0: bronquiolite. Reportagem Márcia Fernandes.
1: Empresas de revenda de ingressos devem ser transparentes com o consumidor sobre o seu papel.
2: Caso isso não aconteça, elas podem ser alvo de medidas cautelares, entre outras determinações.
1: É o que vamos ouvir agora na reportagem de Gabriela Noronha.
3: Quando você vai comprar um ingresso para um show ou teatro, por exemplo, pode acabar recorrendo a páginas na internet que fazem a revenda desses tickets. Mas essas plataformas precisam respeitar os direitos do consumidor. Se isso não ocorrer, ficam sujeitas a medidas cautelares do governo. É o caso de uma empresa que começou a ser investigada nesta segunda-feira por falta de transparência e insuficiência de informações essenciais ao consumidor, como detalhou Ricardo Morishita, secretário nacional do Consumidor.
4: Muita gente acaba contratando, mas não sabe que se trata de um mercado secundário. E claro, tudo isso leva a uma potencial indução do consumidor ao erro, a acreditar que está adquirindo o ingresso pelo canal oficial. Acho que isso é ruim para todos. É importante que o consumidor saiba, não seja enganado, não possa ser induzido a erro, garantir a informação e depois a própria boa-fé.
3: Como medida cautelar, a Senacom determinou que a plataforma passe a indicar de forma clara e destacada ao longo de todo o processo da venda que não constitui um canal oficial de venda dos eventos, que os ingressos são ofertados por terceiros e que podem ser vendidos por preços superiores aos dos canais oficiais. Em caso de não cumprimento da medida, a empresa poderá ser multada em R$100 mil por dia. Vitor Oliveira Fernandes, secretário nacional de Direitos Digitais, mencionou outras possíveis fraudes que fazem parte da investigação.
5: Uma outra preocupação que também surge nesses monitoramentos de mercado é o uso cada vez maior de robôs que funcionam verdadeiramente como cambistas digitais. Robôs que conseguem adicionar ingressos ao carrinho em milissegundos, que conseguem ocupar posições melhores nas filas dos ingressos e que conseguem até fazer o check-out automatizado em um tempo bastante rápido, de modo que o consumidor se torna dependente desse mercado secundário.
3: Lembrando que há PROCONs em todos os estados do país para a proteção e defesa dos direitos do consumidor. Além disso, é possível utilizar a plataforma consumidor.gov.br para registrar denúncias e reclamações. Reportagem Gabriela Noronha.
2: E durante a Copa do Mundo da FIFA 2026, o Ministério da Justiça e Segurança Pública participou da Operação Cartão Vermelho, realizada simultaneamente em 9 países.
1: A ação foi coordenada pelo Departamento de Justiça e pela Agência de Investigações de Segurança Interna dos Estados Unidos para combater a pirataria digital e física.
2: No Brasil, a atuação com foco no ambiente digital resultou no bloqueio de 309 domínios e 109 endereços de IP utilizados na transmissão ilegal de sinais de TV e streaming.
1: A operação teve como objetivo combater redes criminosas envolvidas que lucram ilegalmente com a venda de produtos físicos piratas, como camisetas de seleções, álbuns de figurinhas e artigos esportivos falsificados, e também com a retransmissão digital não autorizada dos jogos do Mundial.
2: O pagamento do Bolsa Família começou hoje aos beneficiários do programa.
1: Em cidades onde foi decretada a situação de emergência ou calamidade pública pelo governo federal, o recurso foi unificado.
6: Começou nesta segunda-feira, dia 20, o pagamento do Bolsa Família referente ao mês de julho. Os depósitos seguem um calendário escalonado, conforme o último dígito do número de identificação social, o NIS. Neste mês, o benefício tem valor médio de R$679,19. Para receber o auxílio, é preciso atender aos critérios do programa, manter o cadastro único atualizado e cumprir as exigências nas áreas de saúde e educação, como frequência escolar, vacinação em dia e acompanhamento pré-natal, quando necessário. Os beneficiários podem movimentar o dinheiro de forma digital pelo aplicativo Caixa Tem, utilizados na função débito com cartão do programa ou sacados em terminais de autoatendimento da Caixa, casas lotéricas e correspondentes Caixa Aqui. Já as famílias que vivem em municípios com situação de emergência ou calamidade pública reconhecida pelo governo federal recebem um benefício nesta segunda-feira, sem seguir o calendário do ONIS. A medida beneficia moradores de cidades do Amazonas, Roraima, Paraná, Sergipe, Paraíba e Rio Grande do Norte, afetadas por eventos como estiagem e enchentes. Thaísa Vitória para a Voz do Brasil.
2: E estão abertas as inscrições para o Prêmio Brasil que Alimenta até o dia 31 de julho.
1: A iniciativa vai reconhecer 40 ações desenvolvidas por organizações da sociedade civil para o combate à fome.
2: Podem participar organizações que estejam em funcionamento há pelo menos 3 anos e mantenham iniciativas em andamento.
1: O valor total da premiação é de R$700 mil, distribuídos entre as 20 melhores iniciativas.
2: O edital com as informações está disponível em gov.br/mds.
1: As mulheres têm agora um novo aliado na luta contra a violência, um chatbot do Ligue 180.
2: É um robô atendente que vai trazer prontamente informações sobre os direitos das mulheres, legislação e serviços da rede de atendimento.
1: A ferramenta de inteligência artificial vai fazer uma curadoria diária da base de informações utilizadas pelas atendentes da Central de Atendimento à Mulher.
2: Mas o atendimento humanizado, em que as vítimas podem conversar diretamente com uma pessoa, vai seguir. E nós conversamos sobre isso com a Secretária Nacional de Enfrentamento à Violência contra as Mulheres, Estela Bezerra. Acompanhe. Secretária Estela, bem-vinda à Voz do Brasil. Vamos começar falando desse novo chatbot do Ligue 180. Como é que ele funciona? O que que ele oferece de novo para as mulheres?
7: Olha, o chatbot, primeiro, um prazer estar aqui, uma saudação a todo mundo que está nos ouvindo, nos assistindo. O chatbot, ele é mais uma tecnologia, ela é desenvolvido muito pelo campo do mercado, mas a tecnologia também pode servir à cidadania, né? Então, o que nós estamos colocando é mais um meio de acesso para que as mulheres em situação de violência, elas possam acionar a Central 180, seja para pedir uma informação ou seja para que ela tenha uma acolhida rapidamente sobre a situação de violência que ela está vivenciando. A violência contra as mulheres, ela tem várias tipologias. O Brasil ainda não tem uma imersão e uma compreensão dessas várias tipologias, mas elas oprimem mulheres em todo o território. E aí o chatbot, inclusive, dialoga com a juventude e traz mais uma opção, mas ela não tira a humanização do serviço nem do atendimento.
8: Quer dizer que com um robô, o atendimento humano também segue, né? As mulheres ainda conseguem atendimento humanizado ligando para o número 180.
7: O chatbot, ele pode estar assentado numa inteligência artificial, mas ele também pode estar nos princípios do atendimento. E nesse caso, ele está nos princípios do atendimento. Não há uso de inteligência artificial. Depois que se tabula ali o tipo de demanda que é trazida, imediatamente você pode recorrer a um atendimento humanizado e aquela demanda vai ser acompanhada humanamente. Nós temos mais de 360 atendentes, 24 horas para fazer esse serviço.
2: Onde é que elas acessam o chatbot?
7: Olha, tanto pelo telefone como ela pode acessar pelo site da nossa página no Ministério das Mulheres. Nós temos todas as tecnologias que você pode recorrer. O 180 tem um grande painel. 22% das procuras no Ministério das Mulheres são justamente pelo 180.
8: E há também outras ferramentas, né? Como o WhatsApp, por exemplo, né? Como é que ele pode ser acessado por quem queira orientações ou mesmo ajuda?
7: Olha, o 180, ele já tinha o WhatsApp implementado. O WhatsApp é uma linha direta. Depois que a gente fazia o atendimento direto, humanizado, ainda se perguntava se você queria receber alguma informação pelo 180, né? Então, o WhatsApp não é uma ferramenta em que a gente acessa a qualquer mulher. A gente prioriza o sigilo da informação. Muitas vezes as mulheres podem receber ou tem o telefone monitorado e isso pode ser uma situação de risco, mas o WhatsApp do 180, ele fica disponível para qualquer mulher que liga para o 180 e ele também pode ser acessado através da nossa página com o íconezinho que dá disponibilidade ao 180.
2: Agora, as atendentes do Ligue 180, elas passam por uma qualificação, né, específica para prestar esse tipo de atendimento. O que está incluído na preparação delas?
7: Olha, desde a taxonomia, porque a gente tem violência, desde violência vicária, que recentemente foi reconhecida como uma tipologia própria de crime, até a violência patrimonial, a violência psicológica, são tipologias de violência que às vezes é difícil de você identificar. Muitas mulheres vão e se identificando que vivem aquele tipo de violência na medida em que alguém vai falando que aquilo é violência. Então, todas essas atendentes, elas são preparadas, qualificadas em compreender a legislação e compreender a manifestação desse tipo de violência. Elas também têm um aparo psicológico, porque é muito doloroso e é muito difícil você passar o dia inteiro ouvindo narrativas de violação de direitos e de violência. Então, elas têm uma retaguarda de psicologia, de atendentes, né? E fazem grupos de conversar sobre esse tema. E agora nós estamos inaugurando uma especialização para que elas tenham uma melhor qualificação, mas também um reconhecimento acadêmico de que elas são profissionais especializadas no atendimento às mulheres em situação de violência.
2: Só para a gente esclarecer, a senhora mencionou a violência vicária, que é um tipo novo, né? Um tipo penal novo, e aí muita gente provavelmente não conhece. Ela ocorre quando o companheiro agride familiares, né? Filhos, pais, para atingir a mulher, né?
7: O agressor praticante de violência doméstica, ele nunca só viola as mulheres, ele viola os filhos, ele agride a sogra, ele agride os cunhados, mas ele tem uma predileção pelos filhos. Os filhos é um modo, é um instrumento de ofender. Se você, às vezes, me der um tapa, o tapa dói, mas dói mais se você bater no meu filho. Isso é uma coisa muito concreta. E o pior caso que nós acompanhamos foi aquele caso de Thales Machado, aqui no estado de Goiás, onde ele executou os dois filhos e ainda construiu através, se suicidou, mas antes disto construiu a narrativa de que a ex-esposa ou a mãe das crianças é que era responsável por tudo aquilo, e ela, por conta disso, não conseguiu sequer acompanhar o velório dos filhos.
8: Secretária, o Ministério das Mulheres também apresentou recentemente em Salvador as diretrizes nacionais das Casas da Mulher Brasileira. O que que elas estabelecem sobre esse serviço?
7: A atualização das diretrizes era uma necessidade. A casa está fazendo 10 anos. A primeira casa foi inaugurada ali em 2015, né, no estado de Mato Grosso do Sul. Durante esses 10 anos, muita coisa mudou, inclusive de legislação. Nós temos muita tecnologia que avançaram durante essa década e era necessário fazer um alinhamento. Hoje temos 13 casas, uma projeção de mais casas. É natural que a política pública vá se expandindo por todo o território, e era necessário a atualização das diretrizes, porque a Casa da Mulher Brasileira, ela é o mais completo, mas ela é mais complexo serviço de uma política pública. Ela junta no mesmo espaço poderes como o poder executivo e o poder do sistema de justiça, judiciário. Lá funciona a vara de família, lá funciona o Ministério Público, mas também tem a Secretaria de Segurança Pública com a Delegacia Especializada da Mulher, o serviço psicossocial que atende lá dentro. Tem também a possibilidade da mulher, por uma questão de risco, ficar acomodada num abrigamento temporário dentro dessa casa. Então, como são serviços complexos, de alta complexidade, com intersetorialidade e interinstitucionalidade, as diretrizes se atualizaram para que o serviço tenha mais azeitamento e seja muito mais eficiente, para que não haja nenhum erro de protocolo de serviços tão complexos.
2: Agora, secretária, acho que a pergunta mais importante da nossa entrevista é essa que vem agora. Uma mulher que esteja nos ouvindo e que se reconheça numa situação de violência, mas que tenha dificuldades em sair dessa situação, seja por motivos financeiros ou quaisquer outros, como é que ela pode começar a pedir ajuda? A gente falou aqui de Casa da Mulher Brasileira, de Ligue 180, mas por onde ela começa? Qual o primeiro passo?
7: Olha, geralmente uma mulher que vive em situação de violência, ela nega que vive em situação de violência, essa negação vai de 3 a 10 anos. Se ela tem no ciclo de amizade dela e uma forma de impedir que a mulher recorra a alguém, um agressor que vive dentro de casa, que ameaça constantemente, ele inibe a relação dessa mulher com seus familiares e também com suas amigas. Essa é uma maneira de manter a mulher isolada. Então, o principal movimento que uma mulher precisa fazer quando ela está vítima de violência é procurar alguém da sua confiança, alguém que ame e respeite ela verdadeiramente, para ela poder compartilhar dessa situação que ela vive. Geralmente, o primeiro ciclo de apoio vem das amigas e da família. Quando você não encontra essa possibilidade, é preciso procurar ou a delegacia, ou o centro de referência da mulher, ou mesmo a Casa da Mulher Brasileira, que é um serviço de porta aberta. Geralmente as mulheres só conseguem fazer esse movimento quando a violência já não ameaça mais só a vida dela, ameaça a vida dos filhos. Então as mulheres conseguem fazer uma ruptura. Por isso que programas como esse, a gente falar do assunto, dizer que a violência acontece e que ela não é naturalizada e que ela pode ser rompida, é necessário. Muitas mulheres vivem em situação profunda de isolamento e não conseguem fazer a ruptura sozinha. Ninguém consegue fazer uma ruptura sozinha. Então, o primeiro movimento é uma mulher procurar alguém de sua confiança. O segundo movimento é procurar um serviço especializado. E se ela for a um serviço bancário, sendo oprimida por violência patrimonial, ela também deve pedir ajuda. Hoje, a Caixa Econômica tem um serviço para acolher mulheres nessa situação. Ou se ela for a um serviço de saúde, ela também pode pedir ajuda ao serviço de saúde para poder fazer a ruptura da violência. Sozinha ninguém consegue.
8: Muito bem, nós conversamos com Estela Bezerra, secretária nacional de enfrentamento à violência contra as mulheres. Muito obrigado, secretária, por sua entrevista aqui à Voz do Brasil.
7: Eu que agradeço a vocês.
1: Conciliar os estudos e a maternidade é uma missão desafiadora para muitas mães que ocupam as universidades.
2: Mas nas cuidotecas, as mães podem deixar seus filhos na hora das aulas.
1: O serviço já é oferecido em universidades federais e agora está aberto para universidades públicas estaduais.
2: As interessadas têm até o dia 15 de setembro para se inscrever em edital do Ministério das Mulheres.
9: Um espaço público, seguro e gratuito, onde crianças de 3 a 12 anos de idade são acolhidas enquanto os responsáveis, principalmente as mães, estudam. Assim, é a Cuidoteca, serviço oferecido em universidades federais como a de Brasília. Na UNB, a iniciativa teve início no começo deste ano e atendeu 23 crianças no período noturno. Para o segundo semestre, 40 vagas serão oferecidas. A coordenadora pedagógica da Cuidoteca da UNB, Letícia Teles, falou sobre a receptividade do serviço.
10: A Cuidoteca promoveu ali um espaço onde a criança pode ser criança, porque eles podem realmente brincar, socializar. E as mães têm um feedback, assim, incrível.
9: Agora, o serviço de Cuidoteca será expandido para universidades estaduais. O edital aberto pelo Ministério das Mulheres vai oferecer 9.200.000 reais para que as universidades estaduais possam contratar profissionais, comprar material pedagógico e oferecer alimentação às crianças. Em contrapartida, as unidades deverão providenciar espaço físico, infraestrutura e apoio operacional. Cada universidade selecionada poderá receber até 240 mil reais para manter o serviço. Segundo Juliana Cores, coordenadora geral de políticas de cuidado do Ministério das Mulheres, há recursos suficientes para contemplar todas as universidades estaduais do país.
11: A gente pensou nas universidades estaduais devido ao número de mulheres, que é um número relevante, e a gente conseguiu aqui aportar um recurso que é suficiente para abarcar todas as universidades estaduais. E o que a gente quer é que cada vez mais cresça essa cultura da Cuidoteca. A gente interpreta como um dos pontos cruciais aí para a tranquilidade dessas mulheres.
9: O envio de propostas pelas universidades estaduais deve ser feito até o dia 15 de setembro por meio da plataforma transfere.gov.br. As unidades selecionadas deverão ofertar o serviço de Cuidoteca por 12 meses. Reportagem Luana Karen.
1: E além do edital para as universidades estaduais, seguem abertas até o dia 1º de agosto as candidaturas para a chamada estratégica Unicuidotecas.
2: Nesta chamada, o Ministério da Educação, em parceria com o Ministério do Desenvolvimento e Assistência Social, Família e Combate à Fome, vai selecionar 50 universidades federais para a implantação de espaços gratuitos de acolhimento infantil nas instituições.
1: Os espaços visam atender filhos de alunos, professores, servidores técnicos e trabalhadores terceirizados.
2: Cada universidade federal selecionada terá capacidade para atender 40 crianças simultaneamente.
1: O envio das propostas deve ser feito por meio eletrônico. Os detalhes estão disponíveis em gov.br/mec.
2: O transporte aéreo brasileiro registrou 65 milhões e 200 mil passageiros no primeiro semestre desse ano.
1: De acordo com o relatório da Agência Nacional de Aviação Civil, a ANAC, mais de 50 milhões nos voos domésticos e 15 milhões nos voos internacionais.
2: Só no mês de junho, o total de passageiros chegou a 10 milhões e 300 mil pessoas.
1: O transporte de carga nos aeroportos brasileiros registrou o crescimento de janeiro a julho deste ano.
2: Foram mais de 673 mil toneladas transportadas em níveis nacionais e internacionais.
1: E essas foram as notícias do Governo Federal.
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2: Fique agora com as notícias do Poder Judiciário e do Congresso Nacional. Boa noite.
1: Boa noite e até amanhã.

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2: Em Angola, presidente do STF propõe ampliar cooperação entre cortes constitucionais na defesa da democracia.
3: TSE divulga dados sobre o eleitorado brasileiro.
2: TST entende que CNPJ ativo não basta para provar que a empresa continua em operação.
3: Boa noite, eu sou Arthur Filho.
2: E eu sou Walter Lima.
3: O presidente do STF e do CNJ, ministro Edson Fachin, defendeu em Luanda, na Angola, o fortalecimento da cooperação entre tribunais constitucionais para proteger a democracia.
2: A manifestação ocorreu durante reunião com Laurinda Prazeres Cardoso, presidente do Tribunal Constitucional de Angola. Marta Ferreira.
4: Ao abrir o encontro, Fachin disse que a relação entre os dois tribunais deve ser ampla, permanente e voltada à construção de uma agenda comum para os próximos anos.
5: Cuidaremos de uma pauta de cooperação centrada no fortalecimento da capacidade institucional de nossos tribunais.
4: O presidente do STF ressaltou que as democracias constitucionais enfrentam desafios comuns em diferentes partes do mundo, especialmente diante do avanço de movimentos autoritários que buscam enfraquecer as instituições por dentro. Para Fachin, os tribunais constitucionais ocupam posição central na preservação do Estado Democrático de Direito e defendeu o fortalecimento da cooperação entre as cortes constitucionais para compartilhar experiências e consolidar referências democráticas capazes de enfrentar tendências autoritárias observadas em diversos países.
3: O TSE divulgou nesta segunda-feira os dados do eleitorado brasileiro.
2: As estatísticas indicam que mais idosos e mais indígenas estão aptos a votar. Jane Costa.
6: Mais de 158 milhões de brasileiras e brasileiros estão aptos a votar no dia 4 de outubro, primeiro turno das eleições. São Paulo, maior colégio eleitoral do país, reúne mais de 34 milhões de eleitoras e eleitores, representando 21,48% do total. Em seguida, aparecem Minas Gerais e Rio de Janeiro. O eleitorado no exterior aumentou, são quase 929 mil. A maioria do eleitorado tem entre 40 e 44 anos, com mais de 15 milhões de pessoas. Os dados também revelam avanços no preenchimento da autodeclaração de raça e cor, tornando o cadastro eleitoral mais diverso e reduzindo significativamente o número de registros sem essa informação.
3: CNPJ ativo não basta para provar que a empresa continua em operação, segundo o TST.
2: Integrante da Comissão Interna de Prevenção de Acidentes e de Assédio, pretende usar o dado para assegurar estabilidade. Larissa Batista.
7: O trabalhador alegou que a empresa continuava funcionando, já que o CNPJ da instituição, sediada em Piracicaba, São Paulo, permanecia ativo. Mas o TST entendeu que isso, por si só, não comprova que a unidade ainda esteja em operação. Como o contrato de prestação de serviços foi encerrado e a CIPA deixou de existir naquele local, a corte decidiu que o auxiliar de produção não tinha direito à estabilidade no emprego e manteve a demissão. A decisão foi unânime.
3: Após a Lei 14.752 de 2023, judiciário não pode multar advogados por abandono de causa.
2: Com esse entendimento, o STJ afastou a multa aplicada a advogados que faltaram à sessão do Tribunal do Júri. Fátima Uchoa.
8: Os advogados pediram o cancelamento do júri e justificaram a ausência alegando que a promotora responsável teria publicado nas redes sociais um vídeo sobre o crime, o que comprometeria a imparcialidade do julgamento. Mas a Justiça do Rio Grande do Sul aplicou uma multa de 10 salários mínimos. Na sexta turma do STJ, o ministro relator Sebastião Reis Júnior observou que os advogados poderiam ter questionado a suposta nulidade em juízo pelos meios processuais adequados. No entanto, nessa situação já estava em vigor a lei que revogou a aplicação da multa por abandono de causa e, segundo o ministro, após essa mudança legislativa, eventual falta deve ser apurada exclusivamente pela Ordem dos Advogados do Brasil.
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3: A você, uma boa noite.
2: E até amanhã.
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10: Eu sou Humberto Pinheiro e estes são os destaques de hoje do Jornal do Senado, que começa agora. A autonomia do Banco Central e novas regras para a saúde avançam na CCJ. Jovens que saem de abrigos podem ganhar cotas no ensino federal. Eleitores com deficiência ou mobilidade reduzida terão direito a transporte gratuito. Boa noite. A Comissão de Constituição e Justiça aprovou neste primeiro semestre a proposta de emenda à Constituição que busca assegurar um orçamento próprio e autonomia operacional ao Banco Central. A CCJ ainda votou outras duas mudanças na Constituição para assegurar jornada de 36 horas semanais para enfermagem e aposentadoria diferenciada para agentes comunitários de saúde e combate às endemias. Repórter Bruno Lourenço.
11: Uma das propostas de emenda à Constituição aprovadas na Comissão de Constituição e Justiça transforma o Banco Central de autarquia para entidade pública de natureza especial, com autonomia técnica, administrativa, orçamentária e financeira. O relator, senador Plínio Valério, do PSDB do Amazonas, defendeu a medida.
12: Essa autonomia, ela fortalece não só o sistema financeiro brasileiro, traz muita segurança para todos nós.
11: Já a PEC, que assegura o direito à aposentadoria diferenciada de agentes comunitários de saúde, de combate às endemias e de agentes indígenas de saúde e de saneamento, passou pela CCJ e pelo plenário. A proposta teve como relator o senador Irajá, do PSD do Tocantins, que destacou o papel desses profissionais na ponta da saúde.
13: Um reconhecimento, um trabalho histórico dedicado por toda uma vida a essas pessoas que são brasileiros e brasileiras, que são, como eu costumo dizer, o SUS do Brasil de carne e osso.
11: Outra proposta de emenda à Constituição aprovada na CCJ vincula o piso salarial da enfermagem a uma jornada máxima de trabalho de 36 horas semanais.
10: O Senado aprovou e enviou para a sanção presidencial um projeto que cria regras para as parcerias entre escolas e pontos e pontões de cultura. A proposta pretende ampliar o acesso de estudantes a atividades culturais e fortalecer a integração entre educação e cultura. A iniciativa estabelece requisitos para a celebração dessas parcerias e busca incentivar ações culturais no ambiente escolar. Os detalhes na reportagem de Márcio Maturana.
14: Pontos e pontões de cultura são associações sem fins lucrativos com atividades culturais dentro das comunidades. Hoje, essas associações já podem fazer parcerias com redes de ensino superior, técnico e básico, mas o projeto define critérios para isso. O texto aprovado no plenário do Senado foi o relatório que o senador Humberto Costa, do PT de Pernambuco, apresentou na Comissão de Educação. Ele resumiu os pontos principais da proposta.
15: Esta proposição inova ao estabelecer duas balizas essenciais que a legislação vigente não contempla: a exigência de que a parceria seja consonante com a proposta pedagógica de cada escola, preservando assim a autonomia escolar, e a prioridade para pontos e pontões de cultura situados nas proximidades da comunidade escolar, de modo a fortalecer os vínculos territoriais e culturais já existentes.
14: Quando entrar em vigor, a lei vai mudar a Política Nacional de Cultura Viva, que busca ampliar o acesso da população aos direitos culturais.
10: Foi apresentada no

0: proposta de emenda à Constituição que assegura a sobrevivência dos programas locais de incentivo fiscal voltados à cultura e à prática desportiva. A medida altera as regras da reforma tributária para permitir que estados, o Distrito Federal e os municípios continuem a estimular esses setores por meio de créditos compensatórios do Imposto sobre Bens e Serviços, o IBS. Sem essa alteração, o novo modelo de unificação tributária sobre o consumo extinguiria gradualmente esses mecanismos regionais de incentivo indireto até o ano de 2032. Pelo projeto, o Comitê Gestor do IBS vai definir as regras técnicas para a concessão e o registro desses créditos. Já os estados, o Distrito Federal e os municípios terão de aprovar leis próprias para criar seus próprios programas. O autor da iniciativa, senador Carlos Portinho, do PL do Rio de Janeiro, ressaltou que as leis locais sustentam uma ampla cadeia produtiva e criam milhares de empregos que, segundo ele, vão além dos holofotes.
1: A gente muitas vezes pensa só no artista ou no jogador de futebol, mas na verdade é todo um ecossistema que tem. É o produtor cultural, é o pessoal que trabalha para os eventos, né? As empresas de eventos, são muitos empregos que geram esse fomento. Com a reforma tributária ficou ameaçado e a gente já se antecipou a esse problema, assim podendo incentivar e fomentar essas duas indústrias que eu chamo é a indústria do entretenimento. A gente tem que ver cultura e esporte como uma grande indústria do Brasil.
0: A proposta também determina que o valor desses incentivos serão pagos pelo estado, pelo Distrito Federal ou pelo município que criar o programa. Além disso, os benefícios terão de seguir regras rígidas de avaliação, transparência e controle social. A PEC, que conta com a assinatura de outros 26 senadores, será analisada pela Comissão de Constituição e Justiça.
2: Nas eleições deste ano, eleitores com deficiência ou mobilidade reduzida terão direito a transporte individual gratuito oferecido pela Justiça Eleitoral. O programa Seu Voto Importa, do Tribunal Superior Eleitoral, tem como objetivo promover a inclusão e reduzir as dificuldades de deslocamento para que o cidadão vote. Para garantir o atendimento no dia da votação, o interessado deverá solicitar o transporte gratuito até 14 de setembro. O pedido poderá ser feito pelo próprio eleitor ou por seus representantes legais, de forma presencial, diretamente no cartório eleitoral da zona correspondente ou por canais remotos e eletrônicos. Também será necessária a apresentação de autodeclaração ou de documento que comprove a deficiência ou a dificuldade de locomoção. O primeiro turno das eleições será realizado em 4 de outubro. O senador Paulo Paim, do PT do Rio Grande do Sul, manifestou apoio à proposta de emenda à Constituição que altera a forma de contribuição previdenciária das empresas. O texto da PEC propõe substituir a contribuição incidente sobre a folha de salários por uma base de cálculo sobre o faturamento bruto das empresas.
3: Essa mudança é necessária por diversos motivos. Empresas com grande faturamento, mas que empregam pouca mão de obra, como o setor financeiro, passaria a contribuir mais.
2: Jovens que deixaram abrigos e casas lares ao completar 18 anos podem ganhar cotas no ensino superior e nas escolas técnicas federais. A proposta foi aprovada pela Comissão de Direitos Humanos do Senado. O projeto busca ampliar as oportunidades de educação para quem cresceu em acolhimento institucional e agora segue para análise da Comissão de Educação. A reportagem é de Rodrigo Rezende.
4: Crianças e adolescentes que aguardam uma definição sobre processos de adoção ou por outro motivo estão impossibilitados do convívio familiar, podem viver no chamado acolhimento institucional, em locais como abrigos ou casas-lares. Um projeto aprovado na Comissão de Direitos Humanos, de autoria do senador Jorge Cajuru, do PSB de Goiás, quer garantir aos jovens que vivem ou viveram nessa situação até os 18 anos, ou seja, não foram adotados e alcançaram maioridade, uma cota nos processos seletivos para o acesso ao ensino superior e às escolas técnicas federais. O relator do projeto, o senador astronauta Marcos Pontes, do PL de São Paulo, afirma que a ideia colabora com a diversidade no meio acadêmico.
5: A proposição realiza a importante missão de conferir oportunidades a pessoas oriundas de acolhimento institucional. Lembrando que acolhimento institucional é diferente de instituições como a Fundação Casa, com menores infratores.

0: É outro tipo de público.
1: Marcos Pontes incluiu no projeto uma previsão de avaliação a cada 10 anos dessa política de cotas. A proposta segue para análise da Comissão de Educação do Senado.
2: Com trabalhos técnicos de João Lira, o Jornal do Senado fica por aqui. Acompanhe agora as notícias da Câmara dos Deputados. Boa noite e até amanhã.
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4: Câmara aprova projetos que garantem direitos de pessoas com deficiência.
5: Avança a proposta que reforça a política de prevenção ao câncer de pulmão.
4: Projeto de lei aumenta a pena para tráfico de drogas com uso de aeronaves.
5: Policiais em serviço poderão usar o transporte público de forma gratuita.
4: Boa noite. A Comissão de Viação e Transportes da Câmara aprovou a gratuidade no transporte público para policiais em serviço. A repórter Sofia Peçanha tem mais detalhes.
6: A Comissão de Viação e Transportes aprovou o projeto que estabelece a gratuidade no transporte público coletivo para policiais civis e militares em exercício. Pelo texto, o benefício será válido para ônibus urbanos e intermunicipais, metrô, trens suburbanos e metropolitanos, barcas e catamarãs. Para ter acesso ao benefício, o policial precisa estar em serviço, uniformizado e apresentar a identificação funcional válida. O relator da proposta na comissão, o deputado Zé Trovão, do PL de Santa Catarina, destacou que a presença de policiais nos veículos pode contribuir para aumentar a segurança dos passageiros.
7: Olha, primeiro que quando você coloca um policial no transporte público, você cria segurança para quem está lá dentro.
6: A proposta também estabelece que a gratuidade só poderá ser utilizada quando houver assentos disponíveis sem prejudicar quem pagou a passagem. Ou seja, os passageiros pagantes continuam tendo prioridade no uso dos lugares. Além disso, as empresas e concessionárias dos coletivos deverão informar o direito por meio de avisos visíveis ao público. Caso não cumpram a regra, podem sofrer penalidades previstas na legislação. O projeto também foi aprovado pela Comissão de Segurança Pública e Combate ao Crime Organizado. O relator, o deputado Coronel Meira, do PL de Pernambuco, argumentou que os policiais enfrentam jornadas prolongadas e, muitas vezes, precisam de condições diferenciadas para o deslocamento após o serviço. Em concordância na Comissão de Viação e Transportes, o deputado Zé Trovão ressaltou o impacto econômico da medida para esses profissionais.
7: Então, a gente criou uma norma que, se ele entender por bem de usar aquele transporte, ele vai, além de ajudar a sociedade, ele vai poder economizar no combustível para ter um pouquinho mais de salário no final do mês.
6: Hoje, a gratuidade para policiais já existe em algumas regiões, como no Distrito Federal, mas depende de normas locais e não é padronizada em todo o país. A proposta, apresentada pelo deputado Capitão Augusto, do PL de São Paulo, busca criar regras nacionais que reconheçam a importância dos profissionais da segurança pública e facilitem o deslocamento durante o exercício da função. O projeto que garante gratuidade no transporte público para policiais segue para análise na Comissão de Finanças e Tributação. Da Rádio Câmara de Brasília, Sofia Peçanha.
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3: Segurança Pública.
5: A proposta que aumenta a punição para tráfico de drogas com uso de aeronaves avançou na Câmara. A repórter Maria Neves tem os detalhes.
8: A Comissão de Constituição e Justiça da Câmara dos Deputados aprovou o projeto que aumenta as penas para o tráfico de drogas praticado com o uso de aeronaves. Pela proposta, quem usar aviões ou helicópteros para o tráfico ficará sujeito a pena de 10 a 20 anos de reclusão, além de multa. O valor da multa depende da situação econômica do réu e é calculada em dias multa, podendo variar pagar de 2.000 a 4.000 dias multa. Cada dia multa corresponde a um valor em salários mínimos e hoje varia entre 50 e 8.105 reais. O texto aprovado foi a versão apresentada pelo relator na Comissão de Segurança Pública, deputado Sargento Faur, do Paraná, ao projeto do deputado Cobalcini, do MDB de Santa Catarina. Sargento Faur ressalta que a legislação atual já prevê aumento de penas para algumas circunstâncias do tráfico, mas não diferencia de modo específico o uso de aeronaves. Para ele, a gravidade e potencial lesivo do uso desse tipo de transporte justificam a criação de um tipo qualificado autônomo.
9: O emprego de aeronaves nesse tipo de crime permite que os criminosos escapem das barreiras terrestres e fluviais, aproveitando-se da vastidão territorial e das fragilidades do espaço aéreo, o que compromete a eficácia das ações de segurança. Tal realidade impõe ao Estado a necessidade de intensificar os mecanismos de controle e adotar sanções penais mais duras, a fim de desestimular essa modalidade de crime.
8: O texto aprovado também prevê aumento de pena para quem utiliza aeronave para transportar maquinário, aparelho ou qualquer outro objeto destinado à produção de drogas. A pena prevista nesse caso é de 6 a 15 anos de reclusão e multa, de 2 mil a 3 mil dias multa. A proposta, que aumenta penas para crimes relacionados ao tráfico de drogas com uso de aeronaves, ainda terá de ser votado pelo plenário da Câmara. Se aprovado, seguirá para análise do Senado. Da Rádio Câmara de Brasília, Maria Neves.
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11: Educação. Sidney Leite, do PSD do Amazonas, comemora a aprovação da medida provisória que reajusta o piso salarial dos professores em R$ 5.130,38. O congressista também destaca a garantia de aumento real anual acima da inflação em todo o país.
12: Eu destaco que essa é uma luta e uma empreitada de todos nós, no sentido de garantir dignidade, reconhecimento, mas acima de tudo, valorização dessa que é uma profissão tão importante. Essa, sem dúvida nenhuma, é uma conquista histórica para esses trabalhadores que fazem a diferença no presente e no futuro. Eu que sou daqueles que acredita na educação pública gratuita e de qualidade. E vindo do Estado, com as dimensões do Estado do Amazonas, que é o maior Estado da Federação, com realidades extremas, essa, sem dúvida nenhuma, é uma vitória importante desses trabalhadores que muitas vezes não têm esse reconhecimento por parte do governo do Estado.
5: Sidney Leite reforça que caberá ao Ministério da Educação divulgar anualmente a tabela de reajustes. Para ele, a conquista representa o reconhecimento da educação pública como pilar de desenvolvimento e como instrumento essencial no combate à desigualdade educacional no país.
11: Saúde. A Comissão de Saúde aprovou o projeto que reforça a política de prevenção ao câncer de pulmão. A repórter Júlia Lopes traz mais informações sobre o texto.
13: A Comissão de Saúde da Câmara dos Deputados aprovou uma proposta que estabelece novas diretrizes para a política de rastreamento e diagnóstico precoce de câncer de pulmão no Sistema Único de Saúde, o SUS. O objetivo é melhorar a sobrevida dos pacientes e reduzir a mortalidade causada pela doença. Atualmente, a Política Nacional de Prevenção e Controle do Câncer já abrange ações de prevenção, tratamento, pesquisa e monitoramento do câncer. No entanto, o projeto busca detalhar essas diretrizes especificamente para o câncer de pulmão, com a criação de protocolos de rastreamento integrados à atenção primária e o reforço no combate ao tabagismo. Entre as medidas previstas estão a busca ativa de pacientes no âmbito da atenção primária à saúde, com a atuação de agentes comunitários e de combate a endemias, para identificar grupos de alto risco e encaminhá-los para exames de rastreamento. A deputada Flávia Moraes, autora da proposta, afirmou que a medida, além de ampliar o diagnóstico precoce e contribuir para a redução da mortalidade, também fortalece a estrutura de atendimento no SUS com profissionais especializados e a ampliação do acesso a exames.
14: Vai permitir a qualificação, a formação de profissionais, a disponibilização do espirômetro, dos exames, dos equipamentos para a realização desses exames e, com certeza, com o diagnóstico precoce, é possível iniciar mais cedo o tratamento da doença, ter um resultado mais efetivo. Isso representa menos sofrimento para o paciente, menos custo para o SUS.
13: Segundo a deputada, hoje apenas 15% dos casos de câncer de pulmão são diagnosticados em estágio inicial, quando há maior chance de cura. Ela destaca ainda que o rastreamento precoce por meio de tomografia pode reduzir a mortalidade pela doença em até 20%. O projeto que define novas diretrizes para a política de rastreamento e diagnóstico precoce de câncer de pulmão no âmbito do SUS deve seguir agora para a Comissão de Finanças e Tributação. Da Rádio Câmara de Brasília, Júlia Lopes.
5: Dr. Flávio, do PL do Rio de Janeiro, apresentou projeto que cria políticas públicas voltadas ao atendimento de adultos com transtorno do espectro autista. A proposta prevê a criação de núcleos especializados para acompanhamento, inclusão social e inserção no mercado de trabalho.
15: O que a gente propõe no projeto é que sejam construídos núcleos de atendimento ao autista adulto. O que são esses núcleos? Para exemplificar, quando você tem os CAPs, que faz tratamento de dependência química ou de psiquiatria, tem um acompanhamento. Então, a gente quer construir esses núcleos para que se tenha políticas públicas voltadas para o autista adulto, para que ele seja inserido no mercado de trabalho, tratamento neurodivergente, que ele possa ter lá o preceptor, estudar línguas, idiomas, de acordo com seu grau de autismo.
11: O projeto de Dr. Flávio prevê que os centros sejam financiados pelo governo federal e que também possam receber recursos de emendas parlamentares para implantação nos municípios. Ele reitera que o projeto amplia o suporte às famílias de pessoas autistas com mais de 18 anos de idade.
3: Direitos humanos.
5: Os deputados aprovaram projetos que buscam garantir os direitos das pessoas com deficiência e de quem cuida delas. Quem traz mais detalhes sobre as propostas é a repórter Paula Bittar.
16: A Comissão de Constituição e Justiça da Câmara aprovou três projetos que buscam garantir direitos a pessoas com deficiência. Um deles assegura prioridade aos cuidadores de pessoas com deficiência em programas federais de capacitação, formação e qualificação. Outro reforça a prioridade no atendimento para esses cuidadores. A proposta determina que o atendimento prioritário, que é estendido aos acompanhantes, deve estar claro e explícito nos informativos de identificação e sinalização do serviço. O terceiro projeto aprovado proíbe a discriminação contra pessoas com transtorno do espectro autista. O texto estabelece que a pessoa autista não será submetida a tratamento desumano ou degradante, não será privada de sua liberdade ou do convívio familiar, nem sofrerá discriminação. Relator das três propostas na CCJ, o deputado Alex Manente, do Cidadania de São Paulo, destacou a necessidade de atualizar a legislação para garantir a inclusão.
17: Todo esse conjunto de projetos que nós temos aprovado e avançado na Câmara dos Deputados para poder fazer com que a inclusão seja algo real e que a legislação esteja de acordo com essa necessidade de inclusão que temos no nosso país. Então, são avanços importantes para poder, primeiro, combater a discriminação e depois avançar no cuidado e no tratamento de direitos para as pessoas que acompanham e familiares que dedicam a vida especialmente para essas pessoas.
16: As três propostas que buscam garantir direitos a pessoas com deficiência podem seguir para análise do Senado, a menos que haja recurso para votação antes pelo plenário da Câmara. Da Rádio Câmara de Brasília, Paula Bittar.
3: Cultura.
11: Chico Alencar, do PSOL do Rio de Janeiro, apoia a proposta que cria o Dia Nacional da Museologia Social, a ser celebrado em 8 de maio. O parlamentar explica que a iniciativa reconhece museus comunitários que preservam a memória e a identidade de territórios populares.
18: Esse tipo de museu social, evidentemente, todo museu é social, todo museu é histórico, todo museu tem uma importância fundamental em qualquer país do mundo. Mas a museologia social é aquela que resgata a história de comunidades em geral esquecidas e trata de valorizar o povo morador que construiu essas comunidades, que as inaugurou muitas vezes, que enfrentou violências, remoções, como grande protagonista.
5: Chico Alencar destaca ainda o Museu da Maré, no Rio de Janeiro, como referência da museologia social no Brasil. O deputado afirma que esses espaços ajudam comunidades a resgatar raízes, ancestralidades e lutas por direitos e melhores condições de vida.
3: Trabalho.
11: Enfermeiros devem emitir nota fiscal após prestar serviços autônomos. A repórter Sofia Peçanha tem mais detalhes sobre a proposta.
6: A Comissão de Saúde aprovou o projeto que obriga a emissão de notas fiscais eletrônicas por profissionais de enfermagem que atuam de forma autônoma. A proposta é de autoria da deputada enfermeira Rejane, do PSDB do Rio de Janeiro, e tem como objetivo incentivar a formalização e a valorização da categoria. O texto prevê que a obrigatoriedade vale para todos os profissionais registrados nos conselhos regionais de enfermagem que trabalham por conta própria, especialmente na prestação de serviços fora de hospitais e vínculos formais. Entre as atividades que passam a exigir a emissão de nota fiscal estão atendimentos domiciliares, acompanhamento de pacientes, orientações de saúde e ações de prevenção de doenças. Durante a análise, o parecer da deputada enfermeira Ana Paula do Podemos, do Ceará, foi lido pela deputada Heloísa Helena, do Rede do Rio de Janeiro, que também é enfermeira, destacando a importância da medida para acompanhar as mudanças no mercado de trabalho da enfermagem.
19: Acrescenta a atuação de enfermeiros e técnicos de enfermagem como empreendedores em áreas como curativos, acompanhamento de doenças crônicas e degenerativas e pré-natal, exige um marco regulatório que assegure a transparência na prestação dos serviços e contribua para a inclusão econômica desses profissionais.
6: O projeto também prevê que estados e municípios adaptem seus sistemas para facilitar a emissão das notas fiscais, reduzindo a burocracia. O descumprimento das normas acarretará a aplicação de sanções administrativas aos profissionais ou aos estabelecimentos. Durante a discussão, o deputado Dr. Zacarias Calil, de Goiás, afirmou que a medida pode ampliar oportunidades para os profissionais e trazer mais segurança para quem contrata os serviços.
20: Facilita também contratos com clínicas, hospitais e empresas que exigem comprovação fiscal. Pacientes e empresas também veem o profissional como mais sério e organizado. Diferencia o enfermeiro no mercado de trabalho, mostrando profissionalismo.
6: O projeto que regulamenta a emissão de notas fiscais por profissionais de enfermagem segue agora para análise da Comissão de Finanças e Tributação. Da Rádio Câmara de Brasília, Sofia Peçanha.
5: Bebeto, do PP do Rio de Janeiro, avalia que a redução da jornada de trabalho vai melhorar a qualidade de vida dos brasileiros. O parlamentar menciona que os trabalhadores da Baixada Fluminense, por exemplo, enfrentam engarrafamentos que tornam o descanso ainda mais necessário.
21: Olha, vai ser um benefício muito grande, porque o cara que acorda 4 horas da manhã, 5 horas da manhã para trabalhar na capital e retorna 10, 11 horas da noite, imagina quanto esse cara não sofre só no deslocamento. Estou dizendo o horário que trabalha, não, só no deslocamento. Vai ser um prêmio para aquele que precisa se deslocar, enfrentar engarrafamento e, além de tudo, a convivência familiar, que é super importante nesse tempo, nessa redução dessa escala, nessa jornada de trabalho.
11: Bebeto também exalta o trabalho da Comissão de Viação e Transportes em favor da mobilidade urbana do Rio de Janeiro. Ele considera que associar melhorias no transporte com a redução da carga horária é fundamental para garantir dignidade à classe trabalhadora.
5: Termina agora o jornal Câmara dos Deputados, produzido pela Rádio Câmara, com trabalhos técnicos de Everson Urani e apresentação de José Carlos Andrade e Luciana Vieira. Uma boa noite para você.
11: Uma ótima noite. Você fica agora com as notícias do Tribunal de Contas da União.
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3: 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Boa noite.

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1: De 50% sobre parte dos produtos canadenses importados pelos Estados Unidos, alegando retaliação comercial. Defesa do ex-presidente Jair Bolsonaro recorre de decisão que suspendeu visitas do filho Flávio por 90 dias. Dólar fecha em queda de 0,43%, cotado a R$ 5,08. O Ibovespa recua 0,20% e registra quarta queda seguida, pressionada por perdas de mineradoras. Tempo instável em Porto Alegre, agora faz 19 graus. A instabilidade segue em todo o estado. Na metade norte, são esperadas chuvas mais intensas. 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
1: Em Porto Alegre tem bloqueio total na Avenida Jaime Vinol, próximo do cruzamento com a Avenida Torquato Severo, no bairro Anchieta. De acordo com a EPTC, tem um poste caído bloqueando a via. Nas rodovias da região metropolitana não há relatos de acidente.
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1: Um homem morreu em uma colisão frontal na noite de hoje na ERS 463 entre Vila Lângaro e Coxilha, no norte do estado. O acidente ocorreu no quilômetro 13 da rodovia. Conforme informações dos bombeiros voluntários de Tapejara, a colisão frontal envolveu um veículo Volkswagen Polo Track que seguia no sentido Vila Lângaro a Coxilha e um Caoa Chery Tiggo 5X que ia no sentido contrário. A vítima ainda não foi identificada. Já a condutora do Tiggo sofreu escoriações e foi encaminhada para o Hospital Santo Antônio de Tapejara. O local foi isolado para o trabalho da perícia e o trânsito foi desviado para uma estrada lateral. Após conserto em estação de tratamento, abastecimento de água começa a ser retomado em 15 bairros de Porto Alegre.
2: O fornecimento de água começou a ser retomado de forma gradual em 15 bairros da capital na noite desta segunda-feira. A interrupção ocorreu após uma falha interna deixar sem energia elétrica a estação de tratamento de água Belém Novo, na zona sul de Porto Alegre. O conserto foi concluído no início da tarde e a unidade voltou a operar por volta das 2 horas da tarde. Segundo o DEMAI, a normalização pode demorar mais em áreas mais altas ou distantes da estação. Da redação, Ayrton Lemos.
1: 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Da redação, Roxane Carvalho.
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4: Boa noite, 10 horas, 4 minutos. Vamos iniciando o Estúdio Gaúcha dessa segunda-feira. Primeiro programa da semana, né? Hoje, dia 20 de julho. Tempo instável aqui em Porto Alegre. Em alguns momentos chove, em outros momentos essa instabilidade dá uma trégua. Mas fato que nós temos, né? Esse tempo mais instável também durante a noite de hoje. 18 graus a temperatura aqui na esquina da Ipiranga com a Érico Veríssimo, né? Temperatura é agradável, não tá frio, não tá muito quente, só esse tempo que continua e permanece bastante úmido, né? Porque a previsão indica aí, né, que nós vamos ter ao longo dessa semana ainda vários dias de chuva e de instabilidades aqui no Rio Grande do Sul. Aliás, ao longo do programa de hoje a gente vai trazer as últimas atualizações sobre o tempo, sobre os danos provocados pelas fortes chuvas e o que esperar dos próximos dias, né? Porque o estado segue em alerta para chuva, o INMET emitiu um alerta vermelho para grandes acumulados de chuva, risco de alagamentos, de novo transbordamento de rios e deslizamentos. Só que, ao mesmo tempo, a Defesa Civil informou ontem que os volumes de chuva, né, ficaram abaixo do que era previsto inicialmente em várias regiões. Afinal de contas, né, qual é o cenário agora? O pior já passou ou ainda nós temos dias de preocupação pela frente? Tudo isso a gente vai ampliar aqui ao longo do Estúdio Gaúcha. Essa chuva que acende um novo alerta aí para as lavouras de trigo aqui no Rio Grande do Sul. Esse volume, né, essa chuva toda, principalmente no noroeste do estado, pode atrasar o plantio e provocar prejuízos no solo. A gente vai trazer mais detalhes também sobre essa situação. E vamos falar ainda de reflexos que nós temos no Rio Grande do Sul depois da enchente. Mais de 2 anos, né, dessas enchentes, e muitas famílias aqui do Rio Grande do Sul ainda vivem sem moradia definitiva. E para ajudar na reconstrução, a gente vai falar de um projeto que vai construir na próxima semana 15 casas na Vila Nazaré, na zona norte aqui de Porto Alegre. É uma ação que reúne voluntários e também moradores da comunidade que vão erguer essas moradias, então, na semana que vem, em apenas 4 dias, né? A gente vai ampliar esse trabalho, essa ação, né, que envolve muito trabalho voluntário, também aqui no Estúdio Gaúcha, que tem essas e muitas outras informações. A produção do programa é da Maria Fernanda Freire, nos trabalhos técnicos o Wilson Vieira, o Robert Abel, o Kleber Moscop e também o Fabrício Correia. Nosso WhatsApp, para que você possa participar por aqui, é o 99699-5218. 10:07, e a gente vai falar agora do número de municípios gaúchos que registrou algum dano por causa das fortes chuvas, dos ventos desses últimos dias. São 49 cidades, 49 municípios que reportaram prejuízos à Defesa Civil. Entre os prejuízos, né, mais significativos também estão o de um hospital que ficou alagado em Santa Maria, no interior do estado. Também nós tivemos dezenas de casas destelhadas. Para fazer um compilado de como é que está a situação de momento, a situação de agora aqui no estado, Ayrton Lemos está aqui comigo no estúdio e nos atualiza, né? Ayrton nos traz mais informações. Boa noite.
5: Boa noite, Viviana. O último balanço da Defesa Civil Estadual aponta que subiu de 41 para 49 o número de municípios gaúchos com danos provocados pela instabilidade, pelo temporal, desde a última quinta-feira. Ao todo, 19 pessoas estão desalojadas em 6 cidades. As informações mais recentes, Viviana, são de Uruguaiana, na fronteira oeste, onde chegou a 23 o número de residências com danos nos telhados. As famílias receberam assistência e não precisaram deixar os imóveis. Em Santa Maria, na região do Hospital São Francisco, ele ficou alagado, mas a gente não tem informação se esses pacientes foram transferidos. Foram transferidos durante essa noite e durante essa tarde, Viviana. A Defesa Civil, então, não informou se houve a necessidade de transferência desses pacientes. O município também registrou danos nos telhados de pelo menos 22 residências e de 4 escolas desde sexta-feira. Outro hospital, Viviana, também foi atingido em Bagé, na campanha. Não foi necessária a retirada de pacientes, segundo a Defesa Civil. A cidade também teve 8 casas destelhadas, além de quedas de árvores e postes. Em Jari, também, na região central, uma escola suspendeu as aulas nesta segunda-feira, depois que uma árvore caiu sobre o poste responsável pelo abastecimento de energia da instituição. O serviço já foi restabelecido e a previsão é de retomada das atividades nesta terça-feira. Entre os demais prejuízos mais graves, 20 casas foram destelhadas em Vera Cruz, no Vale do Rio Pardo, em Arroio Grande, no sul do estado, 16 residências e o prédio da prefeitura também sofreram danos. Em Alegrete, 10 casas foram atingidas e 5 pessoas estão desalojadas. Em São Martinho da Serra, 6 residências e um CTG
2: tiveram danos nos telhados. Uma estrada rural chegou a ser obstruída pela queda de árvores. Em Venâncio Aires, uma unidade de saúde localizada no interior do município foi parcialmente destelhada. A Defesa Civil, Viviana, ainda contabiliza 3 desalojados em Dona Francisca, que é na região central, 3 em São Borja, 2 em Cerro Branco, 2 em Vale do Sol e 4 em Santa Maria. Segundo os painéis de monitoramento das concessionárias, caiu para 7.630 o número de clientes sem energia elétrica no estado. Na atualização anterior, eram mais de 9 mil. Na área da CE Equatorial, são agora 5.723 consumidores afetados, último balanço que a gente apurou há pouco. Já na região atendida pela RGE, 1.907 clientes permanecem sem luz. Nas rodovias estaduais, Viviana, 2 bloqueios totais estão relacionados à instabilidade do tempo. Em Alegrete, a RS-507 permanece interrompida no quilômetro 8, na ponte do Capivari. O desvio utilizado pelos veículos pesados foi coberto pela água do arroio e a ponte de madeira não está liberada para automóveis leves ainda neste momento. Esse problema é desde ontem que a gente noticiou aqui na Rádio Gaúcha. Em Lavras do Sul, a RS-630 está totalmente bloqueada no quilômetro 36 em direção a São Gabriel. A água avançou sobre a pista e o trecho foi sinalizado, Viviana.
4: Obrigada, Ayrton Lemos, né, nos trazendo um panorama de agora, de como está a situação aqui no estado em função desses últimos eventos, né? Principalmente transtornos provocados inicialmente pelo vento forte e depois pela chuva. Aliás, o INMET mantém, né, esse alerta vermelho para acumulado de chuva em uma parte aqui do Rio Grande do Sul, que pega Porto Alegre, região metropolitana também. E diante desse alerta, nós fomos buscar mais detalhes sobre como estão as casas de bombas aqui de Porto Alegre, da capital, a cidade que mantém todas elas em operação, um sistema que funciona, segundo a prefeitura, com cerca de 94% da capacidade, enquanto parte dos equipamentos está passando por manutenção. A Gabriela Plentes tem as informações, Gabriela.
6: Conforme o Departamento Municipal de Água e Esgoto, as 23 estações de bombeamento de água pluvial da capital estão ligadas. A função dessas casas de bombas é retirar das ruas a água acumulada da chuva. Segundo o DEMAI, as unidades somam juntas a capacidade de remover 183 mil litros de água da chuva por segundo. Neste momento, as bombas em operação permitem um escoamento de 173 mil litros por segundo, o que corresponde a cerca de 94% da potência total. As bombas restantes passam por manutenção. Mesmo assim, de acordo com o DEMAI, o índice não é considerado representativo para o funcionamento atual do sistema, que historicamente já é deficitário. Obras foram contratadas para aumentar a capacidade desse sistema. Das 23 unidades, 10 estão com geradores de energia elétrica, como nas estações que protegem parte ali dos bairros São Geraldo, Humaitá, Santa Maria Gorete, Vila Nova Brasília, Menino Deus, Cidade Baixa e Vila Hípica. Na enchente de maio de 2024, 19 delas pararam de funcionar, sendo a falta de energia um dos problemas, além de alagamento das próprias estruturas. De acordo com a prefeitura, 18 foram afetadas pela cheia, de forma que vão precisar passar por obras de resiliência climática. Os trabalhos foram separados em 5 lotes de licitação, sendo que 3 deles estão com um projeto executivo sendo elaborado, em elaboração, e outros 3 vão ter os certames abertos até o final do mês que vem. O objetivo é que as reformas sejam concluídas em 2027. As intervenções prevêem, por exemplo, instalação de novos equipamentos, a substituição das bombas por modelos submersíveis, elevação dos painéis de comando e também instalação permanente de geradores. Além disso, as casas de bombas dos bairros Sarandi e Anchieta já estão sendo ligadas à rede de energia elétrica dupla. Até novembro, outras 5 também devem ter novos postes instalados.
4: Obrigada, Gabriela Plentes, 10 e 14, pois nós seguimos, né, com esse alerta para chuva, para essa terça-feira também. O Instituto Nacional de Meteorologia emitiu um alerta vermelho para acumulado de chuva em boa parte do estado. E aí, repito, né, temos risco de alagamentos nesses locais, transbordamento de rios, deslizamentos. Só que ao mesmo tempo, né, a Defesa Civil informou ontem que os volumes de chuva ficaram abaixo do que era previsto inicialmente em várias regiões. E aí eu cito, né, Fronteira Oeste e também a região central do estado, pelo menos nas colocações, nas manifestações de ontem da Defesa Civil. Agora, afinal de contas, qual é o cenário nesse momento, né? O pior já passou ou ainda nós temos dias de preocupação pela frente? É o que nós vamos buscar entender e responder agora com o meteorologista da Universidade Federal de Santa Maria, o Murilo Lopes. Murilo, boa noite. Obrigada por nos atender.
7: Boa noite, Viviana. Boa noite aos ouvintes da Estúdio Gaúcha. É um prazer estar falando com vocês na noite de segunda.
4: É, bom, antes da gente falar de previsão, Murilo, eu queria fazer um balanço, digamos assim, né? O que aconteceu nesses últimos dias? Acabou chovendo menos do que se imaginava? Ou ainda assim, o que choveu já é um volume significativo?
7: Bom, essa é uma questão bem importante, né, que a gente tem debatido bastante nos últimos dias, né, porque em função desse sistema ter atrasado um pouquinho, inicialmente nós esperávamos que a frente fria avançasse ao longo do sábado.
4: Isso.
7: Né, e essa condição de tempo acabou se dando mais para a madrugada de domingo na fronteira oeste e nas demais regiões, né, especialmente até o centro do estado, ao longo do domingo. Né. Então essa condição teve alguns fatores meteorológicos que atrasaram, que contribuíram, né, para que esse sistema atrasasse. No entanto, a gente tem um prolongamento desse período instável até metade dessa semana, o que também inicialmente não estava nas previsões, né, mas a gente teve basicamente um deslocamento desse período de instabilidade. Claro que a condição para tempestades severas, né, ela fica um pouco aquém do que se desenhava no início, né, mas essa condição era mais mesmo para ocorrências de granizo e esses acumulados de chuva, que de certa forma, especialmente na região fronteira oeste, né, acabaram se confirmando em partes, porque tivemos vários locais, vários municípios com mais de 120 milímetros, por exemplo, de acumulado, como o caso de Rosário do Sul, Santana do Livramento, Dom Pedrito, Quaraí, até mesmo Uruguaiana.
4: É, inclusive ontem o coronel Boeira, que comanda a Defesa Civil, disse que essa frente fria acabou perdendo força quando chegou em Uruguaiana, né? Porque nós tínhamos a previsão, inclusive, de formação de tornados, algo bem mais grave. Pelo menos essa era a previsão para algumas regiões do estado. Esse cenário, segundo a Defesa Civil disse ontem, melhorou, né, em relação a essas projeções iniciais, e eu queria saber, Murilo, se isso significa que o risco diminuiu ou ainda exige bastante atenção de todos nós, da população, né? Porque as pessoas se questionam, né? Quer dizer, bah, todo mundo em alerta e acabou não se confirmando o que se previa de mais forte inicialmente, né?
7: Sim. Não, é importante dizer que esse risco realmente diminuiu, né? Quando a Defesa Civil fala na diminuição do risco, né, é uma informação que nós corroboramos, assim. Então, é uma condição que não é mais tão severa, né? Até mesmo a questão de fenômenos mais extremos, ela era muito, muito restrita. Então, essa condição, mais para eventos extremamente significativos associados às tempestades, ela não era o principal risco, né? O principal risco desse evento, sem dúvida, era a chuva, né? Essa chuva, sem dúvida, vai ficar um pouco abaixo daquilo que se esperava inicialmente. Claro, né, que é importante a gente ter essa política de alertas nesse sentido. A Defesa Civil foi fundamental, né, já com alguns dias de antecedência, preparar equipes, né, os municípios também se mobilizaram antevendo esse risco hidrológico, meteorológico. Então, essa condição, eu acho que é uma prática que deve ser mantida, né, por mais que às vezes fique essa sensação de que não aconteceu, né. É importante sempre pensar que, por mais que tenha a questão meteorológica, né, nós tínhamos uma condição de vento norte muito persistente, isso, esse bloqueio atmosférico dificultando a passagem da frente, né, nós tínhamos uma camada de inversão térmica que atrapalhou a formação das tempestades, né, mas essa condição, ela meteorológica, ela nem sempre vai estar presente, né, esse cenário mais adverso para as tempestades nem sempre vai estar presente, né? E nós estamos apenas começando o período mais crítico do ano, que é a primavera, naturalmente, e que esse ano conta com a presença do El Niño. Então, essa política de alertas, de preparação prévia, isso tem que ser mantido, né? E faz parte, e é sempre importante pensar, né, que a gente teve alguns transtornos ocasionados por causa, né, dessa chuva já no Rio Grande do Sul, né? Acompanhando aqui a programação da Gaúcha, ia se falar sobre transbordamento de alguns rios, algumas rodovias bloqueadas, destelhamento de casas, né? Então, essa condição, né, tem que se pensar que, se não tivesse essa alerta, essa mobilização prévia, poderia ser pior, né? Mesmo que as previsões meteorológicas ainda não se confirmassem no nível de risco maior. Então é importante, né, a população, claro que fica essa sensação de que talvez o alerta possa ter sido exagerado, né, mas é a política de funcionamento, né, de prevenção e alertas, exatamente, busca minimizar riscos e também esses prejuízos e danos que possam ocasionar essas ocorrências.
4: Ah, esse é o caso que a gente fica feliz que uma previsão não se confirme, né? Isso é bom. É, agora, o que todo mundo quer saber, né? Até quando que essa chuva continua aqui no estado? Quando é que a gente pode esperar, digamos assim, que a gente volte a ter uma certa normalidade? Porque até o senhor falava, né, de que nos próximos dias a gente vai ter bastante chuva ainda aqui no estado, né? Instabilidade aí, pelo menos, até quinta-feira, se eu não estou enganada, nas últimas informações, né?
7: Exato, exato. Essa condição até quinta, né? Especialmente nas áreas de fronteira com Santa Catarina, até quinta-feira esse tempo mais instável, chuvoso permanece, né? Mas nas próximas 24 horas nós temos uma condição um pouco mais significativa de chuva de novo, né? Porque a instabilidade vai ganhar força, nós temos ainda aquele transporte de umidade vindo em direção ao Rio Grande do Sul, essa frente fria permanece sobre o estado, né? E vai ser reforçada ao longo da terça-feira com a formação de uma área de baixa pressão. Então essa condição de tempo mais instável vai ganhar intensidade amanhã, né? E aí sim os acumulados de chuva, especialmente nessas áreas em que choveu menos, né, pode ser mais significativo, né? A gente já teve, como eu comentei, né, acumulados acima dos 100 milímetros na fronteira oeste, em áreas do centro do Rio Grande do Sul, né, se estendendo ali por Caçapava, Formigueiro, né? E agora a gente tem essa condição um pouco mais para o norte, incluindo a região metropolitana, nessas próximas 24 horas, né? E dentro desse contexto, a gente ainda tem a possibilidade de alguma queda de granizo isolado, alguma ocorrência de vento mais forte, né? Mas são tempestades mais isoladas, né? O principal risco continua sendo a chuva, né? Claro que não acumulados extremos, né? Mas acumulados acima de 100 milímetros podem ser registrados nesse período de próximas 24, 30 horas.
4: É, nessa área aqui que o senhor falava, né? Pega mais a região norte e aqui a região metropolitana. Nessas áreas, essa concentração maior de chuva, 100 milímetros aí nas próximas 24 horas, isso?
7: Exato, nós temos o norte do Rio Grande do Sul, né? Serra e também região metropolitana. Porque essa região, né, ela vai seguir sendo alimentada com essa umidade. Nós temos essa formação de área de baixa pressão sobre o estado amanhã que vai reforçar a condição de tempo instável. Então, nesse contexto, né, essas áreas vão ter mais chuva ao longo do dia, né, e persistindo um pouco até a quinta-feira, como eu comentei anteriormente. Então, nesse cenário, né, a gente vai ter acumulados mais altos nesses pontos do estado.
4: Eu até estava dando uma olhada aqui na previsão, essa previsão que a gente olha pelo celular, que ela não é, obviamente, oficial, nem tão precisa assim, mas a gente vai ter, como o senhor disse, uma certa estabilidade, né, a volta da estabilidade a partir da quinta-feira, mas pelo que eu vi aqui, a gente já tem chuva de novo depois no domingo. O que a meteorologia está prevendo aí para um pouco mais adiante, hein, Murilo?
7: Bom, essa é uma condição, né, que a gente já está presenciando, que já são os primeiros impactos do El Niño.
4: Sim.
7: Né? Então, a tendência que nós temos para a primavera é exatamente uma ocorrência mais frequente de episódios de chuva, ou seja, vai ter situações de chuva acontecendo com intervalos mais curtos de tempo, e também a ocorrência de temporais. Nesse caso, né, nós tivemos algumas tempestades, não foi um evento muito significativo nesse sentido, né, mas essa é a tendência da gente ver períodos de tempo instável se tornando mais frequentes agora no que a gente se aproxima da primavera. Então essa condição já tem um impacto bem significativo do El Niño, né, e tanto que a gente vai ter esse período, como tu comentou, né, realmente a gente já está trabalhando com cenário de chuva para o começo da próxima semana. Então esses períodos de tempo mais firme, eles tendem a ficar bem mais curtos de agora em diante nesse restante de 2026, né? Não quer dizer que vai chover toda semana. Sim. Mas a gente vai ver situações mais frequentes de episódios de chuva bem próximos, né, com intervalo curto de dias entre um e outro.
4: E para encerrar, Murilo, até muita gente fala, não, mas esse mês de agosto é sempre assim, né? A gente tem esses episódios aqui no Rio Grande do Sul de temporais, de aqueles veranicos que a gente chama, temperatura mais alta, enfim. Mas o que nós temos de complicador nesse ano é esse El Niño, é isso?
7: Exato, nós estamos numa temporada. A primavera, por si só, é a temporada que nós temos os episódios de chuva mais frequentes, né, as ocorrências de enchente, até mesmo o período mais favorável aos temporais, né? E quando nós olhamos a média histórica, né, são os meses que mais chove no ano aqui no Rio Grande do Sul. Então, quando nós temos o El Niño atuando, que já está se aproximando de uma condição de super El Niño, inclusive, né, ou seja, o Pacífico está muito aquecido, estamos com as águas da superfície do oceano acima de 2 graus da média, então é uma condição atmosférica que naturalmente favorece esse transporte de umidade para cá e a presença bem mais frequente desses sistemas meteorológicos. Então, a passagem de frentes de ciclones de áreas de baixa pressão acaba sendo mais corriqueira. E aí, nessa situação, né, a gente potencializa o que já é uma marca bem tradicional da primavera, né, que é esse período de tempo um pouco mais instável, ocorrência de temporais, por exemplo.
4: É, tem uma outra questão aqui que o nosso ouvinte Rubens muito bem pontua, né? Que é com relação às temperaturas, né? Nós estamos agora aqui em Porto Alegre, temperatura de 18 graus, quer dizer, para o inverno é uma temperatura alta, né? E ele quer saber se vai esfriar ou não e quando vai ser isso, se a gente vai voltar a ter temperaturas baixas, né? Próximas de zero. Como é que vai se comportar o tempo também? Porque se a gente vai ter chuva e tudo, precisa ter, digamos assim, aquele abafamento, não sei se é assim que a gente fala, para que a chuva possa chegar também. Nós estamos com o tempo bastante úmido. Então, a gente vai ter temperaturas mais baixas quando a volta dessas temperaturas, Murilo?
7: Bom, nós temos uma previsão de diminuição da temperatura, né, nesse restante de semana, né, a partir quando esse tempo der uma firmada em direção ao final de semana, mas é um período de temperaturas, digamos assim, bem agradáveis para a estação, né? Sim. Nós vamos ter mínimas ao redor de 10 graus em grande parte do estado, né? Então não chega a fazer muito frio, né? Essa condição agora de frio, é complicado nós dizermos que acabou o inverno do ponto de vista, né, de termos frio, né? É possível ainda a ocorrência de alguma massa de ar mais frio de forma mais intensa avançar para o Rio Grande do Sul ainda nesse ano, né? Contudo, a gente não tem esse cenário à vista, pelo menos nesse restante do mês de julho. Então, a tendência é que nós tenhamos dias mais quentes até o final do mês, inclusive com alguns períodos de temperatura mais alta novamente, né? Não, claro, que agora, né, nós tivemos uma situação bastante atípica, digamos assim, né? Porque Porto Alegre,
4: né,
7: e outras cidades,
4: é,
7: né, bateram o recorde histórico para o mês de julho, então isso, essa situação não deve se repetir, né? Mas nós vamos ter temperaturas altas ainda nesse restante do mês, né? Alguns dias, e essa condição de frio ela fica bem mais restrita, tá? Nós não devemos ter temperaturas tão baixas e até mesmo a formação de geada não deve acontecer, pelo menos, até o restante desse mês.
4: Bom, e a gente vai seguir monitorando. Murilo, muito obrigada, viu, por nos atender e nos ajudar, né, mais uma vez a entender um pouco mais esse nosso tempo diferente, para não dizer maluco, aqui no Rio Grande do Sul. Obrigada, viu, Murilo?
7: Obrigado, boa noite e até uma próxima.
4: Até mais. Meteorologista da Universidade Federal de Santa Maria, professor Murilo Lopes, falando com a gente, então, sobre o tempo. E essa volta da chuva, né, tem, o professor citava essa chuva mais intensa, né, região norte, noroeste, está acendendo também um novo alerta para as lavouras de trigo aqui no Rio Grande do Sul, porque esse volume previsto pode atrasar o plantio, e aí a gente fala atrasar o plantio ali principalmente no noroeste do estado e provocar, claro, prejuízos no solo. A Carolina Pastel tem mais detalhes, Carol. Boa noite.
8: Oi, Viviana, boa noite também aos ouvintes. Pois é, 53%, mais especificamente, dos agricultores familiares ligados à FETRAF, Federação dos Trabalhadores na Agricultura Familiar do Rio Grande do Sul, não pretendem, então, investir na propriedade nos próximos anos. O dado foi revelado por uma pesquisa inédita que entrevistou 662 produtores em 34 municípios gaúchos e vai servir como base para uma mudança de estratégia da entidade, que pretende estimular, Viviana, um modelo de produção com menor dependência de insumos e maior rentabilidade. E esse diagnóstico integra também um livro que se chama Agricultura Familiar em Transformação, que vai ser lançado na quarta-feira durante o Congresso Mundial de Sociologia Rural na URGS, aqui em Porto Alegre. A coluna do Campo e Lavoura, inclusive, teve acesso à pesquisa com exclusividade. A publicação, então, reuniu pesquisadores de 5 universidades e sintetiza um trabalho iniciado em 2021 com a aplicação dos questionários em 2024. E esses números indicam, né, Viviana, a perda de perspectiva no campo. O agricultor, ele continua associado a entidades como a FETRAF, a FETAG, a FARSUL, mas utiliza também dos serviços do sindicato, mas muitas vezes já não quer discutir o futuro da propriedade. E a pesquisa confirmou justamente isso, uma percepção que se vinha tendo nas visitas às comunidades. Outro dado que chamou a atenção foi a percepção dos próprios agricultores sobre os principais problemas enfrentados atualmente. O custo elevado dos insumos apareceu no topo da lista, citado por 65% dos entrevistados, seguidos pelos eventos climáticos e também pelos preços de venda da produção colhida. Então, a mudança climática agravou uma fragilidade que já existia, né? O modelo produtivo atual deixa margens muito pequenas para os produtores. E aí, qualquer evento climático elimina o lucro e leva ao endividamento do produtor rural.
4: Obrigada, Carolina Pastel, né? Uma preocupação a mais aí para quem depende, né, da produção agrícola aqui no estado. 10h30, os ouvintes mandando as suas mensagens também por aqui. O Fernando de Gravataí, muita pancada de chuva e pancadas fortes. O Ricardo, até quando o fenômeno do El Niño vai nos afetar? Até o outono do ano que vem, pelo menos essa é a previsão da meteorologia, com atuação mais forte aqui no Rio Grande do Sul, lá na primavera, né? No mês de outubro, pelo menos o que se tem até o momento. Tem chuvarada com granizo agora em Tramandaí, parece água jogada de balde. Já o Bair, que mandou a mensagem. Chove também em Antônio Prado, mensagem da Neuza. Quem mais mandou mensagem aqui? O Renato, tem previsão no norte, Tio Hugo e Passo Fundo, chuva, né? Nas próximas horas, pelo menos essa é a informação. Chove muito forte agora também em Capão da Canoa. O Luciano mandando a mensagem. A nossa ouvinte aqui, a Patrícia, disse que devido a esse temporal, eles estão sem TV, sem Wi-Fi. Haja paciência, diz a Patrícia aqui, para quem trabalha online e ainda tem idoso em casa. Mas ela complementa dizendo o seguinte: mas pelo menos não perdemos tudo de novo na chuva, como foi, né, em 2024. Uma situação bastante complicada que, na verdade, ainda é vivenciada, enfrentada por, incrível que pareça, por muitas pessoas aqui no estado. Mais de 2 anos depois, né, muitas famílias ainda não conseguiram reconstruir as suas casas e seguem aí vivendo, de certa forma, numa situação de vulnerabilidade. Na próxima semana, uma iniciativa pretende ajudar a mudar um pouco essa realidade, né? A Teto Brasil vai reunir voluntários e moradores da Vila Nazaré, que fica na zona norte de Porto Alegre, para construir então 15 moradias resilientes às mudanças climáticas, com banheiro, em apenas 4 dias. E a meta é chegar a 42 casas aqui no estado até o final do ano. Para falar um pouquinho sobre essa mobilização e sobre o desafio, né, da reconstrução, eu vou conversar agora com a gerente da Operação Emergencial da Teto aqui no Rio Grande do Sul, a Flávia Cardoso. Flávia, obrigada por nos atender, boa noite, bem-vinda aqui ao Estúdio Gaúcha.
9: Boa noite, Viviana, obrigada pelo convite.
4: Bom, Flávia, já se passaram aí mais de 2 anos dessa que foi a maior enchente da história aqui do estado. Qual é a realidade hoje de quem ainda mora na Vila Nazaré, né? Queria que tu explicasse também por que que esse foi o local escolhido para essa ação.
9: Claro, sem dúvidas. Bom, a Teto está quase 20 anos no Brasil, né? Trabalhando com famílias em situação de extrema vulnerabilidade social. A Teto não estava aqui no Rio Grande do Sul até os eventos de 2024. Então, durante aí, os primeiros meses, né, depois das enchentes de 2024, nós fizemos esse levantamento, né, essas visitas a comunidades, a diferentes comunidades, diferentes localidades, não só em Porto Alegre, mas na Grande Porto Alegre também, para verificar, enfim, quais eram as necessidades, como é que as pessoas enxergavam, né, o que que elas precisavam para poder atravessar mesmo esse momento de crise extrema, né? Então, elas tinham perdido suas casas, elas estavam em abrigo, elas iam conseguir voltar ou não. E nós temos uma série de parâmetros para que as famílias sejam elegíveis, mas entre eles, então, o tempo de permanência naquele território, se a pessoa pretende continuar vivendo

0: deserto, assim. Então, pessoas vivendo em chão de terra batida, em barracos de madeira, com cobertura de lona, sem cobertura de telha, sem estrutura de telhado. E aí, essas características são elegíveis, né, nesse momento para casa transitória resiliente, porque também é uma casa de madeira, né? Não é uma casa de alvenaria. Substituir uma casa de alvenaria por uma casa de madeira nem sempre é a melhor solução, né? Ela é transitória também. Ela pode, dali uns anos, a pessoa, e aliás é a nosso intuito, assim, né? Não é perpetuar, não é que ela fique na casa de madeira para sempre, mas sim, que a casa de madeira seja segura, seja seca, e que a pessoa tenha condições depois de, conforme ela for melhorando, alcançando outras coisas, ela possa migrar para uma casa de alvenaria, uma casa maior, inclusive. Então, foi assim que a gente encontrou a Nazaré, a Vila Nazaré, e assim que a gente acabou, junto com a liderança da comunidade, determinando, né, que essas casas fossem construídas lá. Nós já construímos 3 e nós, sim, vamos construir mais 39, provavelmente.
1: Essas casas, elas são chamadas, até eu li, né, agora há pouco, moradias resilientes às mudanças climáticas, né? Na prática, o que isso significa? O que elas têm de diferente de uma moradia emergencial tradicional, Flávia?
0: Tá. Moradia emergencial tradicional que a Teto constrói, como eu disse, há quase 20 anos aqui no Brasil, ela é de madeira, pinos, né? Então, é aquela madeira escaminha que a gente fala, não sei se todas as pessoas conseguem visualizar, mas várias tabuinhas de madeiras, uma sobreposta à outra. Tá. Então, essas casas geralmente têm aberturas, né, porta e janela de madeira também, e tem frestas. Então, entra frio, às vezes a madeira incha por causa da umidade e aí acaba depois no verão secando e aí evidenciando essas frestas, né? Então, pro clima, como a gente tem aqui no Rio Grande do Sul, acho que a moradia resiliente, ela é mais interessante porque ela é uma moradia feita, ela foi desenvolvida com a inteligência da Teto. Então, a inteligência que a gente tem há muitos anos construindo e vendo como é que as famílias vivem e tudo mais, a gente, né, não, as pessoas que trabalham na Teto acabaram desenvolvendo essa moradia, que ela é uma chapa de madeira única. Então, é uma folha de madeira revestida por uma película plástica que faz com que ela seja mais resistente à umidade. O piso também leva essa película plástica, então ele também tem um trabalho ali antiderrapante. As pessoas têm mais facilidade para poder limpar, passar uma vassoura no piso de madeira e ele não ficar, né, enroscando coisas. E ela também tem as aberturas na parte superior, porta e janela de alumínio e vidro. Tá. Então, a luminosidade também, ela tem uma melhoria, né, e uma durabilidade maior. E em cima ela tem uns vitrais de policarbonato transparentes, então ela pode ter abertura para circulação de ar, ela pode ter também essa entrada de luminosidade, então a casa fica mais clara, né, por dentro, as pessoas não ficam tão no inverno submetidas ao escuro, assim. Então, por isso que a gente batizou essa casa de resiliente, justamente por isso, porque conforme os anos foram passando e as pessoas foram continuando a precisar da casa da Teto, a gente foi percebendo que para o tipo de clima que a gente estava enfrentando, né, precisávamos ter algumas melhorias na casa, e a resiliente é um reflexo disso, certo, digamos assim.
1: Agora, Flávia, tu até citaste que tem um envolvimento dos próprios moradores, da comunidade que se envolve, né, nesse processo. Eu queria saber como é que é a atuação dos voluntários. Quer dizer, quem são esses voluntários? É a comunidade? Quem mais está imerso ali ajudando nesse trabalho?
0: As duas coisas, né? A gente tem na ponta, eu falo que até tu nunca não faria nada sem a comunidade e sem os voluntários.

0: voluntários, porque o nosso trabalho é 100%, né, feito com voluntários, com mão de obra voluntária. Então, quem vai lá no terreno construir a casa, como nós fomos esse final de semana, descarregar o caminhão, porque as casas chegaram esse final de semana, então a gente foi lá descarregar os caminhões, são voluntários, nada mais, nada menos do que os voluntários. Mas também com um corpo enorme de voluntários e sem a comunidade, né, recebendo afeto, a gente não faria nada. Então, a comunidade muitas vezes procura a gente. Não foi o caso aqui no Rio Grande do Sul, mas a ideia é justamente essa, de que eles se envolvam, né? Então, as famílias, elas são entrevistadas, elas respondem uma série de questionários do antes, né, da escolha de quem vai ser contemplado, mas desde o primeiro dia, né, desde a primeira abertura que a gente fala de trabalho na comunidade, a gente explica isso para eles, né, que eles precisam, obviamente, querer, e que depois que, uma vez eles forem contemplados, né, com a casa, eles vão precisar ajudar a gente a receber os voluntários, a desmontar a casa que eles tinham antes. Sim. E limpar o terreno. Depois, no final de semana, enquanto a gente está construindo, ou nos dias em que nós estamos construindo casa e banheiro, a mesma coisa, né? Quem pode ajudar no terreno, né, quem for maior de idade e puder estar lá para ajudar a gente a fazer os buracos, a montar a casa, a gente explica para as famílias, ensina do mesmo jeito que a gente ensina o voluntário que nunca foi, né, que está indo pela primeira vez, assim. Então, cada terreno tem uma dupla de líderes, que são as pessoas mais experientes, que vão explicar como montar a casa, mas todos os outros, geralmente, são pessoas, aqui no Rio Grande do Sul, principalmente, são pessoas que nunca foram. Então, são pessoas que estão fazendo pela primeira vez. E o envolvimento, eu acho que é nessa aproximação também, né? A gente acaba, sim, conversando muito, escutando muitas famílias. Então, eles acabam se envolvendo bastante, assim. É bem interessante o processo social da coisa.
1: Falando em primeira vez, Flávia, para quem está ouvindo a gente agora e talvez queira ajudar, ainda dá tempo de participar como voluntário desse projeto?
0: Exatamente, até amanhã, para essa construção de julho, desculpa, essa construção que começa na próxima quinta-feira, as inscrições estão abertas até amanhã, meio-dia, né, no site da Teto. Vocês podem se inscrever, precisa ter mais que 16 anos, se tiver entre 16 e 18 anos, precisa da autorização também dos pais ou responsáveis. E só ter vontade, ter curiosidade, vontade de ajudar, né, as famílias da Nazaré. A gente, como eu disse, já descarregou os materiais. Nós vamos fazer, nesses 4 dias de mutirão, né, as casas e os banheiros concomitantemente. Então, vão ter 15 equipes trabalhando ao mesmo tempo. Mas aí você pode ver e acompanhar como é que é o nosso trabalho. Se você não puder ir os 4 dias, você pode ir um dia só também, para conhecer, para entender. E é isso.
1: Flávia, queria te agradecer, obrigada por contar um pouquinho, né, desse projeto de vocês, desse trabalho voluntário que vocês realizam e que tornam, né, acaba tornando com certeza a vida dessas pessoas um pouco mais fácil ou menos ruim, né, porque principalmente essa comunidade, né, da Vila Nazaré, ela era uma comunidade que já enfrentava muitos problemas antes mesmo das enchentes, né? Como a remoção, por exemplo, de famílias por causa da ampliação do aeroporto, né? Então, são comunidades extremamente carentes, que carecem, né, de toda ajuda e toda atenção. Então, muito obrigada, viu, Flávia? Uma boa noite e um bom trabalho para vocês.
0: Obrigada para você também, Viviana. Até mais.
1: Obrigada. Flávia Cardoso, que é gerente, então, da Operação Emergencial da Teto, aqui no Rio Grande do Sul. Quem quiser conhecer um pouquinho mais o trabalho, é só buscar pela Teto nas redes sociais, né? No Instagram também tem todas as informações de como fazer parte e como ajudar. Bom, 10h45, Agora a gente vai para um rápido intervalo e daqui a pouquinho a gente volta com mais informações aqui no Estúdio Gaúcha.
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7: Dez e 48, de volta aqui com o Estúdio Gaúcha para Santa Massa. 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Bom, nós vamos agora falar sobre política, isso mesmo, e Copa do Mundo. O que, que as duas coisas têm a ver, né? É, só que o Rodrigo Lopes vai comentar sobre isso agora aqui no Estúdio Gaúcha, né, Rodrigo? Que além da bola, a política também acabou entrando em campo nessa Copa do Mundo que foi encerrada ontem. Os conflitos internacionais, as disputas ideológicas que marcaram uma das edições mais politizadas aí da história. Será que é mais ou menos por aí, Rodrigo? Explica pra gente. Boa noite.
8: Oi, Viviana. Boa noite aos ouvintes. Bom, vocês devem ter visto, né? Se não viram ainda, volta lá na cena em que a Espanha recebe o troféu da Copa do Mundo como campeã e estarão lá Donald Trump e o presidente da FIFA, Gianni Infantino, entregando o troféu. Mas Trump tenta ficar mais um pouquinho ali e tenta ganhar um certo protagonismo junto aos atletas campeões do mundo. Aliás, ele já tinha feito isso lá na final da Copa do Mundo de Clubes da FIFA entre o Chelsea e o Paris Saint-Germain. Bom, o fato de Trump estar naquele momento ali tentando ganhar esse protagonismo é mais uma cena de uma Copa do Mundo marcada por vários atos políticos e geopolíticos. Aliás, desde antes do início da Copa, vocês devem lembrar que o mundo já vivia várias guerras. Os Estados Unidos já tinham atacado o Irã e o Irã, que havia se classificado para a Copa, acabou tendo problemas para se hospedar nos Estados Unidos. Precisou se hospedar no México e viajar de avião cada vez que ia jogar nos Estados Unidos. Então, essa é uma amostra de como a política acabou influenciando muito a Copa do Mundo. Um outro episódio, o Haiti teve a sua camisa, a camisa da seleção haitiana foi censurada, foi cortada, digamos assim, pela FIFA, porque ali tinha uma referência a uma batalha histórica para os haitianos, em que os haitianos vencem as tropas francesas de Napoleão Bonaparte. E é uma data da independência importante lá para os haitianos e eles não puderam usar sua camisa oficial. Bom, tivemos o caso do árbitro da Somália, Omar Artan, que foi o melhor árbitro do continente africano em 2025 e teve o visto de entrada negado nos Estados Unidos e acabou deportado de volta para o seu país. Também a situação, que acabou sendo talvez a mais polêmica da Copa, Trump interferiu diretamente para que a FIFA anulasse o cartão vermelho recebido pelo atacante Balogun dos Estados Unidos durante o jogo contra a Bósnia-Herzegovina. Bom, tivemos a questão das Malvinas e sempre relacionada à questão argentina, né? A Argentina reivindicando a soberania sobre as Malvinas, apareceu uma faixa no final do jogo contra a Inglaterra e nos últimos minutos ali depois da vitória da Espanha na final, vários jogadores espanhóis exibiram diferentes bandeiras das regiões autônomas da Espanha. Então se viu ali comunidade valenciana, outros carregavam o símbolo da cidade de Terrassa, também a bandeira da Andaluzia, enfim, mostrando, né, o quanto a Espanha tem essa questão da regionalidade, do regionalismo muito forte, tanto que tem duas áreas que comportam movimentos separatistas, como o País Basco e a Catalunha. E até o meio ambiente foi tema desta Copa, por conta dos incêndios florestais no Canadá, que levaram as cinzas até New Jersey, onde foi a final da Copa, e também tivemos aí o calor extremo, que tornou obrigatória a pausa para a hidratação, uma das novidades e polêmicas dessa Copa. É isso, Viviana, a política e o futebol se misturando, talvez como nunca antes na história das Copas do Mundo. Um abraço, até amanhã.
7: Obrigada, até amanhã. Rodrigo Lopes, 10h53. Agora a gente vai trazer outras informações que também são relacionadas à política, e que o governo dos Estados Unidos concedeu o chamado Green Card ao Eduardo Bolsonaro. É um documento, né, que permite que o deputado licenciado permaneça então no país por tempo indeterminado. Maria Fernanda Freire, boa noite.
9: Boa noite, Viviana. Pois é, o ex-deputado está nos Estados Unidos desde o início do ano passado. Ele alega sofrer perseguição política no Brasil. Com o Green Card, Eduardo ganha o status de residente permanente no país norte-americano. E essa situação dificulta eventuais pedidos de extradição formulados pela justiça brasileira. No mês passado, ele foi condenado pelo Supremo Tribunal Federal a 4 anos e 2 meses de prisão pelo crime de coação no curso de processo. A decisão afirma que o ex-deputado atuou nos Estados Unidos com o objetivo de interferir no julgamento da ação penal que resultou na condenação do seu pai, Jair Bolsonaro, por tentativa de golpe de Estado. A concessão do Green Card a Eduardo Bolsonaro, a gente lembra, ocorre em meio a um cenário de tensões políticas entre o governo americano e o governo brasileiro. Isso porque, na semana passada, o governo dos Estados Unidos anunciou novas tarifas de 25% sobre produtos brasileiros, Viviana.
7: Obrigada, Maria Fernanda Freire. E a gente fala de eleições agora, porque os processos por propaganda irregular quase triplicaram aqui no Rio Grande do Sul, isso ainda antes das eleições de 2026. O Tribunal Regional Eleitoral recebeu desde janeiro quase 3 vezes mais representações do que no mesmo período da última eleição. Flávia Simões, boa noite.
10: Boa noite, Viviana. Dados da Justiça Eleitoral mostram um aumento no número de ações relacionadas ao descumprimento das regras de campanha antes mesmo do início oficial do período eleitoral. De janeiro a julho deste ano, foram registradas 16 representações contra partidos políticos ou pré-candidatos no estado. No mesmo período, em 2022, quando os mesmos cargos estavam em disputa, foram apenas 6 ações. O secretário judiciário do Tribunal Regional Eleitoral do Rio Grande do Sul, Rogério da Silva de Vargas, explicou em entrevista à Rádio Gaúcha o que é considerado propaganda eleitoral irregular.
11: O que a legislação veda é o pedido explícito de voto, mas não é só aquele pedido no sentido vote em mim. Existem determinadas palavras ou conjunto de palavras que também podem fazer às vezes do pedido expresso: me apoio, conto com a tua participação, é importante eu estar lá. Há um conjunto de palavras que não é só o voto em mim, vote em mim, que leva a uma propaganda se tornar irregular e, uma vez reconhecida a irregularidade, levar multa aos pré-candidatos.
10: Quem quiser denunciar alguma irregularidade pode utilizar o aplicativo Pardal da Justiça Eleitoral, e as denúncias também podem ser feitas pelos canais do Ministério Público. O denunciante não precisa se identificar.
7: Obrigada, Flávia Simões. E a gente fala ainda de eleições, mas agora para falar do número de eleitores aqui no Rio Grande do Sul. No país, nós tivemos um aumento, de certa forma, nesse número de eleitores, em algumas regiões também, só que o Rio Grande do Sul vai ter uma queda nesse ano, Gabriel Dias.
12: Conforme dados divulgados pelo Tribunal Superior Eleitoral, a região sul ganhou cerca de 300 mil novos eleitores para o pleito de 2026, chegando a um total de 22 milhões de cidadãos aptos para votar. Em comparação com 2022, o aumento foi de 1,34%. O Paraná cresceu 1,57% e Santa Catarina avançou 4,30%. No entanto, o Rio Grande do Sul foi na contramão desse crescimento. O total de gaúchos aptos a votar em 2026 é de 8.526.000, uma redução de 67 mil votantes em relação a 2022. Até o momento, não há detalhes sobre o que causou essa redução no Rio Grande do Sul. Apesar do recuo geral, as mulheres mantêm a liderança histórica no estado e seguem sendo a maioria entre os votantes, representando cerca de 53% do eleitorado gaúcho. O contingente masculino no Rio Grande do Sul acompanhou a queda em números absolutos, caindo 0,24%.
7: Obrigada, Gabriel Dias. Agora, faltando 2 minutos para as 11 horas da noite, vamos para Brasília. O Matheus Schuh tem mais informações sobre essa proposta do Tribunal de Contas da União de aumentar em até 40% os benefícios pagos aos servidores do órgão. Uma proposta aí que foi encaminhada ao Congresso Nacional e, claro, ainda precisa ser analisada pelos parlamentares, Chu.
13: Segundo cálculos do próprio Tribunal de Contas da União, o aumento nestes valores de indenização aos servidores custaria mais de 27 milhões de reais por ano. No pedido de autorização para o reajuste em 40%, o Tribunal de Contas da União cita uma decisão do próprio TCU, adotada na semana passada, que permite a servidores do Tribunal, da Câmara dos Deputados e do Senado acumularem remunerações acima do teto constitucional, sem contar, por exemplo, funções de direção, chefia e assessoramento. Hoje, o teto do funcionalismo corresponde à remuneração dos ministros do Supremo Tribunal Federal, de R$ 46.366. A Constituição diz que as verbas de caráter remuneratório, ou seja, aquelas que são pagas por conta do trabalho exercido, devem ficar submetidas ao teto. Em resumo, o que decidiu o plenário do TCU é que o pagamento por funções extras não precisa respeitar este teto. A informação foi divulgada inicialmente pelo jornal Folha de São Paulo. A atualização da proposta, segundo os argumentos do TCU, é estruturada de forma criteriosa e orientada por parâmetros de governança. Isso, segundo o tribunal, é necessário para fortalecer os postos de trabalho responsáveis pela supervisão de unidades técnicas, coordenação de fiscalizações de elevada complexidade, além do assessoramento superior e da implementação de diretrizes estratégicas do tribunal.
7: Obrigada, Matheus Schuh. Sinal marcando 11 horas, notícia na hora certa e nós voltamos em seguida. Não sai daí.
14: 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Homem morre em colisão frontal na ERS 463 entre Vila Lângaro e Coxilha, no norte do estado. Após conserto em estação de tratamento, abastecimento de água começa a ser retomado em 15 bairros de Porto Alegre. Presidente da Nicarágua anuncia que país não realizará mais eleições. Daniel Ortega está no poder desde 2007. Tempo instável em Porto Alegre, agora faz 19 graus. A instabilidade segue em todo o Rio Grande do Sul. Na metade norte, são esperadas chuvas mais intensas. 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
15: Trânsito. Trânsito tranquilo na maior parte de Porto Alegre. A lentidão pontual na Avenida Protásio Alves, nas proximidades do acesso à Via Parque, no sentido bairro Centro. Nas demais vias da capital, o trânsito flui normalmente. Nas rodovias estaduais, o tráfego também flui bem, sem registro de ocorrências neste momento. Com o trânsito, Ayrton Lemos.
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14: A defesa do ex-presidente Jair Bolsonaro entrou hoje com um recurso no Supremo Tribunal Federal para reverter a decisão do ministro Alexandre de Moraes, que suspendeu por 90 dias as visitas do senador Flávio Bolsonaro ao pai. Na ação, os advogados pedem que Moraes reconsidere a decisão e restabeleça as visitas de Flávio na condição de filho, Caso a proibição seja mantida, a defesa solicita que o senador possa se encontrar reservadamente com Bolsonaro como advogado, uma vez que o parlamentar integra a equipe responsável pela defesa do ex-presidente. Se não houver mudança de posição de Moraes, a defesa pede que o recurso seja analisado pela primeira turma do STF. O dólar fechou em queda de 0,43% nesta segunda-feira, cotado a R$ 5,08. O Ibovespa, principal índice da Bolsa Brasileira, recuou 0,20% aos 173.371 pontos. Sem avanços nas negociações entre Estados Unidos e Irã, o bloqueio parcial do Estreito de Hormuz continuou no centro das atenções. O conflito entre os dois países continua a preocupar investidores globais. Durante o final de semana, pelo menos 4 militares norte-americanos morreram durante ataques iranianos. 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Notícia na hora certa, volta na Rede Gaúcha à meia-noite. Da redação, Roxane Carvalho.
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3: 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Bom, vamos agora atualizar a previsão do tempo para os próximos dias. Cléo Kuhn, chega mais.
4: A previsão está indicando aqui para o estado um comportamento de tempo voltado para a massa de ar úmida. Tem chuva durante a terça-feira em todas as áreas do estado. E essa chuva vem acompanhada de trovoada na metade norte do estado. É muito provável que no sul a gente ou não tenha trovoadas ou tenha ela em quantidade muito pequena. Mas a metade norte do estado tem bastante trovoadas. Então, pessoal, fica atento com a instabilidade. Eu fico preocupado com essa situação das trovoadas, porque são as nuvens cumulonimbus. Dali pode vir a situação de vento, dali pode vir muitas trovoadas que associadas a granizo. Então, muita atenção com relação a esta situação do tempo. Tem avisos especiais aí da Defesa Civil avisando dessa perspectiva. Então, é uma terça-feira chuvosa em todo o estado do Rio Grande do Sul. Olha, em alguns pontos chove com uma intensidade mais forte, principalmente na metade norte do estado. Me parece que a chuva é de intensidade maior do que na metade sul. Chove menos na campanha e no litoral sul. Chove mais no centro, aqui no leste, na serra, principalmente Planalto, Missões, Alto Uruguai. Uma chuva que pode trazer transtornos mais tarde para a área do Rio Uruguai. Portanto, pessoal, fica atento aí com relação a essa instabilidade. Na terça, na quarta, a gente também tem pancadas de chuva sobre o estado e até a tendência continua sendo a mesma. Na metade norte do estado, uma chance maior de volumes de chuva do que nas outras áreas. Muita atenção, portanto, com relação terça e quarta-feira chuva. Na quinta, a chuva diminui bastante, pega mais o nordeste e o leste do estado. Deve chover aqui em Porto Alegre, mas em grande parte do estado já cessam as chuvas, embora permaneçam muitas nuvens. Para sexta-feira é que eu espero que o tempo melhore em todo o estado, até mesmo aqui na capital. E a expectativa de um fim de semana, pelo visto, sem chuva e com nebulosidade variável sobre o Rio Grande do Sul.
3: Obrigada, Cléo Kuhn. E essa umidade toda, né, exige aí cuidados para que a gente evite o aparecimento de mofo dentro de casa. A umidade e a falta de ventilação acabam favorecendo aí a proliferação de fungos. E a repórter Isadora Garcia conversou com uma especialista que traz dicas, né, de como a gente pode prevenir esse problema nesse tempo todo que a gente está, o Cléo Kuhn citou, né, de umidade aqui no Rio Grande do Sul. Isadora, boa noite.
5: Boa noite, Viviana e ouvintes. Olha, quem tem esse problema em casa sabe que é complicado. O mofo é uma proliferação de fungos e de tudo que produzem para se desenvolver no local em questão. A umidade, seja a do ar, seja a que surge a partir de problemas como infiltração, está entre as principais condições para a propagação. Mas o micro-organismo também precisa de alimento, digamos assim, ou seja, partículas de sujeira, poeira e até mesmo a gordura das mãos ao encostar nas superfícies. Os fungos estão naturalmente presentes no ambiente em qualquer época do ano. Mas no inverno, a falta de ventilação nos locais contribui para o aumento da umidade. O baixo isolamento térmico dos ambientes também colabora. Eu conversei com a arquiteta e urbanista Fernanda Lamego Guerra, que pesquisa sobre crescimento biológico e materiais de construção, e ela ressaltou que se livrar totalmente do mofo é uma tarefa bem difícil, mas que há formas de reduzir a presença dele. Primeiro, vale lembrar, ao limpar uma superfície contaminada, a orientação é utilizar máscara e luvas. Depois disso, passo a passo inclui umedecer e limpar a superfície, seja a parede ou teto, com detergente neutro e esponja. A limpeza a seco não deve ser feita porque dispersa ainda mais os fungos e facilita a inalação. Depois, é necessário borrifar uma solução de água sanitária diluída em uma proporção de 1 para 10, deixar o produto agir por cerca de 10 minutos e remover o produto com um pano úmido. A aplicação posterior de algum desinfetante pode auxiliar a perdurar o efeito. Quanto à secagem, se o local estiver muito molhado, vale remover o excesso com pano seco e usar alguma ventilação, se possível, junto ao ar-condicionado ou aquecedor. Mesmo que o mofo não apareça, é necessário manter as paredes e teto limpos ao longo de todo o ano. A dica é limpar esses locais pelo menos a cada 15 dias. Já a parte de passar água sanitária deve ser feita apenas quando o mofo estiver aparente. E um alerta, a especialista não recomenda o uso de soluções caseiras. Isso porque, dependendo da composição da mistura, é possível que o problema se agrave. Por exemplo, o vinagre pode tornar a superfície mais ácida. E os fungos gostam justamente de uma superfície um pouco mais ácida. Trago mais explicações e a descrição desse passo a passo na reportagem em GZH.
3: Obrigada, Isadora Garcia. Que coisa chata esse tal do mofo, né? Quando vem é difícil de limpar, de tirar, e essa umidade toda também não ajuda, né? Essa época do ano aí é bem complicada para essa questão da proliferação dos fungos, do aparecimento do mofo dentro das nossas casas. 11:13. Vamos falar agora do projeto de revitalização de um prédio que está desocupado há décadas no centro histórico aqui de Porto Alegre, que agora, ao que tudo indica, parece que avançou mais uma etapa, né? Teve a aprovação do estudo de viabilidade e os proprietários estão buscando agora investidores para assumir esse empreendimento, Matias Boni.
0: Boa noite, Viviana. Boa noite aos ouvintes. Esse é um prédio de 3 andares que fica na esquina das ruas Coronel Genuíno e José do Patrocínio, aqui no centro de Porto Alegre. O prédio foi construído em 1930 e está pelo menos há mais de 20 anos desocupado. Em 2014, um empresário comprou o prédio e começou um processo de revitalização no local. Desde então, ele já investiu cerca de R$4 milhões nas obras de reestruturação do imóvel. No início desse mês, foi aprovado o estudo de viabilidade urbanística do imóvel, que avalia o eventual impacto gerado pela obra na região. Já nessa última semana, foi protocolado para aprovação na prefeitura o projeto final previsto para o empreendimento. Conforme estima o proprietário, a aprovação da prefeitura deve demorar entre 3 e 4 meses. A partir deste retorno, o empresário deverá concluir a revitalização do imóvel de forma definitiva. O objetivo, quando a obra terminar, é colocar o prédio inteiro para locação comercial.
3: Obrigada, Matias Boni. Tem mais detalhes, fotos, inclusive, né, sobre esse prédio lá em GZH. Agora a gente vai trazer informações internacionais e a principal delas é de que o Reino Unido tem um novo primeiro-ministro a partir de hoje. Ele é o 7º a ocupar o cargo em apenas 10 anos, Vitor Neto. Boa noite.
6: Oi, Viviana. Boa noite a ti e a todos os ouvintes que acompanham a Gaúcha. O Reino Unido tem um novo primeiro-ministro. Andy Burnham assumiu oficialmente o cargo nesta segunda-feira. Ele é o 7º premier britânico em uma década e substitui Keir Starmer, que renunciou ao cargo há algumas semanas. Na última sexta-feira, Burnham foi eleito líder do Partido Trabalhista, o que lhe rendeu a indicação para o cargo de primeiro-ministro. Lembrando que o Reino Unido não elege o cargo de primeiro-ministro diretamente. O chefe de governo é escolhido pelos parlamentares do partido majoritário na Câmara dos Comuns, posto ocupado hoje pelos trabalhistas. E o cargo, por convenção cabe ao líder da sigla. Mas falando sobre o perfil do novo premier, Burnham é ex-prefeito de Manchester, agora como primeiro-ministro terá de enfrentar a alta do custo de vida, a estagnação da economia britânica e a perda de relevância de Londres no cenário internacional. Essa, porém, não é a sua primeira passagem pelo centro de poder de Londres. Entre 2001 e 2017, Burnham foi parlamentar e integrou os gabinetes de Tony Blair e Gordon Brown nos ministérios de saúde e da cultura. Na época, chegou a disputar e perder a liderança do Partido Trabalhista por duas vezes. Foi então quando ele retornou para Manchester e foi eleito prefeito, trabalho que lhe rendeu o título de Rei do Norte. No mês passado, ele renunciou ao cargo para retornar ao parlamento e efetivamente ser eleito líder do Partido Trabalhista. Apontado por analistas como um integrante da ala mais à esquerda do partido, ele usou seu discurso de posse para agradecer Keir Starmer e prometer uma política menos tóxica. Ele também começou a delinear suas prioridades, sustentando que o modelo britânico é excessivamente centralizado e promete um amplo processo de transferência de poder para outras regiões do país. Para tentar reconquistar um eleitorado trabalhista decepcionado, Burnham acenou com propostas de nacionalização e maior controle público, afirmando a ativistas que deixará de usar roupas conservadoras e retornará ao trabalhismo autêntico. Seguindo o rito protocolar, o novo primeiro-ministro já se encontrou com o rei Charles III nesta segunda-feira. Burnham prometeu uma nova economia e afirma que vai estabelecer novas medidas ainda nesta semana para ajudar o custo de vida. Um fato curioso, apesar de Burnham ser o sétimo morador de Downing Street em 10 anos, ele dividirá a residência com uma figura muito tradicional do local, o gato Larry, que há 15 anos circula pelos corredores do poder britânico.
3: E agora nós vamos com as principais informações também do interior do estado, começando pela região sul, onde um homem foi condenado a mais de 26 anos de prisão em Pelotas por estuprar a filha e a sobrinha. É a Laura Cosme que tem as informações. Laura, boa noite.
7: Boa noite, Viviana. Segundo o Ministério Público Federal, as investigações apontaram que o próprio condenado registrava os abusos em vídeo da filha e da sobrinha. Por isso, ele foi condenado a 26 anos, 2 meses e 20 dias de prisão em regime fechado por estuprar a própria filha e a sobrinha, ambas menores de 12 anos, e produzir, armazenar e compartilhar o material desses abusos. As gravações envolviam as duas crianças da família e integravam um conjunto de milhares de arquivos de exploração sexual infantil encontrados durante a apuração. A sentença foi emitida pela Primeira Vara Federal de Rio Grande, mas a denúncia iniciou pelo Ministério Público Federal de Pelotas. A reportagem entrou em contato com o judiciário para confirmar a cidade em que os crimes ocorreram, mas essa informação não foi repassada, isso porque o processo tramita ainda em segredo de justiça. O caso começou a ser investigado após a Polícia Federal receber relatórios de uma organização norte-americana que reúne comunicações obrigatórias feitas por provedores de internet sobre possíveis crimes de exploração sexual infantil. Os alertas indicavam que entre 2019 e 2025, contas vinculadas ao investigado em serviços de armazenamento em nuvem e redes sociais foram utilizadas para armazenar e disponibilizar mais de 3.900 arquivos de supostos abuso sexual infanto-juvenil. A partir dessas informações, a Polícia Federal cumpriu no ano passado o mandado de busca e apreensão na residência do investigado, em que os dispositivos eletrônicos dele foram apreendidos. A partir disso, então, a sentença considerou como provas a perícia realizada no telefone, além da identificação dos vídeos produzidos pelo próprio acusado, depoimentos de policiais e a confissão parcial do investigado. Além disso, outro elemento destacado na decisão foi o fato de parte das pessoas que recebiam o material utilizar números de telefone com código internacional e se comunicar em língua estrangeira. Segundo a sentença, isso demonstra que os crimes não se restringiam ao país. A reportagem procurou o Ministério Público Federal e a Justiça Federal para obter mais informações sobre o caso, como o município onde os crimes ocorreram, o período dos abusos e a idade das vítimas. No entanto, foi informado de que o processo tramita em segredo de justiça, Por esse motivo, detalhes da investigação não podem ser divulgados.
3: Obrigada, Laura Cosme. 11h20, agora a gente vai para a região da Serra Gaúcha, onde a morte de um adolescente de 17 anos em um parque aquático de Gramado é investigada pela polícia. Tamires Piccoli, boa noite.
8: Boa noite, Viviana. A Polícia Civil investiga a morte de um adolescente de 17 anos ocorrida no domingo em Gramado. O jovem, natural de Sorocaba, em São Paulo, se afogou num parque aquático, o Aquamotion. De acordo com informações preliminares da investigação, a morte ocorreu após uma brincadeira de prender a respiração embaixo d'água feita com o irmão mais novo. O adolescente foi socorrido e encaminhado ao hospital de Gramado, mas não resistiu. Funcionários do parque e socorristas já foram ouvidos. O caso será apurado por meio de inquérito policial. Até o momento, o Aquamotion não se manifestou sobre o acontecido.
3: 11h21, agora a Isadora Garcia vai trazer duas informações. A primeira delas é sobre o Centro de Referência de Atendimento à Mulher de Novo Hamburgo, que voltou a funcionar, ou melhor dizendo, que volta a funcionar nessa semana, Isadora.
9: Conforme a secretária de Saúde de Novo Hamburgo, Bettina Espíndola, o município não tinha um centro deste tipo desde 2016. O objetivo, segundo a secretária, é acolher mulheres que chegam até o centro de referência, mas também de ter a possibilidade de a própria equipe ir até aquelas que possam estar vivendo algum tipo de violência.
10: No município de Novo Hamburgo, no ano de 2026, a gente teve dois casos de feminicídio, né? E a gente observa uma crescente, não só no município, como no estado como um todo, né? Infelizmente, a gente tem observado o fenômeno de violência cada vez mais agravado, né, na nossa sociedade. E aqui em Novo Hamburgo, esse serviço, ele existia há mais ou menos 10 anos atrás. E ele, então, foi fechado naquela oportunidade e, desde então, era uma demanda da comunidade, né? Então, as pessoas, elas se organizaram e clamaram muito pelo retorno do serviço, justamente por sentir falta, né, desse apoio mais próximo às mulheres vítimas de violência.
9: O novo Centro de Referência de Atendimento à Mulher fica na rua 25 de Julho, número 326, no bairro Rio Branco, em Novo Hamburgo. Os atendimentos vão ocorrer de segunda a sexta-feira, das 8 da manhã às 5 horas da tarde, sem fechar ao meio-dia.
3: Bom, e a Isadora também tem informações sobre a Prefeitura de Viamão, que vai ser responsável, então, pelo funeral do corpo do menino que foi morto depois de ser espancado pelo pai, Isadora.
9: A Secretaria Municipal de Desenvolvimento Social vai arcar com todos os custos da despedida de Oliver Grayson, de 3 anos. Segundo a Prefeitura de Viamão, a família se enquadra nos critérios de enterro social, devido à situação de vulnerabilidade. Nesta segunda-feira, o Ministério Público Gaúcho tinha solicitado à Justiça que o corpo de Oliver fosse entregue ao município para a realização dos atos fúnebres. Isso porque a retirada do corpo do menino do Departamento Médico Legal precisa da presença de um familiar ou de um representante legal. Segundo o Ministério Público, o Judiciário atendeu ao pedido. Procurado pela reportagem, o Tribunal de Justiça do Estado informou apenas que o processo tramita em segredo de justiça. Oliver morreu no dia 9 de julho, após ter sido agredido pelo pai, o missionário norte-americano Dandre Grayson. O homem confessou ter agredido o filho e segue preso. A mãe, Maiana Rogers, está presa preventivamente. A defesa busca autorização para ela participar do funeral do filho.
3: Obrigada, Isadora. E agora a gente vai para a região norte do estado, onde um homem foi preso por suspeita de tentar matar a ex-companheira e o atual namorado dela foi em Passo Fundo. Roxane Carvalho, boa noite.
11: Boa noite, Viviana. Boa noite aos ouvintes. Isso mesmo. Segundo a Polícia Civil, esse homem que foi preso nesta segunda-feira teria invadido o apartamento da ex-companheira no centro de Passo Fundo, no norte do estado, na madrugada de ontem e desferido diversos golpes de faca contra ela e contra o atual namorado. As vítimas ficaram gravemente feridas. De acordo com a investigação, ele estaria inconformado com o término do relacionamento. O mandado de prisão foi cumprido pela Delegacia Especializada no atendimento à mulher de Passo Fundo. A medida cautelar foi representada pela delegada de polícia plantonista da Delegacia de Polícia de Pronto Atendimento de Passo Fundo, que considerou a gravidade dos fatos na solicitação da prisão do acusado. Ele foi encaminhado ao Presídio Regional de Passo Fundo.
3: Obrigada, Roxane. Assim nós fechamos também o nosso giro com as principais informações pelo interior do estado. Agora 11h25, o intervalo é rápido e nós voltamos para trazer aí as informações do esporte. Nós temos retomada do Campeonato Brasileiro para o Internacional nessa semana, para o Grêmio nós temos a Sul-Americana e a gente vai trazer todos esses detalhes em seguidinha para você que está conectado, está ligado aqui com a gente no Estúdio Gaúcha. Já voltamos.
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6: De volta aqui com o Estúdio Gaúcha. Vamos atualizar também as temperaturas. Aqui em Porto Alegre nós temos tempo nublado nesse momento, instável, neblina em alguns pontos e 19 graus agora aqui na esquina da Ipiranga com a Érico Veríssimo, né? A previsão é de chuva aí também para os próximos dias. Faz 20 graus agora em Santa Rosa, 21 em Santa Maria, 18 em Caxias do Sul, 17 em Pelotas e também em Rio Grande e 19 graus em Passo Fundo. Dito isso, vamos com as informações do futebol, começando pela dupla Grenal. Sempre para quem, Maria Fernanda Freire?
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6: Obrigada, Maria Fernanda Freire, que está na produção aqui do Estúdio Gaúcha. E hoje a gente começa pelo Internacional, que apresentou nessa segunda-feira, Lucas Katsureyama, um novo reforço, o goleiro Matheus Cunha. Boa noite.
8: Boa noite, Viviana. Boa noite a todos. Pois é, goleiro apresentado hoje à tarde, vestiu a camisa de número 23, estava ao lado do executivo de futebol Fabinho Soldado, que fez questão de destacar que já havia trabalhado com Matheus Cunha, portanto conhece ele profissionalmente e também o lado pessoal, fez questão de exaltar esses dois lados do novo goleiro. Chega para disputar a titularidade com Rocher e Anthony. E assim, ele foi muito questionado sobre essa má fase dele, né? Porque ele vem pra cá muito contestado, cometeu falhas significativas no Cruzeiro, por isso perdeu espaço lá. Vamos escutar um trechinho, Viviana, ele falando exatamente sobre isso, sobre a passagem dele pelo Cruzeiro, sobre como ele entende isso e também falando sobre confiança.
9: Isso que aconteceu no Cruzeiro foram águas passadas. Tenho total confiança da minha qualidade. E venho para o Inter para poder ajudar. Fabinho está aí, me conhece do tempo de Flamengo. E venho feliz e com muita ambição para trabalhar e poder colocar o Inter, retornar no lugar que ele nunca deveria ter saído.
10: Matheus, bem-vindo a Porto Alegre. Lucas, da Rádio Gaúcha. O Inter vive nesse momento uma instabilidade no gol, mesmo antes da tua chegada com o Anthony, com o Rocher. Além disso, a gente viu uma repercussão um pouco negativa da tua contratação, muitos torcedores contestando ela. Todo esse ambiente do Inter e também as críticas da torcida, isso coloca mais pressão no teu trabalho? Como tu vê esse ambiente para ti?
9: Hoje, acho que todo jogador de futebol tem pressão. Hoje a pressão está no futebol, ainda mais vestindo uma camisa como essa, que é grande. Então é saber administrar isso, é trabalhar, eu acredito muito no trabalho. É treinar dia a dia para poder evoluir sempre e conquistar coisas grandes aqui.
8: Tá aí o goleiro Matheus Cunha, portanto, falando que são águas passadas. Tem até um outro trecho que ele justifica um pouco essa má fase dele no Cruzeiro por ter sofrido uma lesão bem no início, nos primeiros dias de treinamento, quando ele foi recém-contratado. E aí ele precisou antecipar a volta dele porque o goleiro titular, o Cássio, se machucou. E aí ele teve que voltar um pouco antes. A justificativa dele é que isso acabou atrapalhando ele tecnicamente. Então ele confia bastante no trabalho dele para dar uma volta por cima agora no Colorado.
6: Bom, e ele, tu disse, né, que ele chega aí para disputar a posição com o Rocher e também com o Anthony. O Rocher, inclusive, voltou a treinar, né?
8: É.
6: Com o grupo. Ele ficou uns dias fora ali, mas agora já está treinando com o grupo. Normal,
8: isso,
6: né?
8: Isso, vamos lá. Depois da eliminação do Uruguai na Copa do Mundo, ele ganhou alguns dias de férias. Na primeira semana dele no Inter aqui, depois da retomada, ele fica fazendo trabalhos físicos separados, algo natural. O Maripan e o Félix Torres também fizeram o mesmo tipo de trabalho. E no início da semana passada era para ele ter aparecido no gramado. Isso não aconteceu porque ele estava no departamento médico. Isso gerou uma repercussão muito forte, né?
6: Sim.
8: Pelo histórico do Rocher fisicamente. E aí, isso foi se alongando. Ele estava fazendo alguns trabalhos individualizados e só foi aparecer no campo pela primeira vez no último domingo, ontem. Segunda-feira, hoje, também trabalhou no campo. Então, o que parecia ser uma certeza, a presença do Anthony como titular contra o Cruzeiro, e aí já estou colocando como certeza, falando sobre o Matheus Cunha, porque emprestado pelo Cruzeiro ele não pode enfrentar,
6: sim,
8: o Cruzeiro.
6: Ele então, já não joga, né?
8: Senão, se fosse outra equipe, eu apostaria no Matheus Cunha como titular, tá? Mas para quarta-feira a gente estava praticamente cravando o Anthony. Rocher voltando a trabalhar no domingo, dá para colocar uma dúvida. Eu,
6: sim,
8: diria que pelo pouco tempo de atividade no gramado, é mais provável que jogue o Anthony. Mas assim, o discurso da direção publicamente é que confia na parte técnica do Rocher, portanto, ele é o titular do Inter, mas tem uma preocupação natural com essa questão física dele, que tem sido um problema recorrente. Então, se estiver fisicamente bem o Rocher, apostaria nele como titular, mas não dá para ter uma certeza sobre isso para quarto.
6: Bom, é a retomada também pro Internacional do Campeonato Brasileiro, né? Esse jogo vai ser no Beira-Rio. Pezzolano já tem um time definido para esse retorno?
8: Olha,
6: ou a dúvida também passa por outros setores?
8: Dúvidas em muitos setores.
6: Que não só no gol.
8: Assim, eu acho que se a gente fosse pegar a base do time que encerrou o primeiro semestre e que teve uma certa sequência, algumas alterações pontuais, jogo a jogo, mas dava para entender qual era a base titular do Inter, dava para projetar um time muito parecido. E até estou fazendo isso. Mas acontece que na intertemporada, o Inter realizou 3 jogos treino e todos eles com alguns testes bem diferentes. E aí cria uma dúvida bem forte, tá? Deixa eu pegar alguns exemplos. O Bruno Gomes, que é volante, já está há muito tempo jogando como lateral improvisado. O Pezzolano voltou a testar ele como volante. E aí o Aguirre pela lateral. Assim como o Bruno Gomes também jogou na lateral nessa intertemporada. Mas,
6: sim,
8: ele voltou a trabalhar como volante, já gera uma dúvida aí.

0: João Vitor deve aparecer pelo lado direito. Enfim, são muitas possibilidades que tu Verdade. Mexe numa peça, começa a mudar todo o time. Eu vou falar um possível, não é nem provável, um possível Inter para quarta-feira. E todas essas possibilidades que eu tô falando, eu não vou apostar nelas para início de jogo, mas é algo que o Pezzolano faz, é uma entrada no meio do jogo altera completamente todo o desenho do time. Isso acontece bastante. Então vamos lá. Um possível Inter com Antony no gol ainda, Bruno Gomes, Mercado, Maripan fazendo a estreia e Matheus Bahia, Vijagra e Paulinho, João Vitor e Alex com Carboneiro e Vitinho. Mas, como expliquei, é um grande mistério esse time do Inter.
1: Porque a gente se pergunta, Bruno Henrique pode entrar? O Alan Patrick? O próprio Alejandro, né, que tu citou
0: com
1: agora.
0: Com certeza.
1: Então...
0: Assim, o primeiro semestre do Pezzolano no Inter já foi isso. Tu projetar um time e ser completamente diferente. Ele surpreende bastante e claramente é pensar jogo a jogo, conforme o adversário, a estratégia, o que ele tem de melhor à disposição, não só tecnicamente, mas fisicamente. É um treinador que faz muitas variações, então um time do Inter é sempre difícil projetar.
1: Me ajuda aí, Lucas, o Inter terminou, enfim, antes da parada para a Copa do Mundo, na metade para baixo da tabela, né? 21º colocado, eu acho que o Inter é.
0: O Inter terminou em, deixa eu pegar aqui rapidinho, 14º colocado com 21 pontos.
1: Ah, isso, eu troquei, 21 isso. pontos, 14º colocado, isso. Na metade da tabela.
0: Terminou com aquela derrota forte pro Bragantino por 3-1 lá em Bragança Paulista, né? Vinha de bons resultados e depois tem duas derrotas em sequência o Inter. Mas é uma situação que o Inter está a um ponto do Z4, do 17º, que é o Vasco. Está bem embolado ali, né? Está bem
1: Sim.
0: todo mundo muito próximo. Até se a gente for pegar, o Viviana fazendo uma análise aqui da tabela de classificação, o Inter é a última equipe com 21 pontos, 14º. O 13º, que é o Cruzeiro, o adversário direto, tem 24, 3 a mais. Ou seja, tem um degrau entre o Inter e o primeiro time acima.
1: Sim.
0: Mas do Inter para o 19º, vice-lanterna, são apenas 3 pontos de diferença também. Então, Remo, Mirassol e Vasco, que estão dentro do Z4, estão muito vivos na luta contra o rebaixamento. E aí tem Grêmio, Santos e Inter imediatamente acima, fora, que também estão muito na luta para tentar não ser rebaixados.
1: Bom, vai ser um segundo semestre aí de campeonato brasileiro emocionante.
0: É.
1: Bom, tem mais alguma informação, Lucas, para a gente fechar aí de Inter?
0: Tem. Eu apurei que o Inter convocou para a próxima segunda-feira, dia 27, o Conselho Deliberativo para um início de debate sobre a saúde financeira e as possíveis estruturas jurídicas e de mudanças governamentais nessa estrutura do Inter para o futuro. É a convocação para o início do debate na próxima segunda-feira. Vamos lá. Lá em agosto do ano passado, o Inter convocou um grupo de conselheiros específicos para iniciar um estudo sobre o que o Inter deve fazer para melhorar financeiramente. A gente sabe que o Inter vive uma crise muito forte. Este grupo contratou uma consultoria financeira, a Álvares Marçal, que fez um estudo aprofundado sobre as finanças do Inter e apontou um caminho que considera o ideal. Esse caminho, ele é bem drástico, ele é forte. Ele fala num pedido de recuperação judicial, fala em mudanças na governança, em uma reorganização financeira com austeridade e, posteriormente, a formação e a venda de uma SAF. Isso é o que recomendou a consultoria contratada. Esse grupo de conselheiros, que é um grupo bem pequeno, que fez essa contratação, que fez esse estudo, absorveu algumas coisas, outras entendeu que não se aplica ao Inter por uma cultura ou porque...
1: Que é o caso da recuperação judicial, por exemplo.
0: É muito drástico.
1: É.
0: Isso afeta diretamente na imagem do clube para o mercado.
1: Com certeza.
0: Então talvez a consultoria entenda que isso seja melhor para um longo prazo, mas o Inter também olha a curto prazo de como isso vai impactar para tu fazer uma simples contratação. Então, tem a consultoria e esse grupo fazendo um filtro, vou colocar assim, uma peneira, pegando o que dá para absorver daquilo ali e vai apresentar isso para todos os conselheiros. Na próxima segunda-feira é o início do debate, apresentar essas ideias, a Álvares Marçal, essa consultoria, vai estar presente para esclarecimentos, o início do debate, espaço para manifestações, mas não vai ser uma votação ainda. Vai ter mais tempo para debater tudo isso e aí num futuro mais distante, sem data, uma votação para escolher qual caminho o Inter deve tomar. Não tenho nenhuma informação sobre quando vai ser essa votação, mas assim, Viviana, fazendo uma leitura bem simples. É um ano eleitoral do Inter. Vai mudar o presidente, vai mudar boa parte dos conselheiros. Então, acho improvável que isso ocorra ainda em 2026. É o início de um debate.

0: para talvez em 2027, com uma nova presidência, com um novo corpo de conselheiros, talvez definir. O Inter tem que fazer isso, isso e aquilo. Amanhã, segunda-feira da semana que vem, começa esse debate.
1: E a gente vai acompanhar. Obrigada, viu, Lucas? Bom descanso para ti.
0: Valeu, boa noite.
1: Obrigada mais uma vez, Lucas Katsurayama. Agora vamos falar de Grêmio, Felipe Duarte, que iniciou a semana com mais um desafio aí pela frente e dessa vez pela Sul-Americana. Boa noite.
2: Boa noite, Viviana. Pois é, quinta-feira vai enfrentar o Bolívar, né? O jogo de ida dos playoffs da Copa Sul-Americana e já sabe que não vai poder contar com o técnico Luiz Castro. Já tinha outros desfalques, Carlos Vinícius, que está suspenso, foi expulso lá contra o Montevideo City Torque, ainda na fase de grupos, pegou dois jogos de suspensão. O Amuso, por conta do protocolo de concussão cerebral, né? Teve um choque de cabeça na partida contra o Mirassol, vai ficar 5 dias afastado, perdendo o período de treino, consequentemente não viaja. E agora, Luiz Castro. O Grêmio comunicou na tarde dessa segunda-feira, publicou, né, uma nota argumentando que o técnico não vai poder viajar, mas por uma questão de saúde. Ele passou por duas intervenções para tratar episódios de pneumotórax. E aí ele passou por uma bateria de exames, um médico fez um laudo, esse laudo foi enviado à Conmebol para justificar que ele corre risco de vida, de morte, na verdade, se for submetido àquele cenário, né? De uma altitude de 3.600 metros. Foi orientado a não acompanhar a delegação. A Conmebol já deu o aval. Sim. E o comandante do Grêmio nessa partida vai ser o auxiliar, o Vitor Severino.
1: Aliás, como é que vai ser a logística do Grêmio, hein, para essa viagem?
2: Esse é um ponto interessante, né? Eu tô indo para La Paz, a gente vai embarcar amanhã, eu, Gustavo Manhago, Rodrigo Zaro, que é o nosso colega da equipe técnica. Nós vamos direto para La Paz. É uma altitude, como eu disse, de 3.600. A gente desce, inclusive, na cidade chamada El Alto, que é onde fica o aeroporto, na região metropolitana de La Paz, que aí sim ultrapassa 4.000 metros de altitude.
1: Caramba!
2: Mas o Grêmio não vai para esse mesmo local. O Grêmio vai para Santa Cruz de la Sierra, que é uma cidade que fica a nível do mar. Justamente, são duas orientações médicas, né, para times que vão jogar na altitude. Ou vai com tempo de aclimatação, com 2 semanas, para se adaptar ao terreno, que não é o caso do Grêmio, não pode se permitir isso, né?
1: Pois é.
2: Veio de um jogo agora contra o Mirassol. Se fosse esse o jogo da retomada, quem sabe poderia ir por essa ótica, né? Mas não é o que vai acontecer. E a outra orientação é viajar para a altitude, para o local onde vai acontecer a partida, apenas horas antes da bola rolar. E é isso que o Grêmio vai fazer. Então o Grêmio vai quarta-feira para Santa Cruz de la Sierra, como disse, é uma cidade que fica no nível do mar, cerca de 500 quilômetros de distância. Não dá para ir por via terrestre, porque é uma estrada cheia de curvas, fica no meio das montanhas, leva quase 8 horas para chegar de Santa Cruz de la Sierra a La Paz. Então o Grêmio vai para lá, dorme de quarta para quinta-feira nessa cidade e depois embarca num voo fretado para La Paz. Mas isso quase na hora do jogo. Então o Grêmio chega na cidade, vai direto para o estádio, não vai ficar num hotel, joga e imediatamente depois do jogo retorna para Porto Alegre. Essa é a logística adotada pelo Grêmio.
1: É interessante isso, né?
2: É.
1: E como é que vocês fazem, Felipe? Não é a primeira vez que tu vai para uma cidade...
2: Para Bolívia é.
1: É a primeira vez.
2: Eu fui para Bogotá, que aí é uma altitude menor, 2.600, se não me engano. E eu senti a dificuldade na hora de subir a arquibancada do estádio, subir para as cabines de imprensa. Eu subi correndo. E aí, quando eu cheguei na cabine...
1: Faltou ar.
2: Fui puxar o ar para falar e não vinha. Então, imagino que na altitude, estou colhendo depoimentos aqui dos colegas que já foram, do Simon, do André Silva, que me disseram que, de fato, é bem difícil. Tem depoimentos de gente que acorda com o nariz sangrando durante a madrugada. E que servem, né? Na Bolívia, servem o chá de coca no saguão do hotel. Então, é muito fácil, né? De fácil acesso a coca, a folha para mascar, o chá de coca, que isso ameniza também um pouco do efeito, da dor de cabeça, da tontura, porque falta ar. O ar é rarefeito, então tu puxa o ar e ele não vem na mesma quantidade que a gente tem aqui a nível do mar.
1: Depois você vai ter que contar como é que foi a tua experiência, Felipe.
2: Volto aqui para contar tudo.
1: O Grêmio vai com força máxima e eu deve poupar jogadores, né? Porque depois, na volta, tem Fluminense, né?
2: Esse é um ponto, isso aí. Fluminense, domingo, na Arena, jogo muito importante, até porque no sábado, dia anterior a esse confronto, tem Vasco e Mirassol. E se tiver um vencedor desse jogo, ele ultrapassa o Grêmio. O Grêmio abre o domingo na zona de rebaixamento. Essa é a circunstância. E o Luiz Castro, depois da derrota para o Mirassol, lá no interior de São Paulo, ainda na sexta-feira passada, Ele disse que o Grêmio não vai abdicar de nenhuma competição, mas que o objetivo fundamental, e aqui estou abrindo aspas para o que ele disse, né, é o Brasileirão. Que o Brasileirão é o principal e que as outras competições o Grêmio vai escalar times competitivos. A leitura que a gente faz é que vai ser um time misto, né? Não vai ser força máxima, já vai estar enfraquecido sem Amuso, sem Carlos Vinícius. Pode sofrer outras alterações, o próprio Luiz Castro não vai estar lá. O Leonel Pérez, por exemplo, está suspenso no Campeonato Brasileiro, não vai poder enfrentar o Fluminense porque recebeu o terceiro cartão amarelo. Pode ser que ele seja escalado para preservar o Vilhaçante, que está voltando de um longo período de parada depois de uma cirurgia no joelho. Então, é um quebra-cabeças. O Grêmio se reapresentou nessa manhã, ainda não teve nenhum desenho, esboço de time. Acredito que a partir de amanhã, pela manhã, nova atividade, aí sim, o Grêmio começa a se desenhar para esse jogo, que é fundamental também, é o jogo de ida dos playoffs. O Grêmio não classificou direto para a vaga de oitavas de final da Sul-Americana, ficou em segundo, atrás do Montevideo City Torque. O Bolívar estava na Libertadores, foi eliminado, estava no grupo do Fluminense, ficou em terceiro, e aí os dois se enfrentam. Quem passar desse confronto, o jogo da volta é na Arena, em Porto Alegre, na outra quinta-feira, dia 30, quem passar desse cruzamento vai para as oitavas de final. Não é tão fácil. O ano passado o Grêmio caiu nessa fase. Caiu para a Aliança Lima do Peru.
1: Exato. Não é uma parada fácil, é uma parada bem difícil, inclusive, no momento que o Grêmio está, né? Mais complicado ainda. Vamos falar um pouquinho do Marlon.
2: Vamos.
1: Voltou aos trabalhos, né? Com o grupo, um pouco antes do que era a previsão, né, Felipe?
2: Essa é a boa notícia da manhã. Como eu disse, o Grêmio teve folga no domingo, né? Os jogadores receberam folga, se reapresentaram na manhã dessa segunda-feira no CT Luiz Carvalho, e o Marlon foi a novidade. Participou pela primeira vez de todo o treino, com bola e com o restante do elenco. E isso é uma boa notícia, porque o Marlon, em março, no dia 19 de março, ele sofreu uma fratura no tornozelo direito, uma lesão grave, feia, né? Fica com o pé pendurado, passa por cirurgia. E na época o Grêmio divulgou que ele levaria 5 meses para voltar. Então o prazo estipulado era metade de agosto. Ele, Marlon, já naquela época dizia, não, vou voltar antes. E ele se colocou um prazo que pode ser que ele atinja, que é o jogo contra o Fluminense, esse que a gente citou agora há pouco. Então, no dia 30 de julho, no dia 26 de julho, do Grêmio Fluminense enfrentando o dia 26, o Marlon pode estar presente. Hoje ele fez o primeiro treino, como eu falei, vai participar dos trabalhos da semana, e aí vai caber a comissão técnica avaliar se o Marlon, no mínimo, pode ser relacionado. Mas é uma boa notícia, né, Viviana?
1: Com certeza.
2: O Marlon teve uma rápida identificação com a torcida do Grêmio, e se o Grêmio vive esse momento de altos e baixos, e bastante baixos por enquanto, né? O Marlon, ele vinha bem, era titular incontestável da lateral esquerda. No ano passado chega por empréstimo do Cruzeiro, atinge o número de jogos estipulado em contrato e é comprado em definitivo. Então é um jogador que também não esconde de ninguém, é gremista desde pequeno, ele é natural do interior do Paraná. Então tem essa identificação muito grande e o esforço da parte dele de voltar antes do prazo que está se cumprindo agora.
1: Ah, é uma baita notícia aí para o Grêmio, com certeza. Bom, tem mais alguma informação aí, Felipe, para a gente fechar?
2: Era isso. Sobre lista de inscritos da Sul-Americana, o Grêmio pretende fazer modificações, já fez, incluiu as contratações, né? O zagueiro Wallace e também o atacante Matheus Nascimento, que hoje pela manhã saiu no BID, no Boletim Informativo Diário. O Grêmio tem direito a 5 alterações. Essas duas já estão feitas. O Grêmio agora corre contra o tempo, enviou já a lista de inscritos na última sexta-feira. Alguns estavam numa lista provisória, é o caso do Matheus Nascimento, que agora regularizado já apareceu. Mas Diego Caíto, lateral direito, que chegou na sexta-feira em Porto Alegre. E o Giovanni Cabral, que não foi oficializado, não foi. O Luiz Castro falou sobre ele na entrevista coletiva, sim, mas ele não está em Porto Alegre, não fez exames médicos ainda. São os dois jogadores que o Grêmio tenta, nessa corrida contra o tempo, regularizar para que possam estar presentes. Já não vão fazer parte desse jogo de quinta-feira, mas quem sabe para o jogo da volta contra o Bolívar em Porto Alegre.
1: É, porque alguma coisa precisa ser feita aí no Grêmio. Que, olha, tá tenebrosa a situação do meu time, hein, Felipe? Uhum. Meu Deus do céu. Acompanhar aquele jogo da sexta-feira contra o Mirassol foi sofrido, né? E acho que aí acendeu o alerta de que se o Grêmio não fizer alguma coisa, é o ano que vem, o que nos espera é a Série B. Aí falando como torcedora. Obrigada, viu, Felipe?
2: Valeu, espero dar sorte pro seu time, então, viajando agora na quinta-feira. Abraço.
1: Obrigada, Felipe Duarte, né? 10:30. Vamos falar de Copa do Mundo, por mais que a Copa tenha acabado. Estamos de ressaca de Copa, hein, João Calegari? Boa noite.
3: Muito boa noite, Viviana Fronza. Boa noite a todo mundo que acompanha a Rádio Gaúcha. A gente está aqui hoje para falar sobre Copa do Mundo. E vamos falar sobre talvez a próxima Copa do Mundo, que pode ter um personagem diferente. Sem clube desde que deixou o Manchester City em maio deste ano, o consagrado treinador catalão Pepe Guardiola entrou no radar da Federação Italiana de Futebol para assumir o cargo de técnico da seleção nacional. De acordo com informações da Sky Sports, Paolo Maldini, novo diretor técnico da entidade, embarcou para Barcelona junto com o ex-jogador e tetracampeão mundial pela seleção brasileira, Leonardo, seu assessor, para tratar do assunto. A dupla viajou para conversar com o treinador e saber se ele teria interesse em comandar a seleção italiana. A ideia da nova direção da Federação Italiana de Futebol é contar com Guardiola neste processo de reconstrução do futebol no país. Fora das últimas três edições da Copa do Mundo, a Itália vive uma crise sem precedentes. Ainda, segundo o jornal inglês, Maldini e Leonardo conversaram com o técnico espanhol durante 3 dias para explicar o projeto de reerguer a seleção nacional. Embora Guardiola seja prioridade por seu histórico vencedor no Barcelona, Bayern de Munique e Manchester City, a entidade trabalha com outras frentes e tem mais 2 nomes para a função caso o profissional catalão recuse a proposta: Roberto Mancini e Andrea Pirlo, os dois italianos. A Itália está sem treinador desde a saída de Gennaro Gattuso, que deixou o cargo em abril, após não conseguir classificar a Itália para a Copa do Mundo deste ano, sendo eliminado por Bósnia e Herzegovina. 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Com informações de Copa do Mundo para a Rádio Gaúcha, João Calegari.
1: Obrigada, querido. 11:53. Vamos trazer as informações também da dupla Caju? Tudo contigo, Eduardo Costa. Boa noite.
4: Boa noite a todos que acompanham o Estúdio Gaúcha. O Juventude segue a sua preparação para o jogo de quinta-feira, 9:30 da noite, encara o Botafogo de São Paulo, lá em Ribeirão Preto, jogo pela última rodada do primeiro turno da Série B do Campeonato Brasileiro. O zagueiro Messias e o meia Raí Silva estão suspensos, ficam de fora deste confronto. Na zaga, Gabriel Pinheiro deve atuar e no meio-campo, Mandaka deve voltar a assumir a titularidade. O Mandaka foi ausência na última partida, na vitória do Juventude, por conta de suspensão. Quem também retorna e fica à disposição é o volante Lucas Mineiro, que foi ausência na última partida por conta de suspensão. O lateral esquerdo, Diogo Barbosa, foi integrado novamente ao elenco após uma lesão, está recuperado e fica à disposição. O Juventude, que contratou 3 reforços até o momento para a sequência da temporada: Lucas Alves, ex-atacante do Figueirense, o centroavante Luiz Amarija, paraguaio, que estava na equipe do Cerro Porteño, e o atacante Léo Jabá, atletas que aos poucos passam a ficar à disposição do técnico Maurício Barbieri. O Caxias joga domingo, 6:30 da tarde, no Estádio Centenário contra o Botafogo da Paraíba, 15ª rodada da Série C. Caxias buscando voltar ao G8 da competição, teve um intervalo sem jogos, no final de semana não atuou, teve uma pausa na Série C e volta a jogar no próximo final de semana. 1 vitória nos últimos 5 jogos, 3 empates seguidos atuando em casa, vai buscar a recuperação atuando contra o Botafogo da Paraíba. O lateral direito Felipe Albuquerque, o zagueiro Moraes e o centroavante Salatiel foram preservados no jogo treino contra o Inter na última sexta-feira. O Felipe Albuquerque com uma pancada na costela, o zagueiro Moraes com dores na coxa, esses voltaram a treinar hoje. Já o Salatiel segue sendo acompanhado com uma pubalgia e a dúvida para a partida do final de semana. O atacante Dentinho, contratado junto ao Guarani, já treina com o elenco e vira alternativa para o jogo do final de semana. Da Gaúcha Serra com a dupla Caju, Eduardo Costa.
1: Ah, e a gente fecha o Estúdio Gaúcha com os esportes internacionais. Nicolas Lira, boa noite.
5: Boa noite, Viviana. Boa noite a quem nos acompanha no Estúdio Gaúcha. Foi realizada ontem a 10ª etapa do Mundial de Fórmula 1, Viviana, que teve a vitória do líder do campeonato. O italiano Kimi Antonelli, da Mercedes, dominou o fim de semana, conquistou mais um resultado positivo lá no tradicional circuito de Spa-Francorchamps, na Bélgica. Com o resultado, ele ampliou a diferença na liderança do campeonato para 45 pontos para o novo segundo colocado, Lewis Hamilton, da Ferrari. Ele que ficou em segundo na corrida e ultrapassou justamente o companheiro de equipe de Antonelli, o britânico George Russell, com quem ele inclusive bateu logo na largada. O tetracampeão do mundo, Max Verstappen, completou o pódio. O brasileiro Gabriel Bortoleto, da Audi, voltou a pontuar, ficou em oitavo na corrida lá na Bélgica. Uma boa temporada, um bom início de temporada que faz o brasileiro Gabriel Bortoleto. No próximo fim de semana já tem corrida de novo, o GP da Hungria, 11ª etapa do Mundial de Fórmula 1, lá no domingo, mas aí ao longo da semana, Viviana, a gente volta a trazer mais detalhes dessa prova. 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
1: Obrigada, Nicolas Lira. Agora 11h57, a gente vai fechando o Estúdio Gaúcha de hoje. Muito obrigada pela companhia, pela audiência. Vem aí o Rafael Collin com o Esporte e Companhia para Esponqueado. 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Ah, não é, ó, a Mafê, a Maria Fernanda Freire me lembra que não é o Rafael Collin, tá de férias o Collin. É o Lucas Arruda que vai fazer o Esporte e Companhia hoje. Muito bem, então fiquem aí com o Lucas Arruda e o Esporte e Companhia. A gente volta amanhã a partir das 10 da noite com mais Estúdio Gaúcha. Até lá, tchau, tchau.
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7: 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Manutenção emergencial na estação de tratamento de água São João, em Porto Alegre, pode afetar o abastecimento em bairros das zonas norte e leste. Segundo o DEMAI, o serviço deve ser normalizado nesta madrugada. Homem é preso por suspeita de tentar matar a ex-companheira e o atual namorado dela em Passo Fundo, no norte do estado. Em resposta a Flávio Dino, Câmara dos Deputados diz que indicação de emendas é regular. O documento foi encaminhado hoje após ministro pedir esclarecimento sobre aplicação de recursos. Chove em Porto Alegre, agora faz 19 graus. A instabilidade segue em todo o estado. Na metade norte, são esperadas chuvas mais intensas. 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
7: Tem bloqueio por queda de árvore na rua Cônego Vieira da Soledade, na Cavalhada. O fluxo está totalmente interrompido no trecho. Nas demais regiões de Porto Alegre, trânsito fluindo normalmente.
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7: O presidente da Nicarágua, Daniel Ortega, afirmou que o país não vai realizar mais eleições. A ação elimina a possibilidade de uma disputa eleitoral no ano que vem, quando o mandato dele terminar. Ortega, que está no poder desde 2007, disse que a medida fechará qualquer caminho para a oposição, embora não tenha fornecido detalhes sobre como ela será implementada. A última eleição na Nicarágua, em 2021, foi amplamente contestada depois que Ortega mandou prender opositores e líderes empresariais, além de criminalizar a dissidência política. Um homem de 20 anos morreu em um acidente na BR-290 em Porto Alegre na noite desta segunda-feira. De acordo com a Polícia Rodoviária Federal, a colisão ocorreu no quilômetro 84, no sentido litoral capital. Segundo a polícia, um Fiat Punto conduzido pela vítima bateu na traseira de um caminhão. O motorista do automóvel morreu no local. As circunstâncias do acidente serão apuradas. cartórios de protesto, o jeito mais eficiente de recuperar uma dívida. 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Da redação, Roxane Carvalho.
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Olá, pessoal, muito bom dia, meia-noite, mais 4 minutos. Está no ar o Esporte Companhia desta terça-feira, 21 de julho de 2026. Terça-feira que antecede a volta do Brasileirão do Inter, terça-feira de uma semana que o Grêmio volta a campo na Sul-Americana. E o nosso primeiro Esporte Companhia depois da Copa do Mundo, enfim, terminou o Mundial. Com a vitória da Espanha, ainda temos, né, margem para falar disso nesta terça-feira, mas a partir de amanhã tudo vira, tudo se torna Brasileirão, Copa Sul-Americana, Copa do Brasil, Inter, Grêmio, Série B com dupla Caju, Série C também. Temos bastante coisa para trabalhar nesta terça-feira de futebol e aos poucos retomando a nossa normalidade. É, meus amigos, vai ser difícil se acostumar com o futebol brasileiro, viu? Vai ser complicado. Nesse momento, para vocês terem uma ideia, das 6 televisões que temos aqui no estúdio da Rádio Gaúcha, 3 delas estão falando ainda da Copa, né? 2 reproduzindo a grande decisão, né? O VT, o reprise da final, outra falando sobre o pós e uma outra ainda fazendo uma espécie de documentário. Então, a Copa do Mundo está muito presente, vai ser difícil se acomodar a nossa nova velha realidade do futebol brasileiro. Bom, eu sou o Lucas Arruda, viu, para quem por um acaso não me conhece, né, eu sou produtor, repórter e plantão aqui da Rádio Gaúcha, estou no Esporte Companhia hoje por conta das férias do Rafael Colli, o nosso Barão da Madrugada está descansando, volta na próxima semana. Eu espero com as baterias recarregadas. Colin fez uma boa estratégia, viu? Esperou acabar a Copa do Mundo e aí, pum, saiu de férias, né? O descanso merecido do nosso Barão. E aí vou com vocês hoje, amanhã e também na virada de quarta-feira para quinta, tá? Os dias que estarei com vocês nesta semana aqui no Esporte Companhia. Espero que levando bastante conteúdo, bastante informação e o mais importante, muita, muita, muita interatividade aqui no microfone da Rádio Gaúcha, viu? Vamos falar de Copa, sim, mas para falar de dupla Grenal, para voltarmos aos poucos à realidade, eu quero ouvir vocês da audiência. Então, mensagens de texto, mensagens de áudio. Vamos tentar, Tio Bilia, nosso André Borges na mesa de áudio. Vamos tentar também ouvir a voz da audiência aqui no microfone da Rádio Gaúcha. Também muito importante, viu, nesta madrugada, para ficarmos atentos à situação das chuvas, né? Até olhei aqui para a rua há poucos instantes, não parecia estar chovendo em Porto Alegre, 20 graus a temperatura na capital dos gaúchos, mas também na sequência o Cleocum atualiza as temperaturas, a situação do clima para esta terça-feira e sempre o espaço aberto para o nosso departamento de jornalismo geral para atualizar qualquer nova ocorrência, qualquer situação fora do comum aqui no nosso estado em relação a chuva, viu? 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André Borges na mesa de áudio, o Rubens Silva na central técnica e o Fabrício Correia nas gravações, a equipe que coloca no ar o Esporte Companhia, com a produção do João Calegari e também da Isabelle Castro. Tio Bilia, André Borges, mantendo nosso ritual de abertura do Esporte Companhia, o cartão de visitas da trilha sonora de hoje. Música.

0: AC/DC, Highway to Hell. Hoje eu pedi para os nossos companheiros aqui da técnica, pessoal, a trilha hoje é das mais clássicas. Então, a escolha dos amigos, eu quero aquilo que a audiência do Barão gosta. Então, abrimos com AC/DC, Highway to Hell. Mais clássico que isso, meu caro Tubelia, não tem. É mais clássico que isso, é impossível. Esse será o tom da nossa trilha de hoje, terça-feira, 21 de julho de 2026. Bueno, já tem o WhatsApp em mãos, mensagens da audiência chegando através do WhatsApp da Rádio Gaúcha, o 519-9699-5218. 519-9699-5218. Também, pessoal, estou ali no Instagram, para quem quiser chegar, para quem quiser mandar mensagem, pedir um abraço, sugestão de música, opinião, lá no arroba ArrudaLuc, Arruda L-U-C. Sempre que eu venho aqui, o pessoal vem bem lá na rede social, né? Vem com bastante quantidade e qualidade nas mensagens. Estou aguardando vocês ali também no Instagram, arroba ArrudaLuc. Começando, ó, a primeira mensagem que chegou, primeira de todas, o Juliano de Capão da Canoa. Abraço pro Palito de Alvorada. Valeu, grande abraço, querido. Obrigado pela participação. Também já na sequência, o Ricardo de Santa Catarina. Fala, tchê, na audiência aqui no Paraguai. Ricardo Boareto, gremista, meu parceiro. Ricardo tá sempre participando aqui do Esporte e Companhia. Boa noite, Arruda. Gostei de ti desde a Rádio Grenal. Aliás, gosto de ti desde a Rádio Grenal. Torço muito pelo teu sucesso. Sorte e sucesso. Mensagem da Maria Inês. Obrigado, Maria Inês. Um beijo, viu? Até falei sobre isso há pouco lá no meu Instagram. Fiz uma postagem no feed, né? Nas fotos ali que a gente coloca, que ficam permanentemente. Celebrando a Copa do Mundo, as transmissões que nós fizemos aqui na Rádio Gaúcha. Das mais de 90 transmissões, eu tive o privilégio de participar de pelo menos 40 delas. Entre plantão, né, a central de esportes, ou a reportagem por si só. E lembrei dos tempos da Rádio Grenal, quando eu fiz a Copa do Mundo de 2018, só que sem os direitos de transmissão. E aí, pessoal, era uma dificuldade, foi um trabalho muito difícil, assim, suado, fizemos o melhor possível. Porque, para vocês terem uma ideia, né, e aqui não tem nenhuma corneta, nenhuma chacota com os colegas que lá ficaram. Não podia, à época, falar Copa do Mundo. Olha só, não poderia falar Copa do Mundo. Não poderia falar FIFA, não poderia narrar os gols em tempo real, não podia falar do jogo em tempo real. Então, a gente tinha que achar meios, né, formas de falar da Copa do Mundo, já que não tinha nada acontecendo no Brasil. Sem burlar essas regras, essas normas que a FIFA impõe a todos os veículos de comunicação do mundo que não pagam pela Copa do Mundo. Então, quando eu chego aqui na Gaúcha em 2021, já sabendo como funcionavam as coisas aqui, eu já valorizava cada minuto de Copa do Mundo aqui dentro, né? Na última Copa eu fiz 14 transmissões, participei de 14 jogos no Mundial do Qatar, e nessa vez, nossa, eu lavei, né, 40 jogos, fiquei muito feliz. Então agradeço aqui a Maria pela mensagem desde os tempos da Rádio Grenal. Estou aqui na Rádio Gaúcha já há quase 5 anos ao lado de vocês da audiência. Boa noite, Arruda. Se a tendência dos próximos 4 anos for imitar a Espanha, os clubes terão que reformar os estádios para trocarem as cadeiras por camas. Aquele futebol dá sono. Mensagem do Marco, do bairro Floresta. Correto. Futebol que dá sono, mas aí é efetivo, né, Marco? Os caras foram campeões desse jeito. Não tem nem o que pontuar. É muito mais no critério de gostar ou não gostar, assim como, né, alguém que gosta de um futebol reativo, com as linhas baixas e saída em contra-ataque, o jogo por uma bola. Tem gente que gosta do futebol burocrático, lento e efetivo da Espanha. Eu não sou um desses, né? Eu confesso que eu não me agrado muito. Mas não dá para negar que é um futebol vitorioso. Afinal, eles são os atuais campeões da Europa e agora os atuais campeões mundiais. Boa noite, Arruda. Boa madrugada. Tio Billy, pessoal também. Que tapa na cara, volta à realidade com o Grêmio sexta passada. Socorro. E tomaremos outro tapa na cara com o Inter nesta quarta, só cuidar. Uma pergunta de Copa. Para ela, dentro de campo, os jogos em si, que nota média daria as partidas e das copas que eu olhei. Seria a melhor ou teve outra mais legal? Abraços do Edu César. Edu, vamos lá. Sim, a volta à realidade é cruel. 00:15 no sinal. A volta é cruel. O jogo do Grêmio no meio da Copa foi algo assustador. Por vários motivos, não só no sentido técnico, tá? Mas outros sentidos também que fazem parte do futebol. Sobre a nota da Copa do Mundo, os jogos, eu acho que dá para colocar uma nota 8. Tá? Até porque as piores seleções da Copa ainda assim protagonizaram bons jogos. Né? Não exatamente um França-Inglaterra, né? Muita gente gostou do 6-4 e eu super respeito também, acho que futebol é isso, é gol e tudo mais, mas tem um quê de pelada ali, né? Pelada no sentido de futebol da quinta-feira no Futebol Society ali. Porque não valia muita coisa realmente. Mas não nesse nível, né? Os times menores, as seleções menores fizeram bons enfrentamentos. Então acho que um 8 está de bom tamanho para essa Copa, né? No que eu digo em relação ao nível dos jogos. Sobre outras Copas, eu gostei muito da Copa do Mundo de 2014. Não sei se pela proximidade dela aqui conosco, a exceção do 7-1, claro, mas eu gostei do nível dos enfrentamentos naquela época. Jogos mais acirrados, placares magros, a exceção do 7-1, repito. Eu acho que a de 2014, para mim, ficou numa boa posição. A de 2010, eu não levo muito em consideração. A Copa da África, ela foi totalmente influenciada pela bola. Olha só que loucura, né? A Jabulani, tão famosa, tão protagonista, ela influenciou sim na Copa do Mundo, né? Os jogadores que melhor se adaptaram a ela, os goleiros que melhor entenderam a dinâmica da bola, isso fez a diferença. Mas eu acho que a de 2014, das que eu vi, foi a de melhor nível, tá? 2018, talvez também. E claro, 2022, né? 2022 foi muito boa a Copa também. O problema disso tudo é que sempre o Brasil faz fiasco, né? O Brasil nunca chega longe, quando chega toma o 7-1, mas eu gostei da de 2014, viu, Edu? Respondendo mais precisamente a tua mensagem. Quem mais, ó, por aqui, ó, forte abraço, Arruda, Cristiano Gremistão de Livramento, sempre na escuta, toca um Creedence, ó, pedido é uma ordem, tá ali ou não tá ali? Vai buscar lá, o pessoal já tá se mexendo pra colocar o Creedence na lista também. Bom dia, Ruda, tu é um cara do bem, sucesso aí. Aqui é o Simeone, vizinho do Barão de Canoas. Valeu, grande abraço, meu querido Simeone. Tá sempre na audiência aqui nas madrugadas da Gaúcha. Quem mais também? Boa noite, Arruda. Bela noite, meu amigo. Gleno, de Santa Maria. Grande, Gleno. Valeu. Abraço, querido. Gleno, de Ogum. Que legal. Abraço, tamo junto, querido. Quem mais? Já, viu? Teremos um convidado de nível nacional aqui no Esporte Companhia. Já. Parabéns, Arruda. Também te acompanho desde lá. Feliz pelo sucesso. E quem não te conhece, o galã da Gaúcha? Não. Ei, Vicente, não, de forma nenhuma. Galã não, tio Bilia. Pô, tem gente mais apresentável aqui, né? Marcos Bertoncello, Diori Vasconcelos, quem mais? E paramos por aí também, né? Não é o nosso forte. Sei que ninguém gosta de falar disso, mas Grêmio e Inter estão pagando mais do que vale. Está na hora de respeitar finanças e fazer time competitivo. Deixa eu refazer aqui, ó. Grêmio e Inter estão pagando mais do que valem. Está na hora de respeitar finanças e fazer time competitivo. O mensagem aqui do Vicente, participando conosco no Esporte Companhia. Esse é um bom ponto. E aí é o seguinte, Vicente, eu acho que a dupla Grenal está se colocando num caminho em que ela não está conseguindo mais voltar, né? Não está dando pé mais. Salários inflacionados. Essa expressão show do milhão, para mim, ela é extraordinária, né? Parece algo simples, mas representa muito o que está acontecendo agora. Qualquer jogador, qualquer atleta, vamos lá, Sem diminuir, tá? Mas qualquer jogador nota 6 está ganhando quase ou está ganhando R$1 milhão. É muito dinheiro, senhores. É muito dinheiro que está sendo colocado nisso, despejado em salários astronômicos, folhas altíssimas, e o resultado, o retorno de campo não vem. né? E aí são vários fatores que influenciam isso, até o técnico, as formas de jogo, a qualidade técnica dos jogadores, a pressão, o lado mental. Mas, pessoal, R$1 milhão é inimaginável, é algo que, olha, nós mortais nunca vamos entender isso. Mas é muito dinheiro. Eu já acho que meio milhão, o craque do time tinha que ganhar. Tá? Porque o futebol tem muitas cifras também. Mas R$1 milhão para qualquer um. E aí tem jogador que já ultrapassou essa marca voando. Tem jogador ganhando 2, 2,5, quase 3 por mês. Tem técnico ganhando R$2 milhões por mês. O futebol, sim, é business, é negócio, tem muito dinheiro envolvido. Mas isso está levando os clubes para um caminho sem volta. A SAF vira a solução, a recuperação judicial vira a solução, mas o campo, o retorno de campo, ele não acontece. E, de novo, vou ter que me colocar na posição de defensor da base outra vez, ferrenho, porque é isso que vai salvar. Se não colocarem os meninos, se não valorizarem os garotos dentro do Brasileirão, da Copa Sul-Americana e da Copa do Brasil, não vão recuperar os investimentos. Ora, alguém acha que o Inter vai ganhar um dinheirão vendendo o Alan Patrick? Se for vender o Alan Patrick, não vai. Alguém acha que o Grêmio... Vamos lá, vamos usar um exemplo mais prático, o Bright White. Bright White salvou o Grêmio em 2024. Tá? Veio, tirou o Grêmio de uma situação terrível, depois da enchente, o Grêmio ficou na Série A. Ok. E depois? Até a lesão em 2025, não estava jogando tudo isso. Mas ganha... daquilo que dizem, né? Ganha muito dinheiro. Alguém acha que o Grêmio vai lucrar alguma coisa ou conseguir recuperar um investimento feito em uma potencial venda ou um potencial negócio com ele? Não vai, né? Então a gente está mais uma vez inchando os elencos com atletas nota 6, jogadores que já passaram dos 28, 29 anos, que têm carreiras consolidadas e por isso cobram altos valores. E o campo não traz respostas. Esse dinheiro não vai voltar. É só o dinheiro que sai. O dinheiro que vai entrar, que vai fazer, né, o caixa ficar um pouquinho mais gordinho, vem dos garotos. E os últimos anos provaram isso. O Inter vendeu o Gabriel Carvalho, o Grêmio vendeu o Alisson, o Grêmio vendeu o Vieri agora. Essa é a solução de momento. De novo, olhar para a base. Ah, mas ele não tem experiência. Meu amigo, dá experiência para ele. Ah, mas ele vai sentir a pressão. Bom, o jogador experiente está sentindo. O jogador experiente não dá retorno técnico. Então é a vez do menino. Me coloco nessa situação de novo, porque tinha parado. Defendi muitos garotos da base do Grêmio e do Inter. Muitos, e muitos deles não viraram jogadores daquilo que esperávamos em termos de nível técnico. As carreiras foram para outros caminhos, e aí tem que respeitar isso, mas não conseguiram também suprir as expectativas. Só que é o momento, de novo, de olhar para a base e vender os garotos, colocar para jogar, retorno técnico, retorno financeiro, e depois reorganizar a casinha, porque não está fácil a situação financeira. Grêmio Inter não tem dinheiro para pagar $2-3 milhões em reforços, pessoal. Isso por si só já é um grave problema. Bom, 12:23. Vamos lá, vamos já de imediato, tá? Atualizar a situação de Inter e de Grêmio, porque é uma semana importante, uma semana de jogos de alto grau de dificuldade. Eu começo com o Internacional, porque Lucas Katsurayama atualiza as informações da equipe colorada aqui no Esporte Companhia.
1: Bom dia para ti, muito bom dia para a audiência. A segunda-feira do Inter foi de apresentação de um novo reforço. Goleiro Matheus Cunha, que vestiu a camisa de número 23 e chega para disputar a titularidade com Rocher e Anthony. Na coletiva, ele falou sobre a má fase dele no Cruzeiro, disse que são águas passadas e justificou que a parte técnica foi influenciada por uma volta antecipada depois de uma grave lesão que ele teve no joelho. Uma volta antecipada que só ocorreu porque o goleiro Cássio, então titular, sofreu uma lesão mais grave e aí o Matheus Cunha teve que voltar um pouco mais cedo, fez falhas lá, cometeu algumas falhas e aí ficou num escanteado, né? Perdeu espaço por lá, por isso vem agora por empréstimo de uma temporada pro Colorado. Disse também que confia muito no seu trabalho para dar uma volta por cima e destacou ter trabalhado com o executivo de futebol Fabinho Soldado, do Inter, assim como os preparadores de goleiros que o Inter tem atualmente. Portanto, são pessoas que conhecem o trabalho dele e também o seu caráter, o seu lado pessoal. Então, o Matheus Cunha destacando esses pontos. Ele que está emprestado pelo Cruzeiro, como eu destaquei anteriormente, por isso desfalca o Colorado exatamente na quarta-feira, porque o adversário é o Clube Mineiro, no Beira-Rio, quarta, 21h30. Por isso ele não pode fazer a sua estreia, a menos que o Inter pagasse uma multa, o que não vai ocorrer. Portanto, uma dúvida no gol, porque o Rocher voltou a trabalhar no último domingo. Rocher ou Antony? Aposto no Antony porque o Rocher ainda não tem a melhor condição física, menos tempo de trabalho no campo, mas realmente pode aparecer. Outras dúvidas, principalmente por conta dos testes que o Pezzolano fez na intertemporada. Bruno Gomes, de volante, é uma possibilidade, apostaria ele ainda na lateral direita, mas é algo que o Pezzolano trabalhou ao longo destas semanas. Bernabé na lateral, também deve seguir lá na frente, mas trabalhou assim também o argentino. Vitinho de falso 9, muito por conta da má condição física que o Alejandro se apresentou no início da intertemporada. É uma possibilidade com o João Vitor aberto pelo lado direito. Então, o time do Inter tem alguns mistérios para essa retomada, e aí talvez a partir de quarta, com a definição do primeiro Inter, a gente tenha um indício do que está pensando melhor o técnico Paulo Pezzolano para a sequência da temporada. Lá em GZH, Colin, vou trazer, claro, aqui nesse boletim, mas para o pessoal conferir com mais detalhes e com mais calma também, porque é um assunto um pouco mais denso, eu estou falando sobre uma convocação do Inter para o Conselho Deliberativo, marcada para a próxima segunda-feira, para debater a saúde financeira do clube e possíveis estruturas jurídicas e modelos de governança a partir desse momento de crise financeira que o Inter está vivendo já há algumas temporadas. Bom, vamos lá. O Inter, há alguns meses, fez um grupo de conselheiros que contratou uma consultoria, a Álvares e Marçal, e esta consultoria fez um estudo sobre as finanças do Inter e apontou alguns caminhos, algumas possibilidades. Por exemplo, essa Álvares e Marçal indicou que o melhor caminho para o Inter seria um pedido de recuperação judicial, depois mudanças na governança, uma reorganização financeira e depois, com um clube mais organizado, a transformação e a venda de uma SAF. Isso são as recomendações que a consultoria propôs. Esse grupo de conselheiros que fez o contrato, que fez os estudos também, acatou algumas coisas, absorveu outros pontos, entende que não é adequado para o Inter, pela cultura, pelo que isso vai impactar no clube diretamente. Então, foi feito um estudo que esse grupo de conselheiros acolheu em parte e vai levar agora para o conselho na próxima segunda-feira, dia 27, para o início de um debate e até algumas manifestações. Nada vai ser votado ainda na segunda-feira, dia 27. É o início desse debate sobre a saúde financeira do Inter, para em algum momento esses mesmos conselheiros definirem o rumo do Inter. Até por ser um ano eleitoral, né? Vai mudar a parte do Conselho Deliberativo, vai mudar o presidente, né? O Alessandro Barcelos não pode se reeleger. Então vai ser um Inter politicamente muito diferente a partir de 2027 e que precisa definir o que fazer financeiramente. Um abraço.
0: Abraço, Lucas Katsurayama, com as informações do Internacional. Muitas coisas no Inter, muitos problemas. E o Inter volta a campo nesta quarta-feira contra o Cruzeiro, fechando o primeiro turno no estádio Beira-Rio, né? Jogo difícil, jogo duro. O Inter segue nas redondezas do Z4, não perdeu posições dos jogos que lhe interessavam, né, de Santos, Vasco e Grêmio, mas precisa confirmar a sua situação, né, porque representa naturalmente o fechamento da primeira metade do campeonato. E por mais que seja um detalhe mínimo, tá, tem gente que acha que talvez não faça diferença isso, mas encerrar o primeiro turno acima da metade de pontos necessários para ficar na Série A é algo fundamental. Se isso não acontecer, vamos lá, se o Inter empatar, ele fecha com 22, né? Deixa eu confirmar aqui os números, mas se eu não me engano é isso. Se ele empatar o jogo, ele fecha com 22. Já está abaixo da média necessária para lá no final permanecer na Série A. Vai precisar fazer mais no segundo turno para se garantir na primeira divisão. De novo, é um detalhe pequeno, mas que lá no final faz muita diferença. Tanto é que a campanha de 2025 é a prova real disso tudo. Sobre o Grêmio, Felipe Duarte, as informações que chegam aqui no Esporte Companhia, o início de semana de um jogo importantíssimo na altitude contra o Bolívar na repescagem da Sul-Americana, Felipe.
2: O Grêmio comunicou nesta segunda-feira que o técnico Luiz Castro não vai acompanhar a delegação no jogo contra o Bolívar, pelo jogo de ida dos playoffs da Copa Sul-Americana. Em nota, o clube explicou que a ausência se justifica por uma questão de saúde, já que passou por duas intervenções para tratar episódios de pneumotórax. A diretoria encaminhou um laudo médico à Conmebol e recebeu autorização para que o auxiliar Vitor Severino atue como treinador nessa partida. O tricolor viaja na quarta para Santa Cruz de La Sierra, onde vai ficar hospedado a nível do mar. O deslocamento para La Paz ocorre na quinta mesmo, horas antes do jogo. E essa logística serve para amenizar, né, os efeitos da altitude no corpo dos atletas. Enquanto isso, nesses próximos dias, a diretoria trabalha para regularizar reforços e inscrevê-los na competição. Dois já aparecem na nova lista: o zagueiro Wallace, trazido do CRB, e também o atacante Matheus Nascimento, que estava nos Estados Unidos, pertencia ao Botafogo, teve o seu nome divulgado no BID, no Boletim Informativo Diário da CBF, nessa manhã. Resta ainda acelerar os trâmites envolvendo o lateral direito Diego Caíto e o meio atacante Giovanni Cabral. Já o lateral esquerdo Marlon, que voltou a treinar com bola com o restante do elenco na manhã dessa segunda, lá no CT Luiz Carvalho, conta os dias para retornar aos gramados. O jogador está recuperado da fratura no tornozelo direito, ocorrida lá em março, e a projeção inicial do Grêmio era de que ele voltaria apenas em agosto, né? Então o prazo pessoal do jogador é de ser relacionado para enfrentar o Fluminense no próximo domingo na Arena pelo Campeonato Brasileiro, numa decisão que vai caber agora à comissão técnica. Certo, Arruda? São essas informações do Grêmio aqui no Esporte Companhia. Grande abraço, bom programa.
0: Valeu, valeu. Felipe Duarte com as informações do Grêmio. É, o técnico Luiz Castro não viaja a La Paz. Questão de saúde, né? Uma questão de prevenção para evitar qualquer outra situação com o técnico gremista. Também não sei se faz tanta diferença assim para um jogo que o Grêmio naturalmente já terá suas dificuldades, mas me parece clara como vai ser o cenário do jogo, né? O Grêmio vai tentar se defender ao máximo, porque é o que todos os times fazem quando vão a La Paz, né? Não é nada fácil jogar lá. Eu nunca tive essa experiência de enfrentar altitude, mas imagina só, correr todo aquele campo durante 90 minutos contra uma equipe que está totalmente acostumada, deve ser uma das tarefas mais difíceis do futebol. Então o Grêmio vai baixar as linhas, vai se proteger, vai tentar evitar os chutes de longa distância, porque também atrapalham o goleiro, né? A bola varia demais, a velocidade da bola muda, enfim, todo o que nós já conhecemos. Mas que bom que o Grêmio também fez esse movimento de prevenção em relação ao técnico Luiz Castro, para não ter complicações na altitude. Meia-noite mais 32. Olha aqui, ó, mais recados da audiência. Pessoal participando em grande quantidade, viu? Já agradeço de antemão, temos bastante tempo, mas fico muito feliz com a presença de vocês ativa aqui nas redes sociais. No WhatsApp da Gaúcha. Buenas, Arruda, Jefferson na escuta de Perth, na Austrália, preparando o mental para aguentar o segundo semestre do Colorado. Abração, valeu, mandou a foto lá. Não sei se é o centro comercial de Perth, na Austrália. Muitos brasileiros nessa região, né, no país como um todo, mas em Perth especialmente. Valeu demais, aqui o nosso ouvinte, o Jefferson, do outro lado do mundo, participando pelo WhatsApp. A tecnologia, ela é maravilhosa. Quem mais aqui? Política não interessa. Gremista, é o Paulo de Santa Rosa. Abraço, valeu. Tamo junto. Quem mais aqui, ó? Mas é um futebol sem graça. Botou aqui o nosso ouvinte, o Fábio de Novo Hamburgo. Mas é um futebol sem graça, sem emoção, não vende. É chato, meu amigo, é isso. É um futebol chato. Fábio, é um futebol que não desperta o interesse, né? Eu acho que o tiki-taka, ele já foi mais popular, já foi mais palatável, né? No sentido de a gente absorver e, bom, isso aqui é legal, pô, isso aqui é diferente. Ou os jogadores se aglomeram numa região do campo para fazer os passes, para gerar triangulações, já foi um pouco mais. E aí tem um efeito muito importante do tempo. Eu estava olhando hoje de tarde na academia, estava passando na TV lá, para só passar mesmo, para matar tempo. Estava dando o Barcelona contra o Real Madrid no Santiago Bernabéu, no jogo do Ronaldinho. Tá? Luxemburgo era o técnico do Real e o Rijkaard era o técnico do Barcelona. E eu comecei a observar ali, enquanto fazia a esteira, as diferenças de 20 anos atrás para o futebol de hoje. Ora, eu estou falando de uma escalação, tá, dos dois times, com vários jogadores estrelados, né, vários galácticos nos dois lados. O ataque do Barcelona era Messi, Eto'o e Ronaldinho. O meio para frente do Real Madrid tinha David Beckham, Zidane, Ronaldo, Raul e Robinho. Tá, esse era o meio para frente. Depois eu vi, ele entrou o Guti, tinha o Roberto Carlos na defesa, o Barcelona tinha o Deco no meio campo, o Xavi também. E eu olhei aquele jogo ali, que eu já vi em outras oportunidades, não lembro se eu vi ao vivo na época, aquilo ali era 2004, 2005. E eu achei um jogo muito chato. Eu achei um jogo chato, porque ele é lento, porque ele tem muitos espaços, porque os movimentos são diferentes. É, hoje o futebol tá tão acelerado, mas com tão pouco espaço, que a gente já está começando a se adaptar à nova realidade.

0: Ronaldinho, sim, mais participativo, mais influente no jogo. O Deco, o que o Deco perdeu de jogada no meio campo é impressionante. Porque ele recebia a bola, ele, na hora que ele ia pensar o que ele ia fazer, né, toda aquela lentidão da época, pum, o volante vinha, atropelava ele. O zagueiro vinha, atropelava ele. O Raul, atacante, que é muito, né, reconhecido, fez umas três jogadas assim que na Série C eu não vejo hoje. Né? Então o futebol está mudando muito realmente. E aí eu acho que isso influencia também, para juntar aqui os assuntos, Fábio, eu acho que isso influencia também nessa forma de enxergar o novo tic-tac da Espanha. Tem alguns movimentos diferentes da seleção campeã em 2010, mas ainda assim foge completamente do que é o futebol hoje. Se o cidadão para ver a Premier League, né, o campeonato inglês, e olha a Espanha jogando, ele acha que a Espanha está jogando no 0.5 do YouTube, no 0.5 do WhatsApp, porque são coisas completamente distintas. E realmente é algo que deixa o telespectador um pouco entediado. Mas, de novo, o De La Fuente não está preocupado com isso, o Rodri, que é o grande maestro, não está preocupado com isso, e o Ferran Torres, que não toca na bola e só toca para fazer o gol do título mundial da Espanha, tampouco está preocupado com o que os outros acham do futebol praticado pela Fúria. Quem mais por aqui, pessoal? Olha aqui, ó, mensagem de voz. Vamos tentar? Vamos tentar, João Leivas, subindo o som, puxei o microfone, Tchubilia, vamos ver se vai dar.
1: Boa noite, Arruda. Olha só,
0: peraí, tá no 2.0, vamos de novo. Aqui é o João Leivas.
1: Boa noite, Arruda. Olha só, a CBF podia economizar um monte, né? Poderia colocar o time do Grêmio jogar a Copa. Primeiro, os caras não jogam nada realmente. Segundo, ganham um montão. E não se esforçam. E se perder, perdeu. Se ganhar, não, né, não tem nada a ver. Então a CBF economizaria um monte de dinheiro. Não precisaria de nada. Só levou o time do Grêmio. Os caras estão lá, não se esforçam. Então, eu acho que seria muito mais barato pro Brasil. Não ia ganhar mesmo, né? Que nem o time do Grêmio. João Leivas, Pelotas.
0: Valeu, João. Valeu, valeu. Boa, boa. Tem muitos problemas, né? O futebol brasileiro, a seleção brasileira, nossa, tem tantos problemas, não sei nem por onde começar. Boa noite, Arruda. Infelizmente, Inter e Grêmio vão estar entre as 8 equipes que vão brigar para não cair. Nelson Toledo, mensagem de Cachoeira do Sul. Valeu, Nelson. Verdade. Verdade. Se não correr contra o tempo, vai ser isso daí mesmo. Boa noite, Arruda. Você tem parente em Palmeira das Missões? Um abraço de Brusque, Santa Catarina. Mensagem do Flávio Souza. Acho que não, viu, Flávio? Não tenho recordações de Palmeira das Missões, não. Sei que tem em Pelotas, acho que em São Lourenço, mas em Palmeira das Missões não temos parentes. Quem mais aqui, ó? Arruda, manda um abraço. Estou de aniversário nesse 21 de julho. Rafael de Canoas, valeu. Rafael, grande abraço, querido. Feliz aniversário, muita saúde, muita felicidade. Tudo de bom, aproveita o teu dia e obrigado pela companhia, em especial conosco aqui na Rádio Gaúcha, no Esporte Companhia. Aí, Arruda, o time do Grêmio, na minha opinião, deve ser o Everton, Caíto, Luiz Eduardo, Wallace e Marlon. Noriega, Vila Sante, Thiaguinho e Gabriel Meck. Carlos Vinícius e Giovanni Cabral. Mensagem do Leonardo. Valeu. Aliás, o Giovanni Cabral desembarcou em Porto Alegre hoje, né? Vi imagens do desembarque dele no Salgado Filho, imagens dos colegas da Rádio Imortal, se eu não me engano. Tá, então o reforço de Cabo Verde já está em Porto Alegre. E digo, acho bom negócio, viu? Achei bom negócio, criativo. Um jogador que está numa idade boa, 28 anos ainda. Tenho algumas recordações dele no futebol português. Curiosamente, na temporada em que eu vi bastante o portuguesão, não me julguem, 2020/2021, era pandemia, eu lembro do Giovanni Cabral entrando em várias partidas, um reserva, quase que um 12º jogador do Sporting do Rubem Amorim, campeão português. A concorrência era um pouco mais forte, mas ele tem no currículo título do português, título de Copa, ele tem o gol mais bonito de uma temporada também por lá, acho que foi nessa. E tem também no currículo grandes atletas com quem ele dividiu o gramado, né? O relvado Nuno Mendes, Bruno Fernandes, quem mais? Acho que o Pedro Neto também, todos da seleção de Portugal. Pedro Porro também, que foi campeão mundial no domingo com a Espanha. Achei bom negócio, tá?

0: se tiver o foco, comprometimento necessário, acho que o Giovanni Cabral tem tudo para ser um dos grandes nomes do Grêmio na temporada, para ajudar o Grêmio nessa situação difícil que ele vive. Boa noite, Arruda, sempre na escuta. Gugu de Restinga Seca, valeu, grande abraço. O Gugu com a foto aqui com os filhos, muito bacana, viu? Tamo junto. Aqui, Arruda, é o Enildo, de Rosário do Sul, vigilante. Bom dia, Arruda. Há pouco vi um comentário que o futebol da Espanha dá sono. Pior é o do Brasil atual, né? O Brasil atual só dá pesadelo. Abraço, valeu. É isso, né? O pessoal leva na esportiva. Bom, meia-noite e 42. Deixa eu fazer uma pausa aqui nas mensagens. E falei que era um assunto importante, né? Vamos atualizar a situação do tempo. Tchubilia, meu caro. O Cléo Kuhn chega aqui no Esporte e Companhia para atualizar as informações da previsão do tempo para esta terça-feira no estado.
1: A previsão está indicando aqui para o estado um comportamento de tempo voltado para a massa de ar úmida. Tem chuva durante a terça-feira em todas as áreas do estado. E essa chuva vem acompanhada de trovoada na metade norte do estado. É muito provável que no sul a gente ou não tenha trovoadas ou tenha ela em quantidade muito pequena. Mas a metade norte do estado tem bastante trovoadas. Então o pessoal fica atento com a instabilidade. Eu fico preocupado com essa situação das trovoadas, porque são as nuvens cumulonimbus. Dali pode vir a situação de vento, dali pode vir muitas trovoadas que associadas a granizo. Então, muita atenção com relação a esta situação do tempo. Tem avisos especiais aí da Defesa Civil avisando dessa perspectiva. Então, é uma terça-feira chuvosa em todo o estado do Rio Grande do Sul. Olha, em alguns pontos chove com uma intensidade mais forte, principalmente na metade norte do estado. Me parece que a chuva é de intensidade maior do que na metade sul. Chove menos na campanha e no litoral sul. Chove mais no centro, aqui no leste, na serra, principalmente Planalto, Missões, Alto Uruguai. Uma chuva que pode trazer transtornos mais tarde para a área do Rio Uruguai. Portanto, o pessoal fica atento aí com relação a essa instabilidade. Na terça, na quarta, a gente também tem pancadas de chuva sobre o estado e a tendência continua sendo a mesma. Na metade norte do estado, uma chance maior de volumes de chuva do que nas outras áreas. Muita atenção, portanto, com relação terça e quarta-feira chuva. Na quinta, a chuva diminui bastante, pega mais o nordeste e o leste do estado, deve chover aqui em Porto Alegre, mas em grande parte do estado já cessam as chuvas, embora permaneçam muitas nuvens. Para sexta-feira é que eu espero que o tempo melhore em todo o estado, até mesmo aqui na capital. E a expectativa de um fim de semana, pelo visto, sem chuva e com nebulosidade variável sobre o Rio Grande do Sul.
0: Valeu, Cléo Kuhn com as informações do tempo, primeira parte, né? Depois o Cléo volta com mais informações aqui na madrugada da Rádio Gaúcha. Meia-noite mais 45 minutos, no sinal marcando 15 para a uma da manhã. Na sequência, tá? Na virada da uma da manhã, vamos conversar com um comentarista de nível nacional para entendermos um pouco mais da situação da dupla Grenal, né? Como estão observando lá do centro do país a nossa situação por aqui e também um rescaldo ainda do que foi a Copa do Mundo, já linkando até os assuntos, tentando entender o que de bom ficou da Copa, o que o futebol brasileiro vai absorver dessa última edição do Mundial. E por que que a Espanha foi campeã mundial, apesar do jogo chato como muitos estão encarando? Deixa eu mandar um abraço especial para quem chegou também aqui no Instagram, pessoal. Tem muita mensagem chegando, muitos recados. Não tô nem conseguindo dar conta aqui das pessoas que estão participando no Instagram, seguindo, mandando abraço, pedindo mensagem no ar. Então aqui, ó, um abraço pela ordem. Pro Tony Moll, tá na audiência. Juliano Lucas, de Curitiba. A Tânia, olha aí, nome da minha mãe. A Tânia tá na audiência também conosco, um beijo. O nosso querido Adriel Dornelles mandou o seguinte: fala, mestre, voltando da pelada da semana e ouvindo vocês. Futebol efetivo é o que dá resultado. Isso aqui é muito verdade, né? O futebol efetivo é o que dá resultado, não importa a forma. Ah, eu gosto desse, ah, eu gosto daquele. Tudo certo, cada um tem suas preferências. mas o que não dá para apagar é o resultado conquistado a partir de cada um. Beijo para Shirley, também está na audiência conosco. Quem mais chegou por aqui? O Flávio Silva Alves. O Rafael Copete. Ô, Copete, parceiro. Deixa eu te mandar um abraço de volta aqui. Jornalista. Tá sempre nos jogos da dupla Grenal. Tá sempre nas coletivas. Fazendo boas perguntas, tá? Diga-se. Boas perguntas. Especialmente no aspecto mental do jogo. Um abraço pro Rafael Copete, que tá participando conosco na audiência, trabalhando e ouvindo aqui o Esporte e Companhia. E ele coloca o seguinte, ó, Rafael Copete, enquanto a dupla não fizer a análise dos perfis comportamentais dos jogadores da base e do principal para recuperar a identidade do futebol gaúcho, inclusive antes de contratá-los, continuará enxugando gelo nesta e nas futuras temporadas. Abraço do Rafael Copete aqui. Boa, boa colocação, Copete. Tamo junto. Achei legal essa ideia aqui. O Copete está sempre participando das coletivas do Luiz Castro, do Pezzolano, com bons questionamentos a respeito desse aspecto do jogo, né? O mental, comportamental. Que perfil de jogadores estamos contratando? Qualquer um? Ah, mas ele se destacou na Colômbia. Tá, mas como é que é o ambiente dele lá? Será que ele joga com muito espaço? Será que ele tem muito tempo para pensar? Será que a marcação, ela é a ideal? Será que o... Enfim, tem N situações para avaliar um jogador, para além de olhar assim, ah, esse cara é bom, esse cara tem gols, esse cara tem assistências. Futebol é muito mais amplo do que esses fatores. Quem mais para fechar a conta aqui no Instagram? Um abraço pro Diego Luiz Andretta tá participando conosco, e o Juliano Machado de Oliveira, todo mundo chegando lá no Instagram. Muito obrigado a vocês que participam também na rede social. 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Também os nossos parceiros de Copa do Mundo, né? 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Um breve intervalo, meu caro Tchubilia. Voltamos na sequência para fecharmos a primeira hora do Esporte e Companhia e depois conversarmos sobre Copa do Mundo e dupla Grenal.
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7: Um morador aqui da Penha, carioca, ouvinte da Rádio Gaúcha, me abordou aqui, Thiago Bandeira.
8: Vim caminhando aqui agora pra cá, pra encontrar vocês, porque eu tava ouvindo a Gaúcha, né? Ouço a Gaúcha aqui o tempo todo, à noite também. E falei, pô, vou dar um pulo lá, falar com o Josimar.
7: Obrigado, viu, Thiago? Obrigado aí pela audiência.
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De volta, meia-noite e 53, quase meia-noite e 54, faltando 6 minutinhos para 1 da manhã. Esporte e Companhia na Rádio Gaúcha, de volta do break ao som de Creedence. Creedence, né? Pode ser só Creedence. Have you ever seen the rain? Essa é boa.

0: pedido da audiência, uma ordem aqui na nossa trilha sonora do Esporte Companhia. Contando com a participação de todos vocês no WhatsApp da Rádio Gaúcha, 519-9699-5218. Ó, boa noite, Arruda. O final da mensagem é assim, ó: o Colin não lê, e tu será que vai ler? Isso aí é uma mensagem direta pro Barão, viu? Mas aí o Barão não tá aqui para se defender. Eu vou ver o que é o teor da mensagem. Boa noite, Arruda. Ainda vou ouvir o Leonardo e outro da Gaúcha criticarem o Grêmio ou o Inter dizendo toca, toca, toca, tem posse de bola, mas não chuta em gol. Joga uma janta onde você escolher. Abraços do João de Canoas. João, acho que o Colin, acho que o Barão colocaria essa mensagem no ar, viu? Não tem problema nenhum. E isso claramente pode acontecer dentro de campo também, de ter um jogo de toca, toca, toca sem finalizações. Não é exatamente o que a Espanha faz, tá? Porque a Espanha, só na final de anteontem, deu 12 chutes no gol, no alvo, né? Tô falando no gol, na casinha. Fora dela foram mais. Mas pode acontecer, eu acho que até vai acontecer em algum momento do comentarista analisar dessa forma. Ó, o Inter ou o Grêmio só toca passe, passe, passe, passe, passe e não tem chute a gol. O chamado jogo na horizontal, né, que é o jogo em paralelo ao gol. Mas não vejo problema, João, em ler a tua mensagem aqui no ar. Cita o Leonardo, que é um dos comentaristas, e o Léo é um cara que gosta muito do aspecto tático do jogo. Mas pode ser ele ou pode ser qualquer outro dos comentaristas. Até o Guerrinha, que é um cara folclórico, com as suas grandes frases, né, mensagens na Rádio Gaúcha. Até o Guerra pode fazer isso em breve aqui nos comentários do Futebol da Gaúcha. Aliás, o Guerrinha, um gênio, diga-se, né? Um craque da comunicação. Boa noite, Arruda. Sempre ligado aqui de Santa Rosa. Abraços, bom trabalho. Mensagem do Alcindo, capitão. Tamo junto. Boa noite, Arruda. Tá na hora de usar mais os guris da base. Dali Inter. Mensagem de Carazinho Lope. É Lope ou Iope? Acho que é o Lope. Tá na audiência. Não, Iope mesmo. Tá na audiência conosco, participando aqui no WhatsApp do Esporte Companhia. Então, mais guris da base. Como eu disse mais cedo, não vinha defendendo tanto a utilização da base, mas a partir de agora, nessa situação delicada, vou colocar assim, que a dupla Grenal está vivendo, é necessário colocar os garotos para que eles se valorizem e aconteçam as principais vendas das temporadas. Bom dia, Ruda. Aqui é o Costa, de São Luís do Maranhão. A dupla Grenal está falida. Não sei se exatamente falida, mas as dívidas estão altas e os custos de futebol também estão exagerados. Buenas, Arruda. Triste por o resultado da final, pero orgulhoso de mi selección. Silvio Fernandes, na audiência conosco. Silvio deve ser argentino. Silvio Fernandes é a bandeira da Argentina, é isso aí. A mensagem vem em espanhol. Buenas, Arruda. Triste por el resultado de la final, pero orgulloso de mi selección. Silvio Fernandes, valeu, é isso, tem que ter orgulho mesmo, tá? Eu sei que vários da audiência não gostam da Argentina, tem lá suas rivalidades, tem outros elementos em jogo também, mas há de se respeitar o trabalho que foi feito. É um grande feito estar numa final de Copa do Mundo e ser campeão, e é um grande feito estar numa segunda final consecutiva e ser vice-campeão. Da forma que foi, ruim. O fechamento é ruim, mas o trabalho, o processo, a construção, de uma maneira geral, ela é incrível. É só ver como os argentinos se relacionam com a sua seleção. Tive a oportunidade, né? Ainda bem, tive a sorte de férias para lá no ano em que eles foram campeões mundiais, e o que eu vi com os meus próprios olhos foi algo surreal. Eu nunca tinha visto algo parecido no sentido de se relacionar com a seleção e, por consequência, com o país, né? Foi o jogo mais inacreditável da minha vida, um simples jogo de eliminatórias, né? Que todo mundo sabia que a Argentina já estaria na próxima Copa, e os caras fizeram uma festa com mais de 85 mil pessoas, celebrando os campeões do mundo. Eu tenho inveja disso, eu queria que a seleção brasileira fosse parecida com esse cenário, mas pelo que eu tô vendo, o futebol apresentado, a falta de conexão dos jogadores com o povo brasileiro, não chegaremos lá tão brevemente, viu? Meia-noite e 59, bom, reta final aqui desse primeira faixa horária do Esporte e Companhia. Vamos para o Notícia na Hora Certa, depois do intervalo comercial. Voltamos com mais uma da trilha sonora do Esporte e Companhia e falaremos com o comentarista Rodrigo Coutinho, do canal Sport TV, colunista também do GE.globo, um dos grandes comentaristas do futebol brasileiro hoje, do Grupo Globo. Na sequência, na volta do nosso Notícia na Hora Certa e também do break comercial.
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2: 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Notícia na hora certa, no sinal uma hora. Motorista morre ao bater na traseira de caminhão na Freeway, próximo ao acesso à Cachoeirinha. Centro de Referência de Atendimento à Mulher de Novo Hamburgo volta a funcionar nesta semana após 10 anos. Presidente da Nicarágua, Daniel Ortega, no poder desde 2007, anuncia fim das eleições no país. Céu nublado em Porto Alegre, agora faz 20 graus. 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
2: Movimentação tranquila na capital e também nas rodovias da Grande Porto Alegre.
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2: O DEMAI informou que a estação de tratamento de água São João passou por manutenção emergencial na noite dessa segunda-feira. Moradores de 34 bairros podem registrar ainda falta de água ou baixa pressão nas torneiras. Conforme o departamento, o problema foi corrigido e a estação voltou a operar às 9 da noite. Entre os bairros afetados estão São João, Sarandi, Passo da Areia, Higienópolis, Humaitá, São Geraldo, Navegantes, Rubem Berta, Jardim Leopoldina, Passo das Pedras, Três Figueiras, Jardim Planalto, entre outros. O abastecimento será normalizado gradualmente na madrugada. Ações relacionadas ao descumprimento das regras de campanha aumentou neste ano, ainda antes do início oficial do período eleitoral. De janeiro deste ano, foram registradas 16 representações contra partidos políticos ou a pré-candidatos aqui no Rio Grande do Sul. No mesmo período de 2022, quando os mesmos cargos estavam em disputa, foram apenas 6 ações. As denúncias podem ser feitas pelos canais do Ministério Público ou através do aplicativo Pardal da Justiça Eleitoral. 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Da redação, Gustavo Gossen.
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de volta, 1:06, 1:06 da madrugada, terça-feira, 21 de julho de 2026. Voltamos do Notícia na Hora Certa e do intervalo comercial ao som de Audioslave, Like a Stone. Essa é clássica também, né? Essa é boa. Like a Stone. No inglês não é o mais apropriado para falar o nome dessa música, mas eu acho que é por aí, viu? Grande som.

0: Participe conosco, WhatsApp da Rádio Gaúcha, 519-9699-5218, 519-9699-5218. Marcelo Drago me trouxe um copinho, porque na sequência eu vou lá tomar um cafezinho que o pessoal preparou, porque a madrugada vai longe, né? O copinho para fortalecer o café aqui da firma. 519-9699-5218. Boa noite, Arruda. Vamos te prestigiar porque sei que vais substituir meu ídolo à altura. É o Laco Afonso de Pelotas, mas chavante. Arruda, por que os times fazem contratos de 5 anos? Tu não acha muito tempo? Estarei contigo até o final e todos os dias. Forte abraço. Grande abraço, Laco de Pelotas, chavante. 5 anos acontece quando o jogador é mais jovem, né? Uma forma de proteger o clube e proteger o contrato por si só, porque se o jogador se destaca, né, evolui, cresce valor de mercado, o contrato dá uma força pro time que trouxe o atleta. Normalmente é neste caso, difícil ver uma contratação de um jogador, sei lá, de 29 anos, 30, por 5 anos de contrato, a menos que seja um fenômeno, né? Na Europa é um pouco mais comum, imagino. Aqui no Brasil já está meio que pré-estabelecido. O contrato de um jogador já experiente é 1 ou no máximo 2 anos de contrato, né? E dificilmente o jogador aceita 1 ano de contrato, viu? O jogador normalmente amarra para fazer um tempo maior, e em caso de insucesso a multa rescisória vem um pouco mais polpuda. Mas 5 anos para quem já é experiente, difícil. Só para quem é mais jovem. E quando o clube enxerga isso como uma forma de investimento, né? Vamos dar um exemplo aqui mais recente, dos jogadores jovens. O Flamengo contratar, sei lá, o Plata com 25 anos, tem margem para fazer um contrato de 5 temporadas, porque é um jogador de seleção, de Copa do Mundo, com uma experiência em futebol europeu, seleção de base. Faz sentido o Plata ficar por 5 anos no Flamengo? Talvez não faça, mas o contrato por si só já protege o clube caso ele se desenvolva demais e alguém venha para buscar ele, né? Isso vai fazer com que o time que tenha interesse no atleta tenha que pagar um pouco mais, porque o contrato é longo. Em casos normais, um jogador que está em fim de contrato, na última temporada, já tem o valor de mercado substancialmente reduzido, né? Porque em algum momento, se ele não renovar o contrato, se ele não assinar um pré-contrato com nenhum outro clube, ele vai ficar primeiro um agente livre e vai se transferir sem custos para outra equipe. Não estou falando de luvas, né? de bônus, essas coisas, mas o valor da transferência fica zerado. Mas é isso aí, acho que 5 anos de contrato só em casos bem específicos e de investimento para os grandes clubes. Bom, 1h10, pessoal, 1h10, tenho a honra de receber aqui no Esporte e Companhia o comentarista Rodrigo Coutinho, um cara que viu muitos jogos da Copa do Mundo, é comentarista do Sport TV, é analista lá em GE.globo, colunista no site do Globo Esporte e mais uma vez participa conosco aqui na Rádio Gaúcha. Sempre uma honra te receber aqui, Rodrigo, tudo certo?
1: Fala, Lucas. Tudo bem, meu amigo? Obrigado aí pelas palavras, pelo convite. É sempre um prazer também estar conversando com os ouvintes da Rádio Gaúcha com você.
0: Muito legal. Rodrigo, a gente ainda faz um rescaldo da Copa do Mundo, né? Ainda que já tenha terminado a competição. E eu vi pelas redes sociais, acompanhei teu trabalho em alguns momentos dessa caminhada. O que a gente pode tirar de grande saldo dessa Copa do Mundo em relação ao torneio por si só, né? A mudança para as 48 seleções, jogos de uma qualidade um pouco superior. O que o Rodrigo Coutinho mais se agradou vendo essa nova Copa do Mundo nesse novo formato?
1: Então, Lucas, o que eu mais gostei da Copa do Mundo foi o tempo de bola em jogo, né? Acho que as medidas que a FIFA tomou em relação a facilitar as reposições de bola, né? Aumentar a celeridade disso, inibir cera, eu acho que isso foi muito positivo pro jogo em si. A gente teve pouco tempo de bola parada no jogo, muito dinamismo, né? Gol saindo na reta final das partidas porque os times não conseguiam, com raríssimas exceções, fazer cera, tentar retardar um pouco mais o reinício dos jogos. E além disso, é claro, não dá para deixar de lado o protagonismo de grandes jogadores, né? A gente teve uma grande Copa de Lionel Messi, infelizmente, para muitos aí, felizmente para muitos, acabou não indo bem no último jogo. Mas acho que isso não resume a Copa dele. A Copa dele é excepcional. Assim como do Mbappé também, que se tornou o maior artilheiro da história das Copas do Mundo com 27 anos de idade. Tem muita coisa pela frente ainda. Vai ser bem difícil pegar os números dele. Gostei muito da Copa do Bellingham, do Haaland. Enfim, a gente teve vários protagonistas. Acho que esse ponto foi um ponto interessante. E para terminar, eu confesso que eu tinha um grande temor sobre o nível dos jogos com 48 seleções. E acho que não dá para a gente dizer que nenhuma seleção passou uma grande vergonha, né? Mesmo aquelas que têm menos tradição, estavam estreando em Copa do Mundo, não têm um histórico de grandes jogos internacionais, elas fizeram um bom papel, né? Curaçao acabou tomando um 7-1 da Alemanha ali, mas depois empatou com o Equador. Cabo Verde fez um grande papel na Copa do Mundo. Até algumas seleções, por exemplo, a Jordânia, né? Seleção que não tem nenhuma tradição, mas fez jogos duros, cara, fez jogos difíceis contra as seleções do seu grupo, vendeu cara as derrotas. Então acho que nesse ponto aí eu confesso que eu tinha uma outra expectativa e me chamou bastante atenção o bom nível dos jogos até diante das seleções que têm menos tradição.
0: Sobre o primeiro ponto, Rodrigo, eu acho que talvez, né, para além das questões da seleção brasileira, é o que mais desperta o interesse do torcedor brasileiro de forma geral para, de alguma forma, ver essas situações que nós vimos na Copa do Mundo sendo aplicadas no Brasileirão, especialmente. Tu acha que isso vai ser possível de a gente reduzir esse tempo de bola parada no Brasileirão, implementar algumas novas regras em relação ao lateral, ao escanteio, ao tiro de meta, à reposição do goleiro quando ele tem a posse da bola? A gente pode projetar isso de alguma forma ou a cultura do futebol brasileiro impede que a gente consiga esse progresso?
1: Então, Lucas, tomara que não impeça, tá? Eu sei que a gente já teve aqui alguns episódios bem ruins, né, com relação a novas regras, novas orientações da FIFA para que se pudesse cumprir um tipo de jogo melhor. No Brasil, às vezes, não conseguiu cumprir isso com velocidade, demorou um tempo, né, até conseguir cumprir isso. Mas tomara que eu esteja errado, cara. Tomara que a gente consiga colocar em prática, porque é muito diferente, né? A gente teve ali, na semana passada, duas semifinais, uma na terça, outra na quarta. Aí, na quinta-feira, voltou o Campeonato Brasileiro. E foi muito diferente a gente acompanhar, principalmente no Vitória e Vasco. Acho que o jogo do Botafogo com o Santos foi mais próximo do que a gente viu na Copa do Mundo. Mas Vitória e Vasco, assim, muita demora, sabe? Tempo de jogo parado muito grande, aquele jogo mais modorrento, né? Com a cara que a gente vê muitas vezes aqui no América do Sul. Vamos falar só do Campeonato Brasileiro, acho que a Libertadores também, ela precisa de um plano de ação nesse sentido. Tomara que eu esteja errado, cara, mas eu sinceramente acho que a gente corre o risco de ver isso não sendo cumprido tão a risco por aqui, não.
0: Dá pra dizer, Rodrigo, que a gente tava meio mal acostumado, porque a Copa de 22, ela termina no dia 18 de dezembro. E aí já não tinha mais futebol pela frente, né? O calendário já estava encerrado naquela temporada e só lá em janeiro voltaram os estaduais. E aí tivemos essa experiência de ver o Brasileirão no meio da Copa do Mundo, assim, particularmente aqui, Rodrigo, para o Rio Grande do Sul, por conta do jogo do Grêmio, certamente houve um baque muito grande nesse contraste enorme que existe entre as competições. O jogo do Grêmio no Maião, com a iluminação baixa, com a qualidade ruim, e eu acho que na mesma noite o jogo do Fluminense no Maracanã, a porrada cantando. Como é que foi essa sensação realmente de ver o Brasileirão em meia Copa do Mundo e já projetar o que vai aparecer nessa semana daqui em diante até o fim do ano?
1: Cara, desesperador, né? Acho que essa é a melhor palavra para dizer, porque você olha realmente é o que você falou, cara. Em 2022 a gente não teve futebol, né? Logo depois da Copa do Mundo. A gente teve uma final excepcional lá entre Argentina e França, só foi ver o futebol mesmo ali profissional lá para a segunda quinzena de janeiro. Então, deu tempo de fazer esse detox, né? No bom sentido do bom futebol. E agora a gente está tendo essa avalanche de jogos aí. Nessa semana vai ser pior, porque já volta a Sul-Americana, né? Qualidade de jogos muito ruins. muitas vezes arbitragens péssimas também, permissivas com as equipes da casa, principalmente o Grêmio joga, né, a Copa Sul-Americana no meio dessa semana aí. Então é um pouco desesperador, cara. Não vou mentir para você, não. Essa questão da iluminação que você falou, né, como diferencia, né, a maneira como a gente vê o jogo. Você vê ali uniformes contrastantes, uma iluminação boa, um gramado bom, um posicionamento de câmera correto. Tudo isso faz com que o produto seja valorizado. Às vezes o jogo nem é tão bom assim, mas se você tem tudo isso, alguma coisa te atrai a ver aquele jogo, né? Você fica vendo aquilo ali porque aquilo ali é agradável de você assistir. Acho que falta esse cuidado aqui no Brasil, principalmente.
0: Nós estamos conversando com Rodrigo Coutinho, comentarista dos canais Sport TV, colunista de GE.globo. Rodrigo, ainda no assunto Copa do Mundo, da decisão, ficou algo fora daquilo que tu esperava, ou a supremacia da Espanha dentro de campo foi exatamente o que muita gente projetou para um segundo título dos europeus que aconteceu nesse domingo?
1: Olha, eu até esperava um domínio espanhol, mas não do jeito que foi, né? Eu tenho falado sobre isso, falei inclusive no Sport TV nessa segunda-feira também sobre isso. Essa final, eu já tive a oportunidade, né, de hoje na internet a gente consegue achar essas coisas, né? De ver as finais de Copa do Mundo na íntegra a partir de 1958. Então, a partir de 58, quem tiver interesse de pesquisar, pode pesquisar que você vai achar os jogos na íntegra. E eu jamais vi uma seleção ser tão dominada numa final. A Argentina em 90, final de 1990, Alemanha e Argentina, a Alemanha faz um gol no finalzinho 1-0, gol do Bremen de pênalti. Mas a Alemanha é melhor que a Argentina o jogo todo, e a Argentina tem um jogador expulso no meio do segundo tempo, que aumenta o domínio da Alemanha no jogo. Em 98, o Brasil foi dominado pela França totalmente naquele 3-0. Mas mesmo esses dois jogos, você não viu uma disparidade tão grande quanto a gente viu lá em New Jersey no domingo. A Argentina foi chutar a primeira bola na reta final do segundo tempo da prorrogação, quando a Espanha já vencia por 1-0. Mal passou no meio campo o jogo inteiro, mal entrou na área adversária, teve muita dificuldade para controlar os avanços da Espanha, teve dificuldade para trocar 5 passes em sequência. Então, assim, foi um jogo muito decepcionante da Argentina nesse ponto. É claro que tem bastante de mérito para a Espanha nisso, né? Tem ali de problemas que a Argentina teve, principalmente na fase eliminatória. A Argentina não jogou bem a fase eliminatória. Acho que o jogo bom da Argentina foi contra a Inglaterra. Segundo tempo contra a Inglaterra foi bom, mas todos os tempos gestantes na fase eliminatória foram bem ruins. É claro, tem lá o coração, né? O Messi resolvendo, o caráter do time, a hierarquia do time é muito considerável para ter chegado nessa final, mas você não vive disso o tempo todo, né? Em algum momento você vai encarar um adversário que vai te dominar e você vai precisar apresentar alternativas, soluções diante daquele domínio, e isso não aconteceu. Por mais que a Argentina tenha feito ali uma reta final de prorrogação com até 2 jogadas perigosas, mas o jogo era para ter se resolvido no tempo normal. A Espanha controlou totalmente, dominou. Se tivesse finalizado um pouco melhor, teria resolvido ali com 15, 20 do segundo tempo, o jogo já estava... o título já estava definido já. Eu não esperava essa disparidade toda, não.
0: Pois é, e até em relação, Rodrigo, ao legado do futebol espanhol, porque há 16 anos teve ali talvez o auge do guardiolismo, mais o título mundial da Espanha pela primeira vez. E esses dois fatores, né, geraram uma série de reações no futebol mundial, inclusive no Brasil, né? O que o comentarista Rodrigo está projetando a partir de agora? Uma vez mais a Espanha campeã e a pauta retornando, né? De uma Espanha com uma identidade de jogo, uma maneira de se portar dentro de campo com paciência, com toque de bola. E de repente algum torcedor brasileiro pode pensar, o meu time pode replicar isso, a minha seleção pode replicar isso. Mas o processo não é tão simples, né, Rodrigo?
1: Não é tão simples, que você precisa de jogadores com características específicas para isso, nem sempre é possível, dependendo de onde você está jogando, com nível técnico altíssimo para isso. Esse nível internacional é assim. O Brasil, por exemplo, não tem jogadores de meio campo com a capacidade de controle que a Espanha tem, nem com a qualidade de passe, né, de articulação que a Espanha tem. Então acho que não é tão simples, não. Eu acho que o modelo, ele sempre teve lá, né, o estilo sempre foi esse. Inclusive quando a Espanha caiu cedo em Copa do Mundo. A Espanha em 14 vem para a Copa do Brasil e cai na primeira fase. Em 18 e 22 cai nas oitavas de final. Mas o estilo, ele nunca foi deixado de lado, né? Você nunca viu a Espanha jogando de uma maneira diferente a partir desse momento que você bem lembrou aí, Copa de 2010, ali, Eurocopa de 2008, foi quando esse modelo de jogo ele se estabeleceu. É claro que, se a gente for pegar todos os times da Espanha de lá para cá, tem algumas pequenas diferenças em cima da característica dos jogadores, da qualidade dos jogadores, né? Acho que essa Espanha, ela jogou inclusive melhor na Eurocopa de 24, quando foi campeã, porque os atacantes estavam em melhor forma. Lamine Yamal acabou com a Eurocopa de 24. O Nico Williams jogou muito bem. Dessa vez, os dois estavam com problemas físicos. Então, acho que a Espanha poderia até ter jogado melhor essa Copa, caso esses dois jogadores estivessem no momento melhor. Um dos melhores meias da Espanha, o Pedri, não fez uma boa Copa. Ele até entra bem na final. Né? Acho que ele joga bem ali o segundo tempo, a prorrogação. Mas a Copa do Mundo dele como um todo é ruim. Tanto é que ele perde posição no time. Então, assim, é um pouco assustador se a gente olha que essa Espanha, ela pode jogar melhor do que isso, e ela tem um estilo, um modelo de futebol de anos que foi sendo aperfeiçoado. Entre vitórias e derrotas, entre grandes campanhas e decepções, ele foi sendo aperfeiçoado. E se esses jogadores, todos eles estiverem bem ao mesmo tempo, cara, é muito difícil de bater. É só a gente ver o que a Espanha fez com a França. A França, para mim, é a seleção com as maiores individualidades da Copa. Você não via nenhuma outra seleção com tanto talento em setores diferentes. E a Espanha não sofreu nem um pouco com esse time da França na semifinal. A França não teve um abafo, uma pressão, né? Bola na trave, o goleiro fazendo grande defesa. Não. A Espanha ganhou de 2-0 até com alguma tranquilidade desse ótimo time que a França tem. Então é um futuro muito promissor. Vários desses jogadores terão ainda uma Copa do Mundo pela frente. Lamine Yamal, então, se a gente for pegar, né, três Copas do Mundo pela frente aí, o Pedri, Gavi, que também pouco jogou nessa Copa, tem o Rodri no meio campo, que também tem idade para jogar mais uma Copa, os laterais são excepcionais, o Corella, Pedro Porro, o Kubacir, zagueiro de 19 anos, um dos melhores da Copa. Então, assim, tem muito talento ali, fora jogadores que ficaram de fora dessa convocação. O Barcelona tem um meia chamado Fermín López, que é muito bom jogador, e sequer foi convocado. Certamente nas próximas Copas será convocado também. Então é um futuro muito promissor, e é claro, quando um time ganha, né, se tenta replicar muito o estilo dessa equipe, a maneira de jogar. Acredito que volte a ser uma tendência esse jeito da Espanha jogar.
0: E sobre os nossos irmãos, Rodrigo Coutinho, né? O que que fica de mais uma campanha histórica, esse conto de fadas que terminou no domingo e muito possivelmente, né, a despedida do Messi dos mundiais? Como é que se avalia esse fim de ciclo da Argentina com um dos grandes jogadores da história do futebol?
1: Olha, eu acho que assim, a história desse time, ela tá feita, né? É o grupo de jogadores que tirou a Argentina de uma fila de quase 30 anos. A Argentina, quando venceu a Copa América no Brasil em 2021, ela não ganhava algo desde 93. Tinha vencido a Copa América em 93, vence em 21 no Maracanã na seleção brasileira, ganha a Copa do Mundo de 22 e depois ganha a Copa América no ano seguinte também. Então, assim, é um grupo vencedor. O fato de não ter feito uma grande Copa, apesar de ter sido vice-campeã e ter tido ali viradas memoráveis, né? Vitórias memoráveis com gol no final, com muita raça, com muita entrega, e uma Copa brilhante do Messi, para mim foi o melhor jogador da Copa. Mas, apesar disso, a história desse time está feita. Agora, daqui em diante, vai ter que ter uma reformulação. Ficou muito claro para mim que o Depol não é o mesmo jogador de 22, está jogando inclusive a Liga Norte-Americana de futebol também. Talvez o Paredes também não fique para o próximo ciclo. Macalister, a gente tem que ver como é que ele vai se desenvolver. Os atacantes da Argentina têm idade ainda, mas precisam retomar o seu melhor nível, tanto o Lautaro Martínez quanto o Julián Álvarez. Acho que é uma geração que precisa acrescentar jogadores de velocidade pelos lados. A gente não tem pouco nome de peso com essa característica. Na defesa, se a gente olhar, é bem provável que o Otamendi não volte mais, Lisandro Martínez não voltem mais, né? E fique ali apenas o Cristian Romero. Então, tem um desafio importante pela frente de renovação desse elenco, sim. E também não tenho a certeza se o Leonel Scaloni vai ficar, né? Ele falou ali logo depois do jogo, ainda na emoção, né? Tem que dar um desconto, porque não dá pro cara ficar pensando em continuidade depois de ter sido atropelado da forma que foi naquela final. Mas ele falou que ele pretende ficar até dezembro e depois sair. E aí a gente já vai ter que ir no mercado, procurar um treinador para tentar encontrar de novo toda essa sintonia, né? Esse bom ambiente que foi criado pela comissão técnica do Scaloni e pelos jogadores. Não é simples, não. A gente vai ter um desafio grande pela frente agora.
0: Pois é, até uma boa pergunta, uma boa questão que eu queria te fazer. Qual é a parcela de responsabilidade do Scaloni nesse vice-campeonato? Porque talvez o torcedor argentino e até os brasileiros que gostam, né, do futebol argentino imaginavam que a seleção poderia fazer um pouco mais de força, pelo menos contra a Espanha, né? Mesmo que a qualidade do time europeu fosse superior, mas as escolhas para a final foram as mais adequadas? Será botar o Nico Gonzalez, o Depol voltar ao time? Como é que tu observaste essa situação, Rodrigo?
1: A gente falando depois do jogo, parece que a gente sempre é um engenheiro de obra pronta.
0: Isso é verdade, né? Isso é verdade.
1: Mas, assim, eu fico tranquilo para falar, eu tento pautar meu trabalho de uma forma diferente dessa. Eu acho que não foram acertadas, não, né? Porque se a gente olha, o principal ponto de dificuldade da Argentina no primeiro tempo tinha a ver com o meio-campo menos ocupado, né? A Argentina tentava subir a marcação às vezes. E tanto o Dani Olmo contra o Oyarzabal, eles circulavam muito nas costas do Enzo Fernandes e do McAllister, que por sua vez tentavam pressionar o Rodri e o Fábio Ruiz e não conseguiam. Não achavam o timing dessa pressão. Então acho que se o Paredes tivesse começado o jogo e o meio campo mais preenchido, talvez a Argentina tivesse começado a partida de um jeito um pouco mais equilibrado, né? É verdade que não teria o escape de velocidade do Nico Gonzalez pela esquerda. Mas não adianta você ter um escape de velocidade se você não consegue desarmar. Você fica o tempo todo sendo pressionado pelo time adversário. Então acho que não foi. O Paredes nem entrou bem no jogo depois, né? Ele entra mal no jogo. Mas aí já era um outro contexto, né? A gente já estava sendo dominada, a Espanha tinha feito ali o primeiro tempo muito superior. Talvez se tivesse começado com o Paredes, a gente já pudesse equilibrar um pouquinho mais as ações ali no meio-campo durante a primeira etapa. Então, assim, ele tem sim participação positiva e negativa nisso. Acho que o ambiente do grupo, dos jogadores da Argentina, é que possibilita que o Messi se sinta tão leve, que o time tenha tanta força mental para buscar resultados que parecem improváveis, né? Saia de situações difíceis nos jogos. Tudo é mérito da comissão técnica do Scaloni. Mas eu acho que a falta de desenvolvimento do time, do ponto de vista tático, para grandes desafios, e até do ponto de vista físico também, isso tem a ver com escolhas que foram feitas de jogadores, acho que isso é um pouco de responsabilidade negativa dele também. Mas, assim, pelo que eu pude conversar com colegas da Argentina, o próprio Rafael Sibila, que é repórter do Sport TV, entrou ao vivo com a gente na redação do Sport TV e falou: cara, aqui não tem nenhum sentimento negativo com relação a ele, não. O sentimento é muito de gratidão por tudo aquilo que foi construído ao longo desse tempo, né? Como eu falei, é uma geração histórica, independente de ter sido dominada nessa final, né, de uma forma que a gente jamais tinha visto, mas, pô, ganhou muita coisa, recuperou a autoestima do povo argentino com o futebol, elevou o Lionel Messi à figura máxima como jogador da seleção argentina. Tudo isso é muito grande, né, tem um peso muito grande na história.
0: Bom, o Rodrigo, estava vendo nas suas redes sociais, foram quantos jogos da Copa assistidos?
1: Cara, assistidos eu consegui ver todos, né? Eu não consegui ver todos ao vivo, porque na última rodada ali da fase de grupos, os jogos são no mesmo horário. Mas eu via no dia seguinte, né? Eu acordava no dia seguinte e via o jogo que eu tinha perdido. Então eu consegui ver os 104, consegui escrever sobre 92, né? Nos 104, que eu vi ao vivo. Fora outros textos, né? Fiz um texto sobre a seleção do Japão, outro sobre a seleção brasileira, enfim. Ao todo aí, nesses dias de Copa do Mundo, foram 96 textos no blog lá do GE.
0: Muito legal, e até te acompanhando nas redes sociais, tu usava métricas para avaliar os jogadores, acho que por rodada, talvez, né? A seleção da rodada, dos jogos também. Se assistiu aos 104 jogos, talvez seja a pessoa mais certa para nos passar aqui a seleção da Copa, na tua opinião, quem foram os 11 da Copa do Mundo.
1: Cara, eu sou muito chato com isso, né? Eu, assim, cresci lendo a revista Placar, né? Uhum. A revista Placar, ela tinha lá, tem ainda, né, o Bola de Ouro, Bola de Prata do Brasileirão, que é muito baseado em nota que os jornalistas dão aos jogadores após os jogos. Então é a média de nota que você pega ali. Porque assim, cara, quando a gente vai fazer uma seleção baseada na opinião, a gente esquece das coisas. A gente esquece de um jogo ruim que o jogador fez, né, e acaba às vezes cometendo injustiça. Então eu tento assistir todos os jogos, né, das competições que eu acompanho mais, para tentar ser justo nessa formatação. Na Copa do Mundo é mais fácil de fazer isso. Então eu fui dando nota para os jogadores e botando na planilha de Excel e fazendo as médias. Então, dentro das médias que eu fiz, né, peguei ali o critério de o jogador tem que ter feito pelo menos 6 jogos, né, tem que ter chegado pelo menos às quartas de final para entrar na seleção. Então a minha seleção tem o Kobel, goleiro da Suíça, acho que ele foi o melhor goleiro da Copa. Por uma questão de notas, né, notas mais altas, eu montei a minha seleção com 3 zagueiros. Então a minha seleção tem Christian Romero, Upamecano, Christian Romero da Argentina, Upamecano da França e Laporte da Espanha.
0: Tá.
1: Ala direito, Pedro Porro da Espanha. Ala esquerdo, Cucurella da Espanha. No meio campo, Rodri e Bellingham. No ataque, Messi, Haaland e Mbappé. E o treinador, Luiz de la Fuente. Para mim, os 3 melhores jogadores da Copa, em ordem: Messi, Mbappé e Haaland. O melhor jogador jovem para mim foi o Cubarsí.
0: Que legal, muito bacana. Eu gostei da tua seleção. Acho que tá uma questão de esquema diferenciou da minha, e claro que eu fiz a minha baseada exatamente em ver os jogos e tentar lembrar quais foram os melhores. Eu não fiz as métricas, né? Mas o meu foi ali no 4-2-3-1, eu coloquei só o Dani Olmo. Talvez ter tirado um zagueiro ali, não sei se exatamente o Upamecano ou o Laporte, acho que foi o Upamecano que eu saquei, o que foi um crime também. Mas que bom que a minha ficou parecida com a tua também, que é muito bem embasado.
1: Bacana, mas isso aí é assim, cara. Seleção de Copa do Mundo, você sempre vai deixar alguém muito bem, que foi muito bem de fora. É. Eu vi um jogador que foi muito bem na Copa, e eu vejo pouca gente falando isso. O Tielemans, volante da Bélgica.
0: Verdade.
1: Jogou muita bola nessa Copa do Mundo.
0: Verdade, jogou muito bem mesmo, carregou o time da Bélgica em vários momentos. Só aquele pênalti que eu achei meio mandrake, hein, Rodrigo? Ah, o time do Senegal ali tava bem e o pênalti no último minuto da prorrogação acabou derrubando. Mas, pra gente encaminhar o nosso bate-papo, Rodrigo, te agradecer demais pela gentileza. Queria virar um pouquinho a chave em relação à Copa, depois de ouvir a tua seleção, e até tentar entender aí do centro do país como é que vocês estão enxergando a dupla Grenal. Né? O Brasileirão tá voltando, o Grêmio já jogou, o Inter entra em campo nesta quarta. Um jogo duríssimo no estádio Beira-Rio contra o Cruzeiro. O que que chega para vocês aí, né, em termos de informações, de análise, e o que que vocês veem nos jogos da dupla Grenal que a gente pode projetar para esse segundo semestre? Porque daqui, Rodrigo, as perspectivas são as piores possíveis.
1: Então, aqui não é muito diferente não, cara. Eu tenho uma preocupação no meu trabalho de tentar ver todos os jogos, né, que eu possa ver. Óbvio que eu não consigo ver todos os jogos do Inter, do Grêmio, mas eu, sendo assim, totalmente verdadeiro com você, eu vi pelo menos 90% dos jogos dos dois nessa temporada. Pelo menos 90%. Isso eu tenho total certeza. Eu acho que é um cenário muito preocupante, cara, para os dois. Acho que o Inter, antes da parada para a Copa do Mundo, tinha conseguido, de alguma forma, encaixar um jeito de jogar que gerava mais segurança, né? Muitas vezes mais fechados, explorando contra-golpes. Mas há determinados jogos em que você precisa ter mais repertório do que isso. E vai ser difícil tirar. A verdade é essa. Acho que o Inter sofreu um decréscimo de qualidade no seu elenco do ano passado para cá. Perdeu jogadores importantes, outros vivem um péssimo momento, né? Você pega, por exemplo, o momento que o Rocher vivia no gol do Inter, assim, era muito ruim. O momento que o Borré vivia...

0: né? Vieri saindo do Grêmio, o Arthur saindo do Grêmio, dois jogadores ali que para mim elevavam o nível dos setores em que jogavam, e os substitutos não têm o mesmo nível. Vamos ver agora a volta do Vila Santos, né, até ele retomar ritmo, se ele consegue se aproximar daquele jogador que ele foi principalmente em 2023 do Grêmio. Mas eu acho que é um campeonato de sobrevivência. Acho que tanto o Grêmio quanto o Inter estarão naquele bolo ali, aquele bloco de clubes tradicionais, que tem o Vasco, que tem o Santos, que tem o Atlético Mineiro, que vão lutar para tentar sair das proximidades da zona de rebaixamento até as rodadas finais.
1: Acho que tem uma vaguinha para um gigante, ou o Brasileirão se resolve sem um dos grandes no Z4?
0: Cara, acho que vai ter uma vaga se não tiver duas vagas, porque eu acredito sinceramente na recuperação do Mirassol. Eu acho que a situação da Chapecoense, ela é difícil demais de recuperar. O Remo conseguiu melhorar, né, nos últimos jogos antes da Copa do Mundo, mas também acho difícil pensar em livrar de rebaixamento o Remo. Vitória está fazendo uma campanha muito sólida dentro de casa, tem um jeito de jogar estabelecido, se reforçou bem nessa parada. O Vitória trouxe jogadores ali que tiveram um momento de destaque, com Fortaleza, por exemplo, na Série A do Campeonato Brasileiro. Acho que o Vitória não vai ter uma caída de produção, não. E aí você olha ali, cara, é muita gente grande, né? E quando eu falo gente grande, eu falo de pressão. Você sabe muito bem o que é quando o Inter ou o Grêmio entram numa zona de rebaixamento. Para o jogador conseguir se recuperar, para o time conseguir sair desse momento, é um sufoco. Olha o que o Inter passou ano passado, na última rodada. É aquele jogo lá, sim, certamente foi teste para cardíaco para os colorados. E certamente ninguém quer passar por aquilo de novo. Então, assim, infelizmente, eu acho que não é um grande momento, não. Os clubes precisam olhar para dentro, entender qual é o limite financeiro que eles podem chegar, né, cortar na carne mesmo, para tentar um dia voltar a ter o potencial de investimento que já tiveram e lutar. Cara, eu sou de uma época que qualquer clube do Rio de Janeiro que ia jogar com o Grêmio pro Inter no Sul era derrota na certa. Então você já sabia que era derrota na certa. No colégio, né, a gente falava, ih, quem é o jogo desse final de semana? Pô, é Fluminense e Grêmio, Flamengo e Inter. Fora mim já era, cara. É não ser goleado. E hoje em dia, a gente vê os clubes do Rio seguidamente indo ao Rio Grande do Sul e voltando com vitórias. Principalmente Flamengo e Fluminense, né? Tem obtido ótimos resultados aí.
1: É verdade, é verdade. Bom, Rodrigo Coutinho, comentarista dos canais Sport TV, colunista de GE.globo, muito obrigado por esse bate-papo especial aqui na Rádio Gaúcha, sempre bom te ouvir. No momento em que a nossa profissão tá meio estranha, assim, meio nebulosa, né? Ouvir um jornalista que gosta de ver futebol, que para assistir, para analisar, é algo muito importante. Saiba que tem um admirador por aqui e muito obrigado e muito sucesso aí na tua caminhada dentro do Grupo Globo.
0: Cara, muito obrigado pelas palavras aí. É muito bacana a gente ser reconhecido, né, fora aqui do nosso ambiente de trabalho. E também é sempre um orgulho quando sou chamado para falar na Rádio Gaúcha. Acho que o rádio de Porto Alegre, né, a Rádio Gaúcha é uma potência, consegue manter ainda uma forma de comunicar, né, de estar próximo dos torcedores e se dedicar às coberturas que, infelizmente, aqui no Rio a gente não consegue mais. Então, eu sou sempre entusiasta, sempre que quiserem conversar sobre futebol, a gente para por aqui, dá uma atenção, que é sempre um prazer.
1: Valeu, Rodrigo Coutinho, comentarista do Grupo Globo, sempre muito bom ouvir aqui na Rádio Gaúcha, com boas ideias, né, com análises claras, coesas. Eu gosto muito de bater um papo com esse jornalista lá do centro do país, e que interessante, né, ver a visão dele sobre a dupla Grenal, porque ela é muito parecida com a nossa. Significa que nós, enquanto imprensa e torcedores, né, que estão conosco aqui diariamente, estamos corretos naquilo que estamos avaliando em relação à dupla Grenal, porque a situação está difícil. Bom, para aproveitar o embalo, para fechar, tá? Pelo menos aqui no Esporte Companhia, eu falei lá no começo que ainda tínhamos margem para falar de Copa do Mundo e sobre a final e sobre os melhores da competição, né? O que deu errado, o que deu certo. Para fechar, pelo menos aqui no Esporte Companhia, meu caro André Borges, o Tchubilia, vamos reproduzir um clipe muito legal que foi feito ontem à tarde no Sala de Redação, homenageando Pedro Ernesto.

0: Ernesto Denardin. 13 Copas do Mundo, narrou mais uma decisão na sua carreira. É, o Pedro é um totem aqui dentro da Rádio Gaúcha, um espelho para todos nós. E eu ouvi toda a sala de redação ontem, e na sequência teremos inclusive um pitaco do sala para reproduzir aqui. Muito legal os colegas falando sobre o Pedro, elogiando o nosso narrador, nosso comandante aqui. E algo que eu em casa pensava comigo mesmo, né? Queria falar o talvez o Pedro não tenha nem a dimensão do que ele represente para todo mundo, né? Para nós da imprensa, para nós colegas da Rádio Gaúcha, do Grupo RBS e para muitos ouvintes torcedores, né? Tem muita gente que leva o Pedro dentro do coração pelas grandes narrações que ele teve na carreira, nos momentos bons da dupla Grenal, em especial, né? O Inter na Libertadores, o Inter no Mundial, o Grêmio com a Copa do Brasil, o Grêmio com a Libertadores 2017. E aí o pessoal preparou uma montagem aqui para homenagear o Pedro. Eu fecho aqui o assunto Copa no Esporte Companhia, reproduzindo esse trecho. Para quem não ouviu, para quem não acompanhou, é realmente um clipe muito bonito. Vamos acompanhar agora, 1 da manhã, 43 minutos no Esporte Companhia.
1: Para com a Holanda decidir quem será o campeão de 1978 na Copa do Mundo.
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1: 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Gol! López do Parque, a Espanha chega ao gol de empate, 1-1 agora, Mundial 82, em Valência.
4: O dia D para Brasil e França na Copa do Mundo de 83.
1: Está chegando, Pedro.
5: O ônibus da seleção do Brasil começa a chegar. Onde nós estamos aguardando, com o microfone sem fio da Rádio Gaúcha, aqui o Casagrande.
1: Joga numa nota só, nome da nota, maratona, fez a jogada de gênio, fez a sua nota, tocou a sua música, meteu no Canija, ele driblou o Tafarel, impedido ou não, estamos saindo do campeonato mundial do gênio extraordinário Diego Maradona, está adiando o Brasil.
6: Olha o Romário, entrou pela grande área, pênalti, pênalti dessa vez marcado, pênalti Pedro Ernesto, e não podia ser diferente, Pedro.
1: Não podia ser diferente, já devia ter marcado no primeiro tempo, quando o Romário passava pelo primeiro adversário, ingressava na área, foi calçado pelo camisa número 100, Hernandiski, capricha aí, partiu pra bola, colocou gol!
7: Eu cantei, se quiser e faz o terceiro contra-ataque, é evidente, 47 minutos, terminou tudo, absolutamente tudo, Jacques Chirac tá ali, ó, tá ali na beira do gramado, ao lado dos jogadores festejando o título de campeão do mundo. A França faz 3 a 0. Olha ali, quem sabe o segundo gol, pra acalmar o povo brasileiro, pra liquidar com a Alemanha, pra botar a mão na taça. Rivaldo deixou pro Ronaldo, o Monaco vai fazer, tirou e gol! Pegou a bola, eu sou penta, o Brasil é penta, fim de papo, o Brasil é penta campeão. A festa brasileira, saia pra rua, torcedor, saia pra rua, pra festejar, pra dizer do seu orgulho, da sua alma, do seu coração. Neste momento, senhoras e senhores, o mundo conhece o novo recordista de gols em campeonatos mundiais. 18 Copas do Mundo, 76 anos, gordo, desajeitado, quase um décimo de tonelada, mas com a fera extraordinária categoria, exatamente aqui em Dortmund, na Alemanha, neste 27 de junho, Ronaldo, número 9 da seleção do Brasil, 15 gols, recordista mundial.
1: Gol, Schneider! 2 para a Holanda, 1 para o Brasil. Brasil fracassou completamente. A Holanda está fazendo 2-1.
7: 7-0. 7-0. Isso é impensável em qualquer momento da história do futebol brasileiro. É o maior vexame. Esse dia vai para a história. O dia que nunca deveria acontecer. Ninguém é melhor que tu, Cristiano Ronaldo. Eu espelho me contar.
8: os sentimentos internos fortes por Cristiano Ronaldo. Um show, um espetáculo, uma coisa extraordinária que mais uma vez Cristiano Ronaldo coloca para o mundo, na Copa do Mundo.
9: Messi tem as mãos à cintura. Lionel Messi, um grande craque.
8: Atenção, na bola.
9: Ouvintes, faz 50 anos que eu ando rodando por esse mundo vendo futebol. Já vi 12 Copas do Mundo, nunca vi nada igual. Uma final de Copa do Mundo que a história vai contar durante muito tempo. Montiel para a cobrança, correu pra bola. Argentina! Argentina campeã do mundo! Está a Noruega de novo, a bola no meio pro Rana. Dominou, bateu, gol! Peço licença, quero me ajoelhar e dizer claramente, Haaland, tu és simplesmente fantástico. Sim, eu estou triste, tu estás derrotando o Brasil. O meu respeito para ti, apesar da tristeza que estás colocando em mim. Que liquido o Brasil, Brasil está fora da Copa do Mundo. Tinha que ser.
8: Fernando Gomes está fazendo gol, só
9: tinha que ser um atacante. O cara que tem nome de atacante, que tem aquele jeito de atacante, tem história de atacante. Amigos, o Rio Grande do Sul do Brasil, 35 milhões de pessoas que nos acompanharam até hoje na Copa do Mundo. Eu estou a declarar que o mundo tem campeão. O campeão é a Espanha.
8: O mundo tem campeão, a Espanha é bicampeão do mundo. O que tu quer dizer mais, Maurício?
10: Quero te dizer parabéns, Pedrinho. Mais uma jornada brilhante do Pedrinho, 13 Copas.
11: Pedro, deixa eu pegar um depoimento teu. 13 Copas, Pedro. Tá terminando a 13ª Copa, Pedro. Como é que é o coração do Pedro Ernesto? 13 Copas do Mundo. Mesmas histórias sendo contadas, Pedro. Parabéns.
9: Tem muita história pra contar, tem muita coisa boa. Mas eu só posso dizer muito obrigado, né, Leonardo? O que tu quer que eu diga mais? Muito obrigado a todos.
0: Tá aí, que bela homenagem do Grupo RBS, da Rádio Gaúcha, para Pedro Ernesto Denardin, 13 Copas no currículo. É, não sei para vocês qual momento foi mais impactante ali. Para mim, o gol do Snyder, quando ele narra a tchubelia o gol, e aí as vuvuzelas, na hora, começam a suar lá na África do Sul, o gol que marcou a nossa eliminação em 2010. Mas, que história do Pedro. E aí o que eu ia falar antes, acabei até não falando... O Pedro não tem a dimensão do que ele representa, eu acho, para todos nós, e é impressionante o tamanho da humildade do Pedro para acolher os colegas, né? No primeiro dia de Rádio Gaúcha, o cidadão entra aqui nervoso, preocupado, feliz, claro, mas ele acha que de repente o Pedro é um cara inalcançável, inacessível, e na verdade é totalmente o oposto. Eu já vi em outras várias situações dentro da imprensa colegas que, com todo respeito, não tem 1% da história do Pedro e foram mais marrentos do que o Pedro, né? Então é muito legal, um cara que realmente abraça todo mundo, tem o jeito dele bem particular, né? Brincalhão, fala palavrão às vezes, né? Gosta da galhofa, mas é um cara sensacional e certamente para todo mundo que chega aqui é uma honra fazer parte do time dele e trabalhar ao lado dele, falar pro pai, pra mãe, pro avô, pro tio, pro amigo, que um dia trabalhou ao lado do Pedro Ernesto Denardin. Essa foi a nossa singela homenagem aqui de fechamento da Copa do Mundo dentro do Esporte Companhia, mas isso ocorreu no sala de redação de ontem à tarde. 1h50, deixa eu dar uma atenção especial pro WhatsApp, já estou vendo que muitos recados chegaram nesse meio tempo. Vamos tentar vencê-los, viu? Porque eu tô na faixa horária da 00h30 ainda aqui, ó. O Rogério Dornelles, boa noite, Arruda. Salário dos jogadores não podem ter muita diferença entre o maior e o menor. Isso só gera conflito no grupo, é verdade. É um bom ponto que o Rogério toca. A amplitude dos salários, né? Do mais gordinho salário possível até o menor. A diferença é gritante, muito, muito larga, e isso pode gerar, sim, algum tipo de incidente interno. A atual gestão do Inter depreciou o clube de todas as formas justamente para provocar a recuperação judicial e forçar a implantação de uma SAF. Quando vão ganhar os dirigentes do clube? É uma mensagem do Fernando de Floripa. Não sei, não posso falar isso, né, Fernando? Uma opinião tua, uma análise tua, mas... não dá para cravar isso, né? A gestão quebrou o Inter propositalmente. Eu acho que isso aí fica muito fora do padrão, viu? Eu vi uma direção tentando, com muitos erros, né? Alguns acertos, mas muitos erros. Bateu na trave no Brasileirão, bateu na trave na Libertadores. E isso tem um preço, né? Exagerou em outros momentos. sofreu com a enchente, mas achar que aconteceu de propósito, não posso concordar. Boa noite, Arruda, sou tricolor, 72 anos, fui sócio patrimonial por mais de 30. Vejo incoerência entre direções, atual e anterior, vendendo as joias da base, trazer ex-jogadores que vêm só para engordar as suas contas. Isso é incompetência das direções. E cadê o conselho deliberativo, que tem o dever de verificar e analisar as contas? Olha, tenho saudades do Fábio Koff. Que grande presidente. Mensagem do Vanderlei, de Criciúma, Santa Catarina. Valeu, grande abraço. Boa noite, Arruda. Dupla Grenal entra num campeonato só para não cair. Valdomiro de São Cepé, verdade. E assim vai ser durante os próximos anos. Olá, pessoal do Esporte e Companhia. Diante desses absurdos dos times pagarem cerca de 1 milhão para os jogadores que não dão retorno, as torcidas deveriam se unir e deixar de frequentar os estádios. Com as arquibancadas vazias, quero ver os cartolas arranjarem dinheiro para bancar super salários. A sugestão do Lúcio, gremista de Santa Catarina, Lúcio Colombo. Pois é, Lúcio, mas deixar de frequentar o estádio significa também, de alguma forma, encurtar o borderô e influenciar nas finanças do time, né? Eu sei que tem muitos sócios, mas tem muita gente que não tem nenhuma modalidade de sócio, que paga o ingresso, né? Que vai ao estádio. Não sei se isso é bom pro clube, não. Seria jogar contra, mas eu entendo aqui a essência da tua ideia. Hoje é dia do amigo. Um abraço, meu amigo do rádio. Inter e Grêmio estão cambaleantes. Se não investir na base, vão desaparecer. Wagner Fortes, de Maçambará, Rio Grande do Sul. Valeu, grande abraço. É verdade, esqueci do dia do amigo. Foi ontem, né? Segunda-feira, 20 de julho. Um abraço, meu parceiro. Um feliz dia do amigo para todo mundo que está conosco aqui na audiência da Rádio Gaúcha. Quem mais? Leia meu áudio. Não tem como, né? Ler teu áudio não tem como, meu diretor. Me ajuda aí. Quem mais por aqui? Mensagem de voz. Vamos tentar? Vamos, tio Bilia, vamos tentar? O que tu acha? Vamos arriscar aqui, ó. Tiago, chega junto.
12: Boa noite, Arruda. Na escuta do programa aqui no Rio Grande, via as rádios Nets, aqui é o Tiago aí, torcedor do Grêmio. Ô, Arruda, sobre a final da Copa do Mundo aí, eu sei que o cara é fora do sério. Ele poderia resolver a qualquer momento, mas a Argentina jogou o jogo todo com um jogador a menos, né? Eu não sei o que tu acha sobre o Messi. Sim. O Messi não participou nada daquele jogo da final de domingo. E depois, quando teve outro expulso, aí ficou dois jogadores a menos, né? Eu acho que o time da Espanha é muito superior à Argentina. Mas a Argentina, que jogou com um jogador a menos todo jogo, pra mim, né? Não sei a opinião tu e dos outros ouvintes aí. Mas, pra mim, aquele dia jogou com um jogador a menos. Messi não tocou na bola, Messi não dava um bote em ninguém, Messi só caminhava em campo só. Não sei qual é a tua opinião aí, tá bem? Desejar uma ótima noite e uma ótima terça-feira a todos aí.
0: Valeu, grande abraço, Thiago. Eu concordo, é o ônus de ter um jogador de quase 40 anos em campo, né? Não dá pra esperar que o Messi faça o trabalho sujo ao longo dos 90 minutos. O esquema da Argentina já é desenhado para isso. Eu acho que é mais importante focar no que o Enzo Fernandes fez do que propriamente o Messi. Por mais que o Enzo tenha crédito daquilo que ele fez nessa Copa, tá? Ele não fez uma boa Copa, mas ele foi decisivo em dois momentos. Ele faz o gol especialmente contra a Inglaterra, que dá uma sobrevida para a Argentina na reta final. E ele tinha feito gol de cabeça contra acho que foi o Egito, né? Na fase de oitavas de final. Mas a expulsão do Enzo Fernandes, ela é inadmissível, né? Ela é nível júnior. Ele leva um cartão amarelo por reclamação, depois de uma falta sofrida, e a gente até pode entender que o cartão foi exagerado do árbitro, né? Pela reação do Enzo Fernandes. É uma final de Copa do Mundo. Mas tudo bem, levou o cartão amarelo, tá pendurado, segura a onda. Ele atorou, ele levantou o Cubarsí na dividida, não tinha justificativa nenhuma para isso, chegou totalmente atrasado no lance e aí deixou a Argentina com um a menos num time que já tinha um a menos, como bem destacou o Thiago, em termos defensivos. O Messi não marca ninguém e não vai marcar, né? Se não fazia isso nos grandes tempos, com tanta frequência, com tanta intensidade, imagina agora. O início do jogo, o Messi tentou alguma coisa, né? Ele e o Julian Álvarez se revezavam no Rodri, porque entendiam que no Rodri sairia todo o jogo da Espanha. Então, no começo da partida, dos primeiros 15 minutos, eles fizeram um revezamento para fechar um passe mais individual no Rodri. E depois, não tem muito o que fazer, não tem como segurar o toque de bola da Espanha sem cansar, né? Imagina só, tu tá dentro do campo, o time adversário fica toque, toque, toque, toque, a bola girando de um lado pro outro. Zagueiro, goleiro, lateral, volante, ponta, volta, volta, volta. Tu tá só correndo atrás deles, o tempo todo se movimentando para fechar os espaços e não deixar que uma colocada vertical encontre o atacante. Cansa, né? Mas para mim o foco não seria no Messi, porque isso todo mundo já sabia, e sim no erro que o Enzo Fernandes cometeu, um erro juvenil ao ser expulso com o segundo cartão amarelo. Boa noite, Arruda, me chamo Solismar dos Santos, de São Lourenço do Sul. Sou gremista e gostaria de saber uma informação do João Borne. Não seria ele o substituto do Gabriel Meck? Boa pergunta, Solismar. São jogadores diferentes, ainda que possam aparecer numa faixa de campo parecida. O Meck é mais inventivo, né? O Meck é mais driblador, tem mais recursos individuais. O João me pareceu mais um finalizador, daquilo que eu vi dele em jogos da categoria de base, especialmente no sub-17. Mas o João Borne, sim, tem potencial, é um bom atleta, precisa ser lapidado, mas já poderia estar frequentando o banco de reservas há horas. O Gabriel Meck já está mais pronto, né, pelos minutos no principal, mas também pela qualidade, né, a essência do jogador. O Meck tem muito mais recurso. Buenas, Arruda, acompanhando de Rivera, Uruguai, Paulo Vargas. Um abraço para a turma da fronteira, um abraço para quem está do outro lado também da fronteira conosco na participação do WhatsApp. E por fim, para fechar aqui, ó, o nosso segundo bloco, a nossa segunda hora de Esporte e Companhia, 15 segundos, será que vem pedrado? Vamos ver, vou correr o risco.
13: Boa noite, Arruda, aqui é Mário Marim, da cidade de Tubarão. Sou colorado, mas o Grêmio e o Inter não ganham nem dos dois times que tem aqui na minha cidade, que estão na Série B do Catarinense, nem do Ercílio e nem do Tubarão. É uma vergonha esse nosso futebol gaúcho.
0: Valeu, valeu, meu querido. Qual é o nome mesmo que eu me perdi na mensagem engraçada? Mário Marim, de Tubarão, Santa Catarina. Valeu pela mensagem, obrigado pelo áudio aqui no nosso WhatsApp da Rádio Gaúcha. Buenas, turma, vem chegando aí notícia na hora certa, na sequência intervalo comercial, voltamos com trilha e mais mensagens da audiência e na sequência a entrevista de apresentação do novo goleiro do Sport Clube Internacional.
14: 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Abastecimento de água para bairros da zona norte e leste da capital tem previsão de ser normalizado na madrugada ainda, após manutenção emergencial na estação de tratamento de água São João. Prefeitura de Viamão será responsável pelo funeral do corpo de menino morto após ser espancado pelo pai. Crime ocorreu no dia 5. Chega a 49, número de cidades que registraram prejuízos em virtude dos temporais do fim de semana. Tempo instável em Porto Alegre, neste momento, temperatura de 20 graus. 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
14: Um homem morreu em um acidente entre dois carros na RS-463 entre Vila Lângaro e Coxilha, no norte do estado. A colisão frontal ocorreu na noite dessa segunda-feira no quilômetro 13. De acordo com os bombeiros voluntários de Tapejara, a vítima fatal era o motorista de um Polo. A identidade ainda não foi divulgada. Neste momento, na capital e rodovias da região metropolitana, sem acidentes em atendimento.
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14: Representantes de partidos políticos do Rio Grande do Sul assinaram um compromisso de combate à desinformação, ao assédio eleitoral e à violência política. O documento foi proposto pela Justiça Eleitoral e também prevê o uso legal e ético da inteligência artificial nas campanhas e o respeito à destinação dos recursos públicos para candidaturas de mulheres, pessoas pretas, pardas e indígenas. Durante a cerimônia, a presidente do Tribunal Regional Eleitoral, desembargadora Maria de Lourdes Bracini de Gonzalez, destacou que a inteligência artificial representa um dos principais desafios das eleições deste ano. 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Da redação, Gustavo Gossen.
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Esporte de volta, Esporte Companhia, nesta madrugada, 21 de julho de 2026, terça-feira, ao som de Guns N' Roses, Welcome to the Jungle.

0: 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Saímos para o intervalo e para o Notícia na Hora Certa com participações da audiência, tanto no WhatsApp quanto no meu Instagram. Muito obrigado para quem está chegando na rede social. Não sei se a gente pode colocar uma meta com vocês aqui, mas eu sei que o pessoal vai fortalecer, né? Rumo aos 7 mil seguidores lá no Instagram. Muitos de vocês, graças à audiência do Esporte Companhia, fortaleceram lá em vários momentos que eu estive aqui, né? Eu comecei aqui na uma espécie de suplência do Barão em 2024. E desde então, muitos ouvintes chegaram junto. Muitas mensagens, muitos abraços, fico bem feliz e já a gente dá uma atenção para quem veio no Instagram, mas principalmente para quem está no WhatsApp da Gaúcha, 519-9699-5218. Eu tô falando com vocês ao mesmo tempo e travando uma guerra, uma batalha com uma mosca que tá aqui dentro. Tibilia, o que é isso, Tibilia? Tem uma mosca aqui dentro, ela tá fazendo barulho no refletor ali e ela volta e meia desce aqui para incomodar. Vamos lá, do jeito que dá, pessoal. Tamo junto. Vamos lá, mensagens do WhatsApp da Gaúcha. Tem mais uma aqui, ó, de áudio. 16 segundos. Vou arriscar de novo, porque eu gostei de ouvir a voz da audiência. Quem chega aqui é o Rogério.
1: Boa noite, Arruda. Tudo bem? Para esclarecer para os nossos ouvintes, a Copa de 2030 vai acontecer em quais países? Forte abraço da mãe do Rio Grande, Rogério Grade, Cheio, Três Coroas.
0: Valeu, grande Rogério. Seis países vão receber a Copa do Mundo de 2030. Inclusive, ontem, segunda-feira, o presidente da Comebol, Alejandro Domingues, deixou claro, né, que 64 seleções vão participar da próxima Copa. O que isso quer dizer, pessoal? Difícil de entender, mais dinheiro, mais poder para a FIFA, mas também não dá para dizer que foi ruim com 48, sinceramente, o nível não caiu, foi legal de ver a celebração dos povos, né, as nações que jogaram pela primeira vez a Copa do Mundo, os primeiros gols na história, as primeiras classificações, os pontos conquistados, tudo isso eu acho extraordinário. Mas 64, bom, a gente coloca mais 16 seleções, eu não sei se o nível não vai cair de vez, tá? Mas é isso, seis países, Uruguai, Argentina e Paraguai recebem os jogos de abertura. E depois a Copa vai para a Europa e para a África. Aí é o seguinte, pessoal, a gente vai falar Espanha, Portugal e Marrocos. Mas, sinceramente, vai ser algo muito parecido com o que aconteceu nessa edição, quando eram três sedes e uma delas monopolizou todos os jogos decisivos da competição. Né? Desde as quartas de final até a decisão, todas as partidas foram nos Estados Unidos. Acho que isso vai acontecer com a Espanha na próxima edição. Eu gostaria de ver, falávamos isso aqui fora do ar mais cedo, eu gostaria de ver a Copa toda ela na América do Sul. Por que a gente espera 16 anos para ter a Copa aqui de volta no continente e só três partidas acontecem aqui? Ah, não tem estrutura? Bom, então que tivessem preparado isso há tempos. Olha, Uruguai vai receber tantos jogos, Argentina recebe tantos jogos, Paraguai recebe o resto. E aí faz a Copa aqui. Como é que não tem estrutura em três países diferentes para organizar tudo? Eu acho estranho. Mas é a FIFA e suas ações. Paraguai, Uruguai, Argentina, Espanha, Portugal e Marrocos. Inclusive Marrocos com um estádio em Casablanca que vai superar a casa dos 110 mil espectadores. Que loucura! Quem mais? 2h12, 2h12, Noeli na audiência de Bento Gonçalves, temperatura 18 graus, céu limpo. Bom dia, Ruda. Bom dia. Quem é que tá na audiência aqui? João Carlos Machado, bom dia, tamo junto. Boa noite, Arruda. Estou na sintonia aqui no Imbé. Gilberto Schwambach. É isso? Gilberto Schwambach participando conosco na Praia de Imbé. Sempre bom no litoral. Tamo junto. Quem mais? Boa noite aqui de Rosário do Sul. Luizmar Pérez, sempre ouvindo a Rádio Gaúcha. Abraço, Luizmar. Abraço para todo mundo lá na fronteira, na região de Rosário do Sul. Boa noite, Arruda. Parabéns pelo belo programa, pois para substituir o Barão, não é para qualquer um, mas você tem toda essa capacidade. Júlio Santos. Grande, Julião. Abraço, querido. Valeu pela mensagem. Quem mais? Quem mais? Vamos lá, vencendo as mensagens. Arruda, mandei minha mensagem, mas é claro que são muitos ouvintes. Se você puder tocar Linkin Park durante a programação, é a minha banda favorita. Peraí que caiu o brilho do celular aqui, ó. É banda favorita, sou muito seu fã e na ausência do Barão, gosto muito que você apresente o programa. Abraços do Beto Cássio, Mogi das Cruzes, São Paulo, PCD. Olha que legal aqui, ó, ele tem... Ele tem o rádio como companhia, ele é PCD visual, sempre acompanhando o esporte e companhia. Valeu, grande abraço, Beto. Vai ter então o Linkin Park, pode ser? Na volta do próximo intervalo comercial a gente faz. Eu também fui muito fã do Linkin Park quando era criança. Tenho o álbum Meteora em casa, que é o que tem os grandes sucessos, né, os grandes hits da carreira dessa banda. É, boa escolha aqui do Beto, que está na audiência. PCD visual lá em Mogi das Cruzes. Bom dia, Rádio Gaúcha, Márcio Ortiz, Cachoeira do Sul, trabalhando e curtindo o rádio. Olha que legal. Demais, demais, demais. Alô, Arruda, acidente na freeway, mensagem aqui do nosso ouvinte. Vou passar para o nosso departamento de jornalismo geral, tá? Valeu, valeu pela mensagem. Quem mais conosco? Grande abraço, Arruda. Baita som, acho que é em relação ao Audioslave ainda. Né, foram só clássicos hoje, AC/DC, Audioslave, Creedence, teve agora Guns N' Roses, turma forte hoje na trilha do Esporte Companhia. Bom dia, Ruda, acabei de ouvir agora o nome do Rafael Copete, passei o fim de nos Estados Unidos, aliás, passei o fim de nos estados do Missouri e Arkansas com a família, nem assisti a disputa pelo terceiro lugar e já esperava que ficasse com os ingleses e também já esperava pela vitória da Espanha. Desde o estado de Oklahoma até a chegada em Dallas, aqui no Texas, que em 2027 vem o título para a seleção feminina. Boa semana, e o futebol também continua nos cinco continentes. Mensagem do Vinícius Machado. Oh, que legal. Abração, Vinícius. Estava conosco na audiência no Arkansas e no Missouri. Missouri, abraço. Mensagem de voz. Boa noite, Arruda. Papapá, o Igor Bandeira, vamos ouvir.
2: Boa noite, Lucas da Ruga. O Pedro, uma pergunta. O Pedro Ernesto Granadinho vai narrar a Copa de 2030, mesmo com 80 anos, ou vai se aposentar? Pois o Galvão Bueno se aposentou ontem nessa Copa, inclusive está no saído hoje. Um abraço do Igor de Porto Alegre.
0: Abraço. Olha, eu espero que o Pedro narre, né? Eu espero que o Pedro esteja conosco nas narrações, na transmissão, na cobertura de 2030. Acho que vai acontecer, viu? Pedrão é fominha do rádio e tá bem. Isso é o que importa. Sobre o Galvão, eu vi esse vídeo dele no SBT e torço também para que tenha reviravolta, né? O Galvão é um dos grandes. É um dos que eu mais admiro na narração esportiva. Boa noite, Arruda! Como você vai ler a mensagem? É o Carlos de Uruguaiana. Como assim, meu guerreiro? Não entendi. Abração. Carlos de Uruguaiana conosco na audiência. Boa noite, Arruda. Esse goleiro que o Inter contratou, será que é bom? Pergunta do Adair de Santa Maria. Adair, as referências do primeiro semestre não são animadoras. Mas é uma coisa. Quando entrar em campo, quando começar a desempenhar, quando começar a atuar pelo Inter, já vai ser uma outra análise. Mas... não foram as melhores recomendações lá de Belo Horizonte. Inclusive, vamos aproveitar essa mensagem do Adair para ouvirmos o Matheus Cunha, novo goleiro do Internacional, que concedeu entrevista coletiva no CT, aliás, no estádio Beira Rio, nesta segunda-feira. Ele que chega para fazer sombra ao Rocher e para, de vez, tomar a posição do Anthony, que também não foi bem no primeiro semestre. Fala Matheus Cunha, novo goleiro do Internacional.
3: Boa tarde, Matheus. Tudo bem? Gabriel Camargo, Rádio Grenal. Seja bem-vindo a Porto Alegre, ao Inter. É, você vem de uma fase meio complicada no Cruzeiro, muitas críticas por parte da torcida, mas como você acredita que pode ser essa virada de chave aqui no Inter, disputando posição, claro, com o Rocher e com o Antony? O que pode dizer para a torcida do Inter ter confiança no seu trabalho para que retome o bom rendimento que teve na época do Flamengo? Obrigado.
4: Sim, isso que aconteceu no Cruzeiro foram águas passadas. É, tenho total confiança da minha qualidade e venho para o Inter para poder ajudar. Fabinho está aí, me conhece do tempo de Flamengo, e venho feliz e com muita ambição para trabalhar e poder colocar o Inter, retornar no lugar que ele nunca deveria ter saído.
5: Matheus, bem-vindo ao Colorado, ao Clube do Povo do Rio Grande do Sul. Seja bem-vindo, boa sorte no Internacional. Qual é o desejo, assim, o teu sentimento nessa chegada ao Inter? E como foi essa trajetória da negociação até culminar esse momento, tu estar aqui chegando ao Colorado mais amado do Brasil? Seja bem-vindo.
4: Estou muito feliz, muito feliz. O tamanho do Inter por si só. A hora que o Fabinho me ligou, não tive nem hipótese nenhuma dúvida de vir para cá. Estou muito feliz e espero poder contribuir com a torcida colorada.
6: Matheus, aqui na frente, Paulo Nunes, Rádio Guaíba. Você começa no São Paulo, vai para o Flamengo, joga no Flamengo, faz parte de campanhas vitoriosas desse Flamengo que a gente vê nos últimos anos. Vai para o Cruzeiro acaba talvez não indo tão bem, tem algumas críticas ao seu trabalho, e agora você tem essa oportunidade aqui no Inter. O Fabinho falou há pouco, te conhece bem, os profissionais que te indicaram conhecem bem aqui para o Internacional. Em Belo Horizonte, você acredita que foi críticas muito pesadas em cima de ti, do tempo que tu esteves lá, e aqui no Inter, o que representa para o Matheus Cunha essa oportunidade de estar no Internacional nesse momento? Obrigado.
4: Quando eu chego no Cruzeiro, eu tenho uma cirurgia com 4 dias no joelho. E aí, minha recuperação, lógico, e bem na minha transição, o Cássio se lesiona. E eu, na ambição de querer ajudar, retorno antes do tempo. E nunca vou fugir das batalhas, nunca vou fugir. E quando o Fabinho me propôs a oportunidade, eu não tive dúvida. Sei do tamanho do Inter, conheço muitos profissionais que estão aqui, já tive o privilégio de trabalhar, trabalhei com o Maia no Flamengo, fomos campeões junto. Trabalhei com o Dudu, que é o auxiliar dele na seleção de base. Não tenho dúvida da qualidade do trabalho deles também, que vai me ajudar muito. E eu estou muito feliz, espero ajudar muito o Inter ainda e ficar aqui por bastante tempo.
7: Matheus, bem-vindo a Porto Alegre. Lucas, da Rádio Gaúcha. O Inter vive, nesse momento, uma instabilidade no gol, mesmo antes da tua chegada com o Antony, com o Rocher. Além disso, a gente viu uma repercussão um pouco negativa da tua contratação, muitos torcedores contestando ela. Todo esse ambiente do Inter e também as críticas da torcida, isso coloca mais pressão no teu trabalho? Como tu vê esse ambiente para ti?
4: Acho que todo jogador de futebol tem pressão. Hoje a pressão está no futebol, ainda mais vestindo uma camisa como essa, que é grande. Então é saber administrar isso, é trabalhar. Eu acredito muito no trabalho, é treinar dia a dia para poder evoluir sempre e conquistar coisas grandes aqui.
8: Matheus, boa tarde. Leonardo Moll, Rádio Bandeirantes. Você chega ao Internacional depois dessa passagem tanto quanto conturbada no Cruzeiro e se depara com dois jogadores que também vivem com certas instabilidades no Beira-Rio, que é o caso do Rocher e do Antony. Queria saber se tu já teve a oportunidade de conversar com eles sobre isso, trocar algumas ideias sobre esse momento de pressão que os três passaram recentemente e também o contato inicial com Paulo Pezzolano e com qualquer outro jogador do elenco colorado. Obrigado.
4: Tive já a oportunidade de trabalhar com os dois. São dois grandes goleiros. E a pressão é do futebol, ainda mais a nossa posição de goleiro. E os dois seguem trabalhando, são dois grandes goleiros. Não tenho dúvida nenhuma que vão dar a volta por cima também. Já tive contato com o Paulo, tive contato com o Mai, com o Dudu. São pessoas do bem, são trabalhadores e não tenho dúvida que vão dar certo aqui.
9: Matheus, tudo bem? Bem-vindo a Porto Alegre, Gustavo Berton, ESPN. Vou na linha da pergunta do Lucas agora há pouco, mas eu vou um pouquinho mais além ainda, né? Eu acho que desde o Alisson, da saída do Alisson, o Inter tem essa posição de goleiro muito contestada. Já passaram goleiros da base, contratados, a gente achou até que o Rocher iria suprir tudo isso, mas as lesões atrapalharam ele bastante, né? Ele tem sofrido muitas críticas. O quanto que isso pesa? Porque quando há uma sequência de jogadores contestados na mesma posição, talvez o ambiente ele não seja o melhor para aquela função. Como é que você se blinda disso? Você está preparado para isso? Como é que você faz essa blindagem para simplesmente chegar e mostrar o seu trabalho e não deixar esse peso de críticas a muitos goleiros que passaram por aqui também te afetar?
4: Isso, eu acredito muito no trabalho. Eu acredito que o trabalho sempre devolve. Trabalhando da forma que eu me blindo, é trabalhando, me dedicando ao máximo todo dia. Quando não estou no CT, estou com a minha família, passo bastante tempo com eles, aproveito muito. E é dessa forma que a gente vai se blindando, é trabalhando. Eu, particularmente, sou fanático pelo treino, fanático pelo trabalho. E acredito que trabalhando sempre devolve e a gente vai conquistar grandes coisas ainda aqui no Inter.
10: Matheus, aqui Rodrigo Cassol do GE. Gostaria que você falasse, por gentileza, quais são as suas principais características como goleiro e o que o torcedor colorado pode esperar de você. Obrigado.
4: A minha característica é saída com os pés, tenho muita qualidade para jogar com os pés, liderança, fazer milagres, e acredito que o trabalho vai proporcionar isso. O que a torcida do Colorado pode esperar de mim é muito respeito, dedicação, trabalho, e que eu vou dar a vida, vou dar meu máximo para poder contribuir.
11: Matheus, tudo bem? Antônio Oliveira, da Zero Hora. Queria te perguntar, na linha do que tu falou antes ali, sobre o que tu disse, né? Espero ficar bastante tempo aqui. Tu tem um contrato de empréstimo, mas tu disse essa frase. Passa na tua cabeça, talvez construir uma história mais longa aqui no Inter? Talvez se tornar ídolo no futuro ou construir essa trajetória mais longa por aqui?
4: Claro, claro. Como eu disse pro Fabinho, eu quero ficar. Eu, o tempo que eu tô aqui, eu e minha família gostamos demais da cidade. E eu quero trabalhar, quero conquistar grandes coisas aqui, quero ficar bastante tempo aqui e proporcionar muita alegria para a torcida colorada.
12: Matheus, Thiago Stermowski, da Baldassi TV. Dentro dessas conversas de quem você já conhecia, o Rogério e também o Fabinho, na negociação, houve algum indício de conversa que faz você acreditar que você será titular nesse início do Inter? Você acha que já chega para chegar nesta posição de titular ou ainda o espaço ainda é distante neste momento? Obrigado.
4: Não, nenhum momento. Quem vai se tornar titular é ali dentro do campo e o Paulo vendo. E o que o Paulo decidir ali, quem tiver melhor, vai para dentro do campo representar a camisa do Inter. Eu vim aqui para compor e, lógico, eu vou brigar pela minha posição como em qualquer outro lugar que eu fiz.
13: Matheus, Adriano Garcia aqui da Rádio Galera. Ainda nessa linha do protagonismo ou do goleiro incontestável, que desde o Alisson que o Internacional ainda está buscando esse goleiro, numa linha dorsal, a base é o goleiro. E aí eu queria saber de ti, como é que você está? Está preparado para, por exemplo, quarta-feira, contra o Cruzeiro, já estrear como titular? Como é que está essa preparação para esse jogo ou para os próximos jogos?
4: Está ótimo. Desde quando eu cheguei, estou treinando dois períodos. Tanto é que hoje foi mais tarde por conta disso. Estou trabalhando para estar o mais pronto possível. E, como eu disse, eu não fujo da batalha. Se for quarta-feira para ir para dentro do campo, eu estou apto e vou dar meu melhor quarta-feira.
14: Matheus, boa tarde. Cassiano Cardoso, Central Vermelha. O Internacional recentemente teve o Ivan como um goleiro que chegou até a receber oportunidades logo que chegou, ele tem a lesão, enfim. Também, anteriormente, teve o Fabrício. Todos os terceiros goleiros, né, acabaram ficando nessa como uma terceira opção referente a Rocher e também ao Anto. Tu, na tua passagem pelo Flamengo e também pelo Cruzeiro, tu estivesse nessa posição também, um pouco mais na retaguarda. Tu acredita que tu pode receber as oportunidades aqui no Inter de conseguir desempenhar e se tornar de fato um titular, crescer também por aqui? Qual a tua perspectiva nesse período aqui no Colorado? De novo, seja bem-vindo, boa tarde.
4: Obrigado. Claro que sim, eu venho aqui para conquistar minha posição. Como conquistei com 21 anos de idade, eu era titular do Flamengo com 21 anos de idade. E venho aqui para brigar pela minha posição, para ser titular, sim, mas isso quem vai falar é o campo, é o treinamento, e vou me dedicar ao máximo para isso.
11: Aqui, Matheus, seja bem-vindo ao Inter mais uma vez. Pedro dos Santos, canal Na Trave. Queria entender de ti, como é que foi uma primeira conversa que tu teve com o Rogério Maia, o novo preparador de goleiros, e até, tipo, como é que tu pode recuperar a melhor fase da tua carreira justamente no início do Flamengo, quando ele era justamente o melhor preparador de goleiros, né? E como que tu enxerga, talvez, essa retomada na tua carreira agora no Inter, em busca de uma melhora técnica e coletiva com o time? Obrigado.
4: O Maia eu conheço desde a época do Flamengo, na época que eu era titular, ele que era o preparador de goleiro. O Dudu eu conheço da base, da seleção, são dois grandes profissionais em que eu tive o privilégio de poder trabalhar e aprender, e acredito muito no trabalho deles, acredito muito, e vou me dedicar ao máximo ao trabalho deles para mim poder retomar meu nível e seguir evoluindo para se tornar titular e seguir no Inter.
15: Aqui, Matheus, Gabriel Fernandes, Rádio Inferno. Primeiramente, seja bem-vindo a Porto Alegre. Você falou anteriormente sobre pressão, sobre a naturalidade dessas coisas e também a disputa com o Rocher e com o Antony. Mas e sobre retomar o bom momento da tua carreira nesse momento do clube? Hoje um Inter próximo da parte de baixo da tabela e com confrontos muito complicados na sequência de brasileiro e dois jogos difíceis de Copa do Brasil. O quão preparado psicologicamente tu te sente de chegar nesse momento e buscar novamente uma retomada nessa tua carreira? Obrigado.
4: Lógico, como eu disse, é o trabalho. Eu acredito muito no trabalho, no treino. Vou me dedicar ao máximo. Lógico, hoje todo jogador tem que ter um psicólogo. Eu tenho o meu psicólogo particular. E seguir trabalhando. Seguir trabalhando, me dedicando ao máximo nos treinos, evoluindo. Mais alto nível possível.
16: Obrigado, Matheus. Obrigado, gente. Fechou.
4: Obrigado.
17: Tá aí, a entrevista coletiva do goleiro Matheus Cunha, reforço do Internacional, cheio de personalidade, falando bastante sobre o período em que ele assumiu a condição de principal goleiro do Flamengo, 2022, se eu não me engano, foi o período citado pelo novo arqueiro do Inter, mas como falamos mais cedo, não chega com boas referências, tomara que ele consiga dar a volta por cima, exatamente isso que o Inter pensa, em tratar como uma espécie de segunda ou terceira chance no mais alto nível do futebol brasileiro, já que ele tem Flamengo e Cruzeiro na sua carreira, mas vamos ver, hoje eu vi uma frase muito legal no Twitter exatamente sobre esse assunto. Um torcedor criticou a contratação dele, acho que até foi numa postagem do próprio Inter, e aí o outro falou assim, vamos lá, colocar reprodução livre, tá? Irmão, criticar agora, tudo certo, mas depois que entrar em campo e fardar com a camisa do Inter é só apoio. Eu achei legal, achei interessante isso. É bem por aí o pensamento que o torcedor poderia ter de, se mostra insatisfeito com a contratação, se manifesta contra a ação da diretoria em trazer o atleta, mas a partir do momento em que fardou, aqueceu, começou o jogo, apitou o juiz, bom, aí é apoio para que o atleta consiga desempenhar o melhor possível com a camisa do seu clube. 2h31, pessoal, vamos lá, última parada no nosso Esporte Companhia, na sequência voltamos com mais mensagens e pitaco do Sala de Redação, que eu sei que vocês estão ansiosos para ouvir a manifestação dos nossos comentaristas sobre a segunda-feira após Copa do Mundo, pelo menos é o que eu tenho aqui no recorte separado pela nossa produção. Voltamos já.
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De volta, 2h34, 2h34, faltando 26 para as 3 horas da manhã, reta final do nosso Esporte Companhia, voltando do break comercial ao som de Linkin Park, pedido pela audiência, In The End. Tio Bilia escolheu a única que não tá no Meteora, Tio Bilia, mas essa é boa.

abraço especial para quem chegou no Instagram. Muito obrigado pelas mensagens. Deixa eu tentar aqui dar uma atenção rápida antes dos pitacos e de mais uma leva do WhatsApp. Afinal, o nosso Esporte Companhia tem também esse intuito de conversar diretamente com a audiência, receber os recados, colocá-los no ar. E no Instagram ali eu falei mais cedo qual era o perfil, o pessoal já veio seguindo, mandando abraços. Então, pela ordem aqui, ó, um beijo para Maria Inês, sempre na audiência do Esporte Companhia, tá nos ouvindo em Arroio Grande. Também a Gabriela Barcelos, o Bruno Vargas, nosso companheiro radialista lá na Rádio Querência de Santo Augusto, parceria da nossa Rede Gaúcha, região celeiro aqui toda na nossa audiência. Bruno Vargas, FM, participando também. A Guaciara Duarte, boa noite, Arruda. Adoro quando tu estás à frente desse programa. Gratidão. Tocam Backstreet Boys. Isso? Existe Backstreet Boys, né? Famosa banda, né? Boy Band, né? Vou deixar guardado, Guaciara, pra amanhã. Hoje foi uma pegada mais rock. Não necessariamente clássico, né? Mas foram grandes hits da história, passando pelo AC/DC até chegar no Linkin Park. Um beijo pra Guaciara. Também aqui, ó, meu parceiro Felipe Maldonado, sempre na audiência do Esporte Companhia com o Barão. Direto de Miami, baita entrevista. Coutinho é um conhecedor e dedicado jornalista que se mantém defensor das suas ideias.

0: Ela bota aqui: bem-vindo, Arruda, com você na madrugada, ouvindo a Gaúcha. Beijo no coração. A Gladys de Canoas. E para fechar a conta, o Luciano Batiste: trilha de hoje, fera demais. Pode reprisar. Abraços do juventudista Luke Batiste. Na audiência conosco, Luciano. Todo mundo lá no arroba ArrudaLuke no Instagram. Muito obrigado para quem seguiu, mandou mensagem e deixou um abraço no arroba ArrudaLuke lá no meu perfil pessoal. No WhatsApp tem mensagens também, viu? Tô vendo vocês por aqui. Na ordem dos recados, bom dia, Arruda, ótima semana para todos. Grisa, vigilante na UFSM. Valeu, bom trabalho por aí, meu guerreiro. Trabalhando e nos ouvindo lá na UFSM em Santa Maria. Boa noite, Boina. Isso aí para quem me conhece, dos tempos da Rádio Grenal. Sobre melhor do mundo, que vocês estavam falando no show, será que o Mbappé, goleador do Espanhol, da Champions e da Copa, não belisca? Emerson de Novo Hamburgo, Colorado. O problema, Emerson, é que o Mbappé não ganhou nada, né? O Mbappé não ganhou uma taça, pelo menos de destaque, né? De algo grande. Deixa eu ver aqui esses, como é que foram? 44 jogos no Real Madrid, 42 gols. 8 jogos na Copa, 10 gols. Mas taça? Nenhuma. Aí fica difícil de defender o Mbappé, pessoal. Eu queria que ele fosse o melhor do mundo em algum momento. Acho que tem margem para isso acontecer ainda, mesmo sem Copa. Mas faltou taça, né? O Mbappé tem a Copa do Mundo de seleções no currículo. E o restante, pessoal, é só competição menor. É francês, é Liga da França, é Copa da França, Supercopa da França, Liga das Nações da Europa, que eu não considero tanto, mas tem gente que valoriza. Falta um pouquinho pro Mbappé agora em âmbito de clubes, tá? Para ele se tornar o melhor do mundo. Só a Copa não vai sustentar, porque a França não foi campeã, né? Acho que isso vai pesar muito. Mas ele tá no caminho, tá? Acho que o Mbappé chega em algum momento nos próximos 3 anos ao prêmio de melhor jogador do mundo, ou pelo menos a bola de ouro da revista France Football. 2h40, quem mais? Boa noite, Arruda. Nossa seleção brasileira de 2002 era a melhor dos últimos tempos. Essa seleção não é brasileira, e sim das Betis, é isso? Uma vergonha essa seleção de hoje, Alcindo de Novo Hamburgo. Quem mais? Papapá, papapá, papapá. Daí, Arruda, será que é bom um atleta que vem do Cabo Verde? Arley de Azevedo, de Frederico Westphalen. Grande Arley, falei mais cedo sobre ele, né? Acho que é um bom reforço, sim. E vi um pouco da carreira dele, no momento que ele estava bem, mas era um reserva do Sporting. Acho que foi uma boa contratação, criatividade da direção gremista. Bom dia, Ruda. Sou Luiz de Uruguaiana, fronteira com a Argentina. Os jogadores da Argentina jogam em memória dos mortos nas Malvinas. E os jogadores brasileiros ensaiam o passinho da próxima dancinha. Essa é a diferença. Abraço. É isso, né? Não só isso, mas também é isso. 2h41. Chegou o esperado momento, aquele que fecha o nosso Esporte e Companhia. Os pitacos do Sala de Redação.
1: Paulo de Porto Alegre, Pedro Guerrinha voltou de férias na TPM.
2: É verdade.
1: É tensão pós-mulher. O Guerrinha devia estar transando nas férias e voltou
2: de férias. Não, nas férias é férias. Férias eu tomo banho, inclusive de cueca.
1: É? Por quê?
2: Pra não ter perigo de nada. Pitaco do Sala.
0: Bueno, pessoal, a nossa produção separou o Pitaco do Sala, que repercutiu a final da Copa do Mundo e a importância do trabalho de base que a Espanha realizou nos últimos anos. Vamos ouvir.
1: O Maurício fez uma frase ontem no Sala de Redação Especial que nós fizemos, no lugar do bate-bola, que eu achei bastante interessante: marcar com a bola. Para mim isso é um pouco novidade, viu, Maurício?
3: É que a premissa é: se a bola está com você, a menos que haja um maluco no seu time, você não vai fazer um gol contra.
1: Não.
3: Então, essa bola estando sob seu controle, você se defende melhor do que a bola estando com outro. Não é proibido você ganhar, ser campeão, tendo menos a bola do que o outro, e isso acontece muito regularmente. Mas se você reunir a qualidade que a Espanha conseguiu reunir do meio para frente e do meio para trás, ela só tem uma missão. Cada time tem uma missão das finalistas ontem, Pedro. A Argentina, a missão de fazer um time homogêneo sem Messi, porque não haverá outro Messi no curto prazo, não sei se haverá em algum prazo. Então você vai ter que fazer um time homogêneo. E a Espanha precisa encontrar um artilheiro para transformar em gol toda a produção ofensiva que ela faz.

0: Do contrário, ela vai sofrer, eventualmente, para golear de 1-0 um time que ela submeteu, como aconteceu
1: ontem. Esse negócio de marcar com a bola explica por que a França e a Argentina não conseguiram chegar nunca no gol da Espanha?
0: E a França tinha mais qualidade do que a Argentina e não conseguiu jogar porque foi, inclusive, surpreendida por uma Espanha tão capaz de jogar também sem a bola. A Espanha marcou. A França, como não tinha precisado marcar até então, porque até esse momento a Espanha se defendia sempre com a bola, nem o adversário tinha testado a Espanha. A França testou e foi mal sucedida, mas os dois têm essa missão. A missão brasileira só começa quando o nosso treinador voltar das férias e nós já estamos atrasados nisso.
2: Sabe o que me chama, Pedro, a atenção nesse time da Espanha, além desta campanha fantástica e do título mundial? É que é um time que veio para ficar. Se o técnico De La Fuente, aliás, a Espanha chegou hoje de manhã em Madrid, tem previsão hoje de 1 milhão de pessoas nas ruas com desfile em carro aberto, uma festa maravilhosa. E eles estão tentando renovar o contrato desse técnico De La Fuente, que tem uma história linda, né? De passagem por categorias de base pela seleção da Espanha, Olimpíada, título da Eurocopa em 2024, agora o título mundial. E ele deve renovar o contrato para 2030. Que, aliás, a Espanha vai ser a principal sede da Copa do Mundo de 2030, vai defender o título mundial em casa. E se esse técnico quiser repetir, se os jogadores estiverem em alto nível, eles terão idade para jogar em 2030. Vou citar dois jogadores aqui. O Lamine Yamal tem 19 anos de idade. O Cubarsí, o zagueiro eleito melhor jogador jovem da Copa do Mundo, 19 anos de idade. Então, olha que ciclo promissor que a Espanha ainda tem para defender o título mundial.
0: Gavi e Pedro também têm idade de jogar.
3: Tem o Ferran, que tem 26 anos. Não veio o Fermín, que também é da base do Barcelona. Olha o dado que eu recebi hoje de um amigo, e aí eu fui buscar mais elementos. Eu tenho batido na tecla do projeto da Espanha. Nada é ocasional na Espanha. Eles têm um projeto de que eles trabalharam lá atrás, eles construíram. A Espanha é, pela primeira vez, a única seleção que é simultaneamente campeã mundial feminina. Ela ganhou na Austrália e masculina. A Espanha ganhou, Pedro, 16 títulos.
4: Campeã olímpica também.
3: Isso. Ela ganhou 16 títulos do sub-17 ao profissional, incluindo o feminino e o masculino, nos últimos 7 anos.
1: É bastante. O povo de Porto Alegre aí diria o quê?
5: Eu acho que ganhou quem tinha que ganhar, Pedro. Ganhou a melhor qualidade, né? Ganhou o time que sabe jogar futebol melhor do que o outro. A Argentina, como diz o Nelson, é um time que é muito equilibrado com o Brasil, tirando o Messi. É muito igual ao Brasil. Então, lá ia fazer um crime ontem na Espanha, porque foram 20 arremates a gol no tempo normal contra 2 dos argentinos. Meu senhor de Deus, isso é um massacre. Então deveria ter ganho até por um placar maior. O problema é que falta para a Espanha, e ela precisa, sim, eu concordo com o Maurício, encontrar o centroavante, encontrar o goleador. Porque a Espanha cria muito, mas na hora de botar a bola para dentro tem dificuldade.
6: Eu, de minha parte, boa tarde para todo mundo que nos acompanha. Para mim, numa frase, foi a vitória da coragem sobre a covardia. A coragem sobre a covardia. Porque o jeito que a Espanha joga é um jeito que precisa coragem. Para te ter muito mais posse de bola do que o adversário, eu acho super bacana, a gente agora está podendo discutir isso mais tranquilamente, questão da posse de bola. Se aí daqui a pouco telice virar algo menor, tu só ganha e é campeão com posse de bola se tu assumir riscos. Sem assumir riscos não tem outra possibilidade. Fica muito tempo com a bola, vai dar um passe, troca muitos passes, a chance de errar é maior. E só se faz isso com coragem. E um projeto longo, né? Esses 3 títulos aí.
0: E qualidade, né, Diogo?
6: E qualidade. Quer dizer, mas tu tem que ter uma ideia, que é uma ideia que vem de lá atrás. O técnico da Espanha treinou o time sub-20, trabalhou antes, assumiu agora. Já está há muito tempo trabalhando com essa equipe. Mas, então, assim, Diogo, a vitória acha da coragem. Mas, sem coragem,
1: aí tu começa a dizer isso, o Leonardo vem com essa informação também, essa ideia de que tem projeto, que tem isso, tem aquilo. Aí eu vejo que o treinador da seleção brasileira foi tirar férias de 60 dias no Uruguai. O jogador.
4: No Canadá.
1: Os jogadores, só um retornou para o Brasil. O que que eu estou pensando da seleção brasileira para a próxima Copa?
7: É que, na verdade, o projeto da Espanha, ele passa além do... Ele é um projeto baseado, e a gente vê isso nos números da seleção, muito no ótimo trabalho do Barcelona de categoria de base, e isso está projetando os jogadores espanhóis. Falta isso no Brasil, mas eu acho que, com relação a treinador, ontem a gente viu, por exemplo, 2 treinadores identificados claramente com seus projetos, com a sua ideia, com a vontade de vencer.
4: Com o seu país?
7: Com o seu país, algo que nós não temos. A gente perdeu a identidade, Pedro. As notícias principais dos jogadores brasileiros são dentro de iates, são relacionados às esposas.
1: Relógio, cabelo.
7: É, tá. É,
1: mulher bonita.
7: A gente perdeu a identidade.
3: A Argentina, César, é alinhamento dos astros. A Argentina, ela pega um técnico que nunca tinha sido técnico, ele tinha treinado a seleção sub-20, era da comissão técnica do Sampaoli, ele era o cara fixo da AFA na comissão do Sampaoli.
1: O que explica que não precisa pagar 5 milhões para um cara que vem de lá que não tem nada
3: a ver com a caso. E tu tem um ET, tu tinha um ET, ele montou essa seleção em torno do ET, uma geração que viu o Messi.
7: Não é só isso, eu acho.
3: A Argentina agora, Nelson, vai viver um longo inverno.
7: Léo, eu acho que vai viver um inverno e eu só ontem para mim, tentando projetar para as nossas
1: realidades. Falar inverno diz que não para de chover aí em Porto Alegre.
7: Tá chovendo bastante hoje, Pedro. Hoje pela manhã choveu muito aqui. E agora quando a gente chegou aqui para fazer o sala, tava chovendo também. Nesse momento não tá chovendo aqui. A gente está num estúdio novo aqui, lindo estúdio, inclusive. E nesse momento a gente tem...
1: Vocês ficaram até mais bonitos, parabéns, vocês
3: estão lindos. Não. A gente já volta direto para esse aí, César?
7: Ah, eu não sei, só sei que eu estou pensando em dormir aqui, né, Maurício? Porque o negócio é uma maravilha. Então,
3: eu vou almoçar
7: ideia,
3: aqui.
7: A minha ideia aqui... Que
3: eu quero almoçar aqui.
7: Não, o troço é chique, Maurício, não estamos falando.
3: Almoçar.
7: Não é mais ou menos.
3: Vendo, visualmente está lindo. Não, vocês estão quase bonitos.
7: Não, à vontade, eu cheguei aqui e perguntei se tinha um camarim para trocar de roupa.
3: Ah, tu já quer camarim, a máscara.
7: Não, para trocar de roupa, vim mal vestido. Só que...
3: Mais uma semana tá pedindo toalhas brancas, Diogo. Aí quer pedir agora água sem gás.
7: Tentando trazer para nossa realidade aqui, para mim ontem o jogo foi dividido na inteligência do meio-campo da Espanha, na inteligência do Rodri, dos jogadores do meio-campo, o quarto homem que era o centroavante, que baixava para jogar também. A força do meio-campo. Algo que a gente não sustenta aqui. O futebol brasileiro sustenta extremas e jogadores que possam ser vendidos, que façam um gol. Jogadores de características. Ontem, a Argentina se manteve viva no jogo, e a gente pode questionar o método, pela força de experiência e leitura do jogo que teve o Paredes. Que em determinado momento se deu conta, ou eu brigo aqui e crio problema... ou eles vão ganhar muito mais fácil do que podem ganhar.
3: Aliás, não adiantou nada ele criar problema.
7: Não, mas ele levou o jogo. Ele levou o jogo. Tu pode discutir o jeito que ele levou o jogo.
3: Podia ter sido expulso até, tá? Né?
7: Acho até que poderia. Só que ele, intelectualmente, levou o jogo. Ele carregou o jogo. Ele começou a usar de coisas que não são corretas no campo, batendo jogadores fora da bola, se deu conta que o juiz era frágil e ele levou o jogo.
3: O juiz era muito fraco.
7: Muito fraco.
3: O juiz era muito menor que o jogo, César.
7: Exatamente.
3: Muito menor que o jogo.
7: Só que, o que que é isso? A inteligência de entendimento de um esporte que é de contato, de que precisa muitas vezes mudar o rumo do jogo. Ele conseguiu fazer isso. Então, para mim, a inteligência do meio-campo de um contra a força de liderança do meio campo de outro, é que manteve esse jogo vivo. Mas... porque foi uma das maiores rodas que eu vi em toda a minha vida.
3: Foi.
7: Eu não lembro de uma roda...
3: final não teve.
7: O argentino não chuta uma bola no gol.
3: Podia ter sido 6-0.
7: Não sei se
3: eu, pra isso. Eu projetei que a Argentina não acharia, em algum momento não acharia a Espanha, e aquela falta normal de jogo, de falta tática, ela se transformaria em cartão, como se transformou em amarelo. E depois em cartão vermelho, com o Enzo sendo expulso e ali...
0: A do Enzo era vermelho direto, né, Vaguinha? A do Enzo, se o juiz é bom, não tem amarelo, não se diga no amarelo. Ele vai direto no vermelho e acabou a conversa.
3: Mas a Argentina fez, o Diogo falou em covardia da Argentina. A Argentina, acho que não poderia ter feito mais que aquilo ali, Diogo. Para encarar uma seleção tão qualificada, tão bem treinada como a Espanha, com melhores jogadores... A Argentina se inventa sair pro jogo. Na verdade, a escolha da Argentina é: vou perder com covardia ou vou perder com coragem? Se protegeu para tentar levar o jogo para prorrogação e pênaltis e não deu certo, pênaltis. Porque o jogador foi expulso. Foi isso e não tinha mais o que fazer. O time da Espanha, eu apontei lá no início como o grande favorito para ganhar a Copa e acabei acertando nessa da Espanha, pelo que eu vi jogar em um amistoso que é verdade que não jogou. Em nenhum momento parecido com o amistoso que fez contra a Sérvia, mas é um time muito qualificado, muito bem treinado e levou a taça.
6: E a gente vai ter um desafio agora, justiça. A partir de agora, na outra Copa do Mundo do Campeonato Brasileiro, especialmente dos times do Rio Grande do Sul, Inter e Grêmio, porque a Copa, ela exporta modelos, né? O Brasil, depois de 82, entendeu que tinha que jogar todo para trás, e aí foi na Copa de 90, deu no que deu. A Copa, ela exporta muito modelo.
3: Tu acha que os clubes vão tentar se espelhar na Espanha?
6: Não, eu acho que não vão, porque não tem capacidade para isso, não tem competência.
8: Tá aí, pitaco do Sala de Redação aqui no Esporte Companhia, 2h53 da manhã, fechando o nosso programa de hoje. Espero que todos tenham gostado dos conteúdos, das informações, das opiniões, da coletiva. Voltaremos amanhã. Temos um tempinho final aqui para as últimas mensagens que chegaram no WhatsApp. Infelizmente, não temos como vencê-las, né? São muitas participações, milhares de ouvintes que nos acompanham, centenas de recados que chegam aqui no WhatsApp da Gaúcha e também no meu Instagram pessoal. Agradeço demais a todos pela companhia e vamos aos últimos recados. Aqui, ó, bom dia, Ruda, que saudade da Copa do Mundo. Agora voltamos à mediocridade da dupla. Sou gremista, acho que o Inter perde amanhã e vai terminar o turno abraçado com o Grêmio com pontuação de rebaixado. Mensagem do Marcelo Schmidt. É, temos que reverter esse cenário, Marcelo, tá difícil. Oi, um bom dia ao comunicador e todos os colaboradores dessa grande emissora. Aqui é o Marengo, de Rio Grande. Abraço, valeu. Marengo, tamo junto. Boa madrugada por aí. O Pamecano é um paulão com grife. Ah, Wagner, essa aqui foi boa. Poderia fechar com essa, né? O Pamecano é um paulão com grife. Ele justifica aqui que o Pamecano levou 6 gols no último jogo. Ele até não levou todos, viu? Acho que ele levou 2 dos 6. Já quando ele entrou no intervalo, estava 4 para a Inglaterra, mas tudo bem. É, ele botou aqui, estão de brincadeira, viram os jogos e não enxergaram nada. Wagner de Piratini. Tudo bem, eu até tirei da minha, Wagner. Eu falei ali com o Rodrigo, eu botei Laporte e Romero, né? E mesmo assim o Cubarsí ficou fora. Agora o Pamecano, paulão com grife, é para fechar nossa edição do Esporte Companhia. Nada supera a Batalha dos Aflitos, mensagem do Daniel. Acho que é sobre o clipe do Pedro Ernesto, né, que também foi uma narração marcante na carreira do Pedro. Quem mais aqui? Rodrigo Mesquita Ferreira. Pedro Ernesto é demais. Tamo junto, é verdade. Boa noite, Rafael Collin. Salário do jogador deveria descer de um salário mínimo. Daí eles iam jogar com mais capricho. Quando ganha, paga. Quando não ganha, não paga. Boa, abraço. Do nosso ouvinte aqui, o Carlos Roberto Diesel. Para fechar a conta, pessoal. O Norberto me chamando de mais falso que uma nota de R$3. Por causa do narrador, que loucura. O Haroldo também, o Haroldo é um fenômeno. Trabalhei com o Haroldo na Grenal, foi um grande prazer. Chuva de granizo em Tapes. Mensagem que chega aqui do nosso ouvinte, o Fernando. Valeu, mandou a foto. Boa noite, Arruda. Em certos momentos da vida, precisamos voltar às raízes. O Grêmio tem que colocar em prática esse pensamento. Recuperar o espírito guerreiro e a capacidade técnica. Um abraço e bom programa. Silvio Luiz, de Gravataí. Valeu. Bom dia, Ruda. Concordo com o ouvinte que disse que a Argentina jogou com um a menos. Messi estava mais perdido que vendedor de pastel em cancha de carreira e mais fraco que choque de lamparina. Abraços do Marcos de Veranópolis. Convidando vocês para o primeiro festival do Bolinho de Chuva. Que loucura! 8 a 9 de agosto, primeiro festival do Bolinho de Chuva. Valeu, tamo junto. E para fechar aqui o último recado, os últimos recados... O Fernando Chagas, estou ouvindo o programa no app da Rádio Gaúcha, no bairro Guará, em Xangri-Lá, Litoral Norte. Valeu, abraço. E também aqui, ó, o nosso ouvinte Luiz Fernando Festa. Grande Arruda, tu é um dos melhores da Rádio Gaúcha, gosto muito. No plantão é um monstro, tem uma carreira brilhante pela frente. Luiz Fernando de Bento Gonçalves. E o Inter precisa trazer o Arce. Precisamos de um fazedor de gols urgentemente. E para fechar, boa noite, Arruda, boas férias para o Barão. Estou lendo o livro de outro Barão, o Barão Fittipaldi, pioneiro do automobilismo brasileiro, pai do Emerson e Wilson Fittipaldi. Baita resgate histórico e ao mesmo tempo ouvindo o Esporte Companhia. Olha aqui, ó, toca Welcome to the Jungle. Tocamos. Foi, né? Que legal. Não combinamos essa daí, viu? Abraços do Max Madrassi, porteiro de Caxias do Sul. Valeu, Max. Abraço. Não foi combinado, mas fechamos com boa sintonia. Tocamos Welcome to the Jungle, do Guns N' Roses, em uma das nossas voltas de intervalo comercial. Turma, fechamos por aqui, viu? 2h58, vem aí o intervalo comercial, depois notícia na hora certa, e ele, o homem da madrugada, o nosso comandante geral do horário, Marcelo Drago, a partir das 3 horas da manhã com o Madrugada Gaúcha. Eu volto na sequência, viu? Nesta quarta-feira, a partir da meia-noite, com mais uma edição do Esporte e Companhia, com todos vocês. Obrigado, André Borges, Rubem Silva, Fabrício Correia, a produção. Até a próxima.
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3: 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Notícia na hora certa, no sinal, 3 horas. Homem morre em acidente entre 2 carros na RS-463 entre Vila Lângaro e Coxilha, no norte do estado. Processos por propaganda irregular quase triplicam no Rio Grande do Sul antes da eleição 2026. Petróleo cai após sinal de nova trégua entre Estados Unidos e Irã. Tempo instável em Porto Alegre, agora faz 19 graus. 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
3: Trânsito fluindo normalmente em Porto Alegre e nas rodovias da Grande Porto Alegre.
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3: A defesa do ex-presidente Jair Bolsonaro recorreu ao Supremo Tribunal Federal contra a decisão que suspendeu por 90 dias as visitas do senador Flávio Bolsonaro ao pai. Os advogados pedem que o ministro Alexandre de Moraes reveja a medida e permita que Flávio volte a visitá-lo na condição de filho. Caso a proibição seja mantida, a defesa solicita que o senador possa se encontrar reservadamente com Bolsonaro como advogado, já que integra a equipe de defesa do ex-presidente. Se a decisão for mantida, eles vão pedir para que o recurso seja analisado pela primeira turma do STF. O Centro de Referência de Atendimento à Mulher de Novo Hamburgo volta a funcionar nesta semana após 10 anos. A inauguração ocorre hoje às 3 da tarde, mas os atendimentos começam na quarta, às 8 da manhã. O local vai dar assistência a mulheres que se sintam dentro de uma relação de violência e também a crianças e adolescentes até 14 anos envolvidos nesse cenário. O centro terá 2 psicólogas, 2 assistentes sociais, 1 orientadora jurídica, 1 enfermeira, 1 técnica de enfermagem e 1 guarda municipal. O espaço tem envolvimento das secretarias de saúde, desenvolvimento social e a de segurança pública. O novo espaço fica na rua 25 de julho, número 326, bairro Rio Branco, Novo Hamburgo. Os atendimentos vão ocorrer de segunda a sexta-feira, das 8 da manhã às 5 da tarde, sem fechar ao meio-dia. 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Notícia na hora certa volta na Rede Gaúcha às 4 horas. Na redação, Gustavo Gossen.
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0: 3:09. Guns, para você, iniciando aqui a nossa trilha sonora de hoje, desta terça-feira, dia 21 de julho. Vamos juntos até às 5 horas da manhã. Eu e meu parceiro Tio Bilia. Murica tá no departamento médico, se recuperando. Nosso amigo Murica Matos, que dê tudo certo. Murica, estamos juntos, torcendo por ti sempre, meu amigo. Saúde, parceiro. E o Tio Bilia, que vai comandar os botões da nave durante esta semana. Tio Bilia, sabe que tu, qualquer um, né? Tu em especial, André Borges, meu amigo de longa data, lá desde a Rádio Rural. Ele já comandou as mesas da antiga Rádio Cidade, também 1120, né, que era a Rádio Rural, também Atlântida, até hoje comanda, né? Agora 92, que é a antiga Farroupilha, junto com a Cidade, e também aqui a Rádio Gaúcha. Quem mais, Tio Bilia? 1120 também, 102 também, né, com Júlio Furtz. É, que loucura, tipo, já pilotou também foguete, não, nave, não, ainda não, mais ou menos, né? Ainda não. Grande, Tio Bilia. Quantos quilos a menos, Tio Bilia? 50, mais de 50? 60? Menos 60 quilos, 70? Meu Deus, Tio Bilia, menos 70 quilos, menos, mais de 70, quase 80? Meu Deus, quase 80 quilos a menos, o Tio Bilia fez bariátrica, né? Então tá aí, uma mudança radical de vida, tanto de alimentação, de processos, né? Porque é uma adaptação longa, né? Não é tão fácil, não. Quem faz sabe disso, mas para ser para a saúde, estamos juntos contigo, Tio Bilia. Um grande abraço. Agora 3:11, meu amigo Tio Bilia, que vai comandar a mesa de áudio e a trilha sonora. E sugerimos, conversamos, decidimos, né? O rock clássico hoje para você aqui na nossa trilha sonora, em parceria com Rubens Silva, o nosso comandante da Central Técnica. Rubens, um abraço para ti também. Vamos lá na Central Jornalismo com ele, Gustavo Gossin, também Lucas, vamos daqui um pouquinho, né? E Lucas Oliveira também comandando a Central de Jornalismo, Raí Quadros, na nossa parceria da RBS TV. E é claro, você, amigo ouvinte, a nossa peça mais importante, né? O nosso atacante que faz gol. Eu ia até citar alguns nomes, não citei para não deixar ninguém nervoso, mas é isso aí. Até a brincadeira à parte, eu acho que todo mundo é importante num time, mas vocês são a nossa peça mais importante, que é o nosso ouvinte. Obrigado pela companhia. Desejamos uma ótima terça-feira, um bom começo de semana, que eu tô chegando hoje, né? Estava de folga no final de semana. Obrigado pelo carinho. Vamos juntos até às 5 horas da manhã. É claro, com muita informação através aqui da nossa reportagem Previsão do Tempo com Cleocum, acompanhando também tudo que está acontecendo junto com a nossa apuração sobre os temporais ou a previsão, né? Tem temporal de granizo que já tivemos, antes de até 80 por hora, né? Veja como fica, não, que vamos ter, na verdade, veja como fica a terça-feira, tem essa previsão de um maior volume hídrico aqui no estado, com uma chance, né, de ventos fortes em algumas regiões, com queda de granizo. Estaremos acompanhando com toda a nossa equipe de jornalismo durante esta madrugada e durante todo o dia também. Já ouvimos meteorologistas, né, apesar do alerta da Defesa Civil, alerta vermelho para alguns locais, apesar de toda a preparação das autoridades, né, alguns meteorologistas já, né, disseram que há possibilidade de pontos isolados, mas é claro que a princípio nós teremos aí um momento delicado, mas suportável. Essa aqui é a verdade, assim, o que já está sendo previsto até o momento. Mas nós vamos acompanhar momento a momento, minuto a minuto. A chuva e ventania já provocam danos em 49 cidades do estado, diz a Defesa Civil. Claro que danos, né, digamos parciais, são danos, né, previstos, né, não foi tão forte como a gente estava acompanhando e até prevendo, graças a Deus. Eu falei aqui semana passada, que bom quando não se confirma, né, uma previsão com toda essa força. O que nós teremos aí, né, é um consenso já, é durante todo esse período, principalmente pegando a primavera, tá bom? Que é lá por novembro, outubro, novembro ali também, períodos, momentos, né? De instabilidade, chuva forte, depois muda o tempo, em função do aquecimento dos oceanos, tá bom? Isso aí é fato que vai acontecer e com certeza a maior quantidade de chuva. Bom, destaque aqui também desta madrugada, dentro da nossa reportagem, o governo Trump concede green card para Eduardo Bolsonaro e impeachment de ministros do STF. Veja o que disseram os 8 pré-candidatos ao Senado pelo Estado em debate na Fecomércio. Está aqui na capa de GZH, o Henrique Ternos acompanhou essa situação. Bom, também o caso Oliver, prefeitura de Viamão será responsável pelo funeral do corpo do menino. A Isadora Garcia vai trazer daqui um pouquinho todas as informações desta matéria. Tem serviço para você também aqui com a nossa equipe de jornalismo e muito mais durante esta madrugada. E, é claro, a nossa ronda do que está acontecendo, o que fechou a noite de ontem, da segunda-feira, como está a madrugada desta terça-feira na área de segurança, trânsito, serviço e, é claro, também se já está, né, em algum ponto aí do estado com uma quantidade de chuva maior, se já está ventando, já está chovendo forte, temos algum estrago nesse momento, nesta madrugada, e estaremos acompanhando junto com as defesas civis também do estado, com as prefeituras, né, com as autoridades, com os bombeiros também, com toda a nossa equipe atenta a tudo que está acontecendo. 996995218 para você mandar aquele recado nesta terça-feira, 21 de julho, e também lá no Instagram da Rádio Gaúcha, arroba Rádio Gaúcha, e no meu Insta, Marcelo Drago Oficial. Manda lá o seu recado, participa aqui da nossa programação, tanto no aqui no WhatsApp, como também lá no meu Instagram, que em seguida também eu vou ler, né? E eu quero já deixar aqui meu abraço ao Rubens, ao Tio Bilia, ao Lucas também, né? Ao Gustavo Gossi, ao Raí, pelo dia do amigo, e a todos vocês, foi ontem o dia do amigo. E sabe, quer dizer, deixa eu passar um pouco essas datas assim, acabo não dando tanta importância, né? Para essas datas que tem anualmente, né? Mas ontem eu estava em casa e fiquei pensando nisso, né? Sobre a questão da nossa correria, a nossa vida é curta, né? Sabe muito bem disso, a gente se envolve aí com os nossos problemas ou as nossas atividades, seja aqui na rádio, seja na família, no dia a dia. Então eu resolvi, peguei ali uma lista de amigos, né? Eu acho que peguei mais ou menos ali, eu calculo que uns 15 amigos, né? E mandei mensagem para cada um individualmente. Eu acho que eu nunca fiz isso, raramente eu mando aquela mensagem padrão para todo mundo, né? Eu recebo sem nenhum problema, não me importo, mas eu não costumo, não me sinto bem. Então eu mandei, né, uma mensagem individual para cada um. Claro, a frase foi parecida, mas cada um tinha algo diferente, né? O Gossin foi alguma coisa que eu mandei diferente, né? Quem mais? Rubens também, cada um falei alguma coisa que eu achava, mandei um áudiozinho. Eu fiz isso com cada um, né? Peguei lá meus, não sei, acho que deu uns 15, 17 amigos que eu tenho mais contato, né? Que estão mais próximos de mim, né? E do dia a dia também, né? Que eu, esse cara que recebe, merece eu dar um alô para ele, assim, sentir essa vontade no coração de dar um alô para essas pessoas, então. E eu acho legal isso, assim. A gente tem que tirar um tempo, né? A gente tem até essa facilidade, eu tinha que pegar e discar quem é do meu tempo, né? Toda a turma aqui praticamente tinha que levantar o telefonezinho do gancho e check, check, check. Já viu aquele telefone? Você que é mais novo, não, mas quem é da minha idade mais velha sabe, né? Tinha que discar, né? Não é apertar o botãozinho, tinha que discar, né? E o disquinho foi, ia e voltava. Né, a gente tinha que ligar para cada um, né? O trabalho era diferente. E olha lá, né? Internet, então, meu Deus do céu. Hoje a gente consegue mandar pelo WhatsApp, a pessoa recebe rapidamente. Se não lê na hora, lê depois também, responde depois. Então, e tu pode mandar para qualquer lugar do mundo, em qualquer lugar do Brasil. Então, tem essa facilidade, né? Então, eu fiz isso ontem. Acho legal a gente, nem que seja às vezes à distância, manter essa relação. Depois, no outro dia, fazer uma vídeo. Não pode, não tá vendo. Né, ver as pessoas, é isso aí. Então a gente é engolido pelas nossas atividades, engolido pelo nosso dia a dia e acaba não conseguindo fazer esse gesto. Vamos à central de jornalismo, depois eu faço o Cléo com a previsão, tá? Em seguidinha, porque Gustavo Gossin tá chegando com as informações. Seja bem-vindo, Gossin. Um abraço e bom dia e feliz dia do amigo.
1: Bom dia, Drago. Feliz dia do amigo. Muito obrigado pela mensagem, muito obrigado pelas palavras. Feliz dia do amigo pra ti, pra todos nós.
0: Foi ontem, mas como eu não tava aí ontem, né? Eu mandei uma mensagem pro Gossin, mandei um áudio e mandei, né? Eu sei que ele gosta de samba, mandei assim a foto de uma bateria, né? E de uma escola de samba, só para ter essa relação aí com uma das coisas que o Gossin gosta bastante, né, Gossin?
1: Mostrei aqui pro Lucas o registro da bateria, só não sei qual é a escola, não consegui identificar ainda.
0: É do Rio de Janeiro também, não, peguei uma fotinha assim só pra, né, fazer aquela coisa assim, sabe, aquela coisa de identificar, porque é uma coisa legal assim, ó, eu não dou bola pra presente, valor de presente, né, mas quando tu ganha de alguém alguma coisa que a pessoa sabe, ela te acompanha, ela sabe que tu gosta daquilo, independente se custa um pilo ou custa, né, 10 mil, né, não interessa, né, se ele fez a mão, é um trabalho manual, né, mas a pessoa pensou em ti realmente, assim, então eu pensei em ti, e sei que tu gosta aí desse mundo aí, Gossin, que tu consiga todos os teus sonhos.
1: Certeza. Eu tô indo com
0: o Lucas gostou?
1: Gostou também.
0: Mas gosta de samba, não sei se o Lucas gosta de samba, né, grande Lucas de Oliveira.
1: Mas isso que é importante, né, Drago? Nossa amizade vai se renovando, né, a gente não sem precisa dúvida. Data, né, pra renovar, mas já que tem uma pra marcar, né, que na correria do dia a dia, né, que, e no nosso caso aqui, do nosso horário, né, que muitas vezes as notícias nos atropelam, né, a gente tem pelo menos esse momento, assim, senão a gente fica só no Natal, deseja coisa boa só no Natal, no
0: novo, né? Como é que é? É um diabo, né, das pessoas o ano inteiro, no Natal vira santo, né?
1: Senão a gente só valoriza, né, as amizades, as relações no dia do aniversário, no Natal,
0: e às vezes, né, nem no dia do aniversário, às já me passei isso, várias vezes, né? Eu sou um cara meio desleixado em relação a isso, não fico chateado quando alguém não faz isso comigo, mas sou meio desleixado, mas acho que estou tentando melhorar, porque não é questão de sentimento, de falta de sentimento, né? Mas eu, né, tô tentando melhorar, na verdade, em relação a isso aí, acho que aos pouquinhos, mas por isso que, e é legal quando a gente recebe coisas fora do aniversário também, né? Fora de momentos que a gente não espera, né, Gossin? Fora de momentos que a gente não espera, exatamente.
1: Isso aí, tu pode muito bem me surpreender com um pix a hora que tu quiser, não precisa esperar o aniversário.
0: Surpreender com um tapa na orelha, né? Que pix, né?
1: Pode ser pix surpresa.
0: E detalhe, né? Nem sempre a amizade é um mar de rosas, tem altos e baixos, né?
1: Sim,
0: a gente pode discordar,
1: discutir, mais alto, eu sou mais baixo.
0: Ficar chateado com outro às vezes faz parte, a vida é isso, entendeu? A vida é isso, assim, então eu sou bem ciente nessa questão também.
1: Mas muito obrigado mesmo, eu tava, deixa eu só um ataque de riso aqui pra uma outra coisa. Boa. Senão o ouvinte fica falando, ah, você ficou quieto, deixou o Drago no vácuo.
0: Sim, sim, sim, sim, tá bom. Muito bom, gostei.
1: Vou mostrar aqui depois pros nossos ouvintes.
0: Tá, mostra então.
1: O teu cartão, foi muito bonito.
0: Não.
1: Muito generoso, muito carinhoso.
0: Mostra depois, fica à vontade.
1: O pessoal ouviu, eu esqueci de repostar, mas eu quero repostar a foto da nossa pizza lá na sexta-feira.
0: Eu não postei.
1: O Lucas postou.
0: Ah, tá, mas eu repostei.
1: Ah, eu que eu esqueci, depois isso. Passou o prazo, mas eu vou postar
0: isso,
1: de novo.
0: Eu repostei. Sabe que alguns amigos vão ficar chateados comigo, que eu não consegui mandar pra todo mundo, porque eu tenho uns que eu fiquei de mandar, eu vou mandar hoje, porque ontem comecei a mandar, tu viu, era 9 da noite, né? Mandei ali até umas 9:30, 9:40, daí depois eu fui dormir um pouquinho, tava precisando dormir um pouquinho, não consegui mandar pra todo mundo, sabe? E tem uns que eu sei que acordam cedo pra caramba, assim, e daí eu meio que me furtei, né? Até mandei, né, pra um ou dois assim, mas me furtei de mandar 9:30 da noite, eram 9:40, porque tem uma galera que acorda também 4 da manhã, 5 da manhã, tá? Então tá indo cedo pra cama, eu não quis, né, incomodar nesse horário. Por isso que eu acabei, né, me furtando aí de mandar pra algumas pessoas, que eu vou mandar hoje durante o dia, e eu vou mandar, tá bom? Se algum amigo tá escutando, diz, ah, Dragnando, calma que vai ir, né? Calma que vai ir.
1: Teu Natal vem.
0: Teu Natal vem. Ah, não, é a semana do dia do amigo, né?
1: É o mês do amigo.
0: É mesmo do amigo, então dá paciência aí, pô. Vai chegar. Gossin, falando aí na nossa Honda, fechamento de ontem, esta madrugada, é claro, nós estamos aí atentos principalmente, né, à questão, né, desta instabilidade que foi prevista, que começou lá no final de semana e já teve, né, algumas situações, mas graças a Deus não tão grave como era esperado o negócio.
1: Isso, felizmente, né, a gente tinha um alerta, o pessoal ficou atento e não precisou algo mais grave. A gente até tem relato de mais de 40 municípios, né, até me fugiu até atualizar aqui. 49, tem 49 municípios que relataram prejuízo na última atualização da Defesa Civil. Eu sempre mando no início da manhã e no finalzinho da, no final da tarde. E a gente estava olhando aqui, de fato, nada mais grave. Tem um caso ali de telhados de uma escola, de uma placa de publicidade, de uma, alagamentos, né, de pessoas que precisaram sair de casa, mas muito provavelmente já tenham até voltado, porque era um número muito baixo. Alguns alagamentos de ruas, então nada muito mais grave, assim, né? E aqueles prejuízos normais, assim, né? Que a gente até já está acostumado. Nada fora da curva, pelo que a gente pode perceber. Mas a gente não pode baixar a guarda, porque, por exemplo, agora a gente está percebendo aqui que tem relatos de granizo agora em Tapes, neste momento. Até se mais algum ouvinte aí alertar, a gente está com esse alerta, a gente está ligado aqui, a gente vai fazer contato, inclusive, com o pessoal de lá, para ver se tá só a barulho, né? Aquela barulheira da chuva de granizo, mas sem nenhum prejuízo nas residências. A gente vai ver. E os ouvintes podem nos alertar também. Outra coisa que os ouvintes podem nos alertar também são os moradores da Zona Norte de Porto Alegre com relação à falta de água. Porque o DEMAI fez um serviço agora à noite, um serviço daqueles emergenciais, manutenção emergencial, na estação de tratamento de água São João. E é uma que abastece praticamente todo o norte da capital. E o DEMAI falou que já voltou a operar essa estação, essa ETA, às 9 da noite. Só que, como demora, o problema já foi corrigido, mas o abastecimento será normalizado gradualmente na madrugada. Então, essa estação abrange não só o bairro São João, Sarandi, Passo da Areia, Higienópolis, Humaitá, Passo das Pedras, São Geraldo, Navegantes, Rubem Berta, Jardim Leopoldina, Três Figueiras, Jardim Planalto, enfim, são 34 bairros. Então, se algum ouvinte ainda estiver com falta d'água, com baixa pressão no abastecimento, pode até nos alertar para a gente ficar mapeando e certificar de que já ficou tudo bem. Conforme o DEMAI, já está resolvido, já corrigiram o problema, seja ele qual for, mas que está só voltando agora para demorar um pouquinho só para normalizar 100%.
0: Ok, Gossen, estamos aí então. Bom, então não tivemos nenhuma pessoa ferida nesses temporais até agora. Temos uma quantidade de pessoas, obviamente, né, pequena, mas desalojadas, mas não é uma coisa muito gigante. É claro, para cada pessoa, para cada vida, para cada família, é um grande problema, né? Mas se vê em termos de estado, do tamanho do estado, está controlada a situação até o momento, né?
1: Isso, é um número até baixo e desalojadas, né? Então, tipo, ou a casa destelhou, ou alagou, mas logo consegue voltar, né? É quando desabriga, né? Que aí não perde a casa ou não. Sim. Fica algo mais grave. Então, possivelmente até essas pessoas já tenham voltado. Vamos pra Ronda?
0: Não sei se me perguntou. Não, vamos pra Ronda.
1: É, da Ronda, sim, a gente tem dois acidentes com morte nas últimas horas. Um deles na freeway, por volta das 9:30 da noite, foi um motorista de 20 anos que estava dirigindo um Punto e ele bateu na traseira de um caminhão ali no quilômetro 84, na chegada ali à capital, próximo do acesso à Cachoeirinha. A identidade dele ainda não foi divulgada. E um outro acidente foi na RS-463, também por volta das 9:00 da noite. Aqui foram dois carros que bateram de frente na RS-463 entre Vila, Lângaro e Coxilha, no norte do estado. De acordo com os bombeiros voluntários de Itapejara, a vítima fatal era o motorista do Polo, ter invadido a pista contrária e batido de frente com o Tigo. No Tigo, a condutora sofreu ferimentos leves e foi encaminhada para um hospital de Itapejara. Então a gente tem um acidente na freeway, aqui na chegada a Porto Alegre, colisão traseira, e na RS-463 a colisão frontal. Então, duas vítimas fatais no trânsito nessa noite. Isso sim não foi nada. Essa sim foi grave, essa não foi nada leve.
0: Tá certo, Gossen. A de segurança, nada.
1: A de segurança, nada, nem nada.
0: Relevante,
1: nada,
0: né?
1: Nada relevante aqui conforme o nosso radar.
0: Serviço, já falou da falta d'água no começo, mas tem mais algum serviço?
1: A falta d'água que a princípio já é para ter resolvido. Se não resolveu, é para resolver a qualquer momento, né? Porque já foi consertado o problema. Eu sei que daqui a pouco a Isadora Garcia, acho que vai participar do programa, que ela acompanhou que o Centro de Referência de Atendimento à Mulher de Novo Hamburgo está voltando a funcionar. 10 anos que não funcionava esse espaço. Eu trouxe há pouco notícia na hora certa, daqui a pouco ela amplia também. É mais um ponto para de apoio a mulheres, né, que possam estar se sentindo, né, coagidas, envolvendo algum cenário de violência, né, familiar, violência contra a mulher, filhos, né, ameaças, todo esse tipo, né, todo esse cenário que infelizmente a gente convive no nosso noticiário. Então o Novo Hamburgo volta a ter esse centro de referência de atendimento à mulher. Vai funcionar na rua 25 de julho, número 326, bairro Rio Branco. Já funcionava, parou em 2016, está voltando agora. Hoje especificamente não, porque hoje vai ter a cerimônia de inauguração às 15h. Então ele começa a funcionar na quarta, esse local, às 20h. Então nossa amiga ouvinte que estiver nos ouvindo lá em Novo Hamburgo, Vale dos Sinos, e tiver nesse momento numa situação, né, nesse cenário, tem esse apoio. Sim. Olha quantas pessoas tem lá para ajudar. Tem duas psicólogas, tem duas assistentes sociais, uma orientadora jurídica, uma enfermeira, uma técnica de enfermagem, um guarda municipal. Então uma equipe pronta, né, para dar esse apoio a quem possa estar precisando.
0: Qual o nome vai ser do centro mesmo? Assim?
1: Centro de Referência de Atendimento à Mulher de Novo Hamburgo.
0: Sim, Centro de Referência, não sei se tem a abreviação das siglas iniciais, né? Sabe que isso é importante, Gô, assim, como esses centros não deveriam nunca ser fechados, né? E deveriam ter mais centros para atender justamente, né, todas as mulheres. A gente viu, nós estamos aí acompanhando desde o ano passado e esse ano a quantidade, né, de situações de feminicídio, de agressões que as mulheres têm enfrentado, né? Eu não sei se é porque a gente está dando uma visibilidade maior, mas eu estou impressionado com o que nós estamos aí acompanhando e noticiando nos últimos meses, Gossi.
1: Isso aí, então temos esse espaço para a mulher se sentir ouvida, né, acolhida, fortalecida, tem esse suporte, se sentir segura, né, acima de tudo, amparada, né? Tem equipes, né? A gente está falando aqui desse centro de Novo Hamburgo que está reabrindo agora.
0: Sim.
1: Mas tem nas demais cidades, tem aqui em Porto Alegre, né? Tem diz que denúncia, tem todas as formas, né, para que a mulher possa dar esse alerta. Estava conversando ontem, inclusive, com o Frederico Feijó, que estava apresentando aqui o Bom Dia Segunda-feira, que a gente tem no nosso Carnaval de Porto Alegre esse ano, 2027, duas escolas que vão tratar sobre esse tema. Bambas da Orgia vai falar sobre misoginia e violência contra a mulher, e no Grupo Prata, a Realeza vai falar sobre feminicídio. Até a gente estava pensando, né, eu, Fred Bar, como é que o desafio, né, de levar para uma escola de samba, para um desfile de carnaval, né,
0: que é uma pesada,
1: que é algo, que é um momento de alegria, uma mensagem fortíssima dessa, né? Então a gente está inclusive pensando, a gente conversou ontem, o Fred, fazer uma matéria, né, juntar esses dois carnavalescos do Bambas é um casal, um homem e uma mulher, e no, na Realeza é o Gugu Lacerda, para explicar, né, porque como tu disseste, esses números seguem aumentando, por mais que existam as campanhas, né, e aí agora até a janela do carnaval, que acaba sendo uma vitrine também de mensagens, de manifestos, né, também vai levar essa mensagem. Então a gente vai também puxar por esse lado aí, como é que vai ser isso e qual é a ideia também. Todos os espaços, todos os recados, onde for, né? Todos os meios são importantes, né, Drago?
0: Com certeza, meu Deus do céu. Serviço é isso então, meu amigo?
1: Serviço é isso.
0: Tá bom, mais algum recado aí que você queira? Tem alguma ponte, alguma via interditada, algo assim, né, em função da chuva até agora? Não, né?
1: Eu vou olhar, ontem até tinha uma lá, mas eu vou até conferir aqui se já foi liberado. Vou perguntar aqui pro comando rodoviário lá na fronteira oeste, vou descobrir aqui.
0: Tá, perfeito então. Você, é isso?
1: É isso, seguimos atentos.
0: Tá, estamos juntos então. Abraço, meu amigo.
1: Abraço, até já.
0: Agora 3h33, deixa eu ler aqui alguns recados antes de a gente chamar mais informações da nossa reportagem e também mais um clássico aí que eu vou chamar em seguidinha. Bom dia, Drago. Situação grave na 448. Mandou um áudio aqui. Obrigado, meu amigo. Eu vou escutar em seguida o áudio. Bom dia, mestre. Forte abraço. Está aqui do Centro Histórico. Fala aqui o Giovanni Fofonca. Valeu, Giovanni. O Luciano Mortali com a gente. Vamos ver quem mais mandou aqui o recado. Também aqui. Bom dia, Drago. Sou teu ouvinte de todas as madrugadas. Aliás, sou ouvinte da Gaúcha desde a época do Jaime Cobstein. A gente fica ligado aqui, sou morador de Sarandias, na Norte, Ademir Pereira. Mandou uma situação aqui de uma casa abandonada, né? O que aconteceu, eu vou ver direitinho aqui, tá bom? Para poder passar para a reportagem, meu amigo. Um abraço a ti, Ademir. Obrigado aí pela tua dica aqui, tá bom? Fala, Drago, estamos juntos. Aqui, vamos ver o que falou o nosso amigo. Opa, Drago, bom dia, meu amigo. Quem tá mandando aqui? Vamos ver quem mandou, se eu consigo pegar o nome dele aqui. Vamos ver aqui, tava digitando ainda, né? O Douglas, valeu Douglas. Aqui. Eita, Drago, tudo bem? Daniel Pedroso de São Jerônimo, região carbonífera, super colaborador da Rádio Gaúcha. Queria saber se você gostou da Espanha ser bicampeã. Tchê, como é que eu vou te dizer? Eu não jogou nada, né? Eu gosto de ver o Messi jogar, essa é a grande verdade. Gostei de ver o Messi jogar, com certeza, só. E gostei da Espanha ter ganho da Argentina. Tá bom. Vou falar, pronto, falei, entendeu? Gostei da Espanha ter ganho da Argentina, tá bom? Não, não acho que a Espanha seja flor que se cheire, mas gostei, jogou melhor futebol, foi constante, cresceu na hora que tinha que crescer, teve, né, uma tranquilidade, esquema de jogo. Então é isso aí, jogou, ganhou a melhor, assim, né? Não foi prevista com a melhor, não foi indicada com a melhor da Copa ou que tivesse a maior chance. A França estava levando esse título, né, até as derrotas, né, e a Argentina vinha correndo ali, né, lado a lado com a França, com muita chance também de chegar, de ser campeã, tanto que chegou na final, né. Então a Argentina acabou se confirmando melhor que a França, e o goleiro da Argentina defendeu muito, né? Tinha barbaridade, defendeu muito, não teria sido mais. Mas a Espanha realmente, ela foi, né, mostrando seu futebol e quietinha ali, né, como quieto. Poucos, os comentaristas até falaram da Espanha, mas ninguém cravou, tá? Ninguém cravou, pelo menos que eu vi, tá? Eu posso estar até errado. Eu não acompanho todo o tempo de futebol, mas eu não vi ninguém cravando. Um que outro falou, ó, Espanha tem jogado bem, tem um jogo consistente, um jogo compacto, firme, né? Sabe atacar, sabe voltar, sabe defender, sabe se armar, sabe se recompor. Até ouvi alguém falando, não lembro agora quem, mas eu não vi muitas, né? Muitas avaliações na Espanha é o time da Copa, não, e a Espanha foi lá e levou esse bicampeonato, tá bom? Gosto de ver o Messi jogar, acho que foi a última Copa do Messi, acho que não tenho certeza, então vai ficar na nossa memória de ver esse grande nome do futebol jogando, mas gostei da Espanha ter ganho da Argentina, apesar de ainda achar que, né, o grande jogador todos os tempos é o Ronaldinho Gaúcho, mas tudo bem, deixa assim. Isso é polêmico, eu não vou entrar em polêmica de jeito nenhum. Bom dia, muita chuva em Três Coroas, agora Thiago Gomes de Três Coroas, que é, ó, ali, Três Coroas, ali no, né, no Três Coroas, naquela região ali, já teve grandes problemas com inundações, enchentes, né? É bem, bem perigoso, assim, muita chuva naquela região, né? A gente tem que ficar atento ali, Igrejinha, Três Coroas, né? Então, essa região é bastante delicada aí. Bom dia, Drago, tudo bem? O Luciano de Morro Grande, Viamão, aqui 19 graus, feliz dia do amigo, obrigado, gosto da música MPB, pagode, samba, sertanejo, gaúcha nativista, não gosto de rock, ok? Beleza, meu amigo, durante a semana, Luciano, vem aí alguma coisa nessa linha, tá bom? Sempre vem, mas, né, terça-feira geralmente é o nosso dia do rock, e eu gosto de rock, tu sabe disso, então não tem problema nenhum, né, tio? Eu sou... Minha música preferida é o rock nacional, junto com Vem a Reboque aí, o rock internacional nos 80, pegando um pouco dos anos 90, né? Então isso é o que mexe com o meu coração, daí depois do rock, daí vem junto ali o samba, que é a nossa raiz, né? Que é o nosso

policiais, senão eu sou linchado lá em casa, ovacionado, né? Linchado, vamos dizer assim, né? Mas gosto da música erudita, tá bom? Não toco muito aqui. E também a minha música nativista, né? Música gaúcha, música de festival, né? Eu gosto muito, assim, mexe muito com o meu coração, aprendi a gostar dela já bem tarde e realmente me arrebatou. Abraço a todos vocês, Tiobilia é patrimônio histórico da RBS Dragon, muita chuva aqui em Caxias do Sul. Abraços do Max Madrassi, porteiro de Caxias do Sul, feliz dia do amigo para você, obrigado meu amigo. Não recebi tua mensagem do dia do amigo, Devantier, é mesmo Devantier, tem razão. Um abraço para ti atrasado, Evantieri, um feliz dia do amigo, tchê. Aqui também, bom dia, Marcelo Drake, o Valdir Gambetta, da cidade de Guaí, como é que é? Iguaba, isso? Não conheço essa cidade, não sei se está certo. A princesinha da região dos lagos, em abraços para os irmãos, né, de Rio Grande. Deixa eu ver aqui, tchê, desculpa, eu tá travado aqui na cidade. E eu não conheço, tá? Não conheço, por isso que eu dei uma travada. E olha, a gente fala tanta cidade aqui. Iguaba, é Iguaba? Será que é Iguaba, né? Ou Iguaba, né? Grande. É um município do Rio de Janeiro. Interessante, tia. Me ajuda aí a ver se a minha pronúncia tá correta, por gentileza, porque eu não sei. Tá bom, tia? É o nosso amigo Rodrigo Gambetta. Para ver se eu corrijo aqui qualquer coisa. Um bom dia, boa semana a todos, Grisa Vigilante da Universidade Federal de Santa Maria. Amigos, amigo Drago, esperando você. Aqui um abração para ti. Beijo, guria. Minha amiga Nelly lá de Revira. Nelly, um beijo para ti, guria. Bom dia aqui. É o Dindom Feliciano, Altos da Linha Evaristo, Teixeira Interior. Choveu muito de sábado para cá. Seguido, Drago. Pancadões. Stanilau Grabowski, aqui também, tá? Aqui também foram pancadões, dá uma pancada, para, uma pancada, para. Tamo junto, capitão Drago, é o Jame Construções, Tio Grilo, Novo Hamburgo, um abração, obrigado, meu amigo. Aqui também, conectado pelo aplicativo, é isso? Bom dia, conectado aí na Madrugada Gaúcha, via aplicativo GZH, aqui em Paraíso do Sul, abraços, quarta-feira iluminada para todos nós, Leandro Alencar Bratz. Ligado no programa, Drago, querido, acho que é isso, né? Há tempos não te mandava uma mensagem, né? Um oizinho, sempre ligadinho por aqui, abraços da Aritana, abençoada semana para nós, beijo para ti, Aritana, obrigado, minha amiga. É isso aí, pessoal, muita gente, eu volto aqui daqui um pouquinho, pelo 996995218, para trazer aí, né? Ler mais recados e mais informações, porque agora tá chegando mais uma, né, do nosso rock, porque hoje é terça-feira de rock.

0: 3:43, Jump Van Halen pra você na trilha sonora, pra receber o nosso roqueiro de cabelo branco, é isto aí, roqueiro de bandinha, Cléo Kuhn chegando com a previsão do tempo, é tudo contigo, Cléo.
1: A previsão está indicando aqui para o estado um comportamento de tempo voltado para a massa de ar úmida. Tem chuva durante a terça-feira em todas as áreas do estado. E essa chuva vem acompanhada de trovoada na metade norte do estado. É muito provável que no sul a gente ou não tenha trovoadas ou tenha ela em quantidade muito pequena. Mas a metade norte do estado tem bastante trovoadas. Então o pessoal fica atento com a instabilidade. Eu fico preocupado com essa situação das trovoadas, porque são as nuvens cumulonimbus. Dali pode vir a situação de vento, dali pode vir muitas trovoadas que associadas a granizo. Então, muita atenção com relação a esta situação do tempo. Tem avisos especiais aí da Defesa Civil avisando dessa perspectiva. Então, é uma terça-feira chuvosa em todo o estado do Rio Grande do Sul. Olha, em alguns pontos chove com uma intensidade mais forte, principalmente na metade norte do estado. Me parece que a chuva é de intensidade maior do que na metade sul. Chove menos na campanha e no litoral sul. Chove mais no centro, aqui no leste, na serra, principalmente Planalto, Missões, Alto Uruguai. Uma chuva que pode trazer transtornos mais tarde para a área do Rio Uruguai. Portanto, o pessoal fica atento aí com relação a essa instabilidade. Na terça, na quarta, a gente também tem pancadas de chuva sobre o estado e a tendência continua sendo a mesma. Na metade norte do estado, uma chance maior de volumes de chuva do que nas outras áreas. Muita atenção, portanto, com relação terça e quarta-feira, chuva. Na quinta, a chuva diminui bastante, pega mais o nordeste e o leste do estado. Deve chover aqui em Porto Alegre, mas em grande parte do estado já cessam as chuvas, embora permaneçam muitas nuvens. Para sexta-feira, que eu espero que o tempo melhore em todo o estado, até mesmo aqui na capital. E a expectativa de um fim de semana, pelo visto, sem chuva e com nebulosidade variável sobre o Rio Grande do Sul.

0: baita música pra você ligado aqui na Rádio Gaúcha nesta madrugada. Muito obrigado pelo carinho, pela sintonia. 996995218. Paul McCartney com Wings pra você aqui na nossa trilha sonora. Hoje, nosso dia do rock, do pop rock, nesta terça-feira, 21 de julho. 19 graus é a temperatura nesse momento aqui na Érico com a Ipiranga. Essa é a temperatura que marca agora. Nós teremos aí uma pequena elevação durante, nem é muito pequena não, é bem pequena. A máxima vai a 20, então 19 graus agora, a máxima 20. E a mínima, deixa eu ver aqui, não tem mínima. A mínima vai ficar em, opa, vai ficar em 17, né? Praticamente não tem mínima, fica 18 graus. É, a mínima é 18 graus e a máxima 20 graus. Então, sem amplitude térmica no dia de hoje, nesta terça-feira, com bastante umidade e chuva em praticamente todo o estado do Rio Grande do Sul. A dica básica é o seguinte: se vamos ter aí grandes estragos, nós não sabemos. Volume é previsto realmente aí, uma chuva bem considerável em boa parte do estado, até com previsão de granizo e vento também, como já nós estamos monitorando aí em algumas regiões aqui do estado do Rio Grande do Sul. E aquela dica bem simples e dentro da possibilidade: se não precisar sair, não saia, né? Se puder ficar em home, fique em home office, né? Ou transfere alguma coisa que você tenha no dia de hoje, tá bom? É só uma indicação, é uma recomendação dentro das possibilidades para evitar de, né, pegar chuva, vento forte, onde você estiver. É aquele transtorno natural, né, quando tem um dia muito chuvoso, que não é fácil. Por exemplo, ontem acabei de marcar uma consulta, né, de revisão de uma operação que a minha filha fez. Então é hoje de manhã, 8h10, para ter uma ideia. Dá para remarcar? Olha, não dá para remarcar, infelizmente tem que ir até lá a central de marcação de consultas Conceição, para ter uma ideia, porque o telefone não pode nem cancelar nem remarcar, né? Não dá para entender, né? É que hoje, com toda a tecnologia, tu tem que marcar presencialmente, né, uma consulta, deslocar do município, né, de um bairro longe, porque por telefone não dá, não tem nenhum aplicativo, não tem nenhum sistema que dê para você remarcar ou desmarcar, ou remarcar para outro dia, tem que ir presencialmente. E você sabe, não é todo mundo que tem condição de pegar um carro, tem que pegar ônibus, tem debilitações, e eu não sei onde que mundo vivem, né? Não sei que mundo vivem realmente aí, com toda a tecnologia disponível. Eu sei que existem grandes esforços, até tem um atendimento estendido agora, tem que evidenciar isso com muito carinho mesmo, né? Dentro do Hospital Conceição, do Grupo Hospitalar Conceição, atendimento de especialistas estendido até às 10 da noite, um investimento gigante na área de oncologia, sabe? Então, mas esta parte administrativa, né? Administrativa precisa de investimento, precisa de um olhar diferenciado, e nem sempre é do gestor, né, da instituição, é mais acima, mas precisa de um olhar aí, né, muito mais criterioso, muito mais sensível, para essas tecnologias serem também empregadas, né, no sistema de saúde, porque eu acho que dificulta muito a vida das pessoas essas questões. Mas só para evidenciar que daí tem pessoas que têm uma consulta, não tem, tem que ir na consulta, mesmo com um tempo assim, um exemplo, né? Ou tem um compromisso sério e vai ter que sair de casa. Mas tem que trabalhar também, né? Essas coisas, né? Então, mas quem puder ficar em casa, fica a dica, fique em casa nessa terça-feira, que está sendo previsto um dia mais complicado da semana. Bom, 996995218, e também aqui no meu Instagram, Marcelo Drago Oficial, para quem está mandando mensagem, participando no dia de hoje. Muito obrigado. Aqui Gildo Campos. Gildo, um abração para ti, meu amigo. Lá em Triunfo, 19 graus. Aqui o Leandro Caetano, grande Leandro, hein? Que maravilha. Fala, Leandro. Leandro Caetano, meu parceiro, tá na Suíça, acho que agora, né? Estamos aqui ao vivo, nem sei qual é o fuso horário da Suíça nesse momento. Agora aqui é 13h52, aqui na Rádio Gaúcha. Meu amigo Leandro, da infância, falava com ele, fez aniversário há pouco tempo, né? Ele mora na Suíça, a gente falando aí sobre as lembranças da infância, da adolescência, né? O jogo de botão, né? Os campeonatos de futebol, o jogo de taco, né? A gente também fez até, né? Aquela coisa de ter uma banda de rock, né? Tem essa coisa toda aí que envolve as nossas lembranças. Leandro, um abração para ti, sucesso, meu amigo, baterista de muito mal, espetacular, não seguiu a carreira em função de outra carreira, né? Desde cedo também já falava inglês fluente, então tinha essas referências do Leandro aí, um grande amigo da infância. Um abraço, meu amigo, saúde, sucesso sempre, um beijão para ti. Tá aí, o Leandro Caetano tá aqui com a gente. Quem mais também por aqui? Marcelo Orti tá com a gente. Grande Marcelão, meu xará. Marcelo aí que é um grande parceiro, trabalha na área, né? De laboratórios, né? Como é que se diz? Até esqueci bem especificamente a profissão do Marcelo. Ele é o responsável técnico, né? Responsável técnico justamente na questão de condução dos alimentos, né? Não só a condução, mas a questão laboratorial. Sabe quando você faz aquela tabela lá, né? Então tem que ter o responsável que cuida desta parte das empresas, né? A tabela nutricional, se tem gordura ou não, né? Até verificação de algumas questões de data também. Então trabalha nessa área, um especialista dessa área. Até o Marcelo me ajuda, Marcelão, qual é o nome, né, desse profissional, né? Qual a tua atuação também? Meu amigo Marcelo Orte, aqui ele que trabalha para várias empresas aqui no estado, é uma referência, uma referência. Ele está digitando aqui, ó. Manda aí, Marcelão, para eu poder ler no ar qual é a tua especialidade aí. Mas ele trabalha nessa questão, nesse controle, né, técnico, né? Da questão de alimentos, né? E também nutricionais das fábricas e empresas que fabricam produtos, tanto bebidas, né, quanto alimentos também. Quem mais aqui com a gente? Seu Domires, dona Odila também, seu Vicentinho, mandando aquele abraço especial. Sérgio Rojas também, e ele Noeli Premaor, lá de Bento Gonçalves. Tá certo, obrigado, pessoal. Tudo isso tá aqui com a gente nesta madrugada. Alexandre Porto, de General Câmara, 20 graus por aqui, abafado, tomando aquele cafezinho Drago e ouvindo a Rádio Gaúcha. Rodrigo Dornelles, Drago, notícia da madrugada agora. Nosso ouvinte aqui, hein? Quase na rota da Protásio, na Manoel Elias, um princípio de incêndio num prédio. Então, vou repassar já essa informação, chegou aqui pelo meu Instagram, Rodrigo Dornelles. Obrigado, Rodrigo, pro Gossi, ali pro Lucas e pro Raí. Então, a princípio, bombeiros no local, obrigado, militar no local também, né? Isso, um princípio de incêndio. A princípio não sabe muito bem o que aconteceu, tá bom? Não tem essa indicação direta que é um incêndio, mas bombeiros e polícia no local, num prédio, na Manoel Elias, quase rótula da Protásio, informa aqui o nosso ouvinte. Aqui também, pediu a banda Opus aqui, Drago, obrigado, Estevam, Ezequiel Castro com a gente, ele é lá do Uruguai, tá aqui com a gente, ligado na madrugada, obrigado, Dani Boy também, mandando um abraço aqui no meu Instagram, Lari Vensenfelder com a gente, olá, Drago, chuva, bom princípio, 20 graus agora, grande abraço, Giovanni Fofonca também, valeu, Giovanni, o David Santana, estou na escuta, o Licurgo manda um abraço pro amigo e pros amigos comparecer, como é que é? Ah, tá bom, do comparsa Cabeça de Touro, Kleber, Leandro, Rosa e todos, valeu, David Santana, valeu, Licurgo, e um abraço especial aos meus amigos aí, feliz do amigo, né? Aos amigos comparsa Cabeça de Touro, o David, o Licurgo, o Kleber, o Leandro também, toda esta turma. Bom, vamos agora com destaques aqui da nossa reportagem, não. Antes eu vou chamar, sabe quem? Cléo Kuhn, novamente com a nossa previsão do tempo para esta terça-feira, um dia muito importante. A gente está atento aí com a previsão, é tudo contigo, Cléo.
1: O que se espera com relação ao comportamento do tempo aqui no Rio Grande durante estes próximos dias é que de imediato a gente tem entre terça e quarta um volume de chuva maior sobre o estado. Se vai ser terça o maior volume de chuva, se vai ser quarta, vai depender muito da região, mas todas elas localizadas na metade norte do estado, porque na metade sul e no oeste a chuva é bastante fraca. A gente teve mais para metade sul e para o oeste, talvez um efeito um pouco mais forte da questão do vento norte, porque a gente também tem que se preparar para essa situação, mas ela é muito delicada, não tem muito o que fazer com relação a árvores aqui na região, porque obrigatoriamente as árvores vão cair, sendo derrubadas pela força do vento, especialmente aquelas que já estão mais velhas e às vezes nem só as que estão velhas, não. Então, o pessoal fica atento, porque questão de árvore é sempre complicado e dia de vento, um lugar que não é recomendável, assim como um dia de chuva com trovoadas é perto de árvores. Então, fiquem atentos, é sempre uma situação complicada, embora a tendência natural da gente, até mesmo minha, quando tem alguma chuva, é ficar fazer o quê? É ir para baixo da árvore para me abrigar. Então, isso aí é normal e a gente não consegue racionalizar muito em cima disso, não. Então, de imediato, fiquem atentos, porque a gente tem terça e quarta ainda essa instabilidade. Claro, maior na metade norte, mas não quer dizer que é ausente no sul. A tendência é de que quinta-feira a situação comece a melhorar, fica a chuva mais aqui para o nordeste e leste do estado. Sexta-feira deve melhorar, principalmente à tarde, e a minha expectativa é de um fim de semana sem chuva, com nebulosidade variável sobre o estado, né? Uma variação aí de nuvens aqui na região, e a temperatura é amena, viu? Não tem previsão de fazer nem grande calor, nem grande frio, mas é bom sempre salientar que nessa época do ano, principalmente de manhã, puxa mais para um quadro de frio, especialmente quando a chuva der uma trégua, ou seja, a partir do meio da semana a tendência é a temperatura cair um pouco mais de manhã cedo em todo o estado.
0: Muito obrigado, Cleocum, com a previsão do tempo. Agora que eu peguei aqui, né, para corrigir ou retificar, né, o Marcelo Hort, tá no Instagram como M Ortega, com TH. M Ortega, Marcelo Hort, que é O-R-T-H. Ele é engenheiro de alimentos. Eu me fugi da palavra, acontece, né, acontece. É engenheiro de alimentos, trabalha para cervejarias, né, fábricas, empresas de alimentos, grãos, né? Um dos profissionais mais reconhecidos aqui do nosso estado, da região metropolitana, Marcelo Hort, com larga experiência, nosso ouvinte aqui das madrugadas, meu amigo, um abração, Marcelão, para ti, meu xará, como se diz. Vem notícia na hora certa, mande recado pelo 996995218 e também lá no meu Instagram, Marcelo Drago Oficial, até para quem não segue, vai lá seguir, tá bom? Voltamos em seguida.
2: 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Jovem de 20 anos morre em acidente na freeway entre Porto Alegre e Cachoeirinha. Mega Sena acumulada pode pagar 42 milhões de reais no sorteio desta terça-feira. Tempestade no Chile deixa 10 mortos e mais de 2 mil pessoas desabrigadas. Chove em Porto Alegre, agora faz 19 graus. A terça-feira deve ser mais um dia de instabilidade no Rio Grande do Sul. A chuva deve ser mais intensa entre o noroeste, as Missões e a Serra Gaúcha. Na capital, mínima de 17, máxima de 19 graus. 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
2: Fluxo tranquilo em Porto Alegre. PTC não registra nenhuma ocorrência no momento. Nas rodovias estaduais e federais, não há reportes de acidentes ou bloqueios neste momento.
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2: O rio Quaraí segue acima da cota de alerta em Quaraí, na fronteira oeste. Dados do Serviço Geológico Brasileiro indicam que a água chegou a 8 metros e 71 centímetros na medição das 3 horas desta madrugada. São 79 centímetros abaixo da cota de inundação na região e 1,21 metros acima da cota de alerta, superada ainda na manhã de segunda-feira. O nível do rio Quaraí está em elevação gradual desde o último domingo. O último balanço da Defesa Civil Estadual aponta que subiu de 41 para 49 o número de municípios gaúchos com danos provocados pelos temporais registrados desde a última quinta-feira. Ao todo, 19 pessoas estão desalojadas em 6 cidades. Em Santa Maria, na região central, o Hospital São Francisco foi alagado. O município também registrou danos em pelo menos 22 residências e 4 escolas. Em Bagé, na campanha, outro hospital foi atingido, mas não foi necessária a retirada de pacientes. Em Uruguaiana, na fronteira oeste, chegou a 23 o número de casas destelhadas. Em Vera Cruz, no Vale do Rio Pardo, 20 residências foram danificadas. Já em Arroio Grande, no sul do estado, 16 casas e o prédio da prefeitura foram atingidos. Também houve estragos em escolas, unidades de saúde, igrejas e prédios públicos, além de quedas de árvores e postes em diferentes regiões do estado. 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Da redação, Lucas de Oliveira.
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0: 4:07, temperatura marcando nesse momento 19 graus aqui na Érico com a Ipiranga. Queen para você aqui na nossa trilha sonora, aquele bom dia especial para quem tá acordando agora, para quem vai começar um novo dia. Estamos juntos aqui na Rádio Gaúcha acompanhando todas as informações da nossa madrugada com a nossa Honda, a nossa equipe. Em seguida teremos aí de novo o Lucas Oliveira, o Gustavo Gosto já participou conosco, tem aí Quadros também, toda a nossa equipe acompanhando tudo que está acontecendo. Tio Bilia comandando a mesa de áudio e também Rubens Silva na nossa central técnica. Bom, 996995218 para você mandar aquele recado e também lá no meu Instagram, Marcelo Drago Oficial. Muita gente aqui participando, mais um ouvinte alertando para um acidente que aconteceu aqui ali na 448, tá bom? Tá em viagem para o aeroporto agora e mandou esse recado. Obrigado, meu amigo. Já repassei para nossa reportagem no Olímpio Maior de Bento Gonçalves com a gente, mandando aquele abraço especial. Mais gente aqui também, mais ouvinte alertando, né, para um ônibus saiu de pista, né, que aconteceu, bateu no canteiro central, se eu não me engano, que vem de Porto Alegre, é Viamão. Então, daqui a pouquinho vamos acompanhando mais essa ocorrência aqui na madrugada, tá bom? Obrigado pela participação de todos. Estamos juntos até às 5 horas da manhã, nesta terça-feira, 21 de julho, com previsão de chuva forte, temporal aqui no nosso estado. Estamos acompanhando toda essa situação, tá bom? Vamos com matéria especial aqui na nossa madrugada, Isadora Garcia. O inverno exige cuidados para evitar o aparecimento de mofo dentro de casa. E a umidade e a falta de ventilação favorecem a proliferação de fungos. A repórter Isadora Garcia conversou com um especialista e traz dicas de como prevenir o problema. É com você, Isadora.
1: Bom dia, Drago e ouvintes. Olha, quem tem esse problema em casa sabe que é complicado. O mofo é uma proliferação de fungos e de tudo que produzem para se desenvolver no local em questão. A umidade, seja a do ar, seja a que surge a partir de problemas como infiltração, está entre as principais condições para a propagação. Mas o micro-organismo também precisa de alimento, digamos assim, ou seja, partículas de sujeira, poeira e até mesmo a gordura das mãos ao encostar nas superfícies. Os fungos estão naturalmente presentes no ambiente em qualquer época do ano. Mas no inverno, a falta de ventilação nos locais contribui para o aumento da umidade. O baixo isolamento térmico dos ambientes também colabora. Eu conversei com a arquiteta e urbanista Fernanda Lamego Guerra, que pesquisa sobre crescimento biológico e materiais de construção, e ela ressaltou que se livrar totalmente do mofo é uma tarefa bem difícil, mas que há formas de reduzir a presença dele. Primeiro, vale lembrar, ao limpar uma superfície contaminada, a orientação é utilizar máscara e luvas. Depois disso, passo a passo inclui umedecer e limpar a superfície, seja parede ou teto, com detergente neutro e esponja. A limpeza a seco não deve ser feita porque dispersa ainda mais os fungos e facilita a inalação. Depois, é necessário borrifar uma solução de água sanitária diluída em uma proporção de 1:10, deixar o produto agir por cerca de 10 minutos e remover o produto com um pano úmido. A aplicação posterior de algum desinfetante pode auxiliar a perdurar o efeito. Quanto à secagem, se o local estiver muito molhado, vale remover o excesso com pano seco e usar alguma ventilação, se possível, junto a ar-condicionado ou aquecedor. Mesmo que o mofo não apareça, é necessário manter as paredes e teto limpos ao longo de todo o ano. A dica é limpar esses locais pelo menos a cada 15 dias. Já a parte de passar água sanitária deve ser feita apenas quando o mofo estiver aparente. E um alerta, a especialista não recomenda o uso de soluções caseiras. Isso porque, dependendo da composição da mistura, é possível que o problema se agrave. Por exemplo, o vinagre pode tornar a superfície mais ácida. E os fungos gostam justamente de uma superfície um pouco mais ácida. Trago mais explicações e a descrição desse passo a passo na reportagem em GZH.
0: Muito obrigado, Isadora. E os processos por propaganda irregular quase triplicaram no estado antes das eleições de 2026. O Tribunal Regional Eleitoral recebeu, desde janeiro, quase 3 vezes mais representações do que no mesmo período da última eleição. Flávia Simões.
2: Bom dia, Drago. Dados da Justiça Eleitoral mostram um aumento no número de ações relacionadas ao descumprimento das regras de campanha antes mesmo do início oficial do período eleitoral. De janeiro a julho deste ano, foram registradas 16 representações contra partidos políticos ou pré-candidatos no estado. No mesmo período, em 2022, quando os mesmos cargos estavam em disputa, foram apenas 6 ações. O secretário judiciário do Tribunal Regional Eleitoral do Rio Grande do Sul, Rogério da Silva de Vargas, explicou em entrevista à Rádio Gaúcha o que é considerado propaganda eleitoral irregular.
3: O que a legislação veda é o pedido explícito de voto, mas não é só aquele pedido no sentido vote em mim. Existem determinadas palavras ou conjunto de palavras que também podem fazer às vezes do pedido expresso: me apoio, conto com a tua participação, é importante eu estar lá. Há um conjunto de palavras que não é só o voto em mim, vote em mim, que leva a uma propaganda se tornar irregular e, uma vez reconhecida a irregularidade, levar multa aos pré-candidatos.
2: Quem quiser denunciar alguma irregularidade pode utilizar o aplicativo Pardal, da Justiça Eleitoral, e as denúncias também podem ser feitas pelos canais do Ministério Público. O denunciante não precisa se identificar.
0: Quatro e 14, você ligado aqui na nossa programação. Amanhã desta terça-feira, 21 de julho, vamos à nossa central de jornalismo, Lucas de Oliveira. Seja bem-vindo, Lucas. Bom dia.
4: Muito bom dia, Drago. Bom dia a todos os nossos ouvintes.
0: Lucas, nesta terça-feira, o fechamento da segunda também, como é que estamos com as nossas ocorrências? Depois nós vamos ao temporal, tá? Mas nas ocorrências, o que nós temos?
4: Bom, vamos atualizar primeiro essa situação que os ouvintes encaminharam mais cedo sobre o acidente na 448. A PRF acabou de nos passar que trata-se de um atropelamento no quilômetro 20 da BR-448, na chegada aqui a Porto Alegre, no sentido interior capital. Então, a vítima, ela sofreu ferimentos leves e está sendo encaminhada para o hospital. São essas informações preliminares que nós temos da Polícia Rodoviária Federal. Ainda não temos muito detalhe sobre as circunstâncias deste atropelamento, a identidade da vítima e nem o veículo envolvido, mas a PRF, então, confirmando um atropelamento no quilômetro 20 da BR-448, ali próximo da Arena do Grêmio. Ainda na noite de ontem, tivemos 2 mortes no trânsito aqui no Rio Grande do Sul. Por volta das 9 horas da noite, um jovem de 21 anos morreu em acidente também em uma rodovia federal, a BR-290, a Freeway. Conforme a Polícia Rodoviária Federal, ele era motorista de um ponto que bateu na parte de trás de um caminhão. Este jovem morreu no local e o caminhoneiro não ficou ferido. O acidente ocorreu no quilômetro 84, ali entre Porto Alegre e Cachoeirinha, no sentido litoral capital. E na RS-463, entre Vila Lângaro e Coxilha, lá no norte do estado, um homem morreu após colisão frontal entre um Polo e um Tigo. A condutora do Tigo sofreu ferimentos leves e foi encaminhada para o Hospital Santo Antônio, de Tapejara. Já o homem que conduzia o Polo, ele não resistiu aos ferimentos. Este acidente ocorreu na noite de ontem, lá na RS-463, Drago. Então, mais 2 mortes no trânsito aqui no Rio Grande do Sul. E agora também estamos apurando sobre essa situação na 448.
0: Ok, Lucas, vamos aguardar mais informações. Bom, falando aí em Ronda, é claro, e também na questão dos temporais, o que já aconteceu, né? Casas, né? Algumas pessoas desalojadas. Como é que está a situação dos temporais até esse momento, Lucas?
4: Olha, Drago, a Defesa Civil aqui do Rio Grande do Sul, ela tem emitido os boletins, né, o balanço com atualização sobre os estragos, sempre no início da manhã e ali pelo fim da tarde. Então, o dado atualizado que nós temos ainda, ele é de ontem. ali entre o fim da tarde e o início da noite. O último balanço aponta que 49 municípios gaúchos reportaram danos em razão dos temporais, mas este dado ele considera situações desde a última quinta-feira, que foi quando começou a chuva mais intensa aqui no estado. Ao todo, 19 pessoas estão desalojadas e elas são moradores de 6 cidades gaúchas. Lá em Santa Maria, na região central, o Hospital São Francisco ele chegou a ser alagado e o município também registrou danos em pelo menos 22 residências e 4 escolas. Em Bagé, na Campanha, outro hospital foi atingido, mas não foi necessária a retirada de pacientes. E no mais, Drago, são ocorrências assim de destelhamento de algumas residências e situações de estragos menores do que se esperava, né? Se projetou aí uma chuva um pouco acima da média. Uhum. E realmente choveu bastante, mas a boa notícia é que não se choveu como era esperado. Então, situações ainda não tivemos, por exemplo, transbordamento de rios, né, que é uma das grandes preocupações do gaúcho desde a enchente de 2024. Não tivemos essas situações. Também estamos monitorando o rio Uruguai, que ele está acima da cota de alerta lá em Quaraí, o rio Quaraí, na verdade, né, lá na fronteira oeste. A última medição agora das 3 horas da manhã, em seguida eu vou atualizar ali no Serviço Geológico Brasileiro, ele indica que a água chegou a 8,71 metros, medição agora das 3 horas desta madrugada. Isso são 79 centímetros abaixo da cota de inundação, né? Então fica já esse alerta, e já é 1,21 metros acima da cota de alerta, que foi superada ainda na manhã de ontem. O nível do rio Uruguai, então, ele está em elevação gradual desde o último domingo.
0: Perfeito. Bom, os últimos dados é isso. Como o Gossen falou também mais cedo, temos alguma, no radar de vocês, alguma estrada interditada, alguma ponte caída, alguma coisa nesse sentido?
4: Neste momento ainda não, Drago. Não temos nenhuma situação. Conversei há pouco aqui com o comando rodoviário, também com a PRF, nenhuma situação envolvendo bloqueio ou interdição de estradas por enquanto.
0: Perfeito, Lucas. Mais algum destaque da Ronda ou vamos aí ao nosso serviço?
4: Vamos ao serviço, porque houve relatos de falta de água. Uhum. E desabastecimento na zona norte de Porto Alegre desde o fim da noite de ontem. Conforme o DEMAI, foi um problema na estação de tratamento São João. E essa estação de tratamento, ela fornece água para 34 bairros lá da Zona Norte, né? Então é bastante coisa. Inclusive eu fui um dos afetados. Mas conforme o DEMAI, a estação São João voltou a operar às 9 horas da noite e o abastecimento ele será gradual, né? Então, em regiões mais afastadas da estação São João ou também bairros e regiões mais altas, o retorno ele pode demorar mais, porém deve... O abastecimento ele deve ser totalmente normalizado até o início dessa manhã, o fim da madrugada. Essa situação afeta aí bairros como Jardim Planalto, Passo das Pedras, Costa e Silva, Parque Santa Fé, Chácara das Pedras, Três Figueiras, Rubem Berta, Protásio Alves e vários outros bairros lá da Zona Norte. Então, quem estiver aí, quem for dessas regiões, né, estiver sem água, o DEMAI informou que a estação já está em funcionamento e que o abastecimento deve ser normalizado até o início da manhã.
0: Perfeito. Vamos aos destaques GZH.
4: Vamos lá, o destaque também ainda para a chuva aqui no Rio Grande do Sul, temporais, granizo e vento de até 80 km por hora, veja como fica o tempo nesta terça-feira. Chuva e ventania provocam danos em 49 cidades do estado, diz Defesa Civil. Veja quanto choveu em cada cidade da Zona Sul desde sexta-feira, região segue em alerta. Governo Trump concede green card para Eduardo Bolsonaro. Impeachment de ministros do STF. Veja o que disseram os 8 pré-candidatos ao Senado pelo Rio Grande do Sul em debate no FEComércio. Apesar de aumento na região sul, Rio Grande do Sul apresenta redução no número de eleitores neste ano, matéria do nosso colega Gabriel Dias. Caso Oliver, Prefeitura de Viamão será responsável pelo funeral do corpo do menino, aquele menino de 3 anos que foi morto pelo Sim. pai em Viamão. Dupla Grenal, Luiz Castro não comandará o Grêmio na Bolívia, entenda o motivo. Goleiro do Inter lembra a lesão e promete brigar pela titularidade. Venho para conquistar a posição. E temos também um material bem bacana para interatividade aqui com os assinantes, Drago, que é a seleção da Copa do Mundo de 2026, em que cada leitor pode acessar lá, está na capa da Zero Hora aqui em GZH neste momento, só acessar a matéria e cada um pode montar a sua própria seleção com os jogadores favoritos aí da Copa. E aí, claro, nossos colunistas com diversos destaques e assuntos.
0: Perfeito, vamos à nossa famosa notícia do bem.
4: Vamos lá, porque o Cristo Protetor de Encantado, Drago, não sei se tu conhece, já visitou.
0: Não conheço ainda. Tem um convite da Associação do Cristo Protetor, da Prefeitura, para ir visitar o Cristo, então eu vou me organizar para os próximos meses eu fazer essa visita a passeio, Lucas.
4: É, eu também ainda não conheço, mas quero conhecer. E a notícia do bem de hoje é que o Cristo Protetor de Encantado, ele vai virar estrela de cinema, Drago. O Monumento Gaúcho, ele vai ter um episódio no documentário In the Shadow of Giants, A Sombra de Gigantes, aí na tradução livre. Uhum. Este documentário tem estreia prevista para novembro, lá na Turquia, e é dedicado às maiores estátuas do mundo. Depois dessa estreia lá, prevista para novembro na Turquia, ele deve chegar ao Brasil por plataformas de streaming ou emissoras de TV. Então, lembrando, o Cristo Protetor de Encantado tem 43 metros e meio de altura. É mais ou menos o equivalente a um prédio de 14 andares e a estátua mais alta de Cristo no Brasil. Só para comparação, o Monumento do Rio de Janeiro, né, tão famoso, tem 38 metros. Uhum. São 30 metros da estátua e mais 8 do pedestal, que ele fica em cima. Uhum. Então, o nosso Cristo Protetor de Encantado, ele vai virar estrela de cinema.
0: Tem 43, né?
4: Isso, 43,5. Pouquinho mais. E além de exibir ali as imagens do Cristo e o destaque, né, pela altura da estátua, este documentário ele também tem como objetivo mostrar o significado do monumento do Cristo Protetor ali para a região de Encantado, do Vale do Taquari, para todos os moradores ali dos arredores. A matéria completa ela está lá na coluna da Juliana Bublitz e eu estou postando agora lá no Instagram @olucasdeoliveirar para os nossos ouvintes que quiserem acessar e ver todas as informações completinhas sobre o Cristo de Encantado que vai virar estrela de cinema.
0: Sabe que alguns referenciais, né? O projeto é lindo ali, o entorno também está muito bem feito. Ele tu consegue subir, tem um curso para isso, para olhar do peito, do coração, né? Tu consegue ir até aquela parte, por exemplo. Ele consegue também, como o Cristo, né, de lá do Rio de Janeiro, ser visto por quase todas as cidades, né, ali do Vale do Taquari, daquela região toda, né? Tu consegue visualizar o Cristo, é muito legal isso, as pessoas quando vão, então, outras cidades ficam procurando o Cristo, né? E ele foi feito todo com dinheiro, né, privado, não do poder público, tá? De empresários, ações, galeto, né, campanha, então foi um trabalho voluntário gigante, né, claro, depois contratação de profissionais, mas não tem um centavo do poder público envolvido nesta obra de arte que está transformando a região como um todo, sabia, Lucas? Transformando a região.
4: É uma obra de arte imponente, né?
0: Com certeza, com certeza. Meu amigo, é isso?
4: No momento é isso, seguimos aqui atualizando as informações, tanto do trânsito como da segurança pública, e se pintar algo, te acionamos.
0: Me manda, quando postar, me marca aí pra eu repostar a nossa notícia do bem
4: com o Rick. Já postei, postou? Agora aqui, já te marquei.
0: Maravilha, valeu, Lucas, um abraço.
4: Um abraço.
0: 4 horas e 26 minutos, vem música por aí.

0: 4h28, você ligado aqui na Rádio Gaúcha, nesta terça-feira, 21 de julho, Green Day, para você no nosso Rock, terça-feira do Rock, aqui na Rádio Gaúcha, no nosso Madrugada Gaúcha. Obrigado pela companhia, pelo seu carinho. O recado chega pelo 996995218 e também lá no meu Instagram, Marcelo Drago Oficial. Pessoal, acompanhando aqui todas as informações, o Fábio Vogel com a gente, muita ventania em Bom Princípio, Drago na sintonia do programa e muitos raios no Vale do Taquari. Informação aqui do nosso ouvinte. Também por aqui o pessoal participando, bom dia Drago, a Sara Cristina, fala Berti com a gente lá de Concórdia, Santa Catarina. Obrigado aí pela sintonia também a nossa amiga Silvana Cruz, que é cantora, compositora, sambista na escuta, desejando aí a você e a todos os ouvintes um feliz dia do amigo. Grande abraço, muito obrigado. Nossa amiga Silvana Cruz tem uma voz maravilhosa. Em Erechim, agora muita chuva, Adenir Romã mandando aquele abraço. Muito obrigado pela participação de todos vocês aqui na nossa programação, pelo 996995218. Lembrando que estamos acompanhando aí a questão dos temporais, que tem a previsão de granizo, ventos de até 80 por hora, e estamos com a nossa equipe atenta a tudo que está acontecendo e também acompanhando esses acidentes que nós relatamos aqui, que vamos trazer mais informações na sequência. Um abraço a todos, uma boa terça-feira, obrigado pela companhia e vamos com mais informações da nossa reportagem. Você que acompanha aqui o nosso programa, Raí tá na linha? Vamos com ele, Raí Quadros, nosso colega da RBS TV, que está acompanhando as ocorrências nesta madrugada aqui em Porto Alegre e também região metropolitana. Raí, seja bem-vindo, muito bom dia.
1: Oi, Drago, bom dia para você, bom dia aos amigos da Rádio Gaúcha. Nossa equipe de olho, né, no que acontece nessa madrugada, uma madrugada movimentada aqui em Porto Alegre, na região metropolitana. A gente tendo que conferir essa ocorrência de um princípio de incêndio, né, informação, que seria isso, na Protásio com a Manuel Elias, em um prédio. A gente está em contato também com o Corpo de Bombeiros, daqui a pouquinho vai estar chegando ali para conferir em loco o que de fato acontece ali no local. Também acompanhamos há pouco, né, a situação de um acidente na BR-448 aqui em Porto Alegre, de um atropelamento que aconteceu há pouco nessa madrugada. Por ali um homem ficou ferido, um homem que foi atropelado por um carro. De acordo com a Polícia Rodoviária Federal, ele teve lesões leves, foi socorrido rapidamente pela ambulância da concessionária da rodovia. Esse homem estaria tentando atravessar aquele trecho da BR-448 bem próximo à Arena do Grêmio, quando foi atingido por um Chevrolet Cruze que vinha em direção a Porto Alegre e aí e não teria visto esse homem na pista. Situação já resolvida lá no local e o homem encaminhado para atendimento médico no hospital. Tem uma outra ocorrência que a gente está indo acompanhar daqui a pouquinho, mas já tem um alerta de um acidente de trânsito aqui em Porto Alegre, Drago, que seria na Protásio Alves. Uhum. Tá? Um carro teria batido no canteiro central ali, ficado na contramão, sentido de quem vem de Porto Alegre, vai de Porto Alegre pela Viamão. A gente está indo conferir essa situação já, daqui a pouquinho, mas já fica aí o alerta para o motorista, Drago.
0: É, a gente brincou ali, brincadeira, né? Mas séria, bruxa solta nesta madrugada com tantas ocorrências, hein, Raí?
1: É, exatamente, né? Várias ocorrências em vários pontos, uhum, da capital. A gente está apurando de olho em tudo isso, uma madrugada bastante movimentada.
0: Tá chovendo, alguma situação que você visualiza aí, chuva forte ou vento, algo assim?
1: Olha, Drago, a gente teve a chuva desde ontem à noite, uhum, até no começo da madrugada, uma chuva, mas aí parou agora, não chove na maior parte de Porto Alegre, ao menos em todos os pontos que a gente circulou aí nessa madrugada, a gente não passou por chuva nas últimas horas, tá? Então, tem ainda uma umidade no ar, tem alguns pontos com neblina também aqui em Porto Alegre, temperatura continua um pouco mais alta do que o normal, 19 graus agora nos termômetros de rua, e não chove. Então, por enquanto não chove, mas é aquele clima bem estável, né? Com uma chuva que acontecia até há pouco aqui na capital. Então, tem que ficar de olho aí para quem for sair de casa. É bom, é recomendado levar o guarda-chuva.
0: Bom, com certeza. Você entrou na hora 1 hoje?
1: Entramos há pouco na hora 1 também para falar da situação da chuva, né? Da chuva que atinge aqui o Rio Grande do Sul.
0: É, o pessoal tá atento aí, porque depois que passar por aqui, sobe ainda Santa Catarina e Paraná, né, Raí?
1: É, exatamente. E aí a gente tem alguns dias ainda com essa previsão de chuva, com volumes expressivos de chuva. Uhum. A gente tem acompanhado, e que bom, né, Drago, que não foi uma situação agora, tão grave quanto aquela que poderia ter sido, de acordo com as previsões. São previsões, a gente sabe, né, que tem vários cenários que podem acontecer, e a gente sempre torce que não aconteça nada ou a situação menos grave, né?
0: Com certeza. Meu amigo, obrigado pela tua participação. Qualquer situação relevante, né, canal aberto aí pra ti, tá bom?
1: Valeu, Drago. E daqui a pouco a gente vai trazer mais detalhes sobre essas ocorrências também no Gaúcha Hoje e logo mais no Bom Dia Rio Grande.
0: 4:34, Raí Quadros está se virando na parceria, claro, do Lucas Oliveira e do Gustavo Gossen com essas ocorrências aqui na nossa capital e também região metropolitana. Vamos a um breve intervalo comercial, voltamos em seguida.
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0: pra você na nossa trilha sonora. Que sonzeira, parabéns, Black. Parabéns, Juvelia, tá te puxando hoje, hein? 4:39, a temperatura marcando nesse momento 19 graus aqui na Érico com a Ipiranga. O Cléo volta em seguida trazendo mais informações da previsão do tempo e quantos recados que tem por aqui, em Black, Drago, Isto é Música, eu também tô apaixonado aqui. Tava curtindo, Ivan, tava curtindo aqui junto com vocês. Dragolino, muita chuva, chuva forte, mas forte mesmo aqui em Serafina. E as previsões aqui são de muita chuva ainda, hein? Então, quem mandou aqui o recado, vamos ver aqui, estamos acompanhando. Não deixou o nome aqui, mas muito obrigado pelo carinho e pela sintonia. Bom dia, Drago, aqui em Três Passos, no Noroeste Gaúcho. A chuva começou no início da noite, hein? Bernardino Batista dos Santos, um forte abraço, obrigado, um forte abraço a ti também. Aqui também, bom dia, Drago, bom dia, ouvintes da Gaúcha, que o dia comece cheio de boas energias e esperança, né? Hoje será incrível, operador de trens Alberto aqui com a gente, obrigado, Alberto. Drago, Caio, 18 graus, muita chuva, aqui em Três Palmeiras, norte do estado, abraço, bom dia também, Drago. Vamos ver quem mandou aqui, nosso amigo Francisco de Porto Alegre, obrigado, Francisco. Vou ler com calma aqui teu recado também, Fábio Volgo de Bom Princípio, valeu, Fábio. Chove forte em Erechim, Drago, Pardal na escuta. O pessoal tá na tensão, né? Tá na tensão realmente aí. Aqui a nossa amiga, a Sara Cristina, mulher trans de Concórdia, Santa Catarina. Fala Brete, ouvindo o programa e curtindo aqui a nossa programação. Aqui também o Stefanini com a gente, bom dia, Drago, caro comunicador Drago, amigos da madrugada aqui em Juí, noroeste do estado, chove torrencialmente, mas sem nenhum dano, sou teu ouvinte assíduo, forte abraço, obrigado, vocês nos ajudam, hein, até para fazer esse mapeamento, tá bom? Isso é muito importante. Drago, bom dia, bom ouvir na madrugada, aqui de Joinville, aquele abraço especial, quem mandou aqui, o Durval. Valeu, Durval, um abraço pra ti, obrigado pelo carinho, tá? E também aqui o nosso ouvinte falou justamente sobre isso, né? Esse assistente na Protásio, muito obrigado, que o Raí já tá conferindo, o Diego Martins, obrigado, Diegão. Parobé, 19 graus, céu nublado, o nosso amigo Chornardier aqui com a gente, Chornardier, aqui ligado com a gente na audiência, Márcio Amaral de Taquari e meu parceiro lá de Natal, o Fernandão, aqui, Drago, muita chuva em Natal, Rio Grande do Norte, tchê, em alerta, já foram 60 milímetros em 3 horas, total aí, né? Todo o litoral, é isso, né? Abraços ao tecnista Fernandão. E tem pontos lá que chove, alagam as ruas lá. É claro que os locais mais simples do interior devem sofrer um pouco mais aí com essa chuva intensa também lá em Natal, informando o Fernandão, que é nosso gaúcho aqui, zootecnista, mas atua muitas décadas lá em Natal também, tá bom? Agora 4:42, vamos com destaques da nossa reportagem. Quem chega agora é o Ayrton Lemos com as informações. Não, antes do Ayrton, perdão, meu amigo Tio Bilia, antes do Ayrton, eu vou chamar aqui a Maria Fernanda Freire. O governo dos Estados Unidos concedeu o Green Card a Eduardo Bolsonaro. Vamos acompanhar.
1: Bom dia, Drago. Bom dia, ouvintes. Pois é, o ex-deputado está nos Estados Unidos desde o início do ano passado e alegava sofrer perseguição política no Brasil. Com o Green Card, Eduardo ganha status de residente permanente no país norte-americano. Essa situação dificulta eventuais pedidos de extradição formulados pela justiça brasileira. No mês passado, ele foi condenado pelo Supremo Tribunal Federal a 4 anos e 2 meses de prisão pelo crime de coação no curso do processo. A decisão afirma que o ex-deputado atuou nos Estados Unidos com o objetivo de interferir no julgamento da ação penal que resultou na condenação do seu pai, Jair Bolsonaro, por tentativa de golpe de Estado. A concessão desse green card, Drago, acontece em meio a um cenário de

0: tensões diplomáticas entre o governo brasileiro e o norte-americano. Isso porque, na semana passada, o governo dos Estados Unidos anunciou novas tarifas de 25% sobre produtos brasileiros. Da redação, Maria Fernanda Freire.
1: Muito obrigado, Maria Fernanda. E o Reino Unido tem um novo primeiro-ministro a partir de ontem, de segunda-feira. Ele é o sétimo a ocupar o cargo em apenas 10 anos. Vitor Neto tem mais detalhes.
2: Oi, Drago. Bom dia a ti e a todos os ouvintes. O Reino Unido tem um novo primeiro-ministro. Andy Burnham assumiu oficialmente o cargo nesta segunda-feira. Ele é o sétimo premier britânico em uma década e substitui Keir Starmer, que renunciou ao cargo há algumas semanas. Na última sexta-feira, Burnham foi eleito líder do Partido Trabalhista, o que lhe rendeu a indicação para o cargo de primeiro-ministro. Lembrando que o Reino Unido não elege o cargo de primeiro-ministro diretamente. O chefe de governo é escolhido pelos parlamentares do partido majoritário na Câmara dos Comuns, posto ocupado hoje pelos trabalhistas. E o cargo, por convenção, cabe ao líder da sigla. Mas falando sobre o perfil do novo premier, Burnham é ex-prefeito de Manchester, agora como primeiro-ministro terá de enfrentar a alta do custo de vida, a estagnação da economia britânica e a perda de relevância de Londres no cenário internacional. Essa, porém, não é a sua primeira passagem pelo centro de poder de Londres. Entre 2001 e 2017, Burnham foi parlamentar e integrou os gabinetes de Tony Blair e Gordon Brown nos ministérios de Saúde e da Cultura. Na época, chegou a disputar e perder a liderança do Partido Trabalhista por duas vezes. Foi então quando ele retornou para Manchester e foi eleito prefeito, trabalho que lhe rendeu o título de Rei do Norte. No mês passado, ele renunciou ao cargo para retornar ao parlamento e efetivamente ser eleito líder do Partido Trabalhista. Apontado por analistas como um integrante da ala mais à esquerda do partido, ele usou seu discurso de posse para agradecer Keir Starmer e prometer uma política menos tóxica. Ele também começou a delinear suas prioridades, sustentando que o modelo britânico é excessivamente centralizado e promete um amplo processo de transferência de poder para outras regiões do país. Para tentar reconquistar um eleitorado trabalhista decepcionado, Burnham acenou com propostas de nacionalização e maior controle público, afirmando a ativistas que deixará de usar roupas conservadoras e retornará ao trabalhismo autêntico. Seguindo o rito protocolar, o novo primeiro-ministro já se encontrou com o rei Charles III nesta segunda-feira. Burnham prometeu uma nova economia e afirma que vai estabelecer novas medidas ainda nesta semana para ajudar o custo de vida. Um fato curioso, apesar de Burnham ser o sétimo morador de Downing Street em 10 anos, ele dividirá a residência com uma figura muito tradicional do local, o gato Larry, que há 15 anos circula pelos corredores do poder britânico.

0: Que solzeira, é pra acordar, né, tio Bilia? The Offspring pra você na trilha sonora, o nosso dia do rock, terça-feira do rock. Obrigado pela participação de todos, mandando recado aqui pela nossa, nosso WhatsApp, nosso Instagram também, ali a Dutra aqui com a gente, beijo Lia, o Vanderlei Weber, 17 graus aqui em Santa Maria do Erval Drago, obrigado, obrigado aí pelo carinho de vocês, o Lucas Oliveira, que não é o nosso Luquinhas aqui, tá bom? Mandando aqui um feliz dia do amigo, colega da comunicação, sempre na batalha, obrigado Lucas, um grande abraço pra ti no bairro Cristal, meu vizinho por lá, é isso aí. Parceiraço aqui sempre que pode na nossa sintonia, Luiz Rafael Santos Silva com a gente. Mandou foto aqui no gatinho tomando, né, chimarrão. Aqui quem chegou novo aqui no Instagram, deixa eu ver por aqui, o Ingrid Ramos aqui mandou um momento quinta série, obrigado. E também é isso, e também aqui a Vânia, a Vânia Baima com a gente que também, beijo Vânia, Vânia aqui no Instagram, tá bom? Muito obrigado mesmo. Vamos com mais destaques da nossa reportagem. Quem chega agora com as informações da reportagem é o Ayrton Lemos. Chega a 49 o número de municípios com danos provocados pelas fortes chuvas e ventos no Rio Grande do Sul. É com você, Ayrton.
1: O último balanço da Defesa Civil Estadual aponta que subiu de 41 para 49 o número de municípios gaúchos com danos provocados pelo temporal desde a última quinta-feira. Ao todo, 19 pessoas estão desalojadas em 6 cidades. As informações mais recentes são de Uruguaiana, na fronteira oeste, onde chegou a 23 o número de residências com danos nos telhados. As famílias receberam assistência e não precisaram deixar os imóveis. Em Santa Maria, na região central, o Hospital São Francisco ficou alagado. A Defesa Civil não informou se houve necessidade de transferência de pacientes. O município também registrou danos nos telhados de pelo menos 22 residências e de 4 escolas desde sexta-feira. Outro hospital foi atingido em Bagé, na campanha. Não foi necessária a retirada dos pacientes. A cidade também teve 8 casas destelhadas, além de quedas de árvores e postes. Em Jari, também na região central, uma escola suspendeu as aulas nesta segunda-feira após uma queda de árvore que caiu sobre o poste responsável pelo abastecimento de energia da instituição. O serviço já foi restabelecido e a previsão é de retomada das atividades nesta terça-feira. Entre os demais prejuízos mais graves, 20 casas foram destelhadas em Veracruz, no Vale do Rio Pardo. Em Arroio Grande, no sul do estado, 16 residências e o prédio da prefeitura sofreram danos. Em Alegrete, 10 casas foram atingidas e 5 pessoas estão desalojadas. Em São Martinho da Serra, 6 residências e um CTG tiveram danos nos telhados. Uma estrada rural chegou a ser obstruída pela queda de árvores. Em Venâncio Aires, uma unidade de saúde, localizada no interior do município, foi parcialmente destelhada. A Defesa Civil contabiliza ainda 3 desalojados em Dona Francisca, 3 em São Borja, 2 em Cerro Branco, 2 em Vale do Sol e 4 em Santa Maria. Segundo os painéis de monitoramento das concessionárias, caiu para 7.630 o número de clientes sem energia no estado. Na atualização anterior, eram mais de 9 mil. Na área da CE Equatorial, são agora 5.723 consumidores afetados. Já na região atendida pela RGE, 1.907 clientes permanecem sem luz. Nas rodovias estaduais, 2 bloqueios totais estão relacionados à instabilidade atual. Em Alegrete, a RS-507 permanece interrompida no quilômetro 8, na ponte do Capivari. O desvio utilizado pelos veículos pesados foi coberto pela água do arroio e a ponte de madeira não está liberada para automóveis leves. Em Lavras do Sul, a RS-630 está totalmente bloqueada no quilômetro 36, em direção a São Gabriel. A água avançou sobre a pista e o trecho foi sinalizado.
0: Muito obrigado, Ayrton. Vamos acompanhar aí todas essas informações durante o dia de hoje, as próximas horas, tem interdições também. para saber se continua ou não, ou se vamos ter mais locais interditados. Bom, por enquanto, dias de instabilidade vai atingir o estado do Rio Grande do Sul. O repórter William Manske conversou com um especialista e nos traz as informações e as próximas previsões.
2: Bom dia, Drago. Tem uma pergunta que todo gaúcho quer a resposta. Até quando seguirá chovendo no Rio Grande do Sul? Foi o que perguntei a alguns meteorologistas. Após os temporais causarem estragos em mais de 40 municípios, o tempo promete dar uma trégua no estado, mas a data e o comportamento do clima dividem os especialistas. Para esta terça-feira, já se sabe que a previsão é preocupante. O Instituto Nacional de Meteorologia emitiu um alerta vermelho de grande perigo para acumulados de chuva acima de 100 milímetros por dia. Segundo a Climatempo, o avanço de uma frente fria mantém muita umidade concentrada na metade norte do estado. Por isso, as regiões noroeste, norte, serra e o norte da região metropolitana devem registrar temporais e ventos de até 80 km por hora. Na campanha e no sul, o tempo começa a abrir. Na quarta-feira, de acordo com especialistas, a frente fria se afasta em direção a Santa Catarina, mas o risco de chuva forte continua isolado no norte, noroeste e serra. A partir de quinta-feira, há uma concordância de que a chuva deva dar uma trégua, mas há divergência entre especialistas. De acordo com a Climatempo, com o meteorologista Murilo Lopes, da Universidade Federal de Santa Maria, e com Marcelo Schneider, do IMET, a quinta-feira marca o retorno do tempo estável com sol ao estado. Por outro lado, o meteorologista Gustavo Razeira, do Centro de Pesquisas e Previsões Meteorológicas, faz uma ressalva. Ele afirma que não há previsão de um dia totalmente sem chuva no estado. Para Gustavo, a quinta traz apenas uma ligeira melhora no tempo, mantendo chuva fraca de até 10 milímetros no litoral norte, serra e região metropolitana. Para a sequência dos dias, a incerteza permanece. Murilo Lopes, da UFSM, projeta um fim de semana de tempo firme e temperaturas em elevação, com a chuva voltando só na semana que vem. Já Marcelo Schneider, do IMET, concorda que o calor ganha força no fim de semana, mas adverte que o abafamento deve puxar novas instabilidades já entre terça e quarta-feira da semana que vem. Por outro lado, Gustavo aponta que os modelos numéricos estão oscilando e que na sexta já pode chover no norte e noroeste do estado. Para ele, a garantia de chuva acima da média ao longo dos próximos dias. Para mais informações, leia a reportagem completa em GZH.
0: Obrigado, William Manske, com as informações aqui na nossa programação. Agora, 4h56, só dizer que nós já tem lá no Instagram, já estou repostando também a notícia do bem sobre o Cristo Protetor lá de Encantado, que está aqui na nossa, né, nossa programação de hoje. E a gente destacou aqui dentro do Madrugada Gaúcha, da colunista Juliana Bublitz, que o Lucas nos trouxe, e depois eu já vou repostar também a nossa notícia do bem lá no meu Insta, Marcelo Drago Oficial. Gustavo Gossen, direto da Central de Jornalismo. Gossen.
3: Drago, então fechando a nossa madrugada, a gente teve infelizmente na noite ainda dois acidentes com vítimas fatais, um na Freeway, na chegada a Porto Alegre, um homem de 20 anos bateu na traseira de um caminhão, né? O ponto que ele dirigia bateu na traseira de um caminhão, e na RS-463 em Vila Lângaro, foi uma colisão entre dois carros, morreu a vítima, morreu o motorista de um desses carros. Uma vítima, a gente não tem a idade dele ainda, eu vou confirmar na sequência, mas era um Tiggo e um Polo. Ele era o motorista do Polo. E há pouco os bombeiros atenderam o princípio de incêndio em um quarto, em um motel lá na Manuel Elias, ou na Protásio. Bem naquele treino, naquela... Né,
0: sim, se confirmou então ali, que o bicho tinha falado.
3: O Raí Quadros está apurando mais detalhes, mas nenhuma vítima, isso é o mais importante.
0: Tá certo, Gosto, muito obrigado.
3: Abraço, bom dia.
0: 4h57, a temperatura marcando 19 graus nesse momento aqui na Érico com a Ipiranga. Vamos com ele, Antônio Carlos Macedo. Bom dia, Macedão.
4: E aí, Drago, bom dia, tudo certo?
0: Tudo certo, meu amigo. Primeiro atrasado, mas eles não se viu ontem, né? Feliz dia do amigo pra ti, tá certo?
4: Ah, da mesma forma, da mesma forma. Feliz dia do amigo.
0: É, uma amizade que já tá dura aí, eu acho que uns 25 anos, 24, a gente não teve muita proximidade no começo, ali lá na Rádio Rural, né? Campo Lavoura, mas tinha uma certa proximidade, trocava o programa, né? Mas depois ele se aproximou aqui quando eu vim pro prédio. Então já são algumas décadas aí, Macedão.
4: É verdade, é verdade.
0: Cabelos parceria. Ficaram brancos, outros caíram, né, Macedo?
4: E vamos forte, a barriga, né? Cresceu.
0: E vamos firme e forte, né, nessa jornada, né, Macedo?
4: É verdade, vamos tocando o barco. Que coisa boa que dá pra fazer isso, né?
0: Macedo, a gente tá falando sobre a questão dos temporais, né? Claro, tivemos estragos, né? Mas não pro tamanho do estado, graças a Deus. Por enquanto, né, as previsões, elas estão mais, os acontecimentos mais leves, né, Macedo? E vão torcer e continue assim. Eu sei que essa terça-feira tem uma previsão um pouco mais forte. A gente está torcendo que não seja, que não tenhamos nenhum estrago maior nesta terça-feira, Macedo.
4: É, a gente está nessa torcida desde o fim de semana e por enquanto estamos ganhando aí, né?
0: Isso,
4: porque
0: é claro.
4: Há muitos estragos, a gente fala 49 municípios registrando prejuízos, mas felizmente são estragos pontuais, né?
0: Sim, sim.
4: E evidentemente causam transtorno para quem sofre esses estragos, mas não é coisa assim de monta, né? Que traga problemas para muita gente ao mesmo tempo, né?
0: Essa é a nossa expectativa. Meu amigo, tudo bem contigo?
4: Tudo firme, tudo certo.
0: Vamos nessa jornada, nos vemos daqui um pouco mais, no momento quinta série, ok?
4: Isso aí, meu amigo, aquele abraço.
0: Um abraço. Antônio Carlos Macedo, vem um pouquinho no Gaúcha hoje, com a Kathleen Moreira, a Giovana Dulles também já está na produção, toda a equipe do Gaúcha hoje em seguidinha com você, trazendo mais informações aí na manhã desta terça-feira. A gente aqui com o nosso rock da terça-feira, recado da nossa audiência aqui pelo nosso WhatsApp, 99699.
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6: O Sistema CNA Faesc alerta os produtores rurais sobre a prorrogação para janeiro de 2027 do prazo para a obrigatoriedade de inscrição no CNPJ. Apesar de ser um CNPJ, produtores enquadrados como pessoa física serão inscritos automaticamente no cadastro para emitir documentos fiscais. A exigência foi prorrogada pela Receita Federal e pelo Comitê Gestor do Imposto sobre Bens e Serviços. O novo prazo traz segurança e previsibilidade para que produtores com receita anual igual ou inferior a R$3.600.000 se adaptem às exigências. O produtor pessoa física precisará ter CNPJ para emitir documento fiscal no novo modelo do IBS e da CBS. Minuto do Agro, uma produção do sistema CNA, Faesc, Senar e sindicatos rurais.

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1: A capacidade de enxergar a beleza em cada amanhecer é um alimento que nos dá energia para o dia todo. 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

Opa, bom dia, 5:03, temperatura marcando 19,7 a temperatura no momento. Quando eu saí de casa estava começando a garoar, começando a chuviscar um pouquinho, né? Vamos ver o que vai acontecer durante o dia. Eu estou aqui para te fazer companhia a partir de agora, nesta terça-feira. Hoje é dia 21, né? Claro, 21 de julho. Até meia-noite, diz meu piazinho, né? Vamos lá então! Primeiro vem com o Tião Carreiro e Pardinho.

0: 5:08, bom dia, 19 graus, 7 décimos a temperatura. 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Beleza? Vamos lá, um abraço lá pro seu João Maria dos Santos no Floresta, tá ouvindo a gente. Amigo, como está teu chimarrão? Me fala como é que tá teu mate, índio velho, tá tudo certo? Chimarrão bom tem nome, né? Simeone, de mão em mão, cultivando aí a mais pura tradição. Mandar um abraço todo especial pros amigos lá do frigorífico Helbig, né? O seu Mauri, a dona Lia, né? O Gilson, a Maria, não sei se hoje o Gottschalk, tá por lá, né, vizinho? Tá por lá hoje, é verdade. É, na quinta com o homem forga, né? Beleza? Ivonete Poça, bom dia, como é que tá aí, tudo certo? Tá bom, chimarrão? 5:11, bom dia, 19 graus, 7 décimos a temperatura.
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0: Vamos lá, 5h14, terça-feira, 21 de julho, 19 graus, 7 décimos a temperatura. Vem aí, Mano Lima.
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1: Bom dia, alemão. 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
4: Agora 5h22, 20 graus a temperatura, chove na capital do trabalho. Dona Loiva da Silva, bom dia. Meu amigo Semirto, no Bar dos Estados também chove. Como é que tá o chimarrão aí, meu grande amigo? Alemão, toca uma música bem bonita em homenagem aos 53 anos de casamento, meu irmão e minha cunhada. Redo e Nelly Holdefer. Ah, estavam no jornal essa semana, a foto deles, né? Seu Redo, dona Nelly Holdefer, são meus ouvintes, meus clientes do jornal. A longa data, né? Ei, coisa boa. Vamos lá, Belmonte e Amaraí vem chegando no mundo, nada se

Chove, chove bem, né? 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Vamos lá, 5h26, vamos em frente, agradecendo aqui a Ferpar, né? 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Pode ligar também, 3970-0221, né? 5h27, 20 graus, temperatura, madrugada com chuva. Vem aí, Cacique Pajé.

0: vamos lá, gente. 5h31 agora, recadinho chegando. Giovana, fala aí, pessoal da Hidro, bom dia.
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0: Beleza, Giovana, pessoal da Hidro, Nadir Mitzenberg, 3444-6047.

5h33, 20 graus temperatura, chove em Concórdia. 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Vamos lá, 5h34, esse é o nosso amanhecer cantando até 6h10. 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

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Imobiliário Negócio Fácil, do ladinho por Santa Clara, vem aí Chico Rei, Paraná! Vamos de Leão Domado! Música linda!

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3: Vamos lá, 5h45, madrugada aqui em manhã, que começou com chuva, né? Verdade, 19 graus, 7 décimos a temperatura. 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E o mapa do tempo diz que hoje vamos ter sol com nuvens também e chuvas rápidas sempre durante o dia e a noite. Pode chover 7, 8 milímetros, não é tanta coisa, né? Mas madrugada, amanhã, tarde e noite, tem pancada de chuva hoje sim, esperando, né? Que vai chegar pra gente aqui, né? Quarta-feira, chove um pouco mais, né? Também sempre rápido, mas pancada de chuva quase todo durante toda manhã, né? Tarde e noite, também na madrugada, pode chover a qualquer hora, aquelas chuvas rápidas, dá uma estiadinha, volta a chover de novo, isso é pra quarta-feira, né? Quinta-feira, não deve chover, a não ser uma que outra pequena pancadinha de chuva, né? Mas vamos ter tempo bom na maior parte do tempo, sexta alguma pancadinha também, sábado tempo bom, domingo tempo bom, segunda e terça da semana que vem também tempo bom, dia 29 deve chover um pouquinho, dia 30 também chove alguma coisa, é o que diz aqui o nosso mapa do tempo.
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3: E vamos cantar então, vamos homenagear aniversariante em nome de Bazar Pague Pouco, quatro lojas em Concórdia, presente, lembrança de coração, brinquedos, pode chegar sempre na Bazar Pague Pouco. 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Elimar Lemke, né? Seu Elimar, parabéns, né? Completando 85 anos, meu grande amigo. José de Souza, Eliane Dreyer, parabéns também, Cristiane Daneluz, Luana de Brito, Melânia Cantelli ou Cantelli, Sandra Heinrichs, parabéns aí, felicidade. E hoje também, claro, o Selmo tá de aniversário, né? Grande Selmo, como é que tá aí, bicho velho? Parabéns, né? O Selmo que é fã dessa música, o Selmo que é meu cliente do jornal também, meu assinante do jornal, né? E ele gosta muito dessa música aqui. Vou ter que tocar, né, Selmo? Parabéns aí. Feliz aniversário. Vamos de Tuba Dance. Cia musical.

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2: Agora 5:56, 19 graus, 7 décimos, aliás, 19 graus e 4 décimos a temperatura. Chove em Concórdia e toda a região, uma pancada de chuva boa, pancada de chuva forte também, né? 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Lá no Morro do Merlo, nosso momento de louvor na manhã. A turma patrocina esse espaço para você se conectar com Deus também, né? Meu Barquinho, Gisele Cristina

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1: 6:01, 6:01, lindo louvor, meu barquinho, Gisele e Cristina, o Moisés Cleiton participando também, louvor bonito mesmo, né? Vamos lá, mensagem hoje vem da paróquia de Arabutã. Luiz Felipe, bom dia.
2: Olá, bom dia a todos. Me chamo Luiz Felipe, sou missionário da Igreja Evangélica de Confissão Luterana em Arabutã. E meu desejo é que a palavra de hoje nos desafie a ouvir a voz de Deus. O texto que quero ler com vocês se encontra em João 10, 7 ao 10 e diz: então, Jesus disse mais uma vez: em verdade lhes digo que eu sou a porta das ovelhas. Todos os que vieram antes de mim são ladrões e salteadores, mas as ovelhas não lhes deram ouvidos. Eu sou a porta. Se alguém entrar por mim, será salvo. Entrará, sairá e achará pastagem. O ladrão vem somente para roubar, matar e destruir. Eu vim para que tenham vida e a tenham em abundância. Quando Jesus fala aqui com seus discípulos e seguidores, ele quer que cada um deles se lembre da cidade de Jerusalém e do templo do Senhor Deus. Porque na cidade de Jerusalém, ao seu redor, foram construídos muros para proteger a cidade e a vida de todas as pessoas que lá viviam. E esse muro tinha muitas portas, e uma dessas portas era conhecida como a Porta das Ovelhas, por onde as ovelhas entravam para ir ao templo, para serem sacrificadas pelo pecado do povo. Mas Jesus não disse que as suas ovelhas serão mortas, e sim que ao passar por ele, elas terão vida, salvação e pastagem, ou seja, tudo o que elas precisam. Porém, ele também fala que vieram antes dele ladrões, tentando roubar as suas ovelhas. E isso deve nos deixar vigilantes, porque ainda hoje há ladrões tentando nos tirar da presença de Deus. E quanto a isso, devemos nos questionar: estamos ouvindo a voz do nosso Senhor ou as vozes do mundo? Se Deus nos chamar hoje, conheceremos a sua voz ou não conseguiremos identificá-la? Ou seja, quem nós estamos ouvindo? Essas perguntas são muito importantes, pois mostram o caminho que nós estamos seguindo. As ovelhas de Cristo não são sacrificadas como no Antigo Testamento, porque o nosso Senhor Jesus entregou a sua vida para salvar cada uma delas. Jesus diz, alguns versículos adiante, que ele é o bom pastor que dá a sua vida pelas suas ovelhas. Que nós, durante essa semana, possamos buscar a presença de Deus e ouvir a sua voz. Ainda temos alguns avisos. Quarta-feira teremos Oásis em Quirino às 14 horas. Quinta-feira haverá grupo de oração das mulheres às 19:30. E que Deus nos guarde, nos abençoe e nos conduza com o seu Espírito Santo e abra os nossos ouvidos e o nosso coração para que a sua palavra e a sua voz esteja em nossas vidas. Amém.
1: Amém. Obrigado ao Luiz Felipe, missionário lá da paróquia de Arabutã, né? 6:05. 19:03 a temperatura, uma boa chuva em Concórdia. A venda aqui atrás, nos fundos aqui da Rádio Rural, agora sente o cheiro da terra, aquela poeira se indo, né? Uma chuva gostosa. 6:05.
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0: Vamos em frente, 6:06. Quero falar para você que nesse sábado acontece um grande evento na Rua Coberta, a partir das 6 da tarde. É a comemoração da imigração alemã no Brasil em Concórdia. Vai ter concentração, vai ter desfile, né? Vai ter cara alegórico, bandas, grupo de dança, entidades, convidados, todo mundo aí. É sabadão, a partir das 6 da tarde na Rua Coberta, né? 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Essa nova música deles aí, Beijo Caramelo, passou de mais de 500 mil visualizações no YouTube. É uma loucura o que essa música tá tocando, né? Feliz deles, né? Coisa boa! 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

0: O estado de Santa Catarina mostra sua força na produção de leite. Federação FAESC, Secretaria da Agricultura e Companhia Sidasc alinham reestruturação do programa Novilho Precoce em Santa Catarina. Essas e outras notícias logo após a nossa mensagem cooperativista.
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0: 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Alô, amigos gaúchos e catarinenses, eu sou René Roberto e hoje é terça-feira, edição de 21 de julho de 2026.
2: Parabéns pra você.
0: E quem está de aniversário hoje é o cooperativista Lauri Inácio Slonsky. Atualmente, Lauri Slonsky é o presidente da Cooperão, cooperativa de Palmitos, oeste catarinense, e também é conselheiro fiscal da Federação Fecoagro. Lauri Slonsky, em 1973, iniciava sua jornada no cooperativismo atuando na cooperativa agropecuária de Mondaí e posteriormente na cooperativa regional Arco-Íris Limitada, Cooperarco, cooperativas que precederam a Cooperão. A busca por aprimoramento profissional o levou a Ijuí, no Rio Grande do Sul, onde se graduou em Ciências Contábeis, sem jamais se desligar do movimento cooperativista. A profunda compreensão da cultura cooperativista de Lauri Slonsky, aliada à sua visão estratégica e capacidade de liderança, inspiram muita confiança no setor cooperativista de Santa Catarina. Então, daqui da Fecoagro, os nossos sinceros parabéns, votos de muitas felicidades ao cooperativista catarinense Lauri Inácio Slonsky. E essas são as notícias. A Mosaic, uma das maiores produtoras e comercializadoras de fertilizantes do mundo, anunciou a redução da produção nacional e dos Estados Unidos após enfrentar novos desafios estratégicos no mercado global dos adubos. A empresa Mosaic, que já reduziu fortemente a produção de fosfatados na América do Norte e no Brasil, volta com novos cortes de produção. Esta medida responde diretamente à escassez crítica e ao elevado custo de enxofre derivado de conflitos internacionais e gargalos logísticos. Ademais, além da escassez de insumos críticos, a receita e incerteza sobre o tráfego logístico do Oriente Médio piora o cenário de produção para os fosfatados. A direção da Mosaic suspendeu temporariamente as operações em fábricas na Flórida e na Louisiana. Analogamente, no mercado brasileiro, a administração prorrogou as paralisações das importantes unidades de Catalão e Tapira. Juntas, as unidades têm capacidade de produção de 2,5 milhões de toneladas por ano. Além disso, a empresa aplicará restrições severas às vendas nos próximos tempos. Analogamente, além das paralisações e reduções em unidades citadas, os gestores colocarão parte do complexo de Uberaba em hibernação programada a partir de setembro. Paralelamente, é estudada também a continuidade da produção da Fospar. As reservas de ácido sulfúrico da unidade industrial estão completamente esgotadas neste momento. A produção doméstica de SSP da Mosaic passa agora a ser totalmente nula. Consequentemente, o mercado agrícola brasileiro enfrentará uma oferta muito restrita de produtos fosfatados essenciais. Os custos de fabricação já não representam o principal fator de aumento dos fertilizantes fosfatados, sendo a matéria-prima o principal componente que inviabiliza a produção. Ter um ambiente saudável para se desenvolver profissionalmente, crescer pessoalmente e ser liderado por pessoas empáticas que carregam o propósito e a cultura de uma organização que se preocupa em gerar oportunidades para os colaboradores e transformar vidas promovendo justiça financeira e prosperidade através do cooperativismo. É nisso que o Sicoob Maxi Crédito confia e acredita. Pelo terceiro ano consecutivo, a cooperativa de crédito Sicoob Maxi Crédito foi certificada pela Great Place to Work, que reconhece as melhores empresas para se trabalhar no Brasil. Fruto de uma cultura em ambiente que vive o seu propósito na prática de conectar pessoas para promover justiça financeira e prosperidade. Para o diretor administrativo do Sicoob Maxi Crédito, Ederson Tomasi, a conquista é mais do que uma certificação. É o reflexo de uma consolidação do bem-estar profissional vivenciado por todos os colaboradores. Receber a certificação enquanto cooperativa é a comprovação de que nossas ações são assertivas e se conectam com o nosso propósito, promovendo o bem-estar entre os colaboradores, amparados por um local de trabalho que fornece benefícios, oportunidades para crescimento crescimento e desenvolvimento e a segurança de consolidação profissional, destacou Ederson. Esses fatores consolidam o Sicoob Maxi Crédito como uma das melhores empresas para se trabalhar e destacam o orgulho da certificação GPTW pelo terceiro ano consecutivo. Com 41 anos de história, o Sicoob Maxi Crédito está entre as 10 maiores instituições cooperativas financeiras do Brasil. Com 103 postos de atendimento nos estados de Santa Catarina e Rio Grande do Sul, a cooperativa de crédito conta com mais de 1.500 colaboradores que prestam atendimento consultivo aos mais de 280 mil associados. Federação da Agricultura e Pecuária do Estado de Santa Catarina, FAESC, Secretaria de Estado da Agricultura e Pecuária e a Companhia Integrada de Desenvolvimento Agrícola de Santa Catarina, SIDASC, estiveram reunidas nesta semana na sede da FAESC em Florianópolis para alinhar ações voltadas à estruturação do programa Novilho Precoce. O trabalho busca realizar procedimentos, aprimorar os critérios técnicos e preservar a credibilidade de uma política pública que contribui há mais de 3 décadas para o desenvolvimento da pecuária catarinense. Participaram do encontro o presidente do Sistema FAESC Senar José Zeferino Pedroso, o secretário de Estado da Agricultura e Pecuária Ademir Dalla Corte, o vice-presidente da FAESC Clemerson Argenton Pedroso, o vice-presidente de Finanças da entidade Antônio Marcos Pagani de Souza, a coordenadora estadual de inspeção de abatedores frigoríficos de ruminantes da SIDASC e do programa Novilho Precoce, Flávia Klein, e a diretora de qualidade e defesa agropecuária da Secretaria da Agricultura, Daniela Carneiro do Carmo. Instituído em 1993, o programa Novilho Precoce estimula a produção de animais jovens com a acabamento adequado e características compatíveis com os padrões de qualidade exigidos pelo mercado. A política pública incentiva o melhoramento do rebanho bovino catarinense e permite a participação de produtores rurais e abatedores frigoríficos estabelecidos no estado, desde que atendam requisitos técnicos e sanitários previstos. A proposta de reestruturação leva em consideração as transformações ocorridas na pecuária catarinense nas últimas décadas. A adoção de critérios rigorosos contribui para preservar a confiabilidade do programa, proteger o consumidor e valorizar o trabalho da qualidade da cadeia produtiva catarinense. A atuação conjunta entre FAESC, Secretaria da Agricultura e Companhia SIDASC vai oportunizar modernizar o programa, tornar processos mais eficientes e fortalecer a pecuária estadual. As medidas discutidas durante a reunião representam uma proposta inicial de reestruturação do programa Novilho Precoce. As sugestões ainda serão submetidas à análise das entidades envolvidas e à apreciação do Comitê Executivo do Programa Novilho Precoce. Caso aprovadas, dependerão de adequação e atualização das normas que regulamentam o programa antes de sua efetiva implementação. E a seguir, nossa última notícia. Aguardem.
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0: E agora atenção para a última notícia. O estado de Santa Catarina tem inúmeros motivos para reconhecer e valorizar a força da cadeia produtiva do leite. Com produção consolidada, propriedades comprometidas com a adoção de técnicas modernas, investimentos em tecnologia e foco constante na qualidade, a pecuária leiteira catarinense destaca pela relevância econômica e pela capacidade de gerar renda, empregos e desenvolvimento no campo. Esse protagonismo, no entanto, vive com desafios que pressionam o setor e exigem atenção permanente de produtores, lideranças e instituições ligadas ao agronegócio. Mesmo assim, o setor cresce e se destaca pela capacidade de adaptação, pela profissionalização das propriedades e pela determinação dos produtores em manter Santa Catarina entre as principais referências nacionais na produção de leite. No mês passado, o setor catarinense ganhou ainda mais visibilidade com a celebração de 2 datas simbólicas: o Dia Mundial do Leite no 1º de junho e o Dia Internacional do Leite no dia 24 de junho. As comemorações abriram espaço para reconhecer a dedicação dos produtores, debater os desafios da atividade e destacar as conquistas de uma cadeia produtiva estratégica para o agronegócio catarinense e para a segurança alimentar da população. De acordo com o boletim agropecuário da empresa Epagri-Sepa, a captação nacional de leite alcançou 27,51 bilhões de litros em 2025, num crescimento espetacular de 8,4% em relação a 2024. O resultado indica uma retomada mais consistente da oferta nacional após um período de avanço moderado. Nesse cenário, Santa Catarina manteve posição de destaque e ocupa o 4º lugar no ranking brasileiro com 3 bilhões e 500 milhões de litros produzidos e alta de 6,4%, mantendo participação próxima a 13% do total nacional. Minas Gerais permanece na liderança, seguido pelo Paraná e pelo Rio Grande do Sul. O estado de Santa Catarina se diferencia pela eficiência produtiva e pela gestão cada vez mais qualificada nas propriedades. A atividade leiteira está presente em diferentes regiões do estado, especialmente em pequenas e médias propriedades, onde representa uma importante fonte de renda para milhares de famílias. Além disso, é uma das cadeias que mais gera emprego em Santa Catarina e no Brasil, com reflexos na produção no campo, na indústria, no transporte, no comércio e nos serviços ligados ao setor. De acordo com o presidente do sistema FAESC Senar Santa Catarina, Federação da Agricultura, José Zeferino Pedroso, esse avanço resulta em um conjunto de fatores que envolve dedicação dos produtores, investimentos em tecnologia, melhoramento genético, qualidade da alimentação dos rebanhos, sanidade animal e gestão profissional nas propriedades. Ele disse, nesse processo, a assistência técnica e gerencial, a ATEG, do sistema FAESC Senar, em parceria com os sindicatos rurais catarinenses, tem contribuído para transformar a realidade das propriedades, elevar o nível de gestão, ampliar o uso de tecnologia e melhorar a produtividade. 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
6: Olha, bom dia para você ligado com a gente, hein? Chegamos na terça-feira, 21 de julho. Bom dia. Temperatura 19 graus e 2 décimos. Estamos chegando a partir de agora com as principais notícias do dia. A administração municipal inaugura obra de quase 500.000 em escola. Prefeito Fábio Ferri fala sobre outros investimentos na educação. Psicóloga comenta sobre a importância do recesso escolar para desacelerar a rotina das crianças e prepará-las para mais um semestre. Declaração do Imposto de Renda do ITR começa em agosto. Sindicato dos Produtores Rurais de Concórdia também terá eleição para a nova diretoria. TRE orienta sobre o uso da inteligência artificial na pré-campanha eleitoral. 6:30.
0: Segurança Pública, Polícia, aqui no Visão Geral.
6: Os destaques do setor de segurança pública. Bom dia, Serginho.
7: Bom dia, bom dia. Olha, a justiça concede liberdade a acusado de tráfico preso com mais de 1,5 kg de cocaína em Itá. Imagem da Nossa Senhora permanece intacta após incêndio em residência em Erechim. Polícia Militar recupera veículo furtado e prende suspeito em Concórdia. Tribunal do Júri de Concórdia julga 4 acusados por homicídio e tentativa de homicídio em Irani. Motorista fica ferido após colisão entre carro e caminhão no interior de Campina da Alegria. Vazamento de amônia deixa 10 funcionários da Aurora de Erechim internados. Polícia Militar recupera Kombi com registro de furto em Concórdia. Buracos em ponte da BR-470 preocupa motoristas na divisa entre Santa Catarina e Rio Grande do Sul. E ainda, motociclista fica ferido em acidente no bairro Salete. Destaques e informações que nós vamos ampliar para vocês, sempre no oferecimento especial de Souza e Filhos Supermercados.
6: Agora são 6:31. Vamos aos destaques dos principais jornais. Folha de São Paulo, o governo Lula frouxa regra e destrava 536 milhões para estado de Alcolumbre. Estado de São Paulo, exército aponta avanço de facções e ataques hackers com ameaças à defesa. O Globo, outros destaques aqui dos portais nacionais. Estado de Minas, 158,7 milhões a caminho das urnas. Zero Hora, Porto Alegre, parte do Rio Grande do Sul entra em alerta vermelho por excesso de chuva. Mais destaques, mais informações aqui no Jornal Correio do Povo de hoje. Um dos destaques ainda repercute o tarifaço, hein? Na véspera do tarifaço, Brasil evita falar em retaliação. Agora são 6:32.
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0: Olha, 1978, em Will Make Me Feel, um dos grandes sucessos da Disco Music. 1978, para começar com essa balada, a nossa programação, a nossa trilha musical de hoje. 6h37 agora, amanhã com chuva em toda a região e temperatura alta para a época do ano. Estamos agora com 19 graus, um décimo a temperatura. Vamos trazer os destaques do dia. Vamos trazer as informações mais importantes aqui do Visão Geral. Justiça concede liberdade a acusado de tráfico preso com mais de 1,5 kg de cocaína em Itá, Serginho.
1: O Tribunal de Justiça de Santa Catarina concedeu liberdade a um homem preso em flagrante por tráfico de drogas no município de Itá. A decisão foi tomada após julgamento de um pedido de habeas corpus apresentado pela defesa. O acusado havia sido preso no dia 16 de junho durante uma abordagem da Polícia Militar na SC-283. No veículo, os policiais encontraram aproximadamente 1,5 kg de cocaína, além de dinheiro e um telefone celular. Apesar da gravidade da ocorrência, o tribunal entendeu que a prisão preventiva poderia ser substituída por medida cautelares. O acusado vai responder ao processo em liberdade, mas deverá cumprir determinações da justiça, como o uso de tornozeleira eletrônica, recolhimento domiciliar no período noturno e comparecimento sempre que for convocado. O processo criminal segue em andamento, explicou a justiça.
0: E ainda, a imagem de Nossa Senhora permanece intacta após incêndio em residência em Erechim.
1: Impressionante as imagens, inclusive estão no nosso portal de notícias. Um incêndio atingiu uma residência de 2 pavimentos na madrugada desta segunda-feira na rua Luigi Tormen, em Erechim. As chamas destruíram o andar superior da casa, mas foram controladas pelo Corpo de Bombeiros Militares antes que se espalhassem para o restante do imóvel. Ninguém ficou ferido. Após o combate ao incêndio, uma imagem de Nossa Senhora Aparecida chamou a atenção por permanecer completamente intacta, mesmo em meio aos danos provocados pelo fogo. A cena emocionou

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2: 6:40.
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1983, mais uma música dance. 1983, para começar o seu dia, Sammy Langell. 1983, mais uma da década de 1980. Faltando 15 minutos agora para 7 horas.

0: da manhã. Chove nesse momento, daqui a pouco tem a previsão do tempo. Para você ligado com a gente, hein? Daqui a pouco tem previsão do tempo aqui na Rural, tem muita informação para você. Vamos em frente, vamos trazer mais destaques. Polícia Militar recupera veículo furtado e prende suspeito em Concórdia, Serginho.
1: Carro, policiais recuperaram dinheiro e uma folha de cheque levados durante o crime. A Polícia Militar prendeu então em flagrante um homem por furto e recuperou um veículo Fiat Uno, fato ocorrido ainda no fim de semana, mais precisamente na tarde do último domingo, dia 19. A abordagem ocorreu na estrada do bairro Santa Rita. Durante a ação, os policiais localizaram o automóvel que havia sido furtado recentemente no município de Pomerim. Segundo a Polícia Militar, o condutor confessou o crime. Com ele, os policiais também encontraram R$ 292 em dinheiro e duas folhas de cheque em branco. Objeto que também haviam sido furtados lá mesmo em Pomerim. Após receber voz de prisão, Paulo, o suspeito foi encaminhado para avaliação médica e na sequência conduzido à delegacia da Polícia Civil de Concórdia, onde foram realizados os procedimentos legais.
0: Tribunal do Júri de Concórdia julga 4 acusados por homicídio e tentativa de homicídio em Irani.
1: O Tribunal do Júri da Comarca de Concórdia realiza na próxima quinta-feira, dia 23, o julgamento de 4 réus acusados de envolvimento em um homicídio e uma tentativa de homicídio registrada em Irani no dia 28 de janeiro de 2025. Segundo o Ministério Público de Santa Catarina, os crimes ocorreram após um desentendimento familiar relacionado à posse e ao uso de um terreno. Durante a confusão, uma das vítimas foi atacada com golpes de facão e foi-se e ficou gravemente ferida. Em segundo, homem que tentou defender um familiar foi baleado na cabeça. Chegou a ser socorrido, mas morreu 4 dias depois no Hospital São Francisco aqui em Concórdia. Os 4 acusados respondem ao processo presos e foram denunciados por homicídio qualificado, tentativa de homicídio qualificado. A decisão sobre a responsabilidade dos réus será tomada pelo Conselho de Sentença durante a sessão do Tribunal do Júri. 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
0: Agora são 6:47, 19 graus a temperatura. Um ótimo dia para você, ligado com a Rádio Rural, hein?
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0: Temos aqui hoje uma palavra do senador Espridião Amin. E ele fala o seguinte: ao ND+, quem não tem visão histórica não sabe o que faz. Amin fala sobre a importância de conhecer Santa Catarina. Acompanhe.
3: Visão histórica não sabe o que faz. Quem não sabe das nossas origens catarinenses pode até ter boa inspiração, mas não sabe exatamente para onde é que nós devemos ir.
0: 6:48, entrevista do senador Espridião Amin ao portal ND+. Seria talvez algum tipo de menção ao Carlos Bolsonaro ou não? Fica no ar essa interrogação, já que o Amin fala nessa entrevista, nas entrelinhas, a importância de conhecer o estado. Lembrando que ontem começou a fase das convenções estaduais, e também nacionais para homologação dos candidatos a governador e também presidente da República. Agora são 6:48, vamos falar de esportes, retomada do Campeonato Brasileiro, hein, Rafael Martini?
4: Exatamente, Paulo, a rodada do Campeonato Brasileiro, a 19ª, começou na semana passada, ainda na quinta. Botafogo venceu o Santos por 2-1, Vitória venceu o Vasco por 1-0, Fluminense e Bragantino empataram em 1-1, e na sexta ainda o Mirassol venceu o Grêmio por 2-1. Esses foram os jogos que abriram a 19ª rodada no término da Copa do Mundo. Então hoje, terça-feira, 19:30, tem Atlético Mineiro e Bahia. Amanhã, 19:30, Coritiba e Palmeiras. 21:30, São Paulo e Atlético Paranaense. No estádio Beira-Rio em Porto Alegre, também 21:30, o Internacional recebe a equipe do Cruzeiro. Amanhã, dando sequência então também a rodada, 21:30, tem Chapecoense e Flamengo na Arena Condá. E na quinta, fechando a 19ª rodada, 19:30, Corinthians e Remo.
0: Muito bem, rodada do Campeonato Brasileiro, a retomada da competição nesta semana, hein? 18 graus, 9 décimos a temperatura. Administração Municipal inaugura obra de quase R$500.000 em escola. Prefeito Fábio Ferri fala sobre outros investimentos na educação de Concórdia. Vamos trazer mais detalhes agora com o repórter Ederson Vilas Boas.

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1: A Administração Municipal de Concórdia realizou o ato de inauguração do telhado construído na Escola Básica Municipal Concórdia, o antigo CAIC, na manhã desta segunda-feira. Uma obra que já era reivindicada pela comunidade escolar do bairro dos Industriários há décadas e sofria com problemas de goteiras na unidade em dias de forte chuva. O investimento foi de aproximadamente R$ 440 mil, onde a escola ganhou uma cobertura nova que contempla toda a estrutura com telhas de modelo sanduíche e platibanda metálica. O educandário atende aproximadamente 600 alunos do pré-escolar ao nono ano, e o pavilhão central, que recebeu o telhado novo, abriga salas de aula, biblioteca, refeitório e também sala de professores. O prefeito Fábio Ferri falou da entrega da obra e também ressaltou que existe um projeto técnico para a revitalização total da escola e que terá investimento de aproximadamente R$ 4,5 milhões.
2: Isso mesmo, Vidão, há mais de 15 anos chovia dentro da EBM Concórdia, chovia muito, a gente tinha uma preocupação com a questão da parte elétrica, livros que foram perdidos, uma série de coisas, sem contar a autoestima dos professores lá embaixo, que você vir dar aula com baldes espalhados nas salas de aula, na biblioteca. E agora, quando eu assumi, então, nós tivemos um período de muita chuva e foi bem complicado aqui. A secretária veio comigo, falou, e eu falei, chega, né? Porque nós estamos fazendo um projeto de uma ampla reforma, de 100% da EBM Concórdia, que vai custar aproximadamente R$ 4,5 milhões. Mas eu falei, não podemos mais deixar esses alunos na chuva, até porque nós temos uma previsão do Super El Niño, não vai parar de chover por alguns meses, e aí nós determinamos que fosse feito o telhado todo novo. Não existia um telhado, que era uma laje desde que foi construído aqui a IBM Concórdia há mais de 25 anos. E nós mandamos fazer, então, em menos de 30 dias, o telhado ficou pronto, custou R$ 440 mil, um telhado moderno que a gente espera agora que solucione tudo isso. Nós temos muitos problemas escolas que chovem dentro, quando nós temos tempo ruim, mas nós estamos trabalhando muito, né? Infelizmente, pegamos uma dificuldade de aproximadamente R$ 70 milhões de problemas de escolas, de infraestruturas de escolas e CMEIs, mas que aos poucos nós vamos fazer a nossa parte, vamos consertando e vamos dar uma ênfase na educação agora.
1: Agora, prefeito, agora nesse mês de julho, mês do aniversário de Concórdia, muitas inaugurações, inclusive também voltadas à educação, né?
2: Isso mesmo, muitas coisas da educação nós estamos fazendo, é uma prioridade, como falei, porque ficou muito atrasado, não se deu manutenção em CMEIs, escolas, e agora estamos com problema. Agora vamos inaugurar o CMEI de Tamanduá, que é muito importante, era uma reivindicação também antiga, que lá nós temos empresas e muitas vezes o funcionário sai aqui do centro, deixa o seu filho aqui no CMEI para ir trabalhar. Isso causava um desconforto aos pais, uma preocupação. Agora temos um CMEI referência em Tamanduá. No dia 28 de julho vamos fazer uma grande inauguração, entregar para toda aquela região do distrito de Tamanduá esse novo CMEI. Temos também CMEI construindo em Planalto e outros também. Quer dizer, a gente está cuidando o máximo que a gente pode da escola. Tudo custa muito caro, mas agora nossos investimentos, nossas energias vão ser voltados à educação para nós deixarmos os nossos equipamentos, que nós chamamos, em dia. Já que lá atrás não foi dado manutenção, agora cabe a nós assumirmos essa responsabilidade.
1: Prefeito, outra situação é que vocês estão pagando algumas multas de algumas escolas que não têm acessibilidade. Como é que é essa situação, prefeito?
2: Então, essa é uma situação muito triste, né? Uma situação já de anos atrás, de outras administrações, que foi ajustado com o Ministério Público um cronograma de reformas e dessa questão da acessibilidade. Infelizmente não foram feitas, e agora que nós assumimos, então o Ministério Público agora fazendo o seu trabalho, acabou multando, né? Tá multando mensalmente cada escola que não tem acessibilidade. Volto a dizer aqui, é uma coisa do passado que nós herdamos agora. Aí vocês vão me perguntar, mas o que vocês estão fazendo? Nós estamos fazendo acessibilidade agora dessas escolas. Nós temos uma ata de registro, que é uma empresa que foi contratada para justamente fazer esse tipo de trabalho, aonde nós alocamos R$ 4 milhões, não é muito, nós precisamos muito mais, porque eu falei que nós temos um problema de aproximadamente R$ 70 milhões nas escolas e CMEIs, mas nós alocamos 4 milhões para atacar esses problemas de acessibilidade e pararmos de pagar multa e também levarmos a acessibilidade para as escolas, que é lei. Então a gente fica um pouco triste, né? Porque, como eu disse, não foi dado manutenção no passado, não foi feito o que era para fazer. fazer e agora a gente está correndo atrás, não se tem todo esse dinheiro que a gente gostaria que tivesse, mas a gente está economizando centavo por centavo para poder ajudar todas as áreas do município. Mas essa das acessibilidades nós temos compromisso e prazo para cumprir junto ao Ministério Público.
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3: Agora 6h55 aqui no portal da Belos F7, agora mais um impasse nos trabalhos de revitalização DSC-283, hein? Segundo a matéria do colega Décio Pandolfi, em vez de melhorar, a situação que envolve a revitalização DSC-283 entre Seara e Arvoredo se agrava a cada semana. Um novo capítulo é a restrição no acesso à usina de asfalto pelo consórcio Compasa, elenco responsável pelas obras. O proprietário da área bloqueou o acesso ao local em função do atraso no pagamento do aluguel. Também há atraso no aluguel das áreas do britador e da pedreira, mas nesses casos, os proprietários ainda não adotaram nenhuma medida extrema. E os problemas não param por aí. Há atraso no pagamento aos restaurantes que servem a alimentação aos trabalhadores. Postos que vendem combustíveis ao consórcio e imóveis que foram alugados para abrigar colaboradores do empreendimento também têm valores a receber, assim como outros fornecedores. Na segunda-feira, o proprietário de uma empresa terceirizada que prestava serviços na obra confirmou à reportagem da Belos FM que abandonou os trabalhos. O empresário tentará fazer a cobrança dos valores que tem a receber de forma judicial. Outros terceirizados e fornecedores seguem prestando serviços ao consórcio com a promessa de que o pagamento dos débitos será feito nas próximas semanas. Por hora, de acordo com a matéria, os trabalhos seguem em ritmo lento no trecho entre Seara e Arvoredo. O governo do estado tem dito que os pagamentos ao consórcio estão em dia, mas não informou e medidas adotou para tentar fazer com que a empresa retome os trabalhos em sua totalidade. A Compasa, uma das integrantes do consórcio responsável pelas obras, está em recuperação judicial. Agora são 6h58.
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3: Hora da previsão do tempo. Bom dia, Ronaldo Coutinho.
6: Bom dia. O dia começa ainda assim meio abafado na região. Hoje pode ainda passar aí dos 25, 28 graus e não está livre de chuva, seja agora de manhã ou à tarde, podendo falhar. Ou mais no final do dia à noite. Mas se, entre hoje e amanhã, melhora o serviço ao ar livre hoje. Amanhã tem chuva, trovada, período de melhora, pode ter alguma coisa mais severa, pontual, e cai a temperatura, ficando mais frio. Na quinta, menor chance de chuva, podendo falhar e friozinho. Sexta, alguma chance de chuva tarde e noite e madrugada amanhecer de sábado, melhorando ao longo do sábado, já com frio. Domingo, tempo bom, frio de manhã, agradável à tarde. Provavelmente segunda também. Da Climaterra, Ronaldo Coutinho.
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3: 7 horas com pontualidade, mais informações chegando. Motorista fica ferido após colisão entre carro e caminhão no interior de Campina da Alegria.
8: O acidente aconteceu numa estrada de chão da comunidade de Maderi. O condutor de um automóvel apresentava dificuldades para respirar e foi encaminhado ao hospital. Um homem de 32 anos ficou ferido após uma colisão frontal entre um automóvel e um caminhão de transporte agropecuário na tarde do último domingo, dia 19, no interior de Irani, mais precisamente em Campina da Alegria. O acidente aconteceu em uma estrada de chão localizada a cerca de 5 quilômetros da BR-153, acesso à comunidade do Maderi. O atendimento foi realizado pelo Corpo de Bombeiros Voluntários de Irani. Quando a equipe chegou no local, o motorista do automóvel ainda estava no interior do veículo e não utilizava o cinto de segurança. Durante a avaliação, os socorristas constataram que ele apresentava fortes dores na região torácica, dificultando dificuldade para respirar, baixa saturação de oxigenação, sinais vitais alterados e confusão mental, sem conseguir informar de onde vinha ou para onde estava indo. Segundo informações dos bombeiros, o volante do carro ficou completamente deformado, indicando a força do impacto. Após receber os primeiros atendimentos com a administração de oxigênio, monitoramento e estabilização, o motorista foi encaminhado ao Hospital de Irani para fazer uma avaliação médica. Aliás, Paulo, esse acidente mostra muito o que acontece nos interiores, né? São estradas estreitas, então, e era uma curva, onde certo. Você não via quem vinha no sentido contrário, tanto o caminhão como também o carro de passeio. O que acontece? Tem que diminuir a velocidade, porque nesse momento dava para frear se fosse a velocidade menor de ambos os veículos, evitando esta colisão que quase deixou então uma vítima fatal no local.
3: Imagino. Agora, Sérgio, mais um destaque: vazamento de amônia deixa 10 funcionários da Aurora em Erechim internados.
8: O vazamento de amônia na sala de cortes da unidade de aves da Aurora Cup em Erechim interrompeu as atividades de alguns setores da produção no fim da noite da última sexta-feira. Foi necessário a evacuação da área afetada para a adoção dos procedimentos de eliminação do gás resíduo dos ambientes. Pouco depois do ocorrido, cerca de 10 trabalhadores procuraram atendimento médico no Hospital Santa Terezinha, apresentando sintomas como irritação na garganta, nos olhos e no nariz, além de náuseas e vômitos. Todos permaneceram em observação por cerca de 8 horas, conforme a orientação do Centro de Informação Toxicológica do Rio Grande do Sul. O Corpo de Bombeiros Militares não foi acionado para atender a ocorrência. Em nota, a empresa explicou que providências já foram tomadas para evitar novos vazamentos e todos os funcionários foram devidamente tratados e recuperados da intoxicação, explicou em nota a empresa. Mas deu susto, viu? O tal da amônia, rapaz, nesse frigorífico aí é um perigo, viu, Paulo?
3: Verdade. 7:03 e a temperatura 19 graus e 3 décimos.
8: Olha, uma Kombi foi furtada aqui em Concórdia e recuperada. A Polícia Militar recuperou na tarde dessa segunda-feira um VW Kombi com registro de furto em Concórdia. O veículo foi localizado, estacionado em via pública no bairro Põe do Sol durante as ações da corporação. Após a recuperação, a Kombi foi encaminhada à delegacia da Polícia Civil, onde foram adotados os procedimentos legais. O veículo ficará à disposição para ser devolvido ao proprietário após a conclusão das providências cabíveis. As imagens, né, desse furto, dessa Kombi, estão em nosso portal de notícias.
3: Agora são 7:04. Obrigado, Serginho, que volta às 7:20 com mais informações aqui na Rural. 7:04. Vamos trazer outros destaques com a nossa equipe. Vamos trazer outros destaques. Psicóloga comenta sobre a importância do recesso escolar para desacelerar a rotina das crianças e prepará-las para mais um semestre. Lucas Williger.
9: Muito bom dia, Paulo Gonçalves. Estamos aqui nos estúdios da Rádio Rural recebendo a psicóloga Luana Grotto, que vai conversar um pouco com a gente sobre o recesso escolar, né? Como os pais podem aproveitar esse momento para até recarregar as baterias das crianças, preparando para mais um semestre. Seja bem-vinda, Luana.
10: Muito obrigada, Lucas, pelo convite. Bom dia, Paulo. Bom dia a todos os ouvintes. E vamos falar um pouquinho sobre esse assunto que é tão importante para o desenvolvimento das crianças, né? E também para a formação humana.
9: Então, Luana, muitos pais aproveitam esse momento ali para fazer uma viagem com as crianças, para passar mais tempo com elas. A gente sabe que elas vieram de um semestre todo de estudos ali. A gente está falando aí de crianças e adolescentes, né? Que muitos reclamam de ansiedade, do próprio estresse escolar, da rotina, né? Como é que os pais podem aproveitar esse momento de recesso até para corrigir o rumo ali das crianças, também aproveitar para eles descansarem um pouquinho, se prepararem para mais um semestre que está por vir em agosto?
10: Como você muito bem falou, Lucas, o recesso, as férias, enfim, né, é um momento para as crianças desconectarem da escola. Então, nesse momento, é importante que os pais sejam presença, indiferente se é uma viagem ou se irão ficar em casa, é importante que deem espaço, quando a gente fala em criança, principalmente para o brincar. Porque o brincar, ele estimula muito a questão da criatividade, então ele vai contribuir muito também para que a criança ela volte melhor para o ambiente escolar, né? E do adolescente também, que ele tenha esse espaço para ele realmente descansar, para ele ter os momentos de lazer. Claro que associado a isso também é importante lembrar quando forem voltar às aulas, alguns dias antes, da responsabilidade de organizar os materiais, de voltar aos poucos para essa rotina. Então, é dedicar sim tempo para a criança descansar, para a criança brincar ou para o adolescente ter esses momentos de lazer, não ficar com aquela cobrança de, você precisa estar estudando. Não, deixe a criança, o adolescente, nesse pouco de tempo, um pouco mais à vontade, mas sem esquecer da responsabilidade alguns dias antes para ela retornar. Hoje, a gente sabe que a tecnologia, ela tem afetado muito as crianças, inclusive a atenção de crianças, adolescentes, até dos próprios adultos, tem reduzido. Isso tem se apresentado principalmente nas testagens que têm sido feitas em avaliações.
9: Em relação aos tempos de tela, né?
10: Exatamente. Então, é importante que nesse momento de férias, principalmente os pais, que são os adultos dessa relação entre pais e filhos nessa relação familiar, eles dediquem tempo presente para as crianças. Às vezes é tomando um café da manhã diferente, é indo fazer qualquer outra coisa que não seja rolando a tela do celular.
9: E passar tempo com eles, né? Não só deixar a criança só no celular, né? Às vezes os pais também ficam só no celular. E a gente sabe que é correria do dia a dia normal, né? Mas passar um tempo com os seus filhos, né? De uma maneira diferente, como você falou, tomando um café com calma, quem sabe, né? Mas outro ponto importante, Luana, também, é que essa geração, ela é muito relacionada à ansiedade, até mesmo uma própria pressão colocada, às vezes, pelas crianças, nelas mesmas, né? Em relação a tirar boas notas, a fazer um bom trabalho na escola, né? Como é que as crianças, os pais podem orientá-las nesse sentido também, a viver um período escolar melhor, sem tanta pressão, sem tanto estresse, né? Fazer o que, o ideal, digamos assim, né? Sem descarregar problemas, às vezes uma ansiedade até excessiva, né? Nesse período escolar que está por vir também.
10: Excelente pergunta, Lucas. E assim, o conversar com o adolescente, a criança, ele é muito importante. Mas que hábitos que os pais estão comunicando por meio do comportamento para essa criança, para esse adolescente? Porque se aprende muito vendo o que os pais fazem, né? Então, os pais também precisam se questionar. Quais hábitos eu estou tendo dentro da minha casa? Eles precisam se questionar o que eles estão comunicando. Porque a ansiedade lá no ambiente escolar, ela não é apenas reflexo da questão da inteligência da criança, do quanto ela se sente inteligente ou não. Mas a criança, ela vai trazer para o ambiente escolar muito daquilo que ela está vivenciando em casa. Então, como que está a relação dos pais?
9: Né?
10: Claro que num período de recesso, ali de férias, você não consegue moldar tudo isso. Mas talvez,
9: aos pouquinhos, né?
10: Mas talvez possa ser um momento que os pais possam se questionar o que eles estão ensinando verbalmente e também comunicando por meio de comportamento. E a partir daí, começar eles mesmos terem comportamentos diferentes e que seja condizente aquilo que eles falam e aquilo que eles fazem para, consequentemente, diminuir a ansiedade da criança, diminuir a autocobrança do adolescente ou da criança, porque tudo isso vem lá de casa. Então, a gente precisa olhar muito para a dinâmica familiar, como que ela tem funcionado. E talvez as férias seja esse momento
9: pra, oportuno para isso, né?
10: Oportuno para isso. E a gente sabe que, falando clinicamente, não tem como mudar num período ali de 15 dias. Mas talvez possa se iniciar a partir disso.
9: Luana, muito obrigado pela tua presença, tá? Nosso tempo já passou aqui. E a matéria completa você encontra no portal de notícias da Rádio Rural.
3: 7:10. Obrigado, Lucas Widiger. Importante material sobre a importância, né, desse recesso escolar para o desenvolvimento das crianças. Agora são 7:10, temperatura 19 graus. Bom dia, vamos trazer mais destaques com a nossa equipe. Outros destaques do dia. Agora é a vez do Rafael Martini trazer informações para a gente sobre declaração do ITR 2026, que começa em agosto. Sindicato dos Produtores Rurais de Concórdia também terá eleição para nova diretoria. Detalhes aí, Rafael Martini.
11: Os produtores rurais e demais proprietários de imóveis rurais devem ficar atentos ao prazo para a entrega da declaração do Imposto sobre a Propriedade Territorial Rural, ITR, referente ao ano de 2026. Conforme o presidente do Sindicato dos Produtores Rurais de Concórdia, Celso Rigo, o prazo foi antecipado e terá início no dia 10 de agosto. Além da declaração do ITR, o sindicato também presta apoio aos produtores em serviços relacionados ao INCRA. A entidade disponibiliza atendimento para auxiliar os proprietários rurais no cumprimento das obrigações e na regularização da documentação necessária. Segundo Celso Rigo, os produtores podem procurar o sindicato para obter orientações e realizar os procedimentos necessários.
12: Agora antecipou um pouquinho a entrega do ITR 2026, a partir do dia 10 de agosto. Já está definida a data, então todos os produtores rurais e demais pessoas que têm imóveis rurais devem fazer a entrega da declaração do ITR, também aproveitando o INCRA, aí junto ao Sindicato dos Produtores Rurais, que está fazendo esse trabalho, está à disposição. Em frente à Associação dos Motoristas.
11: O presidente também reforçou que o Sindicato dos Produtores Rurais de Concórdia realiza na próxima sexta-feira, dia 24 de julho, a eleição para a escolha da nova diretoria da entidade. A votação será validada para um mandato dos próximos 4 anos. Todos os produtores rurais e associados que estiverem aptos à votação poderão participar do processo eleitoral. A urna estará disponível na sede do sindicato das 9 às 16 horas. Celso Rigo destaca a importância da participação dos associados e ressalta o trabalho desenvolvido pela entidade em defesa e apoio ao produtor rural.
12: Então, todos os produtores rurais associados ao sindicato que puderem se fazer presente e contribuir com o seu voto na sexta-feira, dia 24, a partir das 9 horas da manhã até as 16 horas da tarde, estaremos à disposição com a urna ali na sede do sindicato. Então é importante que os produtores venham e façam a sua votação, seu direito do voto, e também o sindicato possa continuar com seu trabalho, prestando serviço, serviço importante ao produtor rural, também com a prestação de assistência técnica e gerencial através do Senar para muitas famílias, o atendimento e o trabalho na área política, administrativa em todo o Brasil, que é feito com a entidade, a federação, a CNA e com os interesses do agro.
11: Os associados aptos a votar são convidados a participar do processo e contribuir para a definição da direção da entidade pelos próximos 4 anos. Mais informações, detalhes e a matéria completa em radiorural.com.br.
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6: 7:17.
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16: 7:21 de volta, 19 graus a temperatura aqui nos estúdios da Rádio Rural. Tem muito mais informações aqui na manhã, hein? TRE orienta sobre o uso da inteligência artificial na pré-campanha eleitoral. Ederson Vilas Boas.
17: Com a proximidade do início da campanha eleitoral, as regras da pré-campanha ganham ainda mais importância para garantir o equilíbrio da disputa. Neste ano, além das normas sobre propaganda antecipada, a Justiça Eleitoral também estabeleceu regras para o uso da inteligência artificial. A coordenadora de orientação e gestão processual do TRE de Santa Catarina, Aline de Gouveia Godoy, explica quais são as principais restrições.
18: Tem que ter um aviso obrigatório da utilização do conteúdo gerado por IA. Então tem que ter uma tarja, uma identificação de que foi utilizada aquele conteúdo, é a rotulagem que fala, tanto no conteúdo de áudio, de vídeo ou de foto. Há uma proibição absoluta de deepfakes, que é aquele uso de conteúdo sintético para criar, substituir ou alterar a imagem ou voz de uma pessoa viva, falecida, ou mesmo fictícia, com a intenção de seja de prejudicar ou de favorecer uma candidatura. E nesse caso, o descumprimento ele pode configurar até um abuso de poder político ou um uso indevido dos meios de comunicação, que é algo mais sério, assim, até que vai além da questão da propaganda eleitoral.
17: Além da proibição de deepfakes, que são as mídias sintéticas, ou seja, fotos, vídeos e áudios gerados ou manipulados por inteligência artificial, a legislação também estabelece limites para o uso de chatbots, que é um software programado para simular uma conversa humana. Ele pode responder perguntas automaticamente, realizar vendas ou resolver dúvidas por meio de textos ou voz em sites. E também os avatares, durante esse período de eleição e a comunicação com os eleitores.
18: Também temos as restrições ao uso de chatbots e os avatares. Os avatares são aquelas figurinhas, aqueles bonequinhos que simulam uma pessoa, como seria aquela Aludo, Magalu, por exemplo. O uso desses chatbots, avatares, para intermediar a comunicação com pessoas, também pela o aviso do uso de IA, e também é vedado qualquer simulação de interlocução que faça o eleitor ou a eleitora acreditar que a pessoa está conversando com a própria pessoa candidata ou com uma outra pessoa real. É permitido o uso, só que tem que ficar claro que a pessoa está conversando com o chatbot ou com um avatar, né? Ela não pode achar que ela está conversando com o candidato ou com a candidata.
17: A coordenadora também chama atenção para uma restrição específica nos dias que antecedem a votação.
18: Ali, 72 horas antes do pleito, ficam proibidas a publicação, republicação e o impulsionamento de novos conteúdos produzidos ou alterados pela IA. Mesmo que tenha rotulação, fica proibido para a gente evitar a disseminação desse tipo de conteúdo.
17: Mais informações aqui no nosso portal radiorural.com.br.
16: Obrigado, Vilas Boas. Agora são 7:25, hora certa, 19 graus. Buracos em ponte da BR-470 preocupam motoristas na divisa entre Santa Catarina e Rio Grande do Sul. Está de volta, Serginho Priman.
19: Motoristas que passam diariamente pela BR-470, na divisa entre Barracão e Rio Grande do Sul, Campos Novos, em Santa Catarina, estão preocupados com as condições da rodovia. Segundo relatos de quem utiliza o trecho, grandes buracos surgiram na ponte sobre o rio Uruguai, comprometendo a segurança dos veículos. Além da ponte, a subida da serra também apresenta trechos com asfalto bastante deteriorados. Em uma curva considerada de alto risco, as crateras, os buracos, obrigam os motoristas a desviar constantemente para evitar danos aos veículos e acidentes. Preocupação aumenta por causa do intenso movimento da rodovia e do histórico de deslizamentos durante o período de chuvas. Com a previsão da atuação do fenômeno El Niño neste ano, os usuários aguardam providências por parte das autoridades para a recuperação da pista e também reforçam um alerta para que motoristas redobrem a atenção ao passar pelo local. Com informações, repórter Serginho Prima. 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
6: 7h29, voltamos com você em 7h29. Endividamento das famílias catarinenses cresce, mas inadimplência recua. Da Rede Acaerte, Vanessa Carini.
7: O endividamento das famílias catarinenses atingiu o maior nível dos últimos 2 anos em junho, segundo a pesquisa de endividamento e inadimplência do consumidor divulgada pela Fecomércio Santa Catarina. Apesar da alta no acesso ao crédito, a inadimplência apresentou queda no estado. A economista da Fecomércio Santa Catarina, Edilene Cavalcante, explica o que esses indicadores revelam sobre o comportamento financeiro das famílias.
8: O endividamento, apesar dele ter avançado, né, e ter atingido um valor recorde, ele não é necessariamente um fator ruim para a economia, né? O endividamento significa que as famílias estão fazendo compras para serem pagas de uma maneira parcelada no longo prazo, um cartão de crédito, né, que é feito para pagar a cada 30 dias, por exemplo, um financiamento de casas ou de carros. Então significa que as famílias estão consumindo mais, mas para pagar mais no futuro. E ao mesmo tempo a inadimplência caiu, né? Significa que as pessoas estão com menos dívidas em atraso, ou seja, há uma melhora no orçamento. A gente tem um indicador que mostra que a renda das famílias está crescendo, então as famílias nesse momento estão conseguindo pagar as contas que estão atrasadas, diminuindo também o percentual das famílias que relataram não ter condições de pagar essas dívidas. Então há uma melhora no orçamento e também um aumento no consumo, dado esse aumento do endividamento.
7: Os dados também mostram que o cartão de crédito segue como a principal modalidade de dívida entre os catarinenses, seguido pelos carnês e o crédito pessoal. Edilene comenta os fatores que mantêm essa forma de pagamento como a mais utilizada no estado.
8: O cartão de crédito é muito usado dada a sua facilidade na hora do pagamento, né? Muito fácil a uma família, uma pessoa ter acesso ao cartão de crédito e fazer essa compra parcelada. Então, historicamente, ele é a modalidade de pagamento mais utilizada aqui entre as famílias de Santa Catarina. Embora os juros continuem altos, as famílias ainda recorrem a essa forma de pagamento e ainda assim estão, de certa forma, né, obtendo crédito pessoal, fazendo algum tipo de financiamento, principalmente, né, pela melhora na composição da renda, como eu mencionei. Houve um aumento na renda das famílias no início desse ano, também um aumento observado no final do ano passado. Então, as famílias estão com uma melhora na renda, estão satisfeitas com seus empregos, mercado de trabalho de Santa Catarina continua aquecido. Então, embora a situação da economia, né, não esteja tão favorável, dado os juros altos, ainda assim, muitas famílias estão conseguindo fazer novas compras e adquirir financiamentos.
7: De Florianópolis para a Rede de Notícias Acaerte, Vanessa Carini.
6: Agora 7h32, portal NSC Total. Agora, Brasil chega a 158 milhões de eleitores. Santa Catarina é o 10º maior colégio eleitoral do país. É destaque de agora. Governo Trump concede green card a Eduardo Bolsonaro após pedido feito há mais de um ano. É um outro destaque aqui do portal NSC Total de hoje. Empresários bancam mais de 17 milhões para acelerar obras estruturantes em Santa Catarina. Agora o ND+, chuva coloca cidades do sul em risco de grandes alagamentos. Também destaque de agora, Estados Unidos impõem tarifa de 50% sobre produtos do Canadá. Destaque também do portal ND+, nesta terça-feira. 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
9: 7h35.
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6: Olha, o levantamento feito pelo portal NSC Total sobre apoios às candidaturas a governador, hein? Prefeitos das 10 maiores cidades de Santa Catarina têm apoios definidos entre nomes do PL e PSD na corrida ao governo, diz o portal. Na busca por apoios que possam fazer a diferença na corrida eleitoral, os prefeitos das 10 maiores cidades catarinenses são alvos importantes dos pré-candidatos às eleições para governador em Santa Catarina. Vamos saber aonde estão os apoios às candidaturas de Jorginho Melo e João Rodrigues entre as 10 maiores cidades. O prefeito de Joinville, por exemplo, a prefeita Rejane Gambim, do Novo, apoia Jorginho Melo. O prefeito de Florianópolis, Topázio, apoia Jorginho. O prefeito de Blumenau, Egídio Ferrari, também apoia Jorginho Melo. Prefeito de São José, Orvino Coelho de Ávila, do PSD, apoia João Rodrigues. O prefeito de Itajaí, Robinson Coelho, apoia Jorginho. O prefeito de Chapecó, Valmor Escolari, apoia João Rodrigues. De Palhoça, Eduardo Frecha, apoia Jorginho Melo. Prefeito de Criciúma, Vaguinho Dias, apoia João Rodrigues. De Jaraguá, Jair Franzner, está indefinido o apoio. De Lages, Carmen Zanotto, do Republicanos, apoia Jorginho Melo.
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6: 7h39, vamos às dicas na manhã. Bom dia, Simone.
18: Bom dia. A Prefeitura de Piratuba está com inscrições abertas para concurso público. A vaga para operador de máquinas agrícolas e similares, analista tributário municipal, engenheiro civil, médico, farmacêutico, entre outros. A jornada de trabalho varia de 20 a 40 horas semanais, conforme o cargo. Os salários vão de R$2.069 a R$21.473. As inscrições devem ser realizadas exclusivamente pelo site amalc.seleção.net.br até o dia 10 de agosto.
5: No Visão Geral, as informações da dupla Grenal com a rede Gaúcha Sat.

0: concussão cerebral também não vão viajar com a delegação. As novidades podem ser o zagueiro Wallace e o centroavante Matheus Nascimento, que foram regularizados e já estão inscritos na competição continental. Com os destaques do Grêmio no Gaúcha hoje, Felipe Duarte.
1: Faltando 19 minutos para as 8 horas da manhã, informações do Internacional com Lucas Katsurayama.
2: Inter realiza hoje o último treinamento antes de enfrentar o Cruzeiro. A partida ocorre na quarta-feira, 9:30 da noite, no Beira-Rio, pela 19ª rodada do Campeonato Brasileiro. Dúvidas pelos diferentes testes realizados na intertemporada. No gol, primeiro, Matheus Cunha, emprestado pelos mineiros, não joga. Rocher ou Antony? O Rocher voltou a trabalhar no gramado, a questão física acaba sendo ainda uma preocupação. Maripan, recém-contratado, zagueiro, pode fazer a sua estreia, mas ele tem menos tempo de treinamento em campo em relação aos companheiros. Paulinho deve tomar a vaga de Bruno Henrique no meio de campo e Vitinho pode aparecer como um falso 9 com Alejandro no banco e o João Victor aberto pelo lado direito. Um possível Inter, dentre tantas dúvidas, tem Antony no gol, Bruno Gomes, Mercado, Maripan e Matheus Bahia, Vijagre e Paulinho, João Victor e Alex com Carboneiro e Vitinho. Com o Inter, Lucas Katsurayama.
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4: 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Bom dia, Herter.
5: Bom dia, Paulo. Bom dia, amigos. Alguns rescaldos ainda sobre a Copa do Mundo. Rodri, da Espanha, foi escolhido o melhor jogador da competição. Um erro primário da FIFA. Rodri é ótimo jogador, é o comandante do meio de campo da Espanha, mas não fez gol e não deu assistência. Já Messi deu 4 assistências e fez 8 gols. Além disso, foi escolhido o melhor em campo em 7 das 8 rodadas da Copa. Então a FIFA caprichou no mico. Mas o Messi não precisa mais de nada. Também estão repercutindo os gestos dos argentinos ao final da competição domingo. Os jogadores foram saudar a torcida e não prestigiaram os espanhóis no recebimento da premiação. E aí faltou fair play. Durante o jogo, o meio-campista Paredes parecia dopado. Dividiu, pegou firme, empurrou, deu soco. Enfim, mostrou destempero e desequilíbrio no momento muito especial da Copa. Não pegou bem. Afora isso, parabéns às campanhas de Cabo Verde e Marrocos, que surpreenderam. A grande decepção da Copa ficou por conta da eliminação da França para a Espanha. E o Brasil confirmou a zona que é, sendo eliminado nas oitavas. Bom, agora a Copa do Mundo, daqui a 4 anos. Agora o nosso produto são o Brasileiro, Libertadores, Copa do Brasil, Sul-Americana e Série B. Aliás, produtos assim bastante depreciados pelo nível dos times e também dos jogadores. Mas é o que temos. No Brasileiro, por exemplo, os times do Paraná, egressos da Série B, estão bem, com campanhas sólidas e surpreendendo, porque normalmente quem vem da Série B sofre muito, mas não é o caso. Já os times do Sul, do Rio Grande do Sul e de Santa Catarina, padecem e são muito, mas muito candidatos a cair. A Chapecoense não escapa nem por milagre e a dupla Grenal está pedindo passagem para ser rebaixada. Mais o Grêmio do que o Internacional, porque o Inter tem algo melhor em relação ao tricolor. Tem vontade, pelo menos. Mas os três times são de chorar. A herança que a direção anterior do Grêmio deixou é algo inacreditável. Quase quebrou o clube e vai tempo para se reestruturar. É um caso de polícia a gestão do Alberto Guerra. A direção já mandou embora mais de 25 jogadores. Precisa mandar mais uns 10 pernas de pau. Só pagou conta até agora e o clube continua endividado e com poucas perspectivas de futuro de curto prazo. Que horror. 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Boa terça-feira, até amanhã.
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4: 15 para as 8, agora 15 para as 8. Vamos às últimas notícias. 19 graus a temperatura.

0: Começando com o Serginho Prima.
1: Um ciclista fica ferido em acidente no bairro Salete. Uma colisão envolvendo uma motocicleta e um automóvel foi registrado, portanto, no início da tarde desta segunda-feira, na entrada do residencial Brusco, na rua Padre Franciscano, no bairro Salete. O acidente envolveu uma moto CG Titan, placas de Concórdia e um Ford Focus. O motociclista foi atendido pelos bombeiros voluntários de Concórdia com ferimentos pelo corpo, principalmente na perna esquerda, região lombar e na cabeça. O motociclista foi conduzido pelos bombeiros ao Hospital São Francisco. Já a motorista do automóvel nada sofreu. A polícia militar foi acionada e esteve no local atendendo a ocorrência. Com informações, repórter Serginho Prima.
0: Obrigado, Serginho. 14 para as 8, 19 graus. Agora, Rafael Martini.
2: Paulo, um projeto de lei apresentado na Assembleia Legislativa de Santa Catarina propõe a criação de um programa de incentivo financeiro para o controle populacional do javali europeu. A proposta, de autoria do deputado Camilo Martins, do PL, prevê o pagamento de R$100 por animal abatido a pessoas físicas ou jurídicas autorizadas a realizar o manejo da espécie. O projeto estabelece que o incentivo será pago apenas a controladores cadastrados junto ao órgão ambiental competente e devidamente autorizado para a atividade. Para receber o benefício, também será necessário comprovar que o abate ocorreu de forma regular, conforme critérios que serão definidos em regulamento, além da autorização do proprietário, possuidor ou arrendatário da área, quando a ação ocorrer em propriedade privada.
0: Faltando 13 agora para as 8, hora da previsão do tempo aqui no Visão Geral, Ronaldo Coutinho.
3: É, o tempo segue no geral com chance de alguma chuva no decorrer de hoje, seja agora de manhã ou à tarde, pode até falhar. E ainda quente, começa a cair a temperatura à noite. Da Climatera, Ronaldo Coutinho.
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0: E agora mais opinião para você, 7h47 na manhã da Rural, hein? Finalzinho do Visão Geral de hoje. Bom dia, Alexandre.
5: Bom dia. Ontem o Tribunal Superior Eleitoral nos informou que somos 158 milhões e 700 mil eleitores. 2 milhões e pouco a mais em relação a 2022, a última eleição presidencial. O estado que tem mais eleitor é São Paulo, depois vem Minas Gerais, os dois juntos tem muito mais eleitor que o Nordeste inteiro, depois vem Rio de Janeiro, vem Bahia, Rio de Janeiro e Paraná, né? São cinco estados com mais eleitores. As mulheres têm quase 9 milhões, eu acho que é 9 ou 7 milhões de eleitoras, né? Em relação aos homens. Interessante que os jovens estão meio decepcionados com a política. Os políticos não estão à altura das expectativas dos jovens de 16 e 17 anos, porque caiu em 14% a inscrição de jovens que podem votar, mas não têm obrigação. Assim como quem tem mais de 70 anos também não tem obrigação, mas eu aconselho, por favor, não abram mão do direito do voto, não deixem que outros decidam por você. Foi 25%. Na última eleição, que não votaram, ou votaram em branco, ou anularam o voto, né? Nesse ano, 25% dá 40 milhões de brasileiros. É muita gente. Então, vamos votar, exercer esse direito que também é uma obrigação. Não deixe que os outros escolham por você. E, por favor, pense com a sua cabeça, né? Eu sei que tem muito fanatismo aí, que a pessoa vota porque o fulano mandou, sei lá, né? Pense com a sua cabeça para escolher quem tem condições de administrar esse país com essa herança que vai receber se for vitorioso, né? Que seja alguém que tenha condições de desempenhar bem nos debates, essa coisa toda. Bom, mas eu queria também falar de uma tragédia brasileira. Aconteceu lá no estado do Amazonas, em Itapiranga. Um pai quis repreender o filho agredindo-o com uma mochila. E nessa mochila tinha um terçado, que já foi arma de guerra no século XVII, século XVIII, né? Para cortar gargantas, etc. E esse terçado estava na mochila, não sei como foi, e furou as costas do filho, um menino de 6 anos. Ele levou o filho para o hospital, o filho morreu. Certamente furou o pulmão, o hospital de lá não tinha recursos ou não tinha médico, ou tinha médico mal formado, como já aconteceu lá no Amazonas mesmo. né? Morreu uma criança em Manaus porque a médica não sabia o que fazer. Né? A gente tem centenas de escolas de... É um dos países do mundo com mais escola de medicina, né? Que é produção em série, né? Bom, mas enfim, voltando. Claro que o pai não fez isso de propósito. Mas claro que era uma cultura de ignorância, né? De decidir pela violência. Né? O pai tem 24 anos, o filho tem 4. Tem 6. Significa que ele foi pai aos 18 anos. É tudo uma coisa assim que, dentro de uma cultura, que é uma coisa horrível. A gente viu aquele pai chutando o rosto de uma menina que vinha chorando atrás dele na rua, que foi flagrado pelas câmeras. Era um pai violento que está preso ainda, né? Porque um gerente, um treinador de uma academia de ginástica estava do outro lado da rua, viu e quis interferir. Ele mandou, não se meta, não se meta, que vai sobrar para você também. Né? Então, queria registrar essa violência. E outra questão, que também dá uma tristeza enorme. Eu já trabalhava em rádio e noticiei Fidel Castro na Sierra Maestra, em 57, 58. No dia 1º de janeiro de 59, ele tomou o poder. 1º de janeiro de 59. E a ditadura castrista, comunista, dura até hoje. E pobre do povo. Olha, Cuba, eu ouvia a rádio Havana com aquelas orquestras maravilhosas dos cassinos de Havana. Era um país mais florescente da América Latina. E depois da Revolução, o pessoal da esquerda brasileira ia lá ajudar a colher cana para produzir açúcar. Né? Só que hoje eu acho que não tem nem cana para ser colhida. Né? Tem lá o porto com o nosso dinheiro, que foi construído aí com benefícios de Lula e garantia de charuto. Né? Coisas incríveis. Eles não têm petróleo porque a Venezuela, que sustentava Cuba com petróleo, parou. A Rússia não tem. Mandou um navio, mas o navio voltou porque o Trump não deixou. A mexicana ajudou com um navio, mas foi o último porque o Trump disse, olha, escolha o parceiro, ou Cuba ou Estados Unidos. Né? E está acabando essa ditadura com presos políticos, com perseguição política. A nomenclatura cubana ainda tem seus luxos, né? Mas o povo não. É uma tristeza. Então eu registro aqui porque... parece que está acabando. Né? E lá na Venezuela, vocês lembram do Diosdado Cabello, que era mais tirano que o Maduro. E ele que está intermediário dos Estados Unidos ajudando os americanos, apareceu agora durante o terremoto, helicópteros americanos, soldados americanos estão lá ajudando, né? mandando material de humanitário, né? E o Diosdado Cabello está no meio, ele está sendo processado pela justiça americana por tráfico de cocaína, tem 25 milhões de oferta pela cabeça dele, né? Ele está registrado lá como inimigo dos direitos humanos pela ONU, né? Mas está fazendo de tudo, nunca mais vestiu camisa vermelha, está fazendo de tudo para ficar, digamos, serviçal aos americanos para ver se consegue garantir um futuro que não seja na prisão como Maduro. De Brasília, Alexandre Garcia.
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0: 7h54, estamos aos poucos dias, né? Do aniversário de Concórdia e o César Luiz já está chegando com a gente aqui. Bom dia, César.
6: Bom dia, PG. Bom dia, Coronel Fragoso.
2: Bom dia, Coronel. Como é que é a tua comunidade?
6: Hein?
2: A tua comunidade?
6: Tudo bem?
2: Tudo Castelhano. Bem contigo? Castelhano. Ah. Coronel Castelhano.
6: É, tem o Coronel Fragoso aqui, o nosso amigo Martini, que mora lá no Fragoso. Uhum. É, e é conhecido também, além de grandão, como Coronel Fragoso.
2: Né? É nóis.
6: Para alguns aqui. Mas, meus amigos, quando falamos da história de Concórdia, duas comunidades merecem um destaque especial. Em evidência, é claro, neste mês que estamos comemorando os 92 anos de Concórdia, são as mais velhas, meu caro PG. E existe uma história muito rica. Essas duas comunidades, a gente vai resumir aqui em alguns minutos rapidinho, o pessoal conhecer um pouquinho só da história, mas a riqueza aí é enorme. Comunidades que eu me refiro são de Fragosos e Engenho Velho. São as mais antigas, mais antigas até mesmo do que a sede da cidade de Concórdia, e podem ser consideradas o berço da colonização aqui da nossa região, onde surgiu a primeira empresa de Concórdia, Engenho Velho. Por volta do ano de 1900, Coronel Fragoso chegou a Engenho Velho, onde implantou um engenho e um comércio de açúcar mascavo, rapadura e outros produtos, né, oferecidos através da cana de açúcar, ligados pela produção e pelo comércio, tornando-se importantes pontos de desenvolvimento para a região. Fragoso chegou a ser a principal candidata a sediar este município. Lá era o início de Concórdia. Lá na comunidade de Fragosos foi que tudo começou. Mas havia um obstáculo. Toda a produção daquela região ali, do engenho e produção de agricultores, era levada até a cidade de Marcelino Ramos para pegar o trem. E era preciso vencer a difícil Serra dos Fragosos. A nossa serra ali, onde fica hoje o bairro Natureza, vem subindo, passa pelo Poente do Sol, pelo Petrópolis, Estado, Santa Cruz. Aí na época, para não precisar passar por toda esta serra, os colonizadores, comerciantes, pessoal do transporte, pensando em facilitar a vida, decidiram instalar a sede de Concórdia na região dos Queimados. Aqui, ao lado do Rio dos Queimados, onde hoje está o centro de Concórdia. Ano 1913, José Fabrício das Neves adquiriu o engenho do Coronel Fragoso, dando então continuidade ao desenvolvimento daquela região, Fragosos, Engenho Velho. Por isso, quando Fragosos comemora seus cerca de 123 anos, ela é celebrada uma história que começou antes da formação da cidade de Concórdia. Ao lado do Engenho Velho, essas duas comunidades ajudaram a escrever os primeiros capítulos da história da colonização, do comércio de Concórdia, e mantém vivo o legado dos nossos pioneiros. Parabéns, Concórdia!

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Agora 8h05 da manhã, gente. Chegando para mais um dia de trabalho, né? Chegando. Vamos se acomodando aí. Já já às 10 mais do dia. Daqui a pouquinho tem o Frei Xandão. 8h06.

0: falando com ele, tá falando com ele, 8:10, agora 8:10 aqui no programa, vamos que vamos, pessoal aí que está comigo aí também na hidroponia, alô, pessoal da 3T, né? Abraço pessoal da hidroponia 3T aí, Tainã, como é que tá aí, Tainã? Tudo firme e forte aí na hidroponia? Abraço pra vocês aí, hein? O Frei Curioso da paróquia. Tá chegando ele, o Frei Curioso da paróquia, o Frei Xandão.
1: Carlos César Luiz, bom dia.
0: Bom dia.
1: Como tens passado os teus dias?
0: Tudo bem.
1: Lembras de mais um provérbio hoje? Se queres vencer na vida, consulta 3 velhos. Sabe de uma coisa, meu amigo? Tenho pena das famílias que se desfazem dos velhinhos por ocuparem espaços nos apartamentos, ou pior, por custarem dinheiro que poderia ser gasto em carros novos e outros objetos descartáveis deste mundo. Pelo contrário, o idoso é memória da família. Repita, o idoso é memória da família. É uma enciclopédia sobre a história das coisas que se passaram em Concórdia, por exemplo. Mas se aprende na voz de um idoso bem vivido do que na teoria dos livros. Por isso, tem razão o provérbio chinês. O idoso pode não conhecer a técnica moderna, mas conhece os meandros da vida. Para concluir, uma bênção especial e prece a todos os idosos de Concórdia e região. Aos nonos e nonas, aos vovôs e vovós, aos bisos e bisas, um abraço bem carinhoso do Frei Xandão, do César Luiz e de toda a família da Rádio Rural, que ama e estima a todos vocês. Vamos combinar? Vocês rezam pelo Frei e o Frei por vocês. Em nome do Pai, do Filho e do Espírito Santo, amém. Bom dia, bom dia, bom dia. Paz e bem.
0: Bom dia!

Era demais essa música, né? Do Roberto Carlos, né? Seu Aldo Schneider. Um abraço aí, seu Aldo. Obrigado pela companhia e pela audiência. Seu Louvor Pastore, com essa chuva, César. Estamos fazendo testes práticos para novos motoristas na autoescola. Valeu, Louvor Pastore. Aí, ó, testes práticos. Turma, vai pro prático então aí, né? Abraço pra vocês aí, obrigado pela companhia. Dona Nice Bernardi, bom dia. Bom dia, Dona Nice. Bom dia, Juliana. 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
1: Olha aí, 8h21, meu caro Sérgio Priman, vamos para a bancada agora então do Jornal Nacional, como diz aí o meu amigo Milton aí da Concórdia, tá? Concórdia, Ferragens Concórdia. Manda a primeira, Sérgio.
2: Mega Sena, Loto Fácil e Quina estão acumuladas e prometem prêmios milionários.
1: Justiça concede liberdade a acusado de tráfico preso com mais de 1,5 kg de cocaína em Itá.
2: Confusão após derrota da Argentina deixa feridos no litoral de Santa Catarina.
1: Imagem de Nossa Senhora permanece intacta após incêndio destruir residência em Erechim.
2: Após 10 dias de reforma, ponte no sul de Santa Catarina é parcialmente liberada.
1: Polícia Militar recupera veículo furtado e prende suspeito de roubo em Concórdia.
2: Torcedor argentino é hospitalizado após ser agredido em Florianópolis.
1: Tribunal do Júri de Concórdia julga 4 acusados por homicídio e tentativa de homicídio no Irani.
2: Mercado financeiro reduz projeção de inflação para 2026.
1: Motorista fica ferido após colisão entre carro e caminhão no interior de Campina da Alegria.
2: Rio Grande do Sul entra em alerta para excesso de chuva nos próximos dias.
1: Vazamento de amônia deixa 10 funcionários da Aurora em Erechim hospitalizados.
2: Flávio Bolsonaro afirma que vai dispensar a segurança da Polícia Federal.
1: Polícia Militar recupera Kombi com registro de furto. Roubaram a Kombi em Concórdia.
2: Governo inicia nesta terça-feira reuniões com os setores afetados pelo tarifaço anunciado pelos Estados Unidos.
1: Buracos em ponte da 470 preocupam motoristas na divisa entre Santa Catarina e o Rio Grande do Sul.
2: Grupo aliado ao Irã ameaça o transporte de petróleo ao fechar importante rota marítima no Oriente Médio.
1: Motociclista fica ferido em acidente no bairro Salete, aqui em Concórdia.
2: E ainda no esporte, Lionel Messi disputa 6 Copas do Mundo, conquistou um título e foi vice-campeão em 2 oportunidades.
1: Torcida colorada vive a expectativa pelo retorno do Internacional ao Campeonato Brasileiro. Colorado enfrenta o Cruzeiro nesta quarta-feira.
2: Pressão aumenta sobre a diretoria e a comissão técnica do Grêmio. Equipe está muito próxima da zona de rebaixamento.
1: Agora 8h24. 8h24. Que deu na Kombi, rapaz. Os caras tiveram a coragem e a audácia, então, de roubaram a Kombi, né? Daqui a pouco mais informações, 8h24.

0: Olha, 8h25, para quem conheceu Antoninho da Fronteira, o saudoso Antoninho da Fronteira, para quem não conheceu, um dos maiores compositores, cantores e repentistas de Concórdia e foi comunicador da Rádio Rural aí por muito tempo. Meu amigo Teixeirinha, onde está você, Teixeirinha?
1: Bom dia, César Luiz, bom dia, ouvintes da Rádio Rural. Estou agora na fronteira uruguaia aqui, em Chuí. É, chama-se Buraco, o nome da fronteira. Uhum. Infelizmente, aqui está garoando, então é buraco mesmo, é barro. Para quem conhece o lugar aqui, pode comentar aí na Rádio Rural, por favor, aí. Diz como que é a situação aqui.
0: Buraco.
1: A situação do motorista aqui não tem um chuveiro, não tem, tem um vaso sanitário, um só, mas ainda não tem luz e 90% não tem água.
0: Ô, louco.
1: E os buracos da atola até caminhão aqui na fronteira do Brasil, do Uruguai com o Brasil, né? Todo lado uruguaio aguardando a liberação para entrada no país. Aquele abraço. E uma ótima terça-feira.
0: Olha que curiosidade, os motoristas que já tiveram lá no buraco. Antes que é coisa terrível aí no buraco, então,
1: pode comentar aí na Rádio Rural, por favor, aí. Diz como que é a situação aqui. A situação do motorista aqui não tem um chuveiro, não tem, tem um vaso sanitário, um só, mas ainda não tem luz e 90% não tem água.
0: Olha só, sem luz, sem água.
1: No buraco a data, olha,
0: buraco,
1: caminhão,
0: né?
1: Aqui. Na fronteira do Brasil, do Uruguai com o Brasil, né?
0: Que situação, hein? 8h27, agora 8h27. Obrigado, meu amigo Teixeirinha. Abraço. Esse Teixeirinha é fantástico, hein? 80 anos, o homem vai completar aí. Já tá lá no Uruguai, ali de novo no buraco. Agora 8h27. 8h27, daqui a pouquinho, previsão do tempo também com Ronaldo Coutinho. Como é que vai ficar esse tempo aí? Aliás, a meteorologia acertou em cheio. Porque disseram que ia chover, né? Que não chovia ontem à tarde, não choveu. E não chovia, não choveu. E o Ronaldo Coutinho falou que choveria ontem à noite, hoje pela madrugada, começaria chovendo. Está aí, acertar em cheio a previsão. 8h28, 8h28. Fala, tio Raul Piquete.
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5: Ah, bom dia, César, tudo bem? O meu irmão ontem também tava falando, bem que o Teixeirinho ali falou ali, que eles são amigos. É bem isso aí mesmo, uma quantidade grande de caminhão lá, só um banheiro e dois chuveiros. Ainda e aquela coisa do fiscal ainda às vezes bate em a boca do motorista. É bem complicado a situação ali. E ainda o pessoal fica desaforando os motoristas, né? Mas é isso aí que eles estão sofrendo pela estrada mesmo.
0: Olha aí, ó. Olha aí, ó. Tem mais um comentário aqui. Bom dia.
6: Bom dia, César. Bom dia. Bom, bom dia. Bom dia, o nosso amigo aí também. Grande amigo aí. Ele deve lembrar do tal do Paia. Conheço o tal do buraco aí, na fronteira de Chuí, sim. Ah, é bucha, não é fácil. Mas é a vida do caminhoneiro é essa mesmo, né? E o nosso grande amigo, então, tá aí no buraco.
0: Tá no buraco.
6: Faz parte, né?
0: Faz parte, tá no buraco. Vamos ver aqui mais um comentário aqui. Fala, meu amigo Urbanski, tu conhece o buraco, Urbanski?
7: Bom dia, bom dia, bom dia, Sérgio Luiz. Bom dia, um abraço, Jaisson.
0: Bom.
7: Wanderlei da Silva, aqui do Lajado Procópio Irani. Vulgo Chancho, manda um abraço pro meu amigo Teixeirinha. Teixeirinha era lá de baixo, Sérgio Luiz. Pergunta pra ele lá de Volta Alegre, Terra Vermelha, Poço Rico.
0: Ah, é?
7: Conheço bem o buraco ali no que ele tá no Chuí. Meu Deus. Ainda tá do mesmo jeito.
0: Tá no mesmo jeito. Tá no mesmo jeito ainda o buraco. Que coisa, né? Ô, Gandalício Lima, tu conhece o buraco, Gandalício Lima? Gandalício Lima, o popular Zoreia, deve conhecer o buraco, né? A Clair no bairro Industriário, e tudo bem, Clair? Obrigado pela companhia e pela audiência. Obrigado pela companhia, dona Chica Sebal também na companhia. A Rosane Castaldi com a gente aí no bairro Nações. Aí, Rosane, obrigado pela audiência e também pela companhia. O Hold Klum, como é que tá, Klum? Tudo certo?

0: buraco, né?
1: Hoje tem chove.
0: Mas é feio o tal do buraco.
1: De julho de 2016.
0: Dá uma olhada. Dá uma olhada.
1: Então estamos aqui que eu comentei sobre o buraco.
0: Não, aí eles têm que abrir a caixinha
1: aqui
0: de comida.
1: Aqui é o pátio de estacionamento.
0: Ele mostrou ali, ó. A caixinha de comida aberta em cima do barro, ó. Quer ver?
1: De julho de
0: 2016. Caixinha de comida do caminhão aqui, ó. Aí, ó.
1: Então estamos aqui
0: que eu comentei sobre o barro, aí.
1: Buraco.
0: Poxa. Pois
1: aqui é,
0: feia
1: o pátio
0: mesmo,
1: de
0: hein?
1: Estacionamento da Receita Federal do Uruguai.
0: É uma lama então, aqui, só ó, o tal do buraco.
1: Tá os caminhões, ali tá o meu, ó. Baraca armada, meu colega aí tomando chimarrão, estamos tomando chimarrão junto. Só dar uma filmadinha aqui, ó. Então ali é o prédio da Receita, né? Lá era pra ter um banheiro, né?
0: É, mas bicho tem, feio aí, hein, Teixeirinha?
1: Aqui é assim, ó. Então vamos passar devagar pra ver o buraco. Ali, ó.
0: É uma lama só, minha gente, o tal do buraco. Um abraço aí, meu amigo Nadiro Dalbello. Obrigado aí, a família do Nadiro Dalbello, também acompanhando aí o nosso programa. Obrigado pela companhia. São 8:35, agora 8:35. Hoje tem novidade aí da Franca Relojoaria Ótica daqui a pouquinho. Alô, Vera, alô, Fran, alô, pessoal da Franca Relojoaria Ótica. Fala, Gandalizio Lima, tu conhece?
2: Bom dia, César.
0: Oi.
2: Bom. Aqui estamos tocando a carroça. Um abraço lá pro Teixeirinha, grande amigo de muitos anos, tá lá no Chuí.
0: É.
2: Tá lá no famoso buraco Teixeirinha. Mas eu não acredito uma coisa dessa. Faz 34 anos que aquele buraco era de terra, de chão, que não tinha chuveiro, os banheiros tudo esculhambado. E hoje o Teixeirinha me passa um áudio aí pra rádio dizendo que continua dali pra pior.
0: É.
2: Minhas armas.
0: Um vaso.
2: Há 34 anos atrás a turma guinchava um caminhão de lá pra sair, pra poder ir pro Uruguai. Aonde é?

0: de quando não era buraco.
1: Quando não era buraco.
0: Quando era mato.
1: Quando iam fazer
0: aí
1: o buraco.
0: Aí veio uma carregadeira e fez o buraco. E até hoje tá lá. Fazer o
1: É impressionante às vezes como as coisas não evoluem em alguns pontos, né? O pessoal lá precisando pouso lá, o pessoal encosta lá pelo que eu vi ali pra dormir, aí vai abrir a caixinha da comida de manhã cedo no meio de uma aguaceira, de um barro, meu Deus do céu, um vaso sanitário, não tem água, não tem luz pros caminhoneiros e a turma tem que passar, pernoitar ali, é obrigado a pernoitar ali, esperar pra pegar junto à receita ali e tal, daquele tipo ali, é de

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1: Ih, rapaz, em vez de melhorar a situação que envolve a revitalização da SC-283 entre Seara e Arvoredo, se agrava cada vez mais. Olha só. Novo capítulo é a restrição do acesso à usina de asfalto pela empresa Consórcios Compassa Elenco, responsável pelas obras, César. Segundo informações da Belos FM, César, sabe o que aconteceu? O proprietário da área onde está sendo feita a usina, né? Bloqueou o acesso ao local em função do atraso no pagamento do aluguel. Também há atraso no aluguel das áreas do britador e da pedreira. Mas, nesses casos, o proprietário ainda não adotaram nenhuma medida extrema. E os problemas não param por aí. Há atraso no pagamento a restaurantes que servem alimentação aos trabalhadores, posto de venda de combustíveis ao consórcio e imóveis que foram alugados para abrigar colaboradores do empreendimento também têm valores a receber, assim como outros fornecedores. Agora, para piorar, então, britador.

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6: 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E mandou pra nós aqui o pulo do gato. O pulo do gato de hoje. Fala, Zanluque.
7: Bom dia, César. O pulo do gato de hoje é o seguinte: não pense em se limpar antes de estar sujo.
6: Não pense em se limpar antes de estar sujo, viu, Nardi? Entendeu? Não sofra por antecedência. Aprenda a ter calma. Não vai limpar a pia antes de sujá-la, Nardi. Tá entendendo, Nardi?
8: Mas hoje o Zanluque ultrapassou o Zaratrosca. Sim, ele passou a jornada nas estrelas de Zaratrosca.
6: Aquela de dias atrás foi melhor.
8: É, bem melhor, bem melhor. Aqui, acho que o negócio dele é...
7: Bom dia, César.
6: Dia.
7: O pulo do gato de hoje é o seguinte: não tem como pescar peixe grande em rio pequeno. Então vê.
6: Deixa o rio pequeno encher, deixa chover.
8: Deixa chover,
6: Como é que é? Não tem como pescar peixe grande.
7: Tem como pescar peixe grande em rio pequeno. Então veja qual é o rio que você está pescando.
6: Ou espere chover, dá uma chuvarada que enche o rio.
8: E que saia os peixes do outro açude e caia dentro do meu riacho.
6: Que estoure um açude e que enche o rio pequeno de peixe.

0: vez o Nardi veio tocar na gruta. Mas veio sozinho, só ele e as caixas de som. E o que que ele falava?
1: Ele, toda vez que ele tocava uma música, ele dava um grito aí: não tem ninguém no conselho pra trazer uma cerveja pros músicos?
2: Cadê o conselho? Cadê o pessoal do conselho?
3: Tocando música de pendrive.
2: Tamo louco.
3: Uma cerveja pros músicos, pessoal do conselho.

0: nós a rua.
1: Olha, 8h54. 8h54. Ontem me avisaram que o Costume Campeiro vai tocar o jantar dançante lá na linha Periquito, Nardo. Tu tá sabendo já, Nardo? Tu já tava sabendo, né? Vai tocar lá na linha Periquito. Um abraço. Um abraço aí, pessoal da linha Periquito.
2: E o Moraes vai estar lá, o Moraes, a Norilda, o Nádia,
1: vão lá em Periquito também,
2: é? É, nós eu já mandei vir lá de Pizarros pra Periquito.
1: Valeu, meu amigo Maicon Busman, Maicon pai aí, a família, tudo certo aí, Maicon? Um abraço pra vocês aí também, ligados aqui com a nossa programação. 8h55.
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5: Santa Catarina terá 5.726.002 eleitores aptos a votar nas eleições 2026 e aparece como o 10º maior colégio eleitoral do Brasil, segundo dados divulgados ontem pelo Tribunal Superior Eleitoral. O estado representa 3,61% de todo o eleitorado brasileiro, que soma 158.745.463 pessoas aptas a votar neste ano. 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

0: 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O Maicon Busman 4.0, ô, quarentinha. Um abraço pro Busman, grande batalhador aí, hein? Um abraço pra ele. É, felicidade, que Deus o conserve sempre na saúde. Um grande abraço aí ao Maico, né? Quem conhece o Maico, pessoal também aí do bairro Petrópolis, pessoal da Construção Civil, sua família. Estão todos ele abraçando aí, Maicon, com muito carinho aí. Feliz aniversário pra você. Vamos ver quem mais por aqui. É, pessoal mandando foto de pé de mandioca. Hoje tá bom pra arrancar mandioca, né, Nath? É, tá bom, amaciou a terra. Alô, meu amigo William, tudo certo, tudo certinho aí? É, coca com fernê, César Luiz aí. Já rodou e o Nardi já tomou o fernê dele também, né? É, BRF, som ambiente na 93.7, ó. Ô, pequeno, que na portaria aí da BRF, tá o som ligado em 93.7. Um abraço, pequeno. César Luiz, bom dia, tudo bem? Quero homenagear meu cunhado Saulo Resmini, que está de aniversário, desejando a ele felicidades mil ao Saulo Resmini, família Marasquim, família da Salete aí, né, Salete? Marasquim, um abraço pra vocês aí, família Marasquim. Vamos ver aqui também, queria homenagear hoje David Luiz Coldebella, que está de aniversário, a homenagem é do Gian e de toda a família aí pro David. Valeu, David! E mais, Sérgio Prima?
1: Teu beijo doce. Hoje é aniversário, Milânia Cantelli, parabéns a ela, Valdir Odoni, a Jane Castilhos, hoje é aniversário, a Janete Dalla Corte, Daniela Estreis e a Eveli Balsam, parabéns a todos, felicidades e muitas energias positivas pra vocês nessa data querida.
0: Fala, meu amigo Euclides.
2: Bom dia, César.
0: Bom.
2: Eu quero homenagear minha filha hoje que tá de aniversário, a Camila Zanella.
0: Camila?
2: Amanhã, minha esposa, Nina
0: Zanella. Aham, olha aí, o Euclides homenageando então hoje a filha e amanhã a esposa de aniversário, então no dia de amanhã, né, Euclides?
2: Camila Zanella.
0: Aham.
2: E amanhã, minha esposa, Nina Zanella.
0: Aham.
2: Saúde, paz, muitos anos de vida.
0: Valeu, seu Euclides Zanella, homenageando a esposa e a filha pelo aniversário. Quem mais aí, meu caro Nardi?
3: Temos hoje o aniversário da doutora Solange Sprandel da Silva. Doutora Solange está de aniversário e também o grande gaiteiro Oswaldo Bollenberg Lopes, que é o alemãozinho da acordeona, também de aniversário hoje.
0: 9:04. Hoje vai ter sorteio de relógio Oriente, aquele que aguenta a pancada. 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
1: É 9:07, um relógio masculino da Oriente. Você vai mandando aí tua participação, né? Vai mandando aí tua participação, um relógio masculino da Oriente. Vamos estar sorteando aqui no programa um Oriente masculino, presente da Franca Relojoaria e Ótica. Tá bom? Não vou conseguir registrar a participação do pessoal no ar, tá? Tá, gente? Mas tá valendo aí, viu? Tá valendo o relógio masculino Oriente. 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
1: 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Chegando muita participação aqui, quero concorrer ao relógio Oriente, muita gente mandando participação, ó que, claro, né? Eu não vou ter condições de colocar o nome de todo mundo no ar, tá? Mas chegou aí, vai pro sorteio. Lida a mensagem no ar, não lida, vai pro sorteio. 9:09, agora 9:09.
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11: Serginho Prima. Mandar um alô aí pra minha amiga Eva Salete Quirino, que tá na companhia do programa aí, Eva. Obrigado pela companhia também, pela audiência, né? Pela audiência. Vamos que vamos, vamos que vamos. Tem um cafezinho, tem, né? É, pode vir que tem cafezinho, tem bolachinha, né? Tem umas bolachinhas, vem aí tomar um café. Valeu, Walter, um abraço pra ti, guri. Obrigado pela companhia e pela audiência. O meu amigo Valcarengue da Eletroforça, que vai dar uma passada na rádio também aí, Valcarengue. Turma aí da Eletroforça aí, bom dia pra vocês aí, uma boa manhã. Sérgio Prima aqui ao meu lado com as principais notícias. 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Alô, meu amigo, alô, turma, alô, Lucas, alô, pessoal aí da Safra Boa, bom dia, pessoal da Safra Boa, São Cristóvão. É, que período aí, né? É período bom para o plantio na, além da erva mate, do eucalipto, né? Pessoal da Safra Boa aí também, um abraço pra vocês, obrigado povo do interior. O povo do interior tá um pouco mais contente aí com o preço do leite, né? Deu uma melhorada no preço do leite, tava na hora também dar uma melhorada aí no preço do leite. Agora 9:16, 9:16, vamos à informação, Serginho Prima, então, aqui gira a notícia na manhã, hein? Gira a notícia. Olha, a justiça concede liberdade acusado. Quero saber que ele roubou a Kombi depois, né? O que o homem ia fazer com a Kombi, né?
12: Ninguém sabe.
11: Justiça concede liberdade acusado de tráfico preso com mais de 1,5 kg de cocaína. Ele foi pego lá em Itá, Sérgio. O Tribunal de Justiça de Santa Catarina concedeu liberdade a um homem preso em flagrante por tráfico de drogas no município de Itá. A decisão foi tomada após julgamento de um pedido de habeas corpus apresentado pela defesa da vítima, ou seja, pela defesa, né, do autor do crime. O acusado havia sido preso no dia 18 de junho durante uma abordagem da Polícia Militar na SC-283. No veículo, os policiais encontraram aproximadamente 1,5 kg de cocaína, além de dinheiro e um telefone celular. Apesar da gravidade da ocorrência, o tribunal entendeu que a prisão preventiva poderia ser substituída por medidas cautelares. O acusado vai responder ao processo em liberdade, mas deverá cumprir determinações da justiça, como o uso de tornozeleira eletrônica, recolhimento domiciliar no período noturno e comparecimento sempre que for convocado. O processo criminal segue em andamento. Outro caso que chamou atenção nas últimas horas, César Luiz, foi um acidente com vítima fatal aqui na região, César. Isso mesmo. Olha só, um homem de 54 anos morreu após cair da garupa de uma motocicleta na tarde da segunda-feira na BR-153 em Água Doce. O acidente ocorreu por volta às 13 horas no quilômetro 2 da rodovia e mobilizou equipes da Polícia Rodoviária Federal. De acordo com a Polícia Rodoviária Federal, a motocicleta, uma Suzuki DL1000, com placas de Belo Horizonte, era conduzida por um homem de 43 anos de idade. Ele sofreu apenas ferimentos leves. O passageiro da moto não resistiu aos graves ferimentos e morreu ainda no local do acidente. Um caminhão Mercedes-Benz, com placas de Chapecó, também se envolveu na ocorrência. O motorista não se feriu. A Polícia Rodoviária Federal realizou o atendimento da ocorrência e vai investigar as circunstâncias que provocaram esse acidente. Então tá, o cara que tava na garupa de uma moto, na BR-153, aqui em Água Doce, acabou perdendo a vida ontem, no início da tarde. 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
12: É inevitável.

0: 9h23. Agora 9h23. 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Atenção aí, vovô, atenção aí, o papai, o idoso que está me ouvindo também, acompanhando o programa. Às vezes você que tem o pai, o avô, a avó, que anda sofrendo com tonturas, falta de equilíbrio, às vezes tropeça na calçada, anda caindo meio sozinha, sozinho. Vamos melhorar essa qualidade de vida aí, gente? Vamos melhorar? É, dá pra você fazer um reforço nas pernas, um reforço aí nas articulações aí dos pés aí também. Às vezes a pessoa tem doença de Parkinson também, é, sofre algum desequilíbrio. A fisioterapia é uma grande aliada e dá pra reforçar aí tuas pernas, ficar mais forte, andar mais firme. A Jaine Venturim vai falar comigo em seguidinha. Eu peço atenção sua, meu amigo idoso, idosa que está me ouvindo, pra gente passar essa informação importante daqui a pouquinho, né? Esta informação importante daqui a pouquinho aqui no programa. 9h25, estamos lembrando, vem chegando aí a final, é neste domingo, a Festa Nacional do Leitão Assado, então é neste domingo, com várias atrações também. Você também é convidado a ir até o Parque de Exposições, onde você, que mesmo que não vá fazer parte lá dos assadores da final, você vai encontrar um restaurante que vai servir pratos à base de carne suína, lá no Parque de Exposições, hein? Pratos à base de carne suína. E lembrando que no dia 29, é na próxima quarta-feira, aí você pode participar também do corte aí do bolo e da mortadela e também show dos monarcas na rua coberta. O informe da Prefeitura de Concórdia. São 9h26.
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6: Olha, olha, 9h31, será como é que vai ficar aí, meu caro Nardi, aí, esse nosso tempo aí, hein, Ronaldo Coutinho? O que você me diz aí, Coutinho?
7: Bom dia. É, o dia começa ainda assim meio abafado na região. Hoje pode ainda passar aí dos 25, 28 graus. E não tá livre de chuva, seja agora de manhã ou à tarde, podendo falhar. Ou mais no final do dia à noite. Mas se, entre hoje e amanhã, melhora o serviço ao ar livre hoje. Amanhã tem chuva, trovada, período de melhora, pode ter alguma coisa mais severa, pontual, e cai a temperatura, ficando mais frio. Na quinta, menor chance de chuva, podendo falhar e friozinho. Sexta, alguma chance de chuva tarde e noite, e madrugada, amanhecer de sábado, melhorando ao longo do sábado, já com frio. Domingo, tempo bom, frio de manhã, agradável à tarde. Provavelmente segunda também.
6: Aí, ó.
7: Da Climatea, Ronaldo Coutinho.
6: Então teremos uma final, aí a Festa do Leitão, aí com tempo bom no próximo domingo, no Parque de Exposições, com tempo bom, a final, no próximo domingão, hein? Ô, Jaine, tudo bem? Jaine Venturim.
8: Olá, bom dia César, bom dia a todos os ouvintes da Rádio Rural, é uma satisfação estar aqui. Tudo bem, e você?
6: Tem mais Jaine na cidade ou não?
8: Tem, uma inclusive é a minha sócia, que é fonoaudióloga e que está comigo lá na clínica Fulvem.
6: Né? Ah, então, tem mais uma lá?
8: Somos duas Jaines lá na nossa clínica.
6: Lá na clínica já são duas então.
8: Isso aí, a clínica das Jaines.
6: Olha, gente, o Fulvem é Centro de Reabilitação Funcional. Aí chama atenção para você, filho, para você mãe, tem um avô em casa, tem o pai ou a mãe já com alguma idade. Esse recado é mais para as pessoas, este recado de hoje aqui no programa, de hoje, é mais para as pessoas. Inclusive, se alguém tiver alguma perguntinha que a gente possa responder aqui, 3030-9370, né? 3030-9370, aqui se alguém tiver alguma perguntinha neste momento. Mas a Folvin está tratando dessas pessoas justamente aí da terceira idade, às vezes que tropeçam, sentem tonturas, falta de equilíbrio, às vezes enrosca o pé no tapete, vai parar no chão. Isso dá para ter uma melhora nisso, hein, Jaine?
8: Dá, sim. E é importante ressaltar, César, que não precisa necessariamente acontecer só com os idosos, né? Acontece com os adultos também. Só que geralmente os idosos, o que a gente acaba percebendo mais? Começam com as quedas. Né? Então é aquele vô, aquela avó que começa a tropeçar mais, que vai levantar da cadeira e, né, não consegue ter força suficiente e senta de novo, enrosca o pé num tapete. Então geralmente isso já é um sinal de que esse paciente, esse idoso, né, está com algumas dificuldades no equilíbrio.
6: Sim.
8: E é um ponto que precisa ser avaliado. Né? Tem muito, muito, muito resultado. É, nós fazemos uma série de exercícios. Primeiro, uma avaliação bem específica, né? Que nós chamamos de check-up do equilíbrio. Uhum. Que tá todo mundo acostumado a fazer muito exame, né? Vai fazer um check-up, faz exame de sangue, faz ressonância, faz ultrassom. Mas nunca fez um check-up do equilíbrio, né? Que é uma avaliação bem específica para identificar por que essa pessoa está com desequilíbrio. Por que às vezes pode estar com tontura, né? E fazer um tratamento específico e bem especializado nisso.
6: Olha aí, ó. Desequilíbrio, tontura, tropeço. Cai, às vezes a pessoa aí vai até passar por uma cirurgia, acaba quebrando uma perna, um braço, a bacia, a clavícula, pensa bem, né? São coisas que acontecem às vezes aí na terceira idade, com envelhecimento, às vezes a pessoa nem sabe que tá com a perna meia bamba e dá pra fazer um tratamento, dá pra fazer um reforço, né, Jaine?
8: Isso aí, nós fazemos o trabalho completo, né, de fortalecimento muscular, alongamento, mobilidade e um treino específico dos labirintos, que é essa pecinha especializada, né, no nosso equilíbrio. Então, muitas pessoas têm uma fraqueza desse labirinto, assim como tem fraqueza nas pernas, e
6: A pecinha do labirinto é uma espécie de bússola.
8: É como se fosse, ele indica, né? Fala pro nosso cérebro a postura da nossa cabeça, dos nossos olhos, a noção da verticalidade, né? Que é ficar em pé reto. E se ele ficar fraco, provavelmente os sintomas vão ficar fortes, né? A pessoa vai ter tontura, desequilíbrio. Então precisa tratar disso também. Às vezes a pessoa vai fazer uma atividade física, começa a ir na academia, no pilates, fortalece, ajuda, melhora. Só que se não der essa atenção também pros labirintos, às vezes a melhora não é tão efetiva. Então por isso que aí no nosso tratamento engloba tudo. Força das pernas, força dos labirintos, né? Alongamentos.
6: Às vezes a pessoa tá meio cambaleando aí, né, Nardi? Tá meio cambaleando e imagina, ah, isso é da idade, isso não tem mais o que fazer, tô com as pernas fracas. Mas não, hoje em dia tem soluções, o pessoal pode usar aí, então, a fisioterapia, pode fazer um tratamento para fortalecer essas pernas, né? Daqui a pouco um próprio tendão, né? Que, né? O pé que não tá mais tendo aquela funcionalidade, né?
8: Exatamente, os nossos pés, eles têm muita sensibilidade e às vezes a pele vai ficando mais frágil, tem algum problema ali no pé, não sente direito esse pé, isso também vai interferir no equilíbrio. Então por isso que é importante olhar para pro idoso como um todo, né? Para identificar onde que tá o maior problema e tratar. E tem muitos também que dizem, ah, eu tenho labirintite, ah, eu tô tonto porque a minha labirintite atacou. Como se fosse uma coisa que não tem mais solução. E isso não é verdade, né? Muitos pacientes já vieram com esse diagnóstico. Muitos tomavam medicação há meses, até há anos. E com a fisioterapia especializada, né? Com a reabilitação vestibular, a gente consegue curar muitos pacientes, ter resultados muito bons. Alguns de uma forma um pouquinho mais rápida, outros às vezes precisam de alguns meses, né, um pouquinho mais de tratamento, mas todos têm como melhorar, assim. Labirintite não é fim de trajeto, digamos assim. Tem muito o que fazer, né? Não aceitem ter labirintite como algo que não se trata.
9: César, tudo bom?
6: Oi,
9: quero
6: tudo
9: concluir
6: bem?
9: Um relógio.
6: Sim, vai participando aí, tá?
9: De outubro, um abraço, um bom dia.
6: Valeu, dona Lúcia, Luísa, né, Luísa? Vão mandando aí as participações, pessoal. Tô entrevistando aqui a Jaine, a Tere. Oi, Tere, tudo bem? César, fiz um tratamento ótimo aí com a Jaine. Melhorou muito com esse tratamento que eu fiz. E foi, eu fui uma dessas pacientes, ok, Tere? Se alguém quer o contato da Tere aí, também não sei exatamente o que a Tere tratou, né? Mas é do 0337, né? Final 0337, aí o telefone da Tere, qual é exatamente o tratamento, o que que ela reforçou lá e tal, né? Família Zílio, Marilúcia também na companhia do programa e tantas outras participações. Deixa eu mandar um abraço também pro seu José Riva. Conhece o seu José Riva, Nardi, lá no bairro Natureza. E temos aí já mais de 100 participações aqui no sorteio do relógio Oriente. Labirintite, César, a Tere tá falando aqui que fez um trabalho que foi muito bom. Ela tinha problema de labirintite, né?
8: Isso aí. Oi, Tere, obrigada pela participação. Isso aí, ela chegou com muita queixa de tontura, de desequilíbrio, né? No trabalho dela, ela ficava muito tempo com a cabeça erguida, muito tempo com a cabeça baixada, e isso estava atrapalhando, né? Então, toda a qualidade de vida e o trabalho dela. E aí, ela chegou lá pra mim, fizemos avaliação, fizemos um tratamento com manobras, com exercícios, e hoje ela tá aí super bem.
6: Quem tem problemas de labirintite, tonturas, então, né? Pernas fracas. Ó, o pessoal pode melhorar muito isso. 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Quais são as outras áreas aí que também temos lá?
8: Claro, César. Nós temos também a Jaine, que é a nossa fonoaudióloga, que ela atende desde crianças até adultos e idosos, que tem dificuldades na fala, dificuldades no, né, para deglutir, para falar. Então, toda essa parte de deglutição e comunicação, né, a fono trabalha. Nós temos também uma profissional da educação
10: física.
8: Bom
10: dia, César Luiza.
8: Que ela trabalha com a psicomotricidade, então, para crianças que precisam dessa parte de coordenação motora, né, equilíbrio e tudo mais. E também temos nutricionista, né, para quem quer entrar no projeto verão ou também, né, precisa ganhar massa muscular, principalmente, né, os idosos, né, então fazer uma dieta específica aí para ganhar massa muscular, ficar bem, né? Temos também essas profissionais conosco.
6: Muito bem. 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

0: família toda.
1: Então tá aí, ó, muito legal, né? Leva o vovô, vão melhorar a vida do pai, da mãe, do vô, da avó aí com o Centro Folvem. Dá ele uma ótima qualidade de vida. Obrigado mais uma vez, Jaine, agora 9:42.

0: 9h42, agora 9h42. 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
3: 9h49, 9h49. Tá aí a dona Deise Trombeta, o grandão, lembra da característica que identificava a sua participação no programa? Era do latino, né? Latino? Não. Aquele outro? Não é Lucas Luco. Eu tô de buenas. É Lucas Luco? Põe aí a música então aí que a dona Deise tá chegando aí, vai dar um bom dia. Primeiro vamos ao Serginho Priman com a informação policial aqui no programa. E a Polícia Militar recupera Kombi. Kombi furtada. Que o cara ia resolveu fazer? O que, ele queria fazer com a Kombi, Sérgio Priman?
4: Tá, César? E ela tinha placas de Catanduvas e tinha bem escrito, bem grande, transporte escolar na Kombi, César. Então, não sei.
3: Transporte escolar?
4: Não sei o que eu fazer com a Kombi. Mas eu sei que ela apareceu aqui em Concórdia. E a Polícia Militar é que conseguiu recuperar. A PM então recuperou na tarde da segunda-feira um VW Kombi com registro de furto em Concórdia. O veículo foi localizado estacionado em via pública no bairro Põe do Sol durante as ações da corporação. Após a recuperação da Kombi, foi encaminhada à delegacia de polícia, onde foram adotados os procedimentos legais. O veículo fica à disposição para ser devolvido ao proprietário após a conclusão das providências cabíveis com relação a este furto. Repita. A Kombi era de Vargem Bonita, onde foi furtada a placa de Catanduvas, estava naquela região e o furto aconteceu na manhã da última segunda-feira. 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
3: 9h51, agora 9h51. Vamos mandar um alô aí então para Vandinha. Olha aí, Vanda Cervelim, de aniversário hoje, lá no Cachimbo. Dona Wanda Cervelim, mais um ano de vida aí, aí a gerentona aí da Granja Cervelim aí de aniversário hoje, um abraço aí pra Wanda, feliz aniversário, Wanda.

0: Deise, tudo bem? Bom dia!
1: Tudo bem, bom dia!
0: Dona Deise já trabalhou ao meu lado aqui, né, Serginho Prima? Foi antes de você começar aqui, não?
2: Não. Eu tava nas ruas. Claro, eu tava nas ruas, era um repórter de rua.
0: Não era eu, a Deise e o alemãozinho, o Rudy?
2: Não.
0: O Rudy era antes?
2: Qual Rudy?
1: O Rudy é depois.
2: O Rudy bem depois.
0: Ah, o Rudy veio depois ainda?
1: É depois.
2: Meu Deus do céu. Era o Gabriel na técnica, a Deise e eu nas ruas, né?
0: Ah, você nas ruas.
2: Me lembro.
1: Isso aí.
2: É, aquele tempo, era o Palio com a unidade móvel, o rádio amador, que funcionava, lembra? Hoje não funciona mais.
0: Tempo passa, hein? E aí, tudo certo?
2: E o pai era
0: então,
2: novo
0: aí, dona
2: ainda.
0: Deise, como é que está aí? A Deise agora tá lá de assessora, lá na Câmara de Vereadores de Concórdia. Tudo em paz lá na Câmara? Como
1: tudo
0: é que estão
1: certo,
0: os preparativos?
1: Tudo em
0: paz. Teve sessão ontem à noite?
1: Teve sessão Essa semana tem sessão
0: a semana toda?
1: Semana toda. Teve ontem, temos hoje, amanhã e quinta-feira. A semana toda de sessões, vários projetos em discussão, enfim. Tudo tranquilo lá pela Câmara, os 13 vereadores trabalhando juntos, todos em paz.
0: Hoje é dia 21 de julho, vamos ver aqui. Espetáculo da Escola Aquarela, tá aí na programação da Universidade de Concórdia, Cada Cultura. Amanhã 22.
1: Amanhã nós temos programação de aniversário lá na Câmara.
0: É, tem programação lá também? Na Câmara?
1: Que integra a programação de aniversário de Concórdia, uma homenagem aos 50 anos da AMALC e 25 anos do consórcio Lambari.
0: Quarta-feira começa o Canto Livre, é isso? Quarta-feira, né?
1: É,
0: dia
1: isso
0: 22
1: aí.
0: A 24, então. É, 22 amanhã.
1: Amanhã.
0: Uhum. Começam já as eliminatórias ali, do Canto Livre, então.
1: É, são várias categorias, começa amanhã.
0: Homenagem amanhã na Câmara, 50 anos da AMALC, né?
1: Isso aí.
0: 25 anos do consórcio Lambari. Dia 24, homenagem ao Rotary Clube Concórdia também, no dia 24. Dia 25, festa da imigração alemã no Brasil. E dia 26, domingo, a penal. Por enquanto é isso.
1: Por enquanto é isso que temos e seguimos com a programação de aniversário até terminar no dia 29, que tem a grande comemoração, o bolo e a tradicional mortadela de Concórdia.

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17: Falecimento. A família Brauers, do bairro Nicolau Petri de Arabutã, juntamente com demais familiares, cumprem o doloroso dever de comunicar o falecimento da mãe, sogra, avó e bisavó, Herta Brauers, hoje falecida aos 84 anos. A família convida para assistirem aos atos de encomendações e sepultamento hoje, às 16 horas, na Igreja Evangélica de Arabutã, onde o corpo está sendo velado, seguindo logo após para o cemitério municipal. Noticiamos o falecimento de Herta Brauers. Serviços fúnebres a cargo da funerária Arabutã. Agradecimento. Iracema Miquelon Grando, juntamente com familiares, agradece com profunda gratidão as manifestações de carinho, conforto e solidariedade recebidas quando do falecimento de Rocco Pedro Grando. Nosso sincero agradecimento aos parentes e amigos que estiveram presentes enviando mensagens, orações e demonstraram seu apoio. Agradecemos em especial aos médicos e à equipe do Hospital São Francisco, bombeiros voluntários de Concórdia, Funerária São José pelo atendimento e dedicação, Frei Délcio pelas palavras de fé e conforto, comunidade do bairro Salete, ministros de culto das comunidades do bairro Salete e Linha Vitória, pelo carinho, pelas celebrações e por todo o apoio espiritual prestados à nossa família. Convidamos a todos para a missa de sétimo dia, dia 21 de julho, às 19 horas, na paróquia Nossa Senhora do Rosário. Que Deus abençoe e recompense a todos por cada gesto de amor e solidariedade. Pai, a sua memória permanecerá para sempre no coração de todas as pessoas que tiverem o privilégio de conviver com você. Te amaremos eternamente. Nossa eterna gratidão.
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0: 10:03, agora 10:03 aqui no programa, tá valendo o relógio Oriente da Franca Relojaria Ótica, um relógio masculino Oriente, presente da Franca Relojaria Ótica Franca, em frente à Panificadora Santa Terezinha, ali em frente à Panificadora Santa Terezinha, hein? 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
0: 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Diga aí, Sérgio Prima.
2: César, a Justiça Eleitoral iniciará nesta semana, César, a chamada dos colaboradores para as eleições. A convocação para as eleições, gente. Começa essa semana, César. E a novidade, sabe qual vai ser? De WhatsApp.
0: Olha, semana que vem nós vamos estar 2 meses praticamente da eleição.
2: Exatamente.
0: 2 meses.
2: Porque tem que ter
0: entendido. Passa.
2: É que assim, ó, César. É porque tem muita gente nova que vai trabalhar nas eleições. Então a Justiça Eleitoral acredita, César, que vai ter que fazer mais do que um treinamento, né? Então serão 2 ou 3 treinamentos, né? Com esses novos mesários, esses novos colaboradores que vão trabalhar nas eleições. E lembrando, César, quem trabalhar no primeiro turno automaticamente já está convocado para o segundo turno. Dificilmente não teremos 2 turnos das eleições aqui em Santa Catarina. Catarina, né, César? Ou no Brasil. Então, por isso, vai trabalhar nos 2 turnos, César. Então, por isso, se acredita que essa convocação tem que ser feita com antecedência. Então, será pelo WhatsApp, o número exclusivo do Tribunal Regional Eleitoral, que é o 0800-647-3888. César, para evitar golpe, tá? Para evitar golpe, quando for convocado, tiver alguma dúvida, vai direto ao cartório eleitoral, né? Porque já sabe, né? Daqui a pouco vai ter alguém passando golpe utilizando esses números aqui, né? Pra pegar a documentação. Então, tiver dúvida, a própria Justiça Eleitoral diz que entra em contato então com o cartório eleitoral da sua região.
0: Valeu, Sérgio. Meu amigo Edson Zardo, como é que tá aí, Edson? Tudo bem? Abraço aí, meu amigo Edson Zardo, tudo de melhor aí. César, coloca o nome aí do Douglas André da Rocha também aí, sou a Joana. Joana tá colocando o nome dele aí pro sorteio do relógio Oriente, presente da Franca Relojaria Ótica Franca. A Franca fica em frente à Panificadora Santa Terezinha, óculos de sol, de grau, com a Franca Relojaria Ótica. Vai acertando, vai vendo aí, olha, a hora certa aí, minha gente, porque já passamos do meio do programa, ó, 10:07.

pelo Paulino. Dona Tucci, bom dia. Dona Dulce, vai concorrer ao relógio também aí, minha amiga? Claro que sim. Lourdes Bisotto, 3 de outubro. Obrigado pela audiência aí, Lourdes, pela companhia. 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Diga aí, dona Eva Quirino, tudo certo aí? Vamos te colocar aí no sorteio aí também, a Luciele Longo, linha São Paulo também, né? Obrigado pela companhia. 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Tá com dor, Nardi? Tá cansado, hein?

0: Valeu, valeu, valeu, valeu, valeu. Você ligado, ligada comigo aí, acompanhando o nosso programa. 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
7: Olha aí, tem um copo de vinho aí, Nádia? Tem um copo de vinho pra daqui a pouco, né? É, o Nádia aí, vê se tem um copo de vinho aí pra daqui a pouco. Pessoal da banda Desejo Real, dia 8. Dia 8, hein? Daqui a pouco vamos falar aí com meu amigo Pedro, né, Pedrão? E agora vem aí a Simoninha.
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8: Olha, 10 horas 24 minutos, agora 10:24, Concórdia 92 anos, convida você para uma programação especial. Tem Festival Canto Livre, iniciando amanhã, dia 22, dia 25. 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Música.

amigo, minha amiga aí, alô Lindóia do Sul, alô, alô, alô, alô, pessoal de Lindóia do Sul, de Sanga Martins, vem aí, jantar dançante no dia 8 de agosto, com os meus amigos da banda Desejo Real, e vamos estar lá, cantando essa música, ó, um copo de vinho pra comemorar, alô

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3: São 10 horas 27 minutinhos. Alô, Anderson, tudo certinho? Na escuta aí, meu amigo Anderson Kleman. É o Anderson Kleman, o homem que trabalha também com jardinagem aí na Luiz Schiavini, né? Aí na rua, aí na linha Schiavini. É, Anderson, um abraço pra vocês aí, obrigado pela companhia. Tá chegando agora o repórter Serginho Freeman com mais informações aqui no programa. Alô, pessoal aí dos Vinhos Ródio. Alô, pessoal de São José aí, Vinhos Ródio. Obrigado aí pela companhia de vocês, um dos melhores vinhos da região. Motociclista fica ferido em acidente no bairro Salete. O que deu aí, Sérgio?
4: Colisão envolvendo um automóvel e uma motocicleta foi registrado no início da tarde desta segunda-feira na entrada do residencial Brusco, na rua Padres Franciscano, no bairro Salete, César. O acidente envolveu uma moto CG Titan, placas de Concórdia, e um Ford Focus, placas de Concórdia também. O motociclista foi atendido pela equipe do Corpo de Bombeiros Voluntários de Concórdia com ferimentos pelo corpo e principalmente na perna esquerda, região lombar e na cabeça. O motociclista foi conduzido pelos bombeiros ao Hospital São Francisco. Já a motorista automóvel não sofreu ferimentos. A polícia militar foi acionada e esteve no local para atender a ocorrência e também fazer o levantamento das causas desse acidente. 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César.
3: Ok, Sérgio, 10 horas 30 minutinhos, CRO 3030-0600, liga lá, marca o teu horário com o CRO, antiga Oral Sim, o número é o 3030-0600. 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Proteger, proteção veicular, informando. 10:30, meu querido Padre Ezequiel Del Pozo, bom dia.
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6: Olá, meu amigo, olá, minha amiga ouvinte, eu sou o Padre Ezequiel, esse é o momento de despertar para o amor. Eu gostaria de falar hoje sobre insucesso, a bênção do insucesso. Você acha que só o sucesso é bênção? O que seria o insucesso, então? Uma experiência muito importante no caminho de nossa vida são os fracassos, mesmo quando gostaríamos de tê-los evitado. E num primeiro momento sentimos-nos mal e infelizes por causa deles. Na verdade, é perigoso acreditar que poderíamos excluir da vida os nossos fracassos e conseguir tudo aquilo que a gente quer, bastando para isso utilizar os meios e estratégias corretos. É aquilo que muitas vezes se ouve nos influencers. Se você fizer isso, vai dar certo, você vai ganhar dinheiro, você vai ter sucesso. Só que os fracassos são importantes. Existe a assim chamada escola do pensamento positivo, que é importante, mas não é o todo, que nos sugere que podemos modelar tudo a nosso favor. Basta aplicarmos corretamente a força do nosso pensamento. Mas isso não é toda a verdade. E muitas vezes pode ser até uma fantasia. Por isso, caro ouvinte, insucessos são uma parte necessária, inevitável e extremamente proveitosa para o nosso caminho, para o nosso crescimento, para nos tornarmos melhores, mais maduros e sermos mais conscientes da vida. O insucesso pode nos conduzir à verdadeira vida e também pode nos conduzir a experimentar depressões e momentos dolorosos, mas que superados e compreendidos podem ter um efeito muito positivo para a minha felicidade, para a felicidade de cada um. Rezemos. Deus Pai de amor, sintonizando com o teu amor, com a tua graça, nós queremos colocar a nossa vida, o nosso caminho, as coisas boas, as coisas menos boas, nossas vitórias, mas também nossos fracassos. Que possamos aprender com eles e sejamos sempre mais conscientes do valor de tudo na vida para o nosso bem. Deus abençoe, em nome do Pai, do Filho e do Espírito Santo. Amém.

Olha, 10:36, agora 10:36. 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Conferindo, acertando, 10:36. Festa da Padroeira Santa Ana, linha Guarani, dia 2 de agosto, minha gente. É, tá chegando aí a hora, viu? Não neste final de semana, no outro, tem a festa em linha Guarani, com o Portal do Sul, reservas com o Giordani, com o Rogowski. É, pode falar aí com o Giordani ou com o Rogowski para reservas, né? Dia 2 de agosto. É sábado da semana que vem e domingo, porque no sábado haverá pré-festa também na linha Guarani.

0: na mesa.
1: Tá aí o Portal do Sul. Tá aí o Portal do Sul. Um abraço pra Leoni Machado também na companhia do programa. Um alô pro meu amigo Toniello Falbier. Um alô pra Caroline Visotto. Tudo bem, Caroline? Braço aí pra Caroline Visotto. Obrigado pela companhia, pela audiência. Queria ouvir a música Poderosa e Linda, minha mãe Lourdes Visotto, César Luiz na sintonia. Também quero concorrer ao relógio. Ok, Caroline, olha a hora, 11:22.
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1: Vamos, gente. 21 para as 11 horas da manhã. 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
1: 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Tá chegando aí o Sérgio Prima, polícia militar recupera veículo furtado e prende suspeito em Concórdia. Foi? Não. Não falamos dessa aí?
6: Não, esse é um outro veículo.
1: É outro furto?
6: Porque o outro foi a Kombi, lembra? Agora foi um Fiat.
1: Levaram a Kombi do Zé.
6: E agora levaram o Fiat Uno, tá certo? Mas o cara foi preso, tá? Aquele da Kombi ninguém sabe quem ele furtou, tá certo? Porque a Kombi tava abandonada, tá? Esse aqui não, a polícia pegou o cara aqui em Concórdia com o carro, tá? O automóvel então havia sido furtado no domingo lá no município de Ipumirim, César. Isso mesmo. Segundo informações repassadas pela polícia, a abordagem ocorreu na estrada do bairro Santa Rita. Durante a ação, os policiais localizaram o automóvel que havia sido furtado lá no município de Ipumirim. E segundo a polícia militar, o condutor confessou o crime. Com ele, os policiais também encontraram R$292 em dinheiro e duas folhas de cheque em branco, objetos que também haviam sido furtados lá mesmo na cidade de Ipumirim. Após receber

0: 95-25, César.
1: Ok, 10:42. 10:42 aqui no programa. 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

minutos, gente, a hora certa aqui no programa. É, tudo bem aí, Rosa? Tudo certo? A Rosa Fernandes também tá na companhia do programa. Obrigado pela companhia. Obrigado pela companhia aí, pela audiência, né? A Salete Riva do Natureza. A Solange Asman também acompanhando o nosso programa aí. Obrigado pela audiência. Vamos que vamos, né? Vamos que vamos. 10h50. Deixa eu ver aqui. 10h50. Vou mandar um alôzão aí também, o pessoal que tá preparando o almoço e ouvindo a Rádio Rural aí, obrigado pela companhia de vocês, né? 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

0: Vamos, povo, que já é quase 11 da manhã. Vamos mexer, olha aí. 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Manda informação para nós, Galo Piquete.
1: Bom dia, César Luiz, ouvintes da Rural. Eu tô chegando com as informações de trabalho, as informações gerais aqui do programa. 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
2: Bom dia, Raul. Nós temos aqui uma vaga para motorista e entregador. Precisa ter carteira de motorista C para Piso Center. Mais informações: 999-95-1750. Temos também aqui uma vaga para doméstica para trabalhar de segunda a sexta-feira. 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
4: Família Carling do bairro dos Estados comunicam com pesar o falecimento da mãe, sogra, avó e bisavó de Ilva Olga Carling, falecida aos 88 anos de idade. Convidam os parentes e amigos para assistirem aos atos de encomendações e sepultamento que serão realizados nesta terça-feira, dia 21 de julho, às 16 horas, na igreja do bairro dos Estados, onde o corpo está sendo velado. Logo após os atos de encomendações, será sepultada no cemitério Parque Concórdia. Noticiamos com pesar o falecimento de Dilva Olga Carling. Serviços fúnebres prestados pela assistência funeral Nossa Senhora do Rosário.
2: Falecimento. A família Brauers, do bairro Nicolau Petri de Arabutã, juntamente com demais familiares, cumprem o doloroso dever de comunicar o falecimento da mãe, sogra, avó e bisavó, Herta Brauers, hoje falecida aos 84 anos. A família convida para assistirem aos atos de encomendações e sepultamento hoje, às 16 horas, na Igreja Evangélica de Arabutã, onde o corpo está sendo velado, seguindo logo após para o cemitério municipal. Noticiamos o falecimento de Herta Brauers. Serviços fúnebres a cargo da funerária Arabutã. Agradecimento. Iracema Miquelon Grando, juntamente com familiares, agradece com profunda gratidão as manifestações de carinho, conforto e solidariedade recebidas quando do falecimento de Rocco Pedro Grando. Nosso sincero agradecimento aos parentes e amigos que estiveram presentes enviando mensagens, orações e demonstraram seu apoio. Agradecemos em especial aos médicos e à equipe do Hospital São Francisco, bombeiros voluntários de Concórdia, Funerária São José pelo atendimento e dedicação, Frei Délcio pelas palavras de fé e conforto, comunidade do bairro Salete, ministros de culto das comunidades do bairro Salete e Linha Vitória, pelo carinho, pelas celebrações e por todo o apoio espiritual prestados à nossa família. Convidamos a todos para a missa de sétimo dia, dia 21 de julho, às 19 horas, na paróquia Nossa Senhora do Rosário. Que Deus abençoe e recompense a todos por cada gesto de amor e solidariedade. Pai, a sua memória permanecerá para sempre no coração de todas as pessoas que tiverem o privilégio de conviver com você. Te amaremos eternamente. Nossa eterna gratidão.
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13: 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Agora 11 horas e 7 minutos aqui no programa. Vamos, gente. Vamos lá, meu povo, que o tempo tá passando. E tá passando depressa. Vamos ver o recado aqui também. 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
1: Bora, gente, 11 horas e 12 minutos, 11:12. Muitas notícias também nesta manhã, hein? Muita informação aqui girou já pela manhã, né? Vamos recuperando algumas aqui, ó. Mega Sena, Loto Fácil e Quina acumuladas prometem prêmio milionário. Justiça concede liberdade a acusado de tráfico preso com mais de 1,5 quilo de cocaína em Itá. Confusão após derrota da Argentina deixa feridos no litoral de Santa Catarina. Imagem de Nossa Senhora permanece intacta após incêndio destruir residência em Erechim. Após 10 dias de reforma, ponte no sul de Santa Catarina é parcialmente liberada. Polícia Militar recupera veículo furtado e prende suspeito em Concórdia. Torcedor argentino é hospitalizado após ser agredido em Florianópolis. Tribunal do Júri. Concórdia julga 4 acusados por homicídio e tentativa de homicídio em Irani. Mercado financeiro reduz projeção da inflação para 2026. Motorista fica ferido após colisão entre carro e caminhão no interior de Campina da Alegria. Rio Grande do Sul entra em alerta para excesso de chuvas nos próximos dias. Vazamento de amônia deixa 10 funcionários da Aurora em Erechim hospitalizados. Flávio Bolsonaro afirma que vai dispensar a segurança da Polícia Federal. Polícia Militar recupera Kombi com registro de furto em Concórdia. Governo inicia nesta terça-feira reuniões com setores afetados pelo tarifaço anunciado pelos Estados Unidos. Buraco em ponte da 470 preocupa motorista na divisa entre Santa Catarina e o Rio Grande do Sul. Grupo aliado ao Irã ameaça o transporte de petróleo e podem fechar importante rota marítima no Oriente Médio. Motorista fica ferido em acidente no bairro Salete, em Concórdia. Agora 11:14.
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7: Agradecimento. Esposo Alcides Cote, filhas Iane e Ineide, neta e demais familiares de Alto Suruvi, ainda consternados com o falecimento da esposa, mãe, sogra e avó Ivone Maria Cote, agradecem ao Frei Antônio, comunidade e ministros de culto de Alto Suruvi, parentes, amigos, vizinhos e todos que enviaram palavras de conforto e carinho nos momentos de dor. A família convida para a missa de sétimo dia, hoje, às 19 horas, na paróquia Nossa Senhora do Rosário. 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
13: Então vamos lá, gente, 11:21, agora 11:21. 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São 11:23. 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

11:26. Agora 11:26. Alô, família Fabrício, aí no Irani. Bom dia. Bom dia. Obrigado aí pela audiência aí, pela companhia de vocês aí, hein? Grande abraço aí, obrigado pela audiência, pela companhia. Vai um alôzão aí também pro meu amigo Schmidt. Como é que tá, Schmidt? Tudo certo? Abraço aí pro Schmidt. Obrigado aí pela audiência aí, tudo certo, Schmidt? Aí na barraca de venda de produtos aí no Irani, saída pro Trevão, aí meu amigo Schmidt. Olha, 11:27. Alô, Demir, pessoal da Bike Motos aí, meu amigo Demir, tudo certo aí, Demir? 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

11:35, agora 11:35, gente, a hora certa no programa. Alô, Fragosos, obrigado aí pela companhia, obrigado pela sintonia aí do povo de Fragosos, também acompanhando o nosso programa aí, obrigado pela audiência. É, turma em Santo Antônio, grande distritão aí de Santo Antônio, obrigado Santo Antônio pela companhia também de vocês aí, né? E aqui vai, né, gente? Aqui vai, vamos em frente, né? Vamos em frente, mandar um alô aí também pro pessoal que está nos ouvindo, acompanhando a nossa programação em 8 de maio, Barra Fria. Obrigado aí, 8 de maio, obrigado Barra Fria pela companhia. 11:36, Farmácia do Trabalhador tem o produto Redefine. 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Agora 11:37.

0: minutos. Gente, 11:40 aqui, Rural, a maior prestação de serviços do rádio. 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
5: 12 horas e 49.

6h50, alô Jô, tá me ouvindo aí, Jô? Bom dia pra Jô, que tá acompanhando o nosso programa aí também, agora 11h50, 11h50 aqui no, na programação da Rural. Vamos que vamos, né, minha gente? 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Agora 11:51, 11:51. 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Chegou o verãozão, tu tá de pé na patrola, né, meu amigo Nardi? Tá de pé na patrola. 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Agora 11:52, 11:52.

0: 400 e poucos reais aí do Relógio Oriente, vai ficar o sorteio pra amanhã, meu povo, por recomendação do patrocinador aí, é pra mim sortear amanhã, tá bom? Então amanhã a gente faz o sorteio deste relógio, 400 e poucos reais, Oriente, da Franca, Relojaria Ótica Franca, tá ok? 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Tá chegando aí o Padre Rudinei, Paróquia São Cristóvão. Avisos, recados para hoje. Bom dia.
1: Abençoa, Senhor, meus amigos e minhas amigas. Amém.
2: Bom dia, César Luiz. Bom dia, ouvintes da Rádio Rural. Padre Rudinei, da paróquia São Cristóvão. O evangelho de hoje, Mateus capítulo 12, dos versículos 46 ao 50. Jesus ainda falava para as multidões e eis que sua mãe e seus irmãos estavam fora, querendo falar com ele. Alguém disse a Jesus: eis que tua mãe e teus irmãos estão ali fora, querendo falar contigo. Respondendo, Jesus disse à pessoa que eu tinha avisado: e quem é minha mãe e quem são meus irmãos? E apontando com a mão para seus discípulos, disse: eis minha mãe e meus irmãos. Pois aquele que faz a vontade do meu Pai que está nos céus, esse é meu irmão, minha irmã e minha mãe. Palavra da salvação. Glória a vós, Senhor. Agendas de missas para esta semana. Hoje, dia 21, na comunidade de Vila Jacob Jesus, nós temos a missa às 19h30. Dia 22, na comunidade de Caravaggio, missa 19h30. No dia 23, na comunidade de Lagiano, missa às 14h. Na comunidade de Castelinho, missa às 15h30. E na comunidade de Barra Bonita, missa 19h30. No dia 24, atendimento do padre na secretaria paroquial. Dia 25, na comunidade de Lajeado Guilherme, missa 10h15. E na matriz, missa às 19h. No dia 26, nós temos missa na matriz, 8h. Na comunidade de Lajeado Medeiros, missa às 10h. Na comunidade de Frei Rogério, missa 19h. Que Deus te abençoe, te guarde e te proteja. Em nome do Pai, e do Filho, e do Espírito Santo. Amém.

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3: Olá, boa tarde, 12 horas mais 2 minutos, 24 graus, 9 décimos é a temperatura, tempo instável em Concórdia. Várias pancadas de chuva aí durante a manhã, mas a previsão de mais chuva para as próximas horas, principalmente para a madrugada dessa terça para quarta-feira, vem muita chuva por aí. Estamos iniciando mais um Visão do Meio-Dia, agradecendo sempre os nossos patrocinadores, Super Copper de Lojas Lang, eu sou Ederson Vilas Boas, comigo por aqui o Nelson Nardi, e agradecendo, claro, você que está nos acompanhando todos os dias até as 12h35. Passageiro de motocicleta morre após queda na BR-153 em Água Doce. Grupo Passarela será responsável pelo tradicional bolo dos 92 anos de Concórdia. Daqui a pouco a gente fala sobre reforma aí na escola do antigo Caique, né? Uma obra aí de muitos anos que o pessoal estava reivindicando no telhado. Daqui a pouco a gente fala mais. Já já também El Niño começa a influenciar o tempo em Santa Catarina com calor fora de época e também temporais. Daqui a pouco a Rita Sardi vai trazer a informação de Brasília. A proposta torna imprescritível crime sexual contra menor de 12 anos. Alguns dos detalhes e destaques que você acompanha a partir de agora aqui no Visão do Meio Dia. Esse é o Visão do Meio Dia na Rural, 12 horas 3 minutos, oferecimento Super Cooper de Lojas Lang.
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3: 12 horas mais 4 minutos. Vamos até Climaterra em São Joaquim. Ronaldo Coutinho traz a previsão do tempo. Boa tarde, Ronaldo.
6: Boa tarde. O tempo segue aí com condição de alguma chuva, trovada, período de melhora. Fica um tempinho assim com variação na região. Continua ainda assim um pouco abafado, né? Não chegou a cair muito a temperatura, porque o ar frio mesmo começa a entrar amanhã à noite ou quinta-feira. Mesmo assim, está agradável. As mínimas ficaram em 16, 18 graus e a máxima talvez não passe dos 24, 25. Já tivemos aí um pouco de chuva na região, continua agora de tarde também com chance de chuva, trovada, períodos de melhora e a temperatura permanece amena. Amanhã tem chuva, trovada, pode ter alguma chuva mais forte, pontual, e a tendência é que a gente tenha aí condições de tempo com instabilidade. Vai melhorando na quinta, onde a chance de chuva é pequena, fica friozinho. Na sexta pode ter alguma chuva tarde e noite e madrugada amanhã de sábado, melhorando à tarde. Frio no fim de semana com tempo bom no domingo e frio de manhã. Na segunda, final do dia à noite ou terça, já pode voltar a ter chuva. da Climatéria, Ronaldo Coutinho.
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3: 12 horas mais 7 minutos, de volta com você aqui no Visão do Meio-Dia. Vamos a alguns destaques do NSC Total. Indústria pede linha de crédito ao governo às vésperas de tarifaço dos Estados Unidos. Menino morto por não dar bom dia ao pai, sem família para buscar corpo. Prefeitura vai custear funeral. Todo o país entra em alerta vermelho para desastres com chuva acima de 100 milímetros e ventos de até 100 quilômetros por hora. Imagens de satélite mostram mancha de nuvens carregadas chegando a Santa Catarina em meio ao alerta para tempestades. Passagem de ônibus na Grande Florianópolis tem reajuste de 6,85%. Prefeito das 10 maiores cidades de Santa Catarina tem apoios definidos entre nomes de PL e PSD na corrida ao governo. Vamos ver aqui outro destaque. Colegas salvam um trabalhador da morte após ele ser totalmente soterrado em Blumenau. Heróis, entre aspas. Carga de 20 milhões com 900 iPhones e insumos médicos é apreendida em Itapema. Tá aí então, né? E muitos ali, né? Deve ser o que aqui? Os insumos médicos, deve ser a caneta, né? Esses dias também pegaram um contrabando, uma carga, né? Que daí tinha bastante situações lá das canetas e tudo mais, né? Emagrecedoras, que vêm de outros países, né? Principalmente muitos vêm do Paraguai. Bastidores da Copa do Mundo revelam atrito entre Madonna e Justin Bieber. São alguns dos destaques que você acompanha aqui no nsctotal.com.br. Voou o primeiro destaque, passageiro de motocicleta morre após queda na BR-153 em Água Doce. Serginho Prima.
12: Um homem de 54 anos morreu após cair da garupa de uma motocicleta na tarde desta segunda-feira na BR-153 em Água Doce. O acidente ocorreu por volta das 13 horas, no quilômetro 2 da rodovia, e mobilizou equipes da Polícia Rodoviária Federal. E de acordo com a Polícia Rodoviária Federal, o motociclista estava pilotando uma Suzuki DL1000, placas de Belo Horizonte, Minas Gerais. Ela era conduzida então por um homem de 43 anos de idade. Ele sofreu apenas ferimentos leves. O passageiro da moto não resistiu aos graves ferimentos e morreu ainda no local do acidente. Um caminhão Mercedes-Benz com placas de Chapecó também se envolveu na ocorrência. O motorista não se feriu. A Polícia Rodoviária Federal realizou o atendimento da ocorrência e vai investigar as circunstâncias que provocaram este acidente. Com informações, repórter Serginho Prima.
3: São 12 horas mais 10 minutos, 12:10. O destaque agora que eu tô trazendo aqui para você é da CNN Brasil. A CNN Brasil destacando nesse momento: Polícia Federal intima Jacques Wagner a prestar depoimento sobre caso Master. Jacques tentou vender terreno de 15 milhões um dia após ser alvo da Polícia Federal. Ainda, Caiado surge numericamente à frente de Lula em eventual segundo turno, diz Real Time Big Data. Entenda o câncer, vamos ver aqui, entenda o câncer de próstata, tratamento da doença que atinge Lito Souza. Lito Souza é aquele profissional, né, que tem muitos seguidores, principalmente no YouTube, muitos vídeos, ele sempre fala sobre os acidentes aéreos, né? Então tá aí o Lito Souza passando por essa situação também. Polícia Federal mira desvio de 45 milhões da Caixa envolvendo advogados e servidores. Tropas do Exército Libanês se posicionam no sul do país após retirada de Israel. Lula avalia faltar ao primeiro debate eleitoral para evitar ataques. Alguns dos destaques que estão aqui neste momento na CNN Brasil. Trump prepara novas tarifas com fim da taxa global de 10%. Então tá aí, né? O CNN Brasil destacando essas informações neste momento. Um abraço aqui, vamos ver pro Jair, grande Jair do Natureza, tá acompanhando a gente, obrigado Jair pela companhia, sempre ligado aqui no Visão do Meio Dia também. Vamos a mais um destaque direto da nossa redação. Grupo Passarela será responsável pelo tradicional bolo dos 92 anos de Concórdia, Rafael Martini.
13: O Grupo Passarela foi confirmado novamente como responsável pela produção do tradicional bolo de aniversário de Concórdia. Em 2026, o município comemora 92 anos de emancipação político-administrativa e, seguindo a tradição, o bolo terá 92 metros de comprimento, um metro para cada ano de história da cidade. A produção ficará novamente a cargo da Dona Lena Alimentos, empresa pertencente ao Grupo Passarela, que assumiu a confecção do bolo pela primeira vez em 2018. Desde então, a empresa venceu todas as licitações para a produção da atração. O bolo dos 92 anos terá 3 camadas de pão de ló, com recheio de doce de leite com chocolate. A produção envolve dezenas de profissionais, centenas de quilos de ingredientes e mais de 800 quilos de recheio e cobertura. O corte e a distribuição gratuita acontecerão no dia 29 de julho, na Rua Coberta, reunindo a comunidade em mais uma celebração do aniversário de Concórdia. Segundo o diretor de operações e logística do Grupo Passarela, Rubens Machado, esta será a 8ª edição da tradição sob responsabilidade da empresa. Ele destaca que para o grupo, que nasceu e cresceu em Concórdia, a produção do bolo representa mais do que um compromisso comercial. É uma forma de agradecer à comunidade que faz parte da história da empresa. Mais informações, detalhes e a matéria completa em radiorural.com.br.
3: Obrigado, Rafa. 12 horas mais 13 minutos, 12:13. Um grande início de tarde para você que está acompanhando a nossa programação. Um abraço para todos aí que estão ligados aqui no jornalismo da Rádio Rural. 12 horas mais 14 minutos, 25 graus e a temperatura. Deixa eu dar aqui mais um abraço pro Nelson. Ô Nelson, tá aí ligado com a gente, obrigado pela sua companhia. Doze e 14, um abraço aqui também pra Ivone Ludwig, ótima terça, Ivone, obrigado pela sua companhia. Ainda tava tomando um chimarrão antes aqui, ainda tem um, como diria o Tchê Mendes, ah, filho, toco de erva enroscou aqui, filho. Grande abraço pro Mendes também, né? Mauro Mendes, Tchê Mendes. Quando consegue, ouve a programação da Rádio Rural. Tá morando lá pro lado de Catanduvas, né? Pelo que falaram, né? Morando pro lado de Catanduvas. Grande abraço, Tchê Mendes. Esteve aqui em Concórdia aí no final do ano passado, né? Participou aí também da nossa festa de Natal da Rádio Rural e da Rádio 96. 12:14. Tem mais um destaque aqui. Deixa eu ver quem tá acompanhando a gente. O pessoal mandando recado aqui. Um bom dia. Vamos ver aqui a Marilene, que está ouvindo a gente. Marilene Dalbelo aí de São Cristóvão. Ô, Marilene, aí ligada com a gente também, grande abraço, aliás, é Marlene, né? Marlene Dalbelo, falei Marilene, desculpa, é Marlene Dalbelo, ouvindo a gente, boa tarde na escuta, pessoal do bairro São Cristóvão também, aliás, São Cristóvão que fez uma baita de uma festa no final de semana, né? Tradicional festa aí de São Cristóvão, teve a procissão dos carros, caminhões e tudo mais, e depois a festa, claro, e continuou lá na comunidade. Teve muita festa, teve almoço, teve Roda da Fortuna. Enfim, uma festa super bacana, como sempre acontece aí na comunidade de São Cristóvão. 12h15, oferecimento com a gente por aqui do Super Copérdia. 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Vou pro comercial, volto na sequência com mais informações.
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3: São 12 horas mais 17 minutos, 25 graus e a temperatura. Eu tava vendo aqui que daqui a pouco, né? Deixa eu ver mais ou menos por volta da 1 hora da tarde. Claro que isso aqui é uma situação que a gente recebe, tem um aplicativo que mostra a chuva e tudo mais. Mas a partir das 13 horas vai ter uma pancadinha de chuva aqui na nossa região. Pois dá uma estiada, que nem diria, né? Que nem diz o pessoal do interior, dá uma estiada. E aí depois volta a chover ali no decorrer da tarde. Mas uma previsão mesmo é à noite e também na madrugada de terça para quarta, onde teremos aí, né, a possibilidade de bastante chuva durante a madrugada. Eu tava vendo aqui, eu tava vendo num outro aplicativo, deixa eu colocar aqui, é que ele atualiza, né, a cada certo tempo. E muitas vezes, nem sempre, indica a chuva que está aqui. Mas enfim, ó, para hoje 40 milímetros, né? 40 milímetros. O que vai chover é mais à noite, ó. A partir das 8 da noite, 7 da noite, 8 da noite, começa aí uma chuva um pouco mais forte. E aí, na madrugada, eu tô olhando aqui, ó, 31 milímetros, principalmente na madrugada. Ó, tem momentos aqui que vai ter 8.4, que é às 2 da manhã, 5.7 a 1. Meia-noite 3.9, aí 3.8 às 4 da manhã. Então a chuva maior de amanhã, ela vai acontecer durante a madrugada, por volta da meia-noite, até por volta de 5 horas, 6 horas da manhã. Aí depois ela também, né, diminui a quantidade, porque amanhã tem aqui nesse momento 31 milímetros e meio de chuva. E daí amanhã, para amanhã. E a maioria desses milímetros é durante a madrugada. Enfim, né, se você vai sair agora de casa, tá almoçando, vai sair daqui a pouco, leva um guarda-chuva aí, porque a chuva mais forte vai ser à noite, né? Muita gente sai agora ao meio-dia, né, tem a faculdade depois, tem aula, tem os compromissos, e à noite então vai ter uma chuva um pouco mais volumosa aqui na nossa região. E aí amanhã começa a cair a temperatura, né? Começa a cair a temperatura. Já à noite, aí a madrugada vai estar 18 graus, 17 na madrugada, e amanhã por volta das 7 da manhã vai estar mais ou menos isso, 16, 17 graus, então vai baixar um pouco a temperatura. 12 horas mais 20 minutos, eu vou agora para mais um destaque. Vou falar sobre esta reforma, inauguração que aconteceu ontem do telhado construído na Escola Básica Municipal Concórdia, o antigo CAIC.
15: uma obra importantíssima aí para a comunidade escolar do bairro dos Industriários, que há décadas estava sofrendo com problemas de goteiras na unidade. Agora, com um investimento de R$ 440 mil, a escola ganhou uma cobertura nova que contempla toda a estrutura, com telhas de modelo sanduíche e platibanda metálica. Para resolver a situação de forma rápida, a administração municipal autorizou a construção do telhado por meio de registro de preço, enquanto finaliza o projeto técnico para a revitalização total da escola, e que terá mais ou menos um investimento de R$ 4,5 milhões. O prefeito Fábio Ferri falou sobre esse investimento na escola nesse momento.
16: Isso mesmo, Vidão. Há mais de 15 anos chovia dentro da EBM Concórdia. Chovia muito. É, a gente tinha uma preocupação com a questão da parte elétrica, livros que foram perdidos, uma série de coisas, sem contar a autoestima dos professores lá embaixo, que você vir dar aula com baldes espalhados nas salas de aula, na biblioteca. E agora, quando eu assumi, então, nós tivemos um período de muita chuva e foi bem complicado aqui. A secretária veio comigo, falou, e eu falei, chega, né? Porque nós estamos fazendo um projeto de uma ampla reforma de 100% da EBM Concórdia, que vai custar aproximadamente R$ 4,5 milhões. Mas eu falei, não podemos mais deixar esses alunos na chuva, até porque nós temos aí uma previsão do Super El Niño, não vai parar de chover por alguns meses, e aí nós determinamos que fosse feito o telhado todo novo. Não existia um telhado, que era uma laje desde que foi construído aqui a EBM Concórdia há mais de 25 anos. E nós mandamos fazer, então, em menos de 30 dias, o telhado ficou pronto, custou R$ 440 mil, um telhado moderno que a gente espera agora que solucione tudo isso. Nós temos muitos problemas desse de escolas que chovem dentro, quando nós temos tempo ruim, mas nós estamos trabalhando muito, né? Infelizmente, pegamos uma dificuldade de aproximadamente R$ 70 milhões de problemas de escolas, de infraestruturas de escolas e CMEIs, mas que aos poucos nós vamos fazer a nossa parte, vamos consertando e vamos dar uma ênfase na educação agora.
17: Agora, prefeito, agora nesse mês de julho, mês do aniversário de Concórdia, muitas inaugurações, inclusive também voltadas à educação, né?
16: Isso mesmo, muitas coisas da educação nós estamos fazendo, é uma prioridade, como falei, porque ficou muito atrasado, não se deu manutenção em CMEIs, escolas, e agora estamos com problema. Agora vamos inaugurar o CMEI de Tamanduá, que é muito importante, era uma reivindicação também antiga, que lá nós temos empresas e muitas vezes o funcionário sai aqui do centro, deixa o seu filho aqui no CMEI para ir trabalhar. Isso causava um desconforto aos pais, uma preocupação. Agora temos um CMEI referência em Tamanduá. No dia 28 de julho vamos fazer uma grande inauguração, entregar para toda aquela região do distrito de Tamanduá esse novo CMEI. Temos também CMEI construindo em Planalto e outros também. Quer dizer, a gente está cuidando o máximo que a gente pode da escola. Tudo custa muito caro, mas agora nossos investimentos, nossas energias vão ser voltados à educação para nós deixarmos os nossos equipamentos, que nós chamamos, em dia, já que lá atrás não foi dado manutenção, agora cabe a nós assumirmos essa responsabilidade.
15: Aí então, esse é o prefeito Fábio Ferri falando sobre a reforma no telhado do Colégio Municipal, da Escola Básica Municipal Concórdia, o antigo CAIC. 12:23. Deixa eu dar mais um abraço aqui. Tombou um caminhão de porco carregado no trevo de Severiano às 11:30. Trânsito em alerta. Então tá aí. O Alessio me mandou mensagem aqui na nossa programação. Então tá aí, né? Prefeitura, dá uma atenção na pintura do CMEI bairro Renascença, para cima do presídio. Tá precária a situação. Então tá aí mais um recado aqui, né? O nosso amigo Ari Dias tá acompanhando a gente aí, o Ari Dias. Então tá aí, a prefeitura ontem fez essa situação aqui que é mais grave, né? E aí já tá abrindo um CMEI, né? Dois ou três CMEIs, não sei, que tem dois CMEIs estão sendo construídos, terminados, né? Que essa, na verdade, é a prioridade nessa questão dos CMEIs, né? Para abrir vagas, porque tá faltando aí algumas vagas, então alguns CMEIs estão sendo abertos. Claro que depois aí vem a questão de reformas, que nem essa questão da pintura, que eu acho que é interessante, né? Tem que deixar o CMEI sempre bonito, mas que nem essa do... Essa aqui era uma prioridade da Escola Concórdia, né? Por causa da questão aí da chuva dentro, né? A gente vê algumas imagens na internet aqui, de que quando chovia, rapaz, parecia, né? Parecia um... Sei que eu posso, né? Que posso usar como exemplo, mas muita chuva dentro das salas, dentro da escola. E aí era uma necessidade, então foi feito o investimento ali. E daí tem mais CMEIs, um CMEI inclusive vai ser inaugurado na próxima semana lá em Tamanduá, que também era uma necessidade, era um pedido aí dos moradores aqui local, até por empresas que tem naquela região, né? E os pais estavam precisando de vagas para as crianças no CMEI. E aí tem outro CMEI, daqui a pouco vai abrir São Cristóvão, tem Planalto, enfim. São necessidades nesse momento. Mas claro que depois, na sequência, com certeza aí, a prefeitura também atende essas outras reivindicações que são as pinturas. Também nesse caso aqui no CMEI aí do bairro Guilherme Reich, na subida do Renascença, né? Tenho meus filhos que moram em Catanduvas, a Ivonete Balastro, é isso, né? E Ivonei Balastro, meu genro, o Ivan Brol, estão acompanhando a gente sempre aí, Ivone Ludwig, tá na escuta aqui no interior de Concórdia, ouvindo sempre a nossa programação. Um abraço aqui para Márcia Host, né? Também tá sempre ligada na escuta, obrigado Márcia. É aí da Gruta, está ouvindo a programação da Rádio Rural. 12 horas mais 26 minutos, volto para a redação agora com o Lucas Williger. El Niño começa a influenciar o tempo em Santa Catarina com calor fora de época e também temporais. Com você, Lucas.
18: Santa Catarina registra, a partir desta quinta-feira, dia 16, o primeiro evento meteorológico com influência direta do El Niño desde a confirmação do fenômeno no início de junho. Segundo a Defesa Civil Estadual, o estado deve ter calor fora de época nos próximos dias, seguido por chuvas mais intensas no fim de semana. Segundo os meteorologistas da instituição, ainda não é possível atribuir um evento isolado exclusivamente ao El Niño. No entanto, o cenário previsto passa a ter relação direta com os padrões atmosféricos historicamente associados ao fenômeno, o que marca o início de um período que exige acompanhamento mais próximo das previsões. O primeiro sinal de um novo padrão chega na forma de calor. A partir desta quinta-feira, prolongando-se até o início da próxima semana, as temperaturas devem subir de forma gradual e devem ficar acima dos 25 graus na maioria das regiões, com máximas próximas aos 30 graus no oeste, no litoral sul e no litoral norte. Junto com o calor, o vento norte ganha força, com rajadas que podem superar os 60 km por hora no Grande Oeste e nas regiões mais altas da Serra. O aumento da temperatura, como aponta a Defesa Civil, deixa a atmosfera mais instável e favorece temporais isolados no extremo oeste e no oeste catarinense entre quinta e sexta-feira, quando a instabilidade mais significativa ainda se concentra no extremo sul do país. No fim de semana, a chegada de uma frente fria amplia o risco de temporais, que podem ser severos, especialmente no Grande Oeste e nas áreas de divisa com o Rio Grande do Sul. O início da próxima semana mantém condições para chuva intensa no sul do Brasil. Apesar das incertezas sobre a localização exata e a intensidade dos temporais, a Defesa Civil alerta para potencial destelhamento, quedas de árvore, alagamentos e enxurradas. Segundo os meteorologistas, episódios consecutivos de chuva intensa e tempestades estão previstos para o sul do Brasil até o fim de julho, com maior concentração sobre o Rio Grande do Sul. A matéria completa você encontra no portal de notícias da Rádio Rural.
15: Valeu, Lucas. 12h28, nesse início de tarde de terça-feira, 21 de julho de 2026. 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Eu vou rapidinho pro comercial, volto já com a Rita Sardi, direto de Brasília, e o Paulo Gonçalves com a temática.
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15: 12 horas horas mais 30 minutos, eu vou até Brasília agora. Rita Sardi vai trazer o destaque da capital federal. Proposta torna imprescindível crime sexual contra menor de 12 anos. Contigo, Rita.
0: A proposta de emenda à Constituição, a chamada PEC 21, busca tornar imprescritíveis os crimes sexuais cometidos contra crianças menores de 12 anos. De autoria da deputada Soraya Santos, o texto altera o artigo 5º da Constituição Federal para incluir essa categoria de abuso no rol de crimes que o Estado brasileiro pode punir a qualquer tempo, independentemente de quantos anos tenham se passado desde o ato. Em julho, pouco antes do início do recesso parlamentar, a Comissão de Constituição e Justiça da Câmara aprovou por votação simbólica a admissibilidade da proposta. A relatora foi a deputada catarinense Júlia Zanatta, do PL. Após o aval da CCJ, o próximo passo é a criação e instalação de uma comissão especial, que deve acontecer em agosto e que será responsável por analisar o mérito da proposta, como explica a Júlia Zanatta.
21: Infelizmente, esse tipo de crime ainda não tinha a imprescritibilidade e agora é o primeiro passo para passar a ter. É de autoria da deputada Soraya Santos, também do meu partido, PL, e agora nós vamos trabalhar juntas para instalar a comissão especial, que vai tratar do mérito, para o quanto antes aprovarmos também em plenário essa proposta de emenda à Constituição.
0: Hoje, o crime de estupro de vulnerável prescreve em 20 anos e a contagem para a prescrição começa a partir dos 18 anos da vítima, a não ser que a ação penal já tenha sido iniciada em data anterior. O embasamento para a mudança na Constituição foca no fortalecimento da rede de proteção à infância. Parlamentares favoráveis à medida pontuam que o fim do prazo de prescrição é crucial, porque muitas das vítimas, devido a bloqueios psicológicos, ameaças ou dependência familiar, só reúnem condições emocionais e maturidade para denunciar os abusadores após atingirem a idade adulta. Júlia Zanatta deu um exemplo que chocou o país de um caso que aconteceu no Ceará.
21: De um estupro de uma bebê de 10 meses, o ficante da mãe, ficante de 22 anos, foi preso, suspeito desse estupro, mais outro rapaz que estava no apartamento. E é muito triste ver isso acontecer ainda no Brasil, e eu não acredito em ressocialização de indivíduos que cometem esses crimes. Eu, como cristã, não deveria desejar a morte de ninguém, mas infelizmente é um sentimento que nos toma quando a gente vê isso acontecer. E, no mínimo, então, a gente pode tornar esse crime imprescritível, e é isso que faremos.
0: Se aprovada na comissão especial, a matéria precisará passar por votação no plenário da Câmara dos Deputados. Por se tratar de uma emenda constitucional, exige o voto favorável de 3/5 dos deputados ou 308 votos em 2 turnos antes de seguir para apreciação do Senado Federal. De Brasília, da Rede de Notícias Acaerte, repórter Rita Sardi.
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15: 12h33, aqui ainda a Ivone, tá mandando um abraço pros netinhos, o Arthur Brou e também a Isabela Balastro acompanhando a gente, o Gilberto e a Leandra, em Barra do Pinhal, sempre acompanhamos o jornalismo na medida certa, gratidão por nos deixar mais informados, obrigado Gilberto e também a Leandra, ligados aqui no Visão do Meio Dia. Vamos ao comentário de hoje com Paulo Gonçalves, boa tarde Paulo.
23: Boa tarde ouvintes, boa tarde Vilas Boas. Olha, hoje acontece a convenção da Frente Democrática de Esquerda em Santa Catarina, capitaneada pelo Gelson Merizio. Gelson Merizio que construiu a sua trajetória política em outras trincheiras, né? Principalmente com partidos mais identificados com a direita, mas que nessa eleição, até surpreendentemente, vem tendo a sua participação como um candidato da Frente Democrática de Esquerda aqui no Estado. É, evidentemente, né, um novo desafio na história do Gelson Merizio, mas que ele tem assumido isso de uma forma bastante transparente, bastante aberta, com apoio ao presidente Lula, e realmente assumindo esse seu novo posicionamento agora com partidos como PT, como PSOL, como PDT, Enfim, como eu disse, uma nova missão, um novo desafio para Merizio na política catarinense. Vamos saber como é que o eleitor vai interpretar isso, como é que vai ser a campanha daqui para frente, já que o Merizio é mais um candidato ao governo de Santa Catarina, identificado com este, a exemplo de Jorginho Melo, do PL, identificado com projeto de direita, e também o João Rodrigues, do PSD, também identificado com o projeto de direita. Lembrando que nas últimas eleições, a direita teve uma ampla predominância no estado. Vamos saber como será o comportamento do eleitor nas eleições desse ano. Boa tarde.
15: 12:35, era ontem o dia do amigo, né? Mas não tem problema, pode botar aí para encerrar a nossa programação, né? Nelson Nardi, 12:36, para encerrar aí nossa programação. Roberto Carlos, né? O rei Roberto Carlos está chegando por aí, o Raul Piquete com o programa da tarde. Até amanhã.

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2: Há 11 dias da convenção que deve homologar as candidaturas de Espiridião Amin, do Progressistas, e Antídio Lunelli, do MDB, ao Senado, na chapa encabeçada por João Rodrigues e Carlos Chiodini, seguem indefinidos os nomes que ocuparão as suplências. Embora as negociações avancem e os partidos já tenham definido a divisão das indicações, existe expectativa para saber se haverá espaço para mulheres na chapa. Ontem, dirigentes da coligação fecharam a distribuição das vagas. Duas ficarão com o MDB e duas com a Federação União Progressista. 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
2: Tô chegando. Muito boa tarde, 12:40, 21 de julho. Hoje é terça-feira, 25 graus a temperatura. Pois das informações, visão do meio-dia. A partir de agora, o programa do Raul tá chegando. É hoje. Hoje com o tempo aí com instabilidade, né? Tivemos aí de manhã cedo alguma chuvinha, agora lá fora o tempo instável, tem previsão de bastante chuva pra hoje, 12:41. Vai mandando teu recado já pra mim aqui, 3030-9370, você já pode ir participando aqui no nosso WhatsApp. Vamos, Henrique e Gabriel, a primeira de hoje.

0: e Gabriel, meio-dia 44 minutos. 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Quem mais aqui mandando recado? Boa tarde também aqui pro meu amigo Polaco. Ô Polaco, tudo certinho aí, Polaco? Pedrão também tá ouvindo, Pedrão de Alcântara, quem mais? Boa tarde aqui pro seu Altair, daqui a pouquinho os recados no programa, já os recados de voz aqui também, em nome do Xarope Gabiru, com o Gabiru é o alívio rápido, o alívio natural pra tua respiração, Xarope é Gabiru, com mel puro, com ervas medicinais, o Xarope Gabiru é o expectorante, vai combater gripe, combate resfriado, tosse seca, tosse carregada, dor de garganta. 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Na sequência tem informativo Copérdia, aqui na Rádio Rural, temperatura 25,7 graus.
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2: Boa tarde, associados. No ar informativo Copérdia, hoje é terça-feira, 21 de julho. Tecnologia, inovação e geração de negócios marcarão a 17ª Brasil Sul Pig Fair. Feira paralela do 18º Simpósio Brasil Sul de Suinocultura, promovido pelo Núcleo Oeste de Médicos Veterinários e Zootecnistas, Núcleo VET. O evento será realizado dias 11, 12 e 13 de agosto no Centro de Cultura e Eventos Plínio Arlindo Diniz, em Chapecó, reunindo mais de 50 empresas nacionais e multinacionais que apresentarão as principais tendências, produtos, serviços e tecnologias voltadas à cadeia produtiva da suinocultura. A Pig Fair reunirá empresas dos segmentos de biossegurança, diagnóstico, genética, nutrição, vacinas, aditivos, equipamentos, automação, ambiência e tecnologia, proporcionando aos participantes contato direto com soluções inovadoras para aumentar a produtividade, a eficiência e a sustentabilidade das granjas, além da exposição de produtos e serviços. A feira se destaca como um ambiente estratégico para network, troca de experiências e fortalecimento de parcerias entre empresas, pesquisadores, técnicos, produtores.

0: e representantes da agroindústria. Se você é produtor, trabalha com suínos e é integrado do Sistema Aurora, participe dos encontros Suíno em Foco. Eles são fundamentais para debater o momento do agronegócio, do planejamento da Aurora Coop para os próximos 10 anos e a oportunidade para ampliar a produção, além de avaliar com os produtores o momento da atividade suinícola. Agende amanhã em Severiano de Almeida, no Rio Grande do Sul, a partir das 10 horas. O programa Terra Boa do Governo do Estado oferece kits como solo saudável, forrageira e troca-troca de calcário. O troca-troca de sementes de milho também está à disposição em todas as unidades da Copérdia para os produtores adimplentes com a cooperativa e o Estado. Além disso, o produtor precisa ter em mãos a autorização fornecida pela IPAGRE. Calendário de eventos dos núcleos femininos. Hoje tem curso sobre pizzas, bordas e sabores em Engenho Velho Concórdia, às 13 horas. Amanhã, dia 22, Momento Mulher e Autocuidado, em linha Três Barras, Concórdia, às 13h30. No dia 28, curso sobre pizzas, bordas e sabores em linha Guararapes, Chavantina, às 13 horas. Oportunidade de negócio, produtor compra ou vende uma vaca mansa de canga. Tratar pelo 9-9935-8341. A direção da Copérdia lembra que é importante o produtor manter o Cadastro Nacional da Agricultura Familiar, o CAF, em dia. A renovação deve ser feita no escritório da IPAGRE. Com o CAF atualizado, os associados têm acesso a linhas de crédito do Pronaf com juros mais em conta. Cotação do mercado agrícola Praça de Concórdia. Mas atenção, os preços a seguir são valores de referência. Eles podem sofrer alteração até o final do expediente. Milho consumo compra R$ 57 a saca, posto Lucido Concórdia, preço para associados. Soja compra R$ 123 a saca. Leitão, preço base Aurora R$ 5,45. Suíno terminado, preço base Aurora R$ 4,95. 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Boa tarde.
1: 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Já já o informativo MBRF, faltam 8 para 1.

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1: 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Uma produção do Sistema CNA Senar.
2: A reforma tributária já começou a provocar mudanças no ambiente econômico e fiscal do agronegócio brasileiro. Para esclarecer os impactos das novas regras da atividade rural, o Conselho Regional de Contabilidade de Santa Catarina promove, com o apoio do Sistema CNA, FAESC, Senar, o debate Reforma Tributária no Consumo para Produtores Rurais. O encontro será no dia 23 de julho, às 10 horas, com transmissão ao vivo pelo canal oficial do CRCSC no YouTube. A programação integra a Câmara Técnica Debate e contará com especialistas da CNA, do CRCSC e do Sistema FAESC-SENAR. A proposta é aproximar o debate técnico da realidade do campo e auxiliar produtores, contadores e lideranças neste período de transição. 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
3: No ar o informativo agropecuário MBRF, hoje é terça-feira, 21 de julho, começando com alojamento de pintos para quarta-feira. Wilson Frigo, 11:30, Lino Pegoraro, meio-dia e 15, Avelino Maltauro, 13:17:15, Sérgio Casagrande, 15:45, Natalício Bauer, 19:00, Claudir Schulten, 17:00, Antônio Pitol, 17:30, Leodir Roselbauer, 18:45, Cássio Magda Guagno, às 19:15 e Renê Zanella, às 20:30. Alojamento de pintos para quinta-feira, Marcos Piquete, 11:30, Joyce Tieman, 14:45, Edenilson Lavorati, 15:30, Marcos Piquete, 15:30, Joyce Tieman, 15:45, Juvelino Júnior, 16:30, Ivair Canesso, 18:15, Darcy Prior, 18:30. Vamos agora com o abate de aves para quarta-feira, carregamento hoje à noite. Lorena Rossi, aviário 4, 22:30, duas equipes, e aviário 5, 22:30, duas equipes. Ilse Câmara, aviário 4, 23:00, três equipes. Carregamento para amanhã, Ilse Câmara, aviário 3, 2:00, três equipes. Lorena Rossi, aviário 3, 5:00, duas equipes. Jacir Zucchi, aviário 1, 7:00, uma equipe. Noiri Apel, aviário 1, 7:30, duas equipes. Patrick Berlato, aviário 1, 8:30, duas equipes. Lorena Rossi, aviário 1, 9:00, duas equipes. Everton Hoffman, aviário 1, 11:30, duas equipes. Juarez Galante, aviário 3, 11:45, duas equipes. Ivonei Diesel, aviário 1, 13:45, duas equipes. Juarez Galante, aviário 2, 15:45, duas equipes. E aviário 1, 15:45, uma equipe. Abate de aves para quinta-feira, da Cire Ensfeld, Ayrton Anáter, Altacir Miorando, Dairto Guarese, Davi Burnier, Domingos Galante, Degar Tedesco, Fábio Tomazeto, Gilberto Rosseto, Itair Weber e Valdir Zanfonato. Vamos agora ao carregamento de leitões para quarta-feira. O Danir da Corte, Inês e Anselmar, Guido Brutsch, Selvino Andred, Bernardo Endi, também Franciele de Cesare, Valmor Zart e Odair Presotto. O alojamento de leitões para quarta-feira, Lauris Candolara, Ivan Borsoi, Juliano Parisotto, Adelar Dalmago, Rogério Cervelin, Rafaela Bonato, Remi Mates, Ademir Marçaro, Milton Deuner e Nadires Garbosa. Carregamento de suínos para abate da parceria quarta-feira. Darvi Zanersco, 3 cargas, 20:00 do dia 21. Adilson Pessini, 5 cargas, 20:30 do dia 21. Osmar Altaus, 11 cargas, 12:30. Gilberto Chuamba, 10 cargas, 3:00. Ivonir Venturim, 7 cargas, 5:30. E Edenilson Pessini, 7 cargas, às 6:00. Alojamento de reprodutores para quarta-feira, Marcos Rupental e Renato Lorenzetti. Você ouviu o informativo agropecuário BRF, a hora da tarde, 1:00.
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0: horas 6 minutos na tarde da Rural. Tem recado? Claro que tem, né? Velho, quero ver aqui. Deixa eu pegar aqui os recados. O pessoal tá participando já aqui, hein? Boa tarde. Geral,
1: sou Opa. Pedro Oliveira, estou na sua escuta.
0: Como é que tá, meu amigo?
1: Escuta do seu programa aí.
0: Tudo
1: muito
0: certo,
1: obrigado.
0: Otair.
1: Um programa muito bom.
0: Ô, Otair,
1: tá bom?
0: Obrigadão, viu?
1: Muito obrigado. Valeu.
0: Valeu, valeu. Um abração aí, Otair. Ô, Gauchinho, tudo tranquilo aí, Amaral? Tudo beleza? Meu amigo Marco Anzilago aí, o Bito Anzilago também tá ouvindo o programa. Alô, Hernani, alô, Regiane Miller. Alô, Carlinhos, tudo certo aí, Carlinho Hassimer? Boa tarde, boa tarde. 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Consultório de reabilitação oral, 3030-0600, 3030-0600. 1:07, o pessoal vai mandando recado aí pra mim. 3030.

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Deixa eu ver aqui o seguinte, deixa eu ver aqui, ó. Se alguém encontrou os documentos aí, né? Se alguém encontrou documentos, atenção, atenção, se você encontrou os documentos aí, carteira com documentos de Jucimar Rizelo. Jucimar Rizelo perdeu a carteira com documentos aí entre o Posto Nazaré e a Academia Elite. Se alguém encontrou a carteira com os documentos do Jucimar Rizelo, entrar em contato pelo 999663556. Atenção, se alguém encontrou uma carteira com documentos de Jucimar Rizelo, por favor, entrar em contato pelo 999663556. Ou chama a gente aqui na rádio, né? Chama aqui no WhatsApp da rádio que a gente também te passa aí o contato, tá? Se alguém encontrou a carteira com documentos de Jucimar Rizelo, entrar em contato ou aqui com a rádio ou pelo 999663556. 999663556. Agora são 1:12. É a minha amiga Chica Sewald, tá aí, né, Claudemari? Tá ouvindo o programa aí, Claudemari? Um abraço, amiga, obrigado pela companhia, tá? Boa tarde, 1:12.

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6: São 1h20. Boa tarde, hein, nesta quinta-feira. Atenção, você que quer trabalhar nesta quinta-feira. A equipe da JBS de Seara vai estar aqui em Concórdia, no Cine, nesta quinta, dia 23, 13h30. E quem quiser fazer entrevista, tem vaga para operador de produção 1, salário R$2.145, operador de produção 2, salário R$2.406, tem vaga para desossador com experiência, o salário acima de R$3.000, e ainda transporte gratuito, plano de saúde, refeitório, vale alimentação, PPR, kit assiduidade. Então, gente, se você quiser fazer entrevista na unidade, todos os dias tem ônibus saindo às 6h10 aqui em frente à BRF, tá? Mas quinta-feira, dia 23, 13h30, o pessoal da JBS vai estar no Cine realizando as entrevistas, tá bom? Nesta quinta-feira, então, 13h30 no Cine, para quem ficou interessado. 13h21, essa é a Rádio Rural, prestando serviço no ar também. Daqui a pouquinho tem recados do WhatsApp, que é o 3030-9370. Se você tem recado aí de compra, venda, vaga de trabalho, aluguel,

0: 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Agora 1h23, ao anunciar que eu tô procurando trabalho como diarista, empregada doméstica ou cuidadora de idosos, tem experiência. Telefone 998-27-7073, 998-27-7073. 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

Então, 1h, mais 31 minutos, estamos com 25,5 de temperatura em Concórdia. Daqui a pouquinho, mais recados aqui do WhatsApp, né? O 30309370, tá liberado por aqui. 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

0: tarde, mais 36, Rio Negro e Solimões e a Porta do Mundo, aqui na Rural, é um oferecimento Mega Mecânica Auto Center, na Mega, só na Mega, o melhor preço em pneus de toda a região, hein? 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

8h45, boa tarde. 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Olha quem tava sumido aí, apareceu, né? O Taffarel Show, depois da derrota aí da Argentina, o homem tinha dado uma desaparecida ontem, hoje ele apareceu aí, né? Tá ligado aí, Taffarel? Um abraço, boa tarde.

0: Mari Marciano aqui na Rural. Fala aí, Potro Sendono, diga, Potro.
1: Boa tarde, Raul. Tarde. Tudo certo? O Potro Sendono. Ainda não negociei, não vendi a cadeirinha. É um bebê conforto com a cadeirinha pronta pro cara até os 5 anos de idade, tá?
0: Bebê conforto.
1: Se você quiser anunciar aí, alguém quer entrar em contato comigo,
0: pra
1: me chama.
0: No carro, né? Bebê conforto e cadeirinha pra pôr no carro. O Potro tem pra vender aí, ó, ele tem pra vender, é só chamar ele aí no 99127-3304, 99127-3304, chama o Potro Sendono aí, 99127-3304. A Indianara Frottini mandou aqui, Raul, por gentileza, anuncia que a minha gata castrada fugiu ontem aqui do bairro Itaíba, proximidades do Colégio Caíque Industriários. Ela está em nossa família há 13 anos, ela é dócil, atende por nome de Nega, minha filha chora por ela, se alguém viu me chamar. Então olha só, se alguém avistou aí uma gatinha, né? É,

0: região do bairro Industriários, Colégio Caique, essa região aí. Ela é, deixa eu ver aqui, ela é uma cor cinza com manchas pretas, né? Um cinza escuro. Se alguém viu essa gatinha aí, chama pessoal aí, chama a Indiamara aí no bairro Industriários, Colégio Caique, região aí. Se alguém viu um gatinho, uma gatinha solta aí, uma gatinha perdida, chama a Indiamara. Indianara, né? 998052835. 998052835 é o contato aí da Indianara. 998052835. Daqui a pouquinho tem mais recados. Deixa eu ver aqui o Taffarel Show, o que que ele mandou aqui. Diga, Taffarel.
1: Pois é, não, mas eu tô feliz com a Argentina, né? Aborrecido um pouco pela atuação do time, né? Mas quando quem mais trabalha no jogo é o goleiro, aí é sinal que a seleção tá acabada, né? Então a Argentina tava acabada, né? Mas não tira o brilho do Messi, porque o Messi é um cara que todo mundo deveria admirar, porque cara que nunca se envolveu com droga, nunca brigou em campo, nunca foi dar um coice no adversário. Sempre fez o gol comemorando, agradecendo a Deus e ficando na dele. É um cara família, um cara que respeita a família dele e as demais, e tudo certo. Pelo menos ficaram em segundo lugar e parabéns pra eles.
0: Valeu, Taffarel, ligado aí com a gente também, né? Já deu o parecer dele aí da final da Copa. Valeu, Taffarel, 9:02.
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2: A família Carlin, do bairro dos Estados, comunica com pesar o falecimento da mãe, sogra, avó e bisavó, Dilva Olga Carlin, falecida aos 88 anos de idade. Convidam os parentes e amigos para assistirem aos atos de encomendação e sepultamento que serão realizados nesta terça-feira, dia 21, às 16 horas, então hoje às 16 horas, na igreja do bairro dos Estados, onde o corpo está sendo velado. E logo após os atos de encomendação e sepultamento, será sepultado aí no cemitério Parque Concórdia. Noticiamos com pesar o falecimento de Dilva Olga Carling. Serviços fúnebres prestados pela assistência funeral Nossa Senhora do Rosário.
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2: Eu já tô de volta por aqui, 5 minutos agora para as 2 horas da tarde. Quem mais aqui no WhatsApp mandando recado? Boa tarde, boa tarde.
10: Boa tarde.
2: Oi.
10: Você consegue me passar o contato desse que tem o bebê conforto ali pra mim?
2: Já tô te mandando aqui, tá? Já tô mandando, que é o 99127-3304. Tá aí no teu WhatsApp já, minha amiga. Quem mais aqui mandou recado? Boa tarde.
11: Boa tarde, Raul. Dito tudo isso a respeito do Messi da Argentina, vamos dar mais o meu parecer aqui também, né?
2: Olha.
11: Chora, irmãos.
2: Valeu, Leandro.

2 em ponto, 2 horas da tarde, aqui na Rural. O Raul anuncia pra mim aqui, a Lilian apareceu aqui na fábrica Maria Catarina em Fragosos, uma cachorra pincher marrom. Acredito que foi abandonada e a gente não pode ficar com ela. A gente já tem 4 gatas. Então, se alguém aí sentiu falta dessa cachorrinha pincher, né, aí na região de Fragosos, tá lá com o pessoal na fábrica da Maria Catarina, tá? Lá na fábrica da Maria Catarina, tá? Essa cachorrinha pincher, é pincher marrom. Se alguém aí deu falta aí na região de Fragosos, né, pode ir lá falar com o pessoal ou entrar em contato 991-34-9249. 991-34-9249. 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Quem mais aqui tá participando? Alô, Leandro de Pumirim, tô ouvindo a Rural fazendo muda de grama, Raul. Valeu, Leandro! Alô, Pumirim, tá ouvindo lá a Rádio Rural, tá fazendo as mudinhas de grama, acompanhando a gente aí. Muito obrigado pela companhia, viu, meu amigo? Bom trabalho aí pra ti. 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

0: 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Olha aqui na Rural, são 2h14. Recados de compra, venda, vaga de trabalho, você pode mandar aí, pode mandar pra mim, 3030-9370. O Chico Raiz já liberou, né, Chico?
1: Fala, Raul Piquet. Fosse nós ir pra hora do break, mas meio logo, tem que ir logo, né, Guri?
0: Vamos já então. 3030-9370. Pode mandar aí. 3030-9370, manda o teu WhatsApp aqui pra mim. 2h15.

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12: 2:21, eu tô de volta aqui na tarde, aqui na Rural, já já com mais recados também. 3030-9370 é o nosso WhatsApp. Manda aí, 3030-9370, WhatsApp aqui do programa.

Zezé Luciano, 2h28 aqui na Rural. 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Temperatura em 24 graus. Boa tarde.

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13: 2:00 PM, 33 minutos, já estamos de volta aqui na Rural, estamos de volta aqui no programa. Ô, boa tarde pra você aí, em toda a grande região, com a Rádio Rural, com a gigante do rádio. Um abraço. Agora a gente vai trazendo mais música aqui na tarde, enquanto você manda o teu recado de compra, teu recado de venda, tiver vaga de trabalho também, manda aí, 3030...

0: 2h39, chovendo em Concórdia, hein? Tá aí o Kleber e Cauã, 2h39, 23 graus e meio, a temperatura, quem tá mandando recado aqui, ó.
1: Boa tarde, Araruz.
0: Opa! Ah,
1: Raul, meu nome é Lorenzo e eu tô aqui ajudando meu pai.
0: Fala, Lorenzo.
1: Eu queria escutar a música Sinônimos de Chitãozinho e Chororó.
0: Um abraço pra ti, pro pai aí, brigadão pela companhia. Deixa eu mandar um alô também pro meu amigo o Tulipinha. O Tulipinha lá em Peritiba. Diz que tá de folga, né, Tulipinha? Valeu, valeu, valeu. Um abraço aí, o cowboy do banhado. Ah, eu tô doando um cachorro porte médio com 90 dias de idade aqui em Lindóia do Sul. Dou assim então, cachorro porte médio, 90 dias de idade. É lá de Lindóia do Sul. Chama a Lenir aí, ó. Interessados, chama a Lenir no 9. Ou o Lenir? É o Lenir? É 999001082. É o Lenir Chaves, né? Beleza, Lenir? Um abraço. 999001082. 999001082. Ah, aqui é o João de Ipira. Eu tenho um lote para vender no bairro Estudantes, 360 metros quadrados. Para mais informações, me chama aí, 998008225, 998008225, 998008225 para mais informações, né? Já já tem mais recados aqui no nosso WhatsApp 30309370, em nome da Concórdia Saneamento, que lembra a população, pode comunicar ocorrências como vazamentos de água em ruas e calçadas por meio do telefone 0800-687-4747 ou pelo WhatsApp 11 950 20 64 24, 11 950 20 64. 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
1: Boa tarde, Raul.
0: Oi.
1: Tudo bem?
0: Tudo?
1: Do posto aqui do bairro Bela Vista.
0: Fala, Ivanete.
1: Sempre juntos. Sei de concorrer aos prêmios.
0: Então tá bom, tá concorrendo, né? Como é que tá aí, meu amigo Edson Tobin? Tudo certinho?
2: Fala, Raul. Opa. Beleza? O Tobin por aqui. Viu, achei um celular ali pra cima da Marechal Deodoro, pra cima do da matriz.
0: Um celular?
2: Da marca Poco.
0: Marca Poco.
2: Se alguém estiver procurando aí, se quiser passar meu número aí,
0: 49-988-13-9090. 988-13-9090. O Edson Tobin aí encontrou um celular, então. É um celular Poco, né? Acho que é Xiaomi, um Poco aí. E se alguém perdeu, né? Ele tem a capinha marrom. Se alguém perdeu esse celular, chama o Edson Tobin aí. 988-13-9090. 988-13-9090. Ele tá com o celular aí, né? Ele achou esse celular, então, aí no centro da cidade. É um celular Poco, é a marca Poco, né? Da Xiaomi. Se alguém perdeu esse celular, chama o Edson Tobin. 988-13-9090. 988-13-9090. Tem mais um recado aqui de utilidade pública, né? Se alguém encontrou uma carteira com os documentos aí, se alguém encontrou uma carteira com os documentos de Jusilmar Rizelo. O Jusilmar Rizelo perdeu a carteira com os documentos ali entre o posto Nazaré e a Academia Elite. Se alguém encontrou essa carteira com os documentos de Jusilmar Rizelo, entrar em contato pelo 99966-3556. 99966-3556. 99966-3556. Se alguém encontrou a carteira, então, com documentos de Jusilmar Rizelo, entra em contato aí, 99966-3556. Aqui na tarde da Rural, agora são 2:49, até as 4 eu tô contigo, 22.7, chove em Concórdia, a gente traz mais música aqui na Rural.

Diogo e Vitor Hugo, tubarões aqui na Rural. Olha, atenção, mas tem um casal aqui que tá à procura de uma chácara, uma fazenda, um lugar para cuidar, né? Então, um casal procura chácara, fazenda, propriedade aí para cuidar. 99146-3263 é o telefone. 99146-3263. Mandar um boa tarde aqui pro William, pro Johnny, também estão ouvindo o programa aí. Valeu, valeu, William, valeu, Johnny, boa tarde. 5 minutos agora pras 3, depois do intervalo comercial, tem as informações aqui na Rádio Rural. Pessoal, você pode seguir mandando aí o recado no 3030-9370, compra, venda, vaga de trabalho, aluguel, manda aí pra mim que a gente põe no ar aqui no programa. 3030-9370 é o WhatsApp da Rádio Rural, o WhatsApp aqui do programa.

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1: Vamos lá, 3 horas da tarde, Lucas Williger tá por aqui com os principais assuntos do dia. Lucas, tudo bem, Lucas? Boa tarde.
2: Muito boa tarde, Raul, tudo certinho, tudo
1: bem? Como é que tá o tempo lá fora, Lucas?
2: Ah, tá, uma chuvinha fraca.
1: Chovendo?
2: Chovendo fraco.
1: É, porque eu falei agora que tava chovendo, o seu Hervedo mandou aqui no WhatsApp pra mim aqui, não tá chovendo, que tem sol.
2: Depende da onde você. Da localidade, né? O Coutinho bem falou que pode ter chuvas isoladas, né? Então, é comum que talvez uma região da cidade esteja chovendo, outra não, né?
1: É, mas aqui chove, né? Então eu não tô errado.
2: Não tá errado.
1: Então tá, achei que eu tinha visto coisa errada, ou talvez eu fui, a hora que eu fui lá tava chovendo, agora não mais.
2: Pode ser que já tenha parado também, né?
1: Pode ser também,
2: mas tava chovendo.
1: Tava chovendo, ou tá ainda. O seu Hervedo depois diz da onde que o senhor é. Mas isso, enquanto isso, as informações, Lucas?
2: Então, vamos aqui com as principais notícias de hoje, Raul. Passageiro de motocicleta morre após queda na BR-153 em Água Doce. Grupo Passarela será responsável pelo tradicional bolo dos 92 anos de Concórdia. A administração municipal inaugura pavimentações no bairro Arvoredo, em Concórdia. E o asfalto começa a ser colocado na rua Rosa Chiossi. Secretaria de Saúde de Concórdia realiza cerca de 2 mil atendimentos em diversas especialidades. E Polícia Militar recupera Kombi com registro de furto em Concórdia. Essas e outras matérias você encontra no portal Rádio Rural. Já a nível nacional e internacional, Trump minimiza, na verdade, né, bloqueio dos Houthis no Mar Vermelho e diz que pode resolver. Caiado surge numericamente à frente de Lula em eventual segundo turno, diz Real Time Big Data. E por fim, PF intima Jax Wagner a prestar depoimento sobre o caso Master. Essas e outras matérias você encontra no portal CNN Brasil, Raul.
1: Tudo bem, enquanto você falava, eu dei um pulinho ali fora e realmente o seu Hervedo tem razão. Não tá chovendo agora, né?
2: Agora não, mas tava antes,
1: tá,
2: né, Raul?
1: Tava, chovia antes, né? O seu Hervedo é lá do Catarina Fontana, ele até mandou uma foto com sol lá. E tem um solzinho entre nuvens, parece chuva de verão, realmente, seu Hervedo. Vamos falar de esporte agora, Lucas?
2: Vamos, que hoje volta tudo à normalidade, né, Raul? Às 21h30... temos UCV e Santos, né, pela Copa Sul-Americana. É o único brasileiro em campo hoje pela competição continental. E no Brasileirão, temos às 19h30, Atlético Mineiro e Bahia.
1: Esses jogos de hoje, né?
2: São jogos de hoje.
1: Mas tem jogos amanhã, tem Brasileirão também.
2: Tem Brasileirão, tem inclusive.
1: Hoje não tem Brasileirão?
2: Hoje tem, então. Tem, Atlético Mineiro e Bahia
1: Atlético
2: pelo Brasileirão.
1: Bahia é pelo Brasileirão.
2: É um jogo só.
1: Só um jogo hoje.
2: Isso. E outro jogo ali pela Sul-Americana.
1: É Sul-Americana então, hoje vai alternar.
2: Terça, quarta e quinta vai alternar, né? Sul-Americana e Brasileirão.
1: Então tá bom, né? Tá aí os jogos desta terça. Amanhã tem mais. Inclusive tem dupla Grenal amanhã em campo. Mas a gente fala amanhã mais informações dos jogos. Valeu, Lucas.
2: Valeu.
1: Ronaldo Coutinho tá chegando pra falar do tempo, Coutinho. Como é que fica o tempo aí? Boa tarde.
3: Boa tarde. O tempo segue aí com condição de alguma chuva, trovada, período de melhora. Fica um tempinho assim com variação na região. Continua ainda assim um pouco abafado, né? Não chegou a cair muito a temperatura, porque o ar frio mesmo começa a entrar amanhã à noite ou quinta-feira. Mesmo assim está agradável. As mínimas ficaram em 16, 18 graus e a máxima talvez não passe dos 24, 25. Já tivemos aí um pouco de chuva na região, continua agora de tarde também com chance de chuva, trovada, períodos de melhora e a temperatura permanece amena. Amanhã tem chuva, trovada, pode ter alguma chuva mais forte, pontual, e a tendência é que a gente tenha aí condições de tempo com instabilidade. Vai melhorando na quinta, onde a chance de chuva é pequena, fica friozinho. Na sexta pode ter alguma chuva tarde e noite e madrugada amanhã de sábado melhorando à tarde. Frio no fim de semana com tempo bom no domingo e frio de manhã. Na segunda, final do dia à noite ou terça, já pode voltar a ter chuva. Daqui uma terra, Ronaldo Coutinho.

0: 7 minutos. Como é que tá aí, meu amigo Bez? Tudo certo aí, Bez? Bez tem um terreno pra vender, né, Bez? E baixou mais o preço.
1: Boa tarde, Raul. Tudo bom? Anunciei no teu programa do... Temos aquele terreno lá em cima do... No Cintrial ainda.
0: No Cintrial.
1: Pra vender. E hoje tá no preço bom, 88 mil.
0: 88?
1: Tava pedindo 90 pra vender 88 mil. Então, olha 330 metros.
0: Terreno, beleza? 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
1: 1.330 metros.
0: 330 metros... 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Quem quiser comprar esse terreno, quem se interessar, quem quiser mais informações, chama aí, ó. 98873-7355. 98873-7355. 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Raul, tudo bem? Estamos precisando de uma família para cuidar de aviário em Piratuba. Telefone nosso é o 99971-7555. 99971-7555. Daqui a pouquinho mais recados aqui no programa. Já. A gente traz mais informações, mais recados por aqui. 3030-9370 é o WhatsApp.
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7: Boa tarde, 13:11. 22,8 graus a temperatura.

0: Pardal anuncia que meu filho perdeu a carteira com os documentos e com dinheiro. Foi ali próximo à rodoviária, da rodoviária até em casa, próximo ao Caetá. Se alguém encontrou a carteira com documentos de Maicon Pilate, se alguém encontrou aí a carteira de Maicon Pilate, carteira com documentos em nome de Maicon Pilate, chama no 988710934, 988710934, chama o pessoal aí, 988710934, se alguém encontrou a carteira com documentos de Maicon Pilate. Agora são 3h14, 3h14, 22 graus, Super Copérdia tá com a gente, hoje é terça-feira, é mais economia no Super Copérdia, colchão mole bovino com capa pedaço precoce a R$ 49,99, colchão mole bovino com capa, pedaço, né? 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
1: É inevitável.

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8: Tarde, 21 minutos. Oi, Neiva. Neiva Bauer, lá em linha Jundiaí, Arabutã, tá me ouvindo aí, Neiva? Boa tarde. Quem mais aqui, ó? Vamos ver o recado.
9: Boa tarde, Anaú.
8: Oi.
9: É, eu gostaria de, se alguém precisasse de uma faxineira, eu tô uns dias de vaga. O meu número é 988-68-9693.
8: Então tá aí, ó. Se alguém precisar. Chama a Elci, 988-68-9693, 988-68-9693. 13h22.

0: Matheus e Cauã, Laona Prado na Rural. Mais recados aqui no nosso WhatsApp. Boa tarde.
1: Boa tarde, Raul. Estamos aí. Se o senhor puder divulgar aí, temos lenhas à venda aí, tá?
0: Vende lenha.
1: Lenha de uva Japão.
0: Lenha de uva Japão. Tá. Se alguém precisar de lenha aí, ó, chama 99147-4245. Chama aí que o pessoal tem lenha de uva Japão pra vender. 99147-4245. 99147-4245 para mais informações. 3:28. 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
0: Pessoal, 3:33 agora, 3:33. Vamos ver quem tá mandando recado aqui. Boa tarde.
7: Boa tarde, Raul. Eu tenho duas ofertas para fazer. A primeira, quem quiser lenha seca, cortada para churrasqueira, aliás, para churrasqueira não, para fogão, para lareira e para churrasqueira também tem, só que daí não é cortado. É, pode ligar para mim no 984017360. E quem quiser contratar o Lago Azul aí, quiser no meio de semana aí, a gente tem bastante vagas. Pode ligar para mim também, então, preço tá bem acessível. Tô valeu? Bem.
0: Valeu, valeu, chama aí, ó, 984017360, 984017360.

3:39. Tá aí a Jaine Martins, a nova dela, com Luca e Matheus. 3:38. 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Gente, nesta quinta-feira vai ter seleção da JBS aqui no Cine de Concórdia. Nesta quinta, a 13h30 aqui no Cine de Concórdia. Vaga para operador de produção 1, salário R$ 2.145, operador de produção 2, salário R$ 2.406, desossador, salário acima de R$ 3.000, e ainda transporte gratuito, plano de saúde, refeitório, vale alimentação, PPR e kit assiduidade. Então vai ter entrevista nesta quinta-feira, 13h30, aqui no Cine de Concórdia. Interessados comparecer no Cine aqui de Concórdia, nesta quinta-feira, 13h30.

0: sua participação com a gente pelo WhatsApp e pelo telefone. Agora é com o mesmo número: 3030-9370. 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
3: Viquetti. Faltando 14 minutos para as 4 horas da tarde, 22 graus, a temperatura por aqui, né? Tudo certinho aí, boa tarde, Cleci Agostini, quem mais está ouvindo o programa? Raul, boa tarde, é o Antônio Flávio Ferreira da Silva, bairro Novo Horizonte, abração aí, seu Antônio Flávio Ferreira, obrigado pela tua companhia aí.

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2: Os partidos que integram a Frente do Campo Democrático em Santa Catarina vão realizar hoje as convenções conjuntas a partir das 18 horas na Assembleia Legislativa. O evento histórico visa a confirmação de Gelson Merizio, PSB, como candidato ao governo, Ângela Albino, PDT, como candidata a vice-governadora, Décio Lima, do PT, e Afrânio Bopré como candidatos ao Senado. A expectativa é reunir mais de 1.000 filiados. 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
4: Tudo bem, tô encerrando o programa por aqui, uma boa terça, tá chegando Rural Notícias, na sequência tem o Viva a Tarde com André Marques. De volta amanhã, gente, 12:35. Boa terça, um abraço, muito obrigado pelo carinho.

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0: 16 horas e 1 minuto.
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0: Caiado surge numericamente à frente de Lula em eventual segundo turno.
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0: Tempo nublado em Concórdia, temperatura agora 21,5 graus.
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0: O ex-governador de Goiás, Ronaldo Caiado, surgiu numericamente à frente do presidente Luiz Inácio Lula da Silva em um eventual segundo turno da eleição presidencial. Em uma nova rodada da pesquisa Real Time Big Data, divulgada nesta terça-feira. Na simulação, Caiado tem 44% das intenções de voto, enquanto Lula aparece com 43%. Pela margem de erro, os possíveis adversários aparecem tecnicamente empatados. Agora no Rural Notícias, mais informações.
2: O Grupo Passarela foi confirmado novamente como responsável pela produção do tradicional bolo de aniversário de Concórdia. Em 2026, o município comemora 92 anos de emancipação política administrativa. E segundo a tradição, o bolo terá 92 metros de comprimento, um metro para cada ano de história da cidade. A produção ficará novamente a cargo da Dona Lena Alimentos, empresa pertencente ao Grupo Passarela, que assumiu a confecção do bolo pela primeira vez em 2018. Desde então, a empresa venceu todas as licitações para a produção da atração. O bolo dos 92 anos terá 3 camadas de pão de ló com recheio de doce de leite com chocolate. A produção envolve dezenas de profissionais, centenas de quilos de ingredientes e mais de 800 quilos de recheio e cobertura. O corte e a distribuição gratuita acontecerão no dia 29 de julho na Rocoberta, reunindo a comunidade em mais uma celebração do aniversário de Concórdia. Mais informações em radiorural.com.br. Para o Rural Notícias, Rafael Martini.
3: Motociclista fica ferido em acidente no bairro Salete. Uma colisão envolvendo uma motocicleta e um automóvel foi registrado, portanto, no início da tarde da segunda-feira, na entrada do residencial Brusco, na rua Padre Franciscano, no bairro Salete. O acidente envolveu uma moto CG Titan, placas de Concórdia e um Ford Focus. O motociclista foi atendido pelos bombeiros voluntários de Concórdia com ferimentos pelo corpo, principalmente na perna esquerda, região lombar e na cabeça. O motociclista foi conduzido pelos bombeiros ao Hospital São Francisco. Já a motorista do automóvel nada sofreu. A polícia militar foi acionada e esteve no local atendendo a ocorrência. Com informações, repórter Serginho Prima.
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4: Depois da Copa do Mundo, as competições reiniciam. Como, por exemplo, hoje tem Copa Sul-Americana, fase de 16 avos de final. Hoje teremos às 19 horas o Nacional do Uruguai enfrentando a equipe do Tigre. Agora é fase de mata-mata. A próxima partida acontece no dia 28 de julho. Quem também joga nesta noite é a Universidade Central da Venezuela, que enfrenta a equipe do Santos. A partida que começa às 21 horas e 30 minutos. A partida de volta acontece no próximo dia 28 de julho. Para o Rural Notícias, repórter Ederson Vilas Boas.
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gente. E aí, tudo legal? Tudo beleza? Show de bola na tarde dessa terça-feira. Terçou, né, gente? 21 de julho, ano 2026. Vambora, minha gente. Vamos lá nessa terça-feira, começando aqui mais um Viva Tarde. Acompanhamos aí as notícias com o nosso departamento de jornalismo. Tivemos antes aí o programa do Raul Piquet. Eu me chamo André Marques e a partir de agora eu chego contigo aqui na Rádio Rural. 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Vamos juntos, eu daqui e você daí, aonde você estiver, o nosso forte abraço. 21 graus e 4 décimos a temperatura.

Esse é o Daniel cantando a música O Destino Nos Separou. Agora 4:15. 21.3 a temperatura. Boa tarde para você, uma excelente terça-feira.

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0: Lembra dessa aqui? Aline Barros. Recomeçar. Fazia tempo que a gente não vê essa, hein? 4:36.

0: 4h40.
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0: 17 horas em ponto.
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0: PF intima Jax Wagner a prestar depoimento sobre caso Master.
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0: Chuvoso em Concórdia. Temperatura agora 20 graus e meio.
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0: A Polícia Federal intimou o senador Jax Wagner, ex-líder do governo Lula no Senado Federal, para prestar depoimento sobre suspeitas de recebimento de propina do Banco Master de Daniel Vorcaro. O interrogatório está previsto para ocorrer no dia 7 de agosto. Por ordem do ministro do STF, André Mendonça, o parlamentar foi alvo de mandados de busca e apreensão e também de uma ordem de restrição de atividades econômicas. A PF investiga um possível vínculo entre o entorno familiar de Jax e suas empresas com outros nomes conectados ao liquidado Banco Master. Agora no Rural Notícias, mais informações.
2: Os trabalhos na obra de pavimentação da Rua Rosa Quiosque, acesso ao Frelici, seguem em ritmo intenso, com o início da implantação da camada asfáltica. As equipes estão trabalhando desde ontem, dia 20, na execução do asfalto, na parte mais crítica do trecho, pavimentando o morro de acesso ao bairro. A obra era aguardada há décadas pela comunidade e está recebendo um investimento de 4,9 milhões para a extensão de 1.116 metros. A empresa responsável pela execução dos serviços é a Britax. Nesta fase, a pavimentação está sendo executada no trecho mais crítico para melhorar o acesso ao bairro. Entretanto, podem ocorrer bloqueios parciais ou totais, de forma temporária devido ao avanço das obras e às condições climáticas. Mais informações em radiorural.com.br. Para o Rural Notícias, Rafael Martini.
3: Um homem de 54 anos morreu após cair da garupa de uma motocicleta na tarde desta segunda-feira na BR-153 em Água Doce. O acidente ocorreu por volta das 13 horas, no quilômetro 2 da rodovia, e mobilizou equipes da Polícia Rodoviária Federal. E de acordo com a Polícia Rodoviária Federal, o motociclista estava pilotando uma Suzuki DL1000, placas de Belo Horizonte, Minas Gerais. Ela era conduzida então por um homem de 43 anos de idade. Ele sofreu apenas ferimentos leves. O passageiro da moto não resistiu aos graves ferimentos e morreu ainda no local do acidente. Um caminhão Mercedes-Benz com placas de Chapecó também se envolveu na ocorrência. O motorista não se feriu. A Polícia Rodoviária Federal realizou o atendimento da ocorrência e vai investigar as circunstâncias que provocaram este acidente. Com informações, repórter Serginho Prima.
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4: Série A e Série B do Campeonato Brasileiro movimentam a terça-feira no futebol. Pela Série A, teremos às 19h30 o Atlético Mineiro jogando contra o Bahia. Já pela Série B, 19h30 tem Avaí e América Mineiro, Novo Horizontino e Criciúma. Às 21h35, o Vila Nova joga contra o Fortaleza. Para o Rural Notícias, repórter Ederson Vilas Boas.
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5: Essa aqui
6: 5 horas e 3 minutos.
5: Diferente, viu, gente?
6: Boa tarde pra você.
5: Puxa daí! Que eu...

0: instável com chuvas na tarde dessa terça-feira. 20 graus e meio marcando a temperatura agora. Rio Capataz, a Morena. Participação aí do Hugo e Guilherme. 5 e 10, boa tarde.
1: Morena. Valeu!
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4: Informando para você a hora certa, agora são 5:24, informou Martinello Auto Center.
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0: Campos Soares, a minha sina. 4:28 com 20 graus e a temperatura, tempo estável com chuvas na tarde dessa terça.
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2: Para você agora são 5:39. 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
2: E agora moda com Lourenço e Lorival, falando de 1900.

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2: 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Vencar Automóveis. Agora são 5:46.
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4: Bora lá então, já vou acionar o Ronaldo Coutinho. 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Vou trazer agora aí o Ronaldo Coutinho. A previsão do tempo para amanhã, Coutinho, vai continuar esse tempo assim? Vai chover amanhã também, Coutinho? Boa tarde.
5: Boa tarde. Amanhã tem chuva, trovada, pode ter alguma chuva mais forte, pontual. E a tendência é que a gente tenha aí condições de tempo com instabilidade. Vai melhorando na quinta, onde a chance de chuva é pequena, fica friozinho. Na sexta pode ter alguma chuva tarde e noite e madrugada amanhã de sábado, melhorando à tarde. Frio no fim de semana com tempo bom no domingo e frio de manhã. Na segunda, final do dia à noite ou terça, já pode voltar a ter chuva. Da Climatéria, Ronaldo Coutinho.
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1: Wonderful Tonight.
0: Que a gente foi.
1: Canção gravada por Leandro e Leonardo. Eduardo Costa regravou, ficou bacana também, né? Esta noite foi maravilhosa. 4 minutos agora para 6 da tarde. Obrigado você pela audiência, o carinho e a participação. 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Eu me chamo André Marques e amanhã a gente se fala aqui a partir das 4 da tarde na Rádio Rural. Te deixo em ótima companhia. Vem aí, Nelson.

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2: Você sabe como funciona o Sistema CNA, FAESC, Senar, Sindicatos Rurais? 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
8: É uma alegria da minha terra aqui na Rural. Boa tarde, popular Sócrates. Everaldo, gostaria de ouvir uma música aqui no programa. Em seguidinha, a gente roda o Amado Batista pra ti, que é fã do Amado Batista. Boa noite, quer ouvir um brilha-som? É o Wagner de Itamanduá. Valeu, Wagner. Daqui a pouquinho já sai as bandas também aqui no programa. Vamos ver quem mais tá mandando um alô.
9: Boa noite, Nardi. Boa noite, Nardi. Estamos aí na audiência. André Bach. Gostaria que você pudesse rodar aí. Júlia Graziella, anúncio de jornal. Roda aí pra nós. Boa noite.
8: Valeu!

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3: Vamos acertando, conferindo a hora, 18:21.
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4: Vamos acertando a hora agora, 18 horas mais 32 minutos.
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4: Boa tarde, Salete. Boa tarde, Murilo. Mauri Patslap, lá em Arabutã, com rádio todo volume.

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0: 18h47. Roda para nós aqui em Peritiba, uma do KN. Muito grato, soldado Chico Train. Tá bom, Chico? Aquele abraço para você e toda a turma aí. Quem mais está participando?
1: Oi, Nelson Nardi. Estou na tua escuta, teu programa aí. Sou Altair de Oliveira, moro no Primavera. Bota uma bem boa música aí para nós aí, do Primavera, aqui, todo mundo aqui da Seraria aqui. Beleza, então, né?
0: Valeu! Tá aí a brecada do Léo Canhoto e Robertinho.
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3: Vamos conferindo a hora certinha para você aí, 18 horas mais 52 minutos.
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5: E seguimos com a programação para você que tá ligadinho com a gente, você que tá ligado aí. Nesta tarde, nós vamos trazendo a música que você pediu, né? E vamos trazendo então, pessoal que tá pedindo aqui também, participando do programa, Darcy Zanella. Boa noite, seu Darcy. Aquele abraço, obrigado pela sua participação aqui no programa. Também quem está conosco, William, boa noite, tudo certo? Toca uma música. Estamos na escuta, William Johnny. Toca uma música. É, vamos. Não entendi a música que você quer aqui, né? Mas tudo bem. Vamos lá então com Júlia Graciela, pessoal que pediu o anúncio de jornal e o Rei do Gado com Sérgio Reis.

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1: Aê sim, seu William, é o só capilão, trio parada dura, Creone, Barrerito e Mangue.

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4: Vamos acertando a hora aí, agora 19:25. 19:25.
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7: É o Ruca, do Ninha Paraíso, mas toca uma bem velha pra nós aí, cara, tá chovendo, tomando um chimarrão, aí pra nós escutar um pouco mais das velhas aí, bem velha mesmo, sabe? Daí eu vou continuar o chimarrão, senão tem que parar e começar a fazer a janta, daí é cedo ainda, né? Mas toca uma bem velha, seu Gabiate, beleza? Mas escuta aí, seu Gabiate. Abraço, tudo de bom, boa noite.
4: Valeu, Rux. Então vou deixar pro Gabiate tocar bem velha pra ti, tá bom? Eu vou tocar uma mais nova. Caramba! Rux, me errou o nome, feio! Terceira dimensão pra ti.

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1: 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Pessoal que pediu aí, o Amado Batista, também o Osni, pessoal aí do Táxi Brandão, no bairro Cintrial, ouvindo a programação, quero ouvir o Amor da Minha Vida com José Rico e Milionário.

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4: Vamos acertando, agora são 19 horas mais 44 minutos.
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Banda Calypso com Amado Batista.

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7: Vamos conferindo agora, são 20 horas, mais 4 minutos.
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7: Boa noite, Jairson Alencar Dremer. Quer mandar os parabéns para a filha Vitória Dremer, que está completando 9 aninhos hoje. Parabéns, aniversariante Vitória.

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5: É hora de trazermos então o Ronaldo Coutinho para informar como foi o dia de hoje e como será o restante dos dias da semana, Coutinho.
6: É, o tempo segue aí com condição de alguma chuva, trovada, período de melhora. Fica um tempinho assim com variação.

0: na região. Continua ainda assim um pouco abafado, né? Não chegou a cair muito a temperatura, porque o ar frio mesmo começa a entrar amanhã à noite ou quinta-feira. Mesmo assim, está agradável. As mínimas ficaram em 16, 18 graus e a máxima talvez não passe dos 24, 25. Já tivemos aí um pouco de chuva na região, continua agora de tarde também, com chance de chuva, trovada, períodos de melhora, e a temperatura permanece amena. Amanhã tem chuva, trovada, pode ter alguma chuva mais forte, pontual, e a tendência é que a gente tenha aí condições de tempo com instabilidade. Vai melhorando na quinta, onde a chance de chuva é pequena, fica friozinho. Na sexta, pode ter alguma chuva tarde e noite, e madrugada amanhã de sábado, melhorando à tarde. Frio no fim de semana, com tempo bom no domingo e frio de manhã. Na segunda, final do dia à noite ou terça, já pode voltar a ter chuva. Da Climatera, Ronaldo Coutinho.
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3: E seguimos com a programação aqui na Rural, 20 horas 24 minutos. São Francisco.

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1: 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Um abraço, Tulipinha, é isso? Esse é o nome? Valeu então, vamos ver quem tá falando aqui.
2: Boa noite, meu amigo Nelson Nade. Toma aí, perdão ali. Toma ali, mano.
3: É o mesmo rolo que o
2: uma polenta, uma carne de porco e um porcelino. No disco tem o Cuco, tem o Rogério, o Ayrton, tem o Napitão Marasca ali. Toca uma música pra nós aí. Valeu, Nade. Amanhã eu vou chover, vamos fazer um churrasquinho de novo aí.

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3: 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É hora da banda Alma Nova.

0: abraço, Alexandre, lá de Valinhos, mandando um abraço, um alô para os Bertucci de Sede Brum e para dona Adália, dona Adália e os Bertucci, a de Sede Brum.
1: Bandeira, tio.

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1: E nós seguimos com o programa Alegria. 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Michael Sullivan e Paulo Massada.

E por aqui nós vamos ficando, deixando um grande abraço a todos vocês. 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Amanhã tem mais um programa aqui na Rural, com alegria da minha terra. Fica aí Guilherme Santiago e na sequência a Voz do Brasil e depois Rede Gaúcha Sati.

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1: Está no ar a voz do Brasil. As notícias do governo federal que movimentaram o país no dia de hoje.
2: Olá, boa noite.
1: Boa noite para você que nos acompanha em todo o país.
2: Terça-feira, 21 de julho de 2026.
1: Vamos aos destaques na voz do Brasil.
2: Brasil continua fora do mapa da fome, segundo o relatório divulgado hoje pelas Nações Unidas.
1: Documento aponta ainda que país reduziu a insegurança alimentar severa. Márcia Fernandes.
3: A proporção da população brasileira que não tem renda suficiente para consumir a quantidade mínima de calorias para uma vida saudável se manteve abaixo de 2,5%. Indicador é utilizado para apontar se o país está no mapa da fome.
2: Portaria regulamenta o trabalho no comércio durante os feriados.
1: Norma estabelece que o funcionamento nesses dias vai depender de negociação coletiva. Gabriela Noronha.
4: Na prática, o acordo impede que as empresas escalem funcionários nos feriados por decisão unilateral.
2: E vamos falar também do Julho Amarelo, mês de conscientização sobre hepatites virais.
1: Saiba mais sobre a doença, a importância do diagnóstico precoce e o tratamento oferecido pelo SUS. Graziele Bezerra.
5: Todos os anos, mais de 1.300.000 pessoas morrem por complicações causadas por algum tipo de hepatite.
2: Hoje, na apresentação da Voz do Brasil, Luciana Vasconcelos e Nazi Brum.
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2: Relatório da Organização das Nações Unidas para a Alimentação e Agricultura, divulgado hoje, estima uma queda da fome no mundo.
1: Em 2025, eram 645 milhões de pessoas, quase 14 milhões a menos quando comparado ao triênio encerrado em 2024.
2: E de acordo com o documento, o Brasil registrou redução da insegurança alimentar severa e continua fora do mapa da fome.
1: Isso significa que o país manteve abaixo de 2,5% a proporção de quem não tem renda suficiente para consumir a quantidade mínima de calorias para uma vida saudável.
3: Segundo o relatório O Estado da Segurança Alimentar e Nutrição no Mundo 2026, o Brasil segue fora do mapa da fome. O documento, elaborado em conjunto pela Organização das Nações Unidas para a Alimentação e Agricultura, Organização Mundial de Saúde, Fundo das Nações Unidas para a Infância e outros órgãos ligados às Nações Unidas, foi divulgado nesta terça-feira. A proporção da população brasileira que não tem renda suficiente para consumir a quantidade mínima de calorias para uma vida saudável se manteve abaixo de 2,5%. Esse indicador, chamado de prevalência de subnutrição, é utilizado para apontar se o país está ou não no mapa da fome. O relatório também apontou a diminuição da insegurança alimentar severa, que chegou a 0,6%. O ministro do Desenvolvimento e Assistência Social, Família e Combate à Fome, Wellington Dias, explicou esse percentual.
6: O Brasil continua fora do mapa da fome. Dentro do Brasil, tivemos redução na insegurança alimentar severa de 1,2% para 0,6%. Isso significa que aproximadamente 1 milhão e 200 mil pessoas que estavam naquela situação mais grave, aquela que coloca em risco a vida, ficaram agora fora do mapa da fome.
3: Os dados divulgados são relativos ao período entre 2023 e 2025. De acordo com o relatório, o custo da dieta